0: dadas por um fundo garantidor. Que esse fundo vem, como já fala o nome, a garantir, a afiançar as operações de crédito para a exportação das empresas brasileiras. E o fundo auxiliar vem para evitar qualquer insegurança ao fundo garantidor.
1: O projeto que autoriza a criação de um fundo para ampliar o crédito a empresas exportadoras brasileiras seguiu para a sanção presidencial e pode virar lei. Da Rádio Câmara de Brasília, com informações de Antônio Vital, Márcio Aquilissardi.
2: Termina agora o Jornal Câmara dos Deputados, produzido pela Rádio Câmara, com trabalhos técnicos de Wellington Teles e a apresentação de Val Monteiro e Luciana Vieira. Uma boa noite para você.
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1: Boa noite para todo mundo que tá curtindo aqui a programação da Band FM. Estamos no ar com a noite da Band FM. Eu sou Marcelo Dias, estou com você. Feliz, grato, sempre. Hoje, 10 horas, tem Band Love. Convido você para curtir Band Love às 10. 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
1: Super 6 das 9 tá no ar. Estávamos gravando um clipezinho hoje, os comunicadores aqui da Band FM, para você conhecer o moletom Tom Tom Coleção 2026. Já tem um clipe mais bonito com as meninas da Band FM. Sim, as meninas dançando com o moletom Tom Tom lá no Instagram, lá no Facebook da Band FM. Dá uma entrada também no TikTok da Band. Lá tem o videozinho mostrando moletom exclusivo da Band FM para te aquecer nesse frio. Tem várias cores, tem preto com laranja, off-white com verde, off-white com caramelo. Você escolhe a cor do seu jeito. Ele é quentinho, viu? A malha super boa, de qualidade, tem capuz, tem bolso e a marca da Band FM sempre no peito. Música 1, Henrique Juliano, Amor dos Outros. Pedido de socorro número 2, Gustavo Mioto. A Turma do Pagode Investigador é a música 3. 4, Dois Tristes, Simone Mendes. A música 5, Diego e Vitor Hugo Tubarões e Estranho, Luan Santana, com Rick Martin, é a música de número 6. Liga pra Band FM no 1137-43-1313 ou manda sua mensagem no WhatsApp da Band.
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1: 1, 2, 3, 4, 5 ou 6. Escolhe a sua.

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1: Band FM, a música 3 da Super 6 das 9, a turma do Pagode Investigador, com participação de Menos é Mais. De presente pra você na Super 6 das 9, nós temos o moletom Tonton exclusivo da Band FM. Lindo, moderno, quentinho, bem gostoso, marca da Band no peito e várias cores. Participe pelo telefone e pelo WhatsApp da Band FM. O telefone é o 11 37 43 13 13. É só votar numa das 6. 1, 2, 3, 4, 5 ou 6. Número 4, 2 tristes com a Simone Mendes na noite da Band.
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0: Band FM, a música 6 da Super 6 das 9, Luan Santana Estranho com o Rick Martin, 9h29. Continue participando para ganhar o moletom Tonton da Band FM, tá?
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0: 9h29. Sim, Babizinha, estamos de
2: Marcelo
0: volta.
2: Marcelo Dias, boa noite. Tô de volta aqui na Band FM com outras informações.
0: Boa noite.
2: Gente, o El Niño pode ser um dos mais fortes da história. A Administração Nacional Oceânica e Atmosférica dos Estados Unidos atualizou hoje a previsão para o El Niño e aumentou ainda mais o alerta sobre a intensidade do fenômeno. A estimativa agora está em mais de 90% de o El Niño atingir uma intensidade muito forte entre outubro e dezembro. No boletim anterior, publicado em 9 de julho, a probabilidade era de 81%. E tem mais, o fenômeno pode atingir um nível historicamente excepcional, podendo superar a intensidade dos principais episódios registrados desde 1950. O El Niño é um fenômeno natural provocado pelo aquecimento anormal das águas do Oceano Pacífico. Esse aquecimento altera a circulação da atmosfera e pode mudar o regime de chuvas e de temperaturas em várias partes do mundo. No Brasil, o El Niño costuma aumentar a chance de chuvas acima da média no sul do país e de tempo mais quente e seco em parte do norte e do nordeste. Ele também pode aumentar o risco de secas, queimadas e ondas de calor em algumas regiões.
0: Ok.
2: Um beijo, Dias. Boa noite.
0: Um beijo, Babi. Boa noite. Até amanhã. Obrigado.
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5: Boa noite, boa noite.
6: Boa noite.
5: 9:36. A noite da Band FM está no ar com você e eu quero te convidar para curtir hoje, a partir das 10 da noite, o programa mais romântico, mais amigo, mais emocionante do Brasil. Hoje tem Band Love, das 10 da noite a 1 da manhã, Band Love no ar. Ai, o que tem de música linda, gente? Anos 80, 90, de novela, de filme, música atual, música dos anos 2000. Ai, tem a história de amor do Band Love às 10:30. Aqui na sua rádio do seu jeito.
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5: Ó, obrigado a todo mundo que participou aqui na Super 6 das 9. Moletom Tonton exclusivo da Band FM saindo para Caroline Soa Ferigatti. Caroline Soa Ferigatti, um beijo.
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5: A música vencedora está no ar.

0: FM, mais uma novidade aqui da nossa programação para você pedir nos canais de comunicação da Band FM. Até quando? Natanzinho Lima, 9h45, é hora do momento lembra dessa. Eu gosto demais de recordar junto com você, viu? Tocar uma música lá dos anos 90. Essa música já tem uns 30 anos, gente. Você vai saber qual é, vou te dar a dica. Ó. Na música, o elemento do telegrama é usado como símbolo de um desejo urgente de reconexão. Você lembra de telegrama, né? Remetendo a um tempo em que a comunicação naquela época era mais direta e carregada de emoção, viu? A letra transmite de forma simples e sincera o apelo por qualquer sinal da pessoa amada.
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0: Canta com a noite da Band. Exalta Samba. Telegrama. É pra recordar. É pra viajar.

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0: Exalta FM Zé Neto e Cristiano, a cadeira de aço. Também Telegrama Exalta Samba se recordou, já fazendo clima pro Band Love, né? Aquela sofrência boa da antiga, né? Sofrência do pagode. 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Quem leva o presentão de hoje é você, minha amiga Silvana Bezerra de Souza. 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Ganhou o robô aspirador da Band FM.
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0: Tá na hora? Tá? Podemos começar? Então vamos. 1 minuto para as 10, é hora de mais um Band Love, o programa mais romântico, mais amigo do Brasil. Eu sou Marcelo Dias, estou aqui feliz e grato, sempre. 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Na sua rádio do seu jeito.
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0: Deixa eu começar a noite falando dos presentes. Nós temos o prêmio do Band Love e hoje nós vamos sortear para você, no finalzinho do Band Love, a jaqueta corta-vento exclusiva da Band, linda, marca da Band FM no peito, no coração, tem capuz, ela é feita de um tecido leve que protege do vento gelado e ela é super moderna, você vai adorar. 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Kit com 3 hidratantes labiais para você agora, na noite da Band FM. Manda sua mensagem, mandando o seu beijo. Sim, mandando o seu eu te amo. Mandando aquele recado gostoso de amor para sua paixão, pro teu love. Tá legal? Para os seus amigos também você pode mandar recado. Pro pessoal que tá trabalhando com você, fique à vontade. 11 99991 9197 é o WhatsApp da Band FM. Não esquece, 10h30 tem história de amor do Band Love. Essa música é maravilhosa. Angels, Robbie Williams. Henrique e Juliano, deixa ela saber.
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0: Clássico. Unchained Melody, The Righteous Brothers. Tema do filme Ghost, do outro lado da vida. Temporal de amor, Leandro e Leonardo. Classicão lá do passado. Ó, só uma coisa pra dizer. Cada música, um acontecimento. Até 1 da manhã, você vai recordar grandes momentos da sua vida com o Band Love.

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1: Diga no Band Love, é isso aí, Péricles, eu te amo aqui na Band FM. São 10h17, deixa eu mostrar o trechinho de uma música nacional. Isso é lindo. É Rosana, Direto no Olhar. Vou tocar ainda hoje pra você aqui no nosso Band Love. Ó, recados chegando, mande o seu. Aperte o microfone do WhatsApp e manda teu áudio. 11 99991-9197. Beijinho pra Simone, que tá ligadinha no Band Love. A Nancy também tá com a gente, né, Nancy? A Denise. Amo ouvir você na Band FM, a rádio do meu jeito. Manda beijos para minha família Paulino, em Esperança, Paraíba. Principalmente para o meu irmão Alberto, que está na escuta do Band Love. Um beijo para sua família. Alô, Mara! Beijinho no seu coração, Mara! Marcelo Dias, tudo bem? Eu sou o André de Santa Catarina, ouvinte de todas as noites do Band Love. Abraço a todos. Obrigado, amigão, pelos elogios aí à programação do Band Love. Peça sua música também, viu? O Ricardo Souza tá com a gente. Boa noite, Band Love. Quero mandar um beijo pra minha esposa, Daiane Balera, aqui de Imbuguaçu. Valeu, Daiane e Ricardo, é casal Band Love. Tem áudio chegando
2: Boa
1: também.
2: Boa noite, aqui é Lorene Meirelles, do Rio de Janeiro.
1: Olá.
2: E quero dizer, meu filho Noah, o quanto eu te amo, o quanto você veio para completar as nossas vidas. A você, Marcelo, também, meu marido, o quanto vocês vieram para completar a minha vida e tornar a nossa vida, Marcelo, um amor inexplicável, uma alegria constante. Um beijo, amo vocês.
1: Aê, beijão pra essa família linda. 10h19, já já história de amor do Band Love. Deixa eu dar um beijo aqui na minha amiga a Mari, que tá sempre curtindo o Band Love. A Mari tá voltando pra casa, adora as músicas, adora os pensamentos, adora as histórias. Então, essa aqui é pra Mari, que é uma sonhadora, e pra você, meu amigo, minha amiga. Que você nunca perca a vontade de sonhar, de acreditar e de celebrar a vida. Há muita coisa bonita esperando para acontecer, muitos sorrisos para viver e muitos momentos especiais para guardar no coração.

0: 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Patrícia Marques. Clássico, Espelhos d'Água. Gustavo Lima, Boys Avenue. Lady B, regravação linda. E também o Robbie Williams, Angels. Hora de mais uma história. 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
1: 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A gente passa a vida dizendo que amanhã dá tempo. O problema é que um dia o amanhã chega e a gente percebe que deixou para depois justamente aquilo que mais importava. O meu nome é Luiz Roberto e eu me casei com a Mara há quase 30 anos. Se tem uma coisa que a vida me ensinou é que o tempo não espera a gente terminar de organizar a vida para começar a passar. A gente se conheceu ainda jovem. Nós construímos a nossa família, criamos nosso filho e atravessamos juntos tudo aquilo que um casamento de quase 3 décadas traz. Nós somos católicos, mas entre nós dois, a Mara sempre foi a mais religiosa. Eu acredito em Deus. Acompanho a minha mulher, vou à igreja e rezo com ela. Mas ela sempre teve uma fé que parecia ocupar um espaço maior dentro dela. E foi por causa dessa fé que nós começamos a fazer peregrinações. 4 vezes nós fizemos o caminho da fé até Aparecida. Fosse para pedir, fosse para agradecer. Olha, para quem nunca fez, é difícil explicar o que uma caminhada dessas representa. Não é simplesmente colocar uma mochila nas costas e andar. É acordar cedo, enfrentar o cansaço, a dor nos pés, o sol, a chuva e continuar andando. É ter tempo para pensar, rezar e, principalmente, conversar com Deus. Foi numa dessas caminhadas que a Mara me contou qual tinha se tornado o maior sonho dela.
2: Eu queria mesmo era fazer o caminho de Santiago.
1: Santiago de Compostela?
2: É, exatamente.
1: Mas, Bárbara do céu, é na Europa isso?
2: Eu sei.
1: E olha, são muitos, muitos quilômetros andando.
2: Eu também sei.
1: Dias e mais dias caminhando.
2: Uhum.
1: E tem outro detalhe, custa muito caro. É muito dinheiro pra gente.
2: Mas eu não disse que precisa ser agora, nem amanhã. Mas é o meu sonho. A gente pode se organizar com calma. Pode guardar, pode se planejar. Um dia.
1: Eu já tinha ouvido falar, claro, mas para mim aquilo parecia uma coisa de outro mundo. O Caminho de Santiago é uma peregrinação na Europa que termina em Santiago de Compostela, na Espanha, onde, segundo a tradição católica, estão os restos mortais do apóstolo Santiago. Existem vários caminhos, mas o mais famoso é o Caminho Francês, que começa na França e vai até a Espanha. São quase 800 quilômetros até Santiago. 800 quilômetros. Mais de 1 mês de caminhada. Já imaginou isso? Olha, quando a Mara falou aquilo, eu olhei para ela e achei engraçado, dei risada. Não porque achasse o sonho dela um absurdo, pelo contrário. Eu achei bem bonito. O sonho dela não era conhecer a Espanha. O sonho dela era chegar a Santiago caminhando. E quando ela disse isso, eu até pensei que a gente poderia fazer, poderia realizar esse sonho, mas nós teríamos muito tempo para planejar e pensar nisso. E foi exatamente aí que eu comecei a cometer o maior erro da minha vida. Eu comecei a dizer, um dia a gente vai, um dia a gente faz isso, um dia a gente começa a se planejar. No começo, eu realmente achava que um dia a gente ia fazer. A gente só precisava se organizar. Afinal, quase 800 quilômetros de caminhada pela Europa não era uma coisa que dava para decidir de uma hora para outra. Primeiro precisava juntar.

0: dá dinheiro. Aí tira férias, planejar o roteiro, escolher a época certa. E eu sempre encontrava um motivo que parecia muito justo para a gente esperar mais um pouco. A primeira vez foi por causa do carro. O nosso já estava velho, começando a dar problema, e eu falei que a gente precisava trocar. A Mara concordou porque ela nunca foi mesmo uma mulher de ficar cobrando, sabe? A gente sempre viveu de um comércio que a gente tinha, e ela sabia que não dava para esbanjar muito. No meio disso tudo, apareceu também uma reforma no nosso apartamento. Nada de luxo, mas era uma coisa que realmente a gente precisava fazer. Pintura, banheiro, algumas coisas que estavam velhas, infiltrações. E sabe como é reforma, né? A gente acha que vai gastar um tanto, mas acaba gastando 3 vezes mais. Por isso, o plano de juntar dinheiro para ir para Santiago ficou mais uma vez para trás. Só que quando a gente terminou de pagar a reforma, apareceu uma viagem com os amigos. Uma turma que a gente tinha, que se organizou para fazer um cruzeiro. E eu me empolguei de ir com eles. Me empolguei com essa ideia.
1: Mas, Luiz, e Santiago?
0: Meu amor, a gente tem tempo para fazer isso. Vamos fazer essa viagem agora. De navio a gente nunca fez. Fora que é bem mais barato, né? Dá até para parcelar.
1: Se a gente ficar gastando assim, desse jeito, aí que nunca vai conseguir juntar mesmo.
0: Olha, depois dessa, eu prometo que a gente começa a guardar dinheiro de verdade para nossa viagem para Santiago. Vai ser legal ir de navio com eles.
1: É, eu sei que vai. Tudo bem. Depois dessa, a gente se organiza.
0: Hoje eu olho para trás e fico até com vergonha de admitir isso. Mas Santiago sempre ficava para depois. Era o carro, o apartamento, uma viagem, um imprevisto. Era uma despesa que apareceu de última hora. Investi no nosso comércio, que a gente também precisava pensar nisso. Era uma conta, era uma dívida. E a vida ia acontecendo. E o pior é que nenhuma dessas coisas parecia mais importante do que o sonho dela. Naquele momento, eu simplesmente acreditava que tudo tinha a hora para acontecer. E quando chegasse a hora de realizar o sonho, a gente iria. Eu nunca disse para Mara que a gente não ia nessa viagem. Muito pelo contrário, eu sempre dizia que a gente ia conhecer a Europa, ia fazer o caminho. Sempre dizia que a gente ia realizar o sonho dela. E ela acreditava em mim. Talvez isso seja o que mais pesa na minha consciência. Porque ela não estava esperando que eu dissesse sim. Eu já tinha dito. Só não tinha dito quando. E a gente sempre acha que o depois vai existir. Chegamos numa fase em que o nosso filho já estava grande, a nossa vida já estava mais tranquila, mais estável. E para mim estava tudo caminhando como tinha que caminhar. Mas sabe qual é a maior verdade desse mundo? A vida nunca dá um aviso antes de mudar tudo, né? Nunca dá. E foi numa manhã de domingo que eu percebi que tinha alguma coisa diferente acontecendo com a Mara. A gente acordou, fomos à missa e na saída, ela tava andando mais devagar do que de costume. Parecia que tava meio que sem equilíbrio. Quando eu perguntei, ela falou que tava cansada. E aí eu não dei tanta importância. Só que aquilo começou a se repetir. Primeiro, ela começou a tropeçar assim, do nada, em qualquer coisa. Depois, outros sinais. Ela começou a ter dificuldade para subir as escadas. Às vezes, deixava alguma coisa que ela estava segurando cair. Uma vez a gente estava numa loja e ela foi pegar uma caixa numa prateleira. Mas quando tentou levantar, o braço simplesmente não respondeu. Com esse monte de coisa, a Mara começou a ir em vários médicos. Primeiro, ela achou que podia ser algum problema ortopédico. Depois, foram vários exames. Vários médicos, consultas, encaminhamentos. Até que um neurologista pediu uma investigação mais detalhada. E aí, começaram os exames de verdade. Ele pediu uma eletroneuromiografia, que avalia o funcionamento dos nervos, dos músculos, além de outros exames para tentar entender o que estava acontecendo. A gente já estava naquela rotina de consulta, exame, espera, mais consulta, mais exame. Até que chegou o dia em que o médico pediu para conversar com nós dois. Eu lembro que ele falava e eu tentava prestar atenção em cada palavra, mas ele começou a explicar. Falou sobre os músculos, os neurônios motores, que são responsáveis por levar os comandos do cérebro até os músculos. E falou que os exames estavam mostrando alterações compatíveis com uma doença. Uma doença chamada esclerose lateral amiotrófica. Eles chamam de ELA. Eu nunca tinha ouvido falar naquilo. Mas a Mara já tinha pesquisado alguma coisa antes da consulta. E eu percebi que ela já sabia que não era uma doença simples. Ela já sabia que aquela doença não tinha cura. Tinha tratamento e cuidados para melhorar a qualidade de vida. E foi exatamente isso que o médico nos explicou. A tal doença, a ELA, é progressiva. E com o tempo, a fraqueza muscular tende a aumentar. Olha, eu não sei te explicar o que eu senti naquele momento. Até porque era muita informação e eu só olhei para Mara. E foi nela que eu pensei. A mulher que tinha caminhado comigo até Aparecida 4 vezes. A mulher que falava sempre em fazer quase 800 quilômetros na Europa. A Mara, como sempre, estava parecendo mais forte do que eu. E ela era realmente. A única pergunta que ela fez para o doutor é se ela ia conseguir caminhar. Foi então que o médico disse que a evolução da doença variava de pessoa para pessoa e que não dava para saber como seria no caso dela. Mas ele explicou também que uma peregrinação como aquela, que exigia caminhar quilômetros todos os dias durante semanas, com a fraqueza muscular que ela já apresentava, não era uma atividade compatível com a condição física. A condição física da minha mulher naquele momento. E foi aí que Santiago deixou de ser só um sonho distante. Até então eu pensava que a gente só precisava juntar dinheiro e escolher uma data. Mas depois daquele diagnóstico, eu comecei a entender que não era mais uma questão de escolher quando ir. Era saber que ela não conseguiria mais. Quando nós saímos daquele consultório naquele dia, eu não conseguia falar nada. Eu fiquei em silêncio dentro do carro. E pela primeira vez eu comecei a fazer uma conta diferente. Não era mais quanto custaria uma viagem. Eu comecei a contar quantas vezes eu tinha falado depois. Depois a gente vê, depois a gente começa a se planejar. Depois do carro, depois da reforma, depois do cruzeiro, depois de uma coisa do comércio, depois de uma conta, depois das férias, depois de tudo. De tudo. E aquele depois agora parecia ter desaparecido. Porque eu olhava para Mara no banco do passageiro e só conseguia pensar numa coisa. Eu devia ter levado ela. Essa culpa então começou a me acompanhar para todo lugar. Eu pensava nisso enquanto eu trabalhava, pensava em casa, pensava quando eu via ela tendo alguma dificuldade para caminhar. Eu não conseguia dormir. Eu ficava olhando para ela na cama e eu não conseguia pensar em outra coisa.
1: Perdoar você. Perdoar por quê?
0: Por Santiago, Mara. Por Santiago.
1: Que isso, Luiz? Deixa de bobagem, vai.
0: Eu devia ter levado você quando você ainda estava bem. Eu fiquei falando que a gente tinha tempo. Eu sempre achei que dava para deixar para depois. E agora? Agora talvez você nunca consiga fazer.
1: Luiz, você não sabia. Nenhum de nós sabia.
0: Mas eu devia saber, Mara. Eu devia saber que o tempo não é infinito.
1: Eu não vou passar o resto da minha vida culpando você por uma coisa que nenhum dos dois tinha como prever. Você nunca me prometeu uma data, Luiz. Você me prometeu que a gente faria, e eu sei que faria. Olha, eu não sei por que Deus permitiu que isso acontecesse comigo, não sei mesmo. Tem dia que eu fico triste, tem dia que eu tenho medo, mas eu ainda acredito que Ele está comigo. Eu só não quero que você passe a viver olhando para trás.
0: Ela então abaixou a cabeça e eu vi os olhos dela se encherem de lágrimas. Aquilo me doeu muito. Porque eu queria de verdade que ela ali brigasse comigo, sabe? Me culpasse. Eu queria que ela dissesse que eu tinha prometido. Queria ouvir que eu estava errado. Mas ela não fez nada disso. A Mara não estava tentando diminuir a minha culpa. Ela estava tentando me ensinar a não transformar o resto da nossa vida em culpa. Era isso. Naquele momento eu entendi que a doença já tinha tirado muita coisa da Mara. Mas não tinha tirado a fé dela. E talvez fosse justamente essa fé que agora iria ensinar nós dois a viver de um jeito que nós nunca tínhamos imaginado. Aos poucos, a nossa vida mudou completamente. A Mara continuava sendo a Mara, continuava querendo ir à missa, continuava rezando muito, continuava cuidando das nossas coisas de casa, até trabalhando quando conseguia. Mas o corpo dela já não acompanhava mais a vontade. A fraqueza ia aumentando, aumentando, aumentando. Primeiro, ela precisava se apoiar para subir numa escada. Depois começou a usar uma bengala para andar na rua. Em alguns lugares, principalmente quando ela sabia que teria que caminhar mais, a gente passou a usar a cadeira de rodas. E não foi de uma hora para outra. Foi acontecendo devagar, quase sem a gente perceber. E talvez essa seja uma das partes mais difíceis dessa doença. Você vai percebendo pequenas perdas. Um dia, ela não consegue mais carregar uma sacola. Depois, precisa de ajuda para se levantar de uma cadeira. Depois, uma caminhada que antes era normal começa a exigir planejamento. E até tomar banho pode precisar de mais cuidado. E eu acompanhava tudo de perto. A gente passou a fazer fisioterapia, consultas, acompanhamento com diferentes profissionais, médico, fisioterapeuta, fonoaudiólogo, porque a ela, essa doença, ela não mexe só com a força das pernas ou dos braços. Conforme a doença evolui, outras funções também podem ser afetadas e tudo isso custa. A gente sempre teve uma vida simples. A gente nunca foi desbanjar dinheiro. Com o nosso comércio, sempre deu para viver, pagar nossas contas, criar nosso filho e de vez em quando fazer alguma coisa que a gente queria. Mas ninguém se prepara financeiramente para ficar doente. E tudo é muito caro.
1: É, eu ainda sonho em ir.
0: Você ainda quer ir para Santiago, meu amor? Mas como?
1: Sonho não deixa de ser sonho só porque a gente não consegue realizar.
0: Aquilo me desmontou. Me desmontou, gente. Porque eu entendi que talvez o meu papel não seja mais levá-la para algum lugar. O meu papel, agora, simplesmente, é estar do lado dela, né? Onde quer que ela esteja. Hoje, quando eu vejo a Mara precisando de ajuda para fazer qualquer coisa, é impossível não pensar no caminho que a gente não fez. Mas eu, com tudo isso, aprendi também. Aprendi uma coisa muito importante. Eu passei anos achando que eu precisava esperar o momento certo. Quando eu tivesse dinheiro, quando o comércio tivesse melhor, quando o carro tivesse quitado, quando a reforma acabasse, quando as contas estivessem em ordem, quando sobrasse tempo. E o momento certo nunca chegou. Porque talvez o momento certo não seja aquele em que tudo está perfeito. Talvez seja simplesmente aquele em que a gente ainda pode. E eu não sei se um dia a Mara vai conseguir pisar em Santiago e fazer o caminho que ela tanto sonha. Sinceramente, de certa forma eu sei que isso não vai acontecer. E eu não vou inventar um final bonito dizendo que nós conseguimos viajar, porque nós não conseguimos. Hoje o nosso dinheiro está muito mais voltado para cuidar dela, para o conforto dela, para garantir que ela tenha qualidade de vida. O nosso grande projeto não é mais juntar dinheiro para uma viagem, seja com caminhada ou não. O nosso principal objetivo é aprender. Aprender a viver a vida que Deus colocou diante da gente. E isso acontece um dia de cada vez, um passo de cada vez. Mesmo quando alguns desses passos precisam ser dados com a ajuda de alguém. Talvez seja essa a nossa nova peregrinação. Não aquela que leva até Santiago, mas aquela que ensina duas pessoas que sempre acreditaram ter muito tempo a não desperdiçar mais nenhum dia, nenhum minuto, nenhuma oportunidade. Porque se eu pudesse voltar, eu não mudaria o carro que eu comprei, nem a reforma que eu fiz, nem a viagem de navio. Eu só teria dito: vamos, Mara. É o seu sonho, então vamos. Mas eu não posso voltar no tempo. Então, o que eu posso fazer é não deixar mais para amanhã o amor que eu ainda posso dar hoje. E é assim que a gente está reaprendendo a viver. Eu e a Mara, juntos, como sempre foi.

0: Cidade FM, o tempo não espera ninguém, Michel Teló, a música da história de amor do Band Love. História tocante, né, gente? História do Luiz, da Mara, uma história que mostra que a vida não espera a hora certa para nos ensinar a valorizar o presente, o hoje. O sonho de Santiago ficou para depois e quando a doença chegou, eles perceberam que o mais importante não era a viagem, mas o tempo juntos. Hoje, a fé os fortalece e o amor ganhou um novo significado. Viver cada dia intensamente e nunca deixar para amanhã o que o coração pode viver hoje. Eu quero ouvir sua voz. Você está emocionado? Você está emocionada? Aperta o microfone do WhatsApp, manda seu áudio, manda 11 9 9991 9197, 11 9 9991 9197. Fala com o Band Love e conta o que, que você achou da história, o que, que você tem para falar para esse casal. Fique à vontade para participar da sua casa, do seu trabalho. Mande a sua mensagem. Estamos te esperando até 1 da manhã. E ó, deixa eu falar os prêmios do Band Love que eu falei lá na abertura do programa. 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
0: Enquanto você manda teu áudio, eu vou tocando as melhores músicas de todos os tempos para deixar sua noite bem melhor. Stephen Bishop, It Might Be You.

0: Band FM Rosana, direto no Olhar, aqui no nosso Band Love. Uma linda voz nacional e agora uma linda voz internacional. A eterna Whitney Houston vai cantar ainda hoje The Greatest Love of All pra você aqui no nosso Band Love. Você viu o vídeo que a gente fez dessa música, né? Tá lá no meu Instagram, o locutor Marcelo Dias. Tá no Instagram, arroba Band FM. Tá no TikTok, Band FM. E tá no meu TikTok também, locutor Marcelo Dias. Locutor Marcelo Dias no Insta, locutor Marcelo Dias no TikTok. A gente fez um vídeo sobre essa música. Tá muito bonito o vídeo, contando a história da música. Já tivemos mais de 500 mil visualizações nesse vídeo. Olha que maravilha. Você, ouvinte Band FM, é maravilhoso, é maravilhosa. Comentários da história, fala Diego.
1: Boa noite, Band Love. Essa história foi um aprendizado para muitas pessoas também, né?
0: Isso.
1: Que não pode deixar para amanhã o que pode fazer hoje. Boa noite aí. Que essa história sirva de lição para muitas pessoas, né?
0: É isso aí, Diego. Bom trabalho aí, meu amigo. Um abraço. Nancy, fala com o Band Love, Nancy.
2: Nossa, que história, hein? Aqui é a Nancy, de Guarulhos. Me emocionei com essa história. Linda, linda demais.
0: Obrigado.
2: E tô aqui esperando, hein, que eu quero ganhar os prêmios dessa noite. A Nossa. Jaqueta e os brilhos labiais da Boom.
0: É isso aí. Beijo.
2: Obrigada, Band.
0: Beijo, Boom. Vitão, tá no Band Love também, Vitão?
3: Boa noite, Marcelo, aqui é o Vitão. Nossa, que história tocante, hein? É, a gente nunca sabe o dia de amanhã, então a gente tem que fazer de tudo, dar o nosso máximo pra gente realizar nosso sonho. Mas é isso, é aprendizado. Obrigado, tamo junto com o Yonaí nos prêmios aí.
0: Valeu, amigão, um abraço.
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0: Will to Power. I'm not in love.

Band FM é bom demais ouvir Raça Negra, né? Doce Paixão no Band Love, também Luan Santana te vivo. Tivemos Juanes para Tu Amor e Will to Power. I'm Not in Love.

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0: Band FM, Rick Renner, ela é demais. No nosso Band Love, as melhores recordações. Climedeiros. Ainda hoje. Nothing's gonna change my love for you. Já vamos direto com os recados, com as mensagens que estão chegando, comentando a história de amor do Band Love.
1: Boa noite a todos. Que história linda, boa linda. Noite. Nossa. É uma história que faz a gente ver, né, que não devemos deixar, né, pro amanhã, né, e sim fazer hoje, né, o que podemos, né.
0: É isso.
1: Um grande abraço aí para todos, sou a Ivanilda de Bom Sucesso, Rio de Janeiro. Espero um dia poder contar minha história também, conte. Que é linda também.
0: Então conte, conte, queremos saber da sua história. Alô, Camila!
2: Oi, Bandi, tudo bem? Aqui é a Camila.
0: Tudo
2: voltando
0: bem?
2: Do trabalho, escutando essa história, né. E aí faz jus aquela música que fala viver é melhor que sonhar. E a escolha deles foi viver, né? A escolha desse marido maravilhoso resolveu viver com a sua esposa, viver com a sua amada. E a melhor lição que a gente tem dessa história é sobre o amor, né? Quando a gente tem um grande amor, quando a gente tem alguém para nos apoiar, a gente consegue passar por todas as dificuldades, por mais difíceis que sejam. Parabéns para ele. E eu tenho certeza que ela se sente confortável em ter esse homem na vida dela, que eu acredito que é o amor da vida dele e vice-versa. Beijo, Band. Beijão, beijão.
0: Beijo, Camila.
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0: Essa música tem a ver com a história de hoje e com tudo que os nossos amigos e amigas estão falando.

0: Band FM, Sérgio Mendes. Isso é lindo demais. Never Gonna Let You Go pra você aqui no nosso Band Love. Outra linda também, The Greatest Love of All, com a Whitney Houston e Titãs Epitaph. A gente segue assim, recordando, viajando gostoso, até uma da manhã. No nosso Band Love. 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
1: Ó,
0: oh,
1: Fernando Sorocaba! Como é que vocês estão?
2: E aí, meu irmão?

0: Band FM Araqueto, minha razão de viver ao vivo aqui no nosso Band Love. Também Bruno Mars, Leave the Door Open, legal, né? Can You Feel the Love Tonight, Elton John. Mania de Você, Rita Lee, Fernando de Sorocaba, Bom Rapaz, NSYNC, This I Promise You. E a primeira dessa hora foi Nothing's Gonna Change My Love For You, Glee Medeiros. O Márcio tá com a gente aqui no Band Love, Márcio Lima. Um abraço para você, tá participando aqui do sorteio. A nossa amiga Inir deixou o áudio dela comentando a história de amor do Band Love.
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0: Boa noite.
1: Meu nome é Inir. E fiquei muito emocionada com a história de hoje, mas eu queria deixar um recado para o nosso amigo.
0: O Luiz.
1: Por mais difícil que seja as condições financeiras, que hoje o foco é a saúde da sua esposa, mas ainda dá tempo de realizar o sonho dela. Ela pode não fazer a caminhada para Santiago, porque hoje ela não tem condições físicas para isso. Mas vocês podem ir para a cidade, vocês podem ir para a igreja de Santiago, que é muito linda. Você pode ajudá-la a dar alguns passos para que ela entre na igreja e com certeza o coração dela vai ficar muito feliz. E o seu mais ainda por ter conseguido realizar
0: Sim.
1: o sonho dela.
0: É isso aí.
1: Espero que dê certo, espero que você consiga. Uma boa noite a todos.
0: Boa noite, um beijo para você, obrigado, viu? O nosso amigo é Luiz, é Vandão, tá aqui com a gente, curtindo o Band Love também. Vamos ouvir o áudio dele.
2: Boa noite a todos os ouvintes do Band Love. Aqui é o Vandão.
0: O Vandão.
2: E o Minha Joia. Nós estamos aqui no plantão entregando aqui os oxigênios. Nós estávamos ouvindo aí a história aí. Olha. Nós acreditamos.

0: clínica.
1: Legal.
0: É, essa história me comoveu bastante aí, parece. Coloquei no lugar dele todo ano. Eu arrumo uma dívida. Sempre falo pra minha mulher, esse ano a gente vai curtir. Vai acabar o cartão, vai acabar as coisas. Ano que vem vai ser só curtição. Esse ano nunca chega. É, eu entendo bem o lado dele aí. História bem emocionante, mas dá tempo ainda. Dá tempo de ele fazer essa viagem, eles estão vivos, né? Ó, podia fazer uma vaquinha aí, todo mundo, pra ajudar eles aí a realizar o sonho dela. Um abraço.
1: Certo, Alex. Um abraço, obrigado.
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1: Aquela sofrência lá das antigas, hã? É boa, né? Temporal de amor, Leandro e Leonardo aqui no Band Love, 12:36, 1 da manhã, Diego Lopes, com o nosso Band Corujo, o melhor da madrugada. Chuva.

Band FM, Band Love. Faltam 11 minutos para uma da manhã. Ótima madrugada para você. Só pro meu prazer. Clássico do passado numa bela regravação com Bruno e Marrone.

Band FM, faltam 4 minutos para 1 da manhã. Eu vou tocar a última música do Band Love desta madrugada, desta noite madrugada. E é um clássico lá dos anos 80. É para viajar bem gostoso, tá?

0: Band FM, sim, Lover Time, After Time. A última música de hoje do nosso Band Love. Eu até parei antes de tocar a música, porque essa música, ela merece uma pausa. Ela merece tocar sozinha ali, ó, bonitinha. Linda, linda, linda demais. Anos 80 pra você aqui no nosso Band Love. Tá terminando o Band Love com um presente especial. 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Tá legal? Pra você, Sônia Regina da Silva Freitas. Sônia Regina da Silva Freitas, parabéns. Ganhou aqui os prêmios do nosso Band Love. Ele já chegou, levou o Golden hoje pro judô, é. E chegou em cima da hora.
1: Foi pro jiu-jitsu hoje.
0: Foi pro jiu-jitsu hoje. Como é que é o nome dele?
1: O Stitch.
0: O Goldinho mais lindo do Brasil.
1: É, segue ele lá, @Stitch ou Goldinho.
0: Ele tem um Instagram.
1: Tem.
0: É, e no Instagram ele faz aquelas baixarias que faz no seu Instagram.
1: Faz dancinha, faz tudo.
0: Ah, faz também?
1: Faz, é.
0: Porque ele tá pegando a cobertinha lá,
1: né? Você viu lá? O bicho puxou o pai, né?
0: É, né? Tá dando os negócios pro bicho tomar, né?
1: Tá vendo as coisinhas lá. É.
2: Tchau, Diego. Já, já tem muito mais músicas aqui na Band FM. 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
3: Começar então, gente. 1:04, tá tudo bem aí? Já tá todo mundo ligadinho? A partir de agora o bicho vai pegar. É o nosso Band Coruja que tá no ar, né? E aí, até as 5 da manhã. Cê me aguenta? Cê me aguenta? Aqui na sua rádio do seu jeito.
4: Yeah. Começou, yo. Yo. 1 da manhã. Cidade cochila.

certinho. Hoje, sexta-feira, dia 14 de agosto, é o mês do cachorro louco. Bora fazer bagunça, vamos até às 5 da manhã. Olha, a voz para você participar com a gente, manda aí a sua mensagem. O contatinho da Band FM 11 999 91 99.

0: que delícia, que delícia. Espero que vocês tá tudo bem aí, né?
1: Aqui não, Tico-Tico.
0: Aqui não, Tico-Tico. Prepara o coração que hoje o bicho vai pegar. Tá todo mundo sintonizado aqui na banda. Você está bem? Você está feliz? Você está faceiro da vida ou não? Ó, lembrando que mais tarde tem o nosso festival, nosso campeonato nacional de piadas ruins. Olhando pra você o kit do Nando Moreno. Com uma garrafa térmica, duas canecas, dois xícaras e meio quilo de café.

0: Bom dia, Diego, vagabundo da pena fina. Diego, sextou, hein? Tô de folga do trampo. Sabe o que significa? Porra nenhuma.
1: É que ele fala balançando a cabeça e o sino do pescoço dele balança.
2: Bom dia, Diegão. Dieguinho, Dieguito. Papi do Stitch. Ai, de tudo.
1: Cadê minha foto?
2: Ontem eu mandei o áudio, era 1h10 da manhã, não sei que hora que você colocou. E aí ficaram mandando pra mim. Ah, pergunta de você. Eu dormi, Diego.
1: Nossa senhora.
2: Fui assinar o inventário do meu papai, fiquei triste. Aí fui dormir. Mas obrigado por lembrar de mim, tá bom?
1: Tá bom.
2: Aqui não, Tico Tico.
1: Aqui não, Tico Tico, aqui não.
3: Aqui não, Tico Tico.
4: Jogou no lixo.
3: Prepare o seu coração.
1: Prepare o seu coração.

0: que é isso aí, Tati? O que, que é? O que, que é? Eu quero saber da minha faca. Cadê a minha faca?
1: Bonito, eu só quero é pra ter.
0: Alô, Bahia!
2: Bom dia, bom dia, bom dia, Diego! Eita porra! É só da sexta-feira que as beiçudas ficam tudo doidas, menino.
0: Elas vêm.
2: Vem pra cima do Bahia, beiçuda!
0: Eita porra! Oi, Sandrinha. Cadê o áudio, Sandrinha?
3: Beijinho na boca, gostando doce, mel. Meu amor, o que será?
4: Já eu vou sortear alguém aí pra chupar meu pito.
0: Cala a boca, moleque. Cala a boca. Sai daqui.
5: É depois do raspo fazer tanto bugu.
6: Garrafa de café, as duas xícaras. Parece uma garrafa de água e duas canecas de alumínio, gente. Vou reclamar, cara. Os prêmios do Band Coruja é só Badarowski, cara. Não, falando mal, mas já falando. Pô, o povo ganha 2.500 pra tatuagem, frente a frente com Ana Castela. É. Um monte de coisa. Alexia, aspirador de pó vertical. E pra nós, olha lá. Parece caneca de cadeieiro.
0: Você tá reclamando? Você tá... Ai, bom saber. Lista negra na Tati. Mas você vê que da faca ela não responde, né?
7: Só quer saber de rouco.
0: Deixa ela, deixa.
8: Bom dia, Diegão. Vamos junto até as 5. Nossa, quanta felicidade por causa de uma simples sexta-feira, meu. Pra que tanta alegria desse jeito por causa de uma sexta-feira?
0: Que eu vou folgar. Eu vou folgar. Eu folgarei. Ah, eu sei que vocês estão com saudade do Léo.
9: É o Ian danado, hein? Eu conheço um monte desse tipo.
0: Vocês não estão com saudade do Léo? Amanhã é ele.
10: Ô, vagabundo, você ficou 2 meses de férias e já quer folga.
0: Claro, uma coisa não tem nada a ver com a outra. Eu já trabalhei, quer ver, ó? Ontem, hoje, 3 dias, já tô na hora de folgar já.
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0: Você tem algum laudo, alguma coisa assim? Não, é que a gente gosta desses.

0: parceiro, mas e agora?
1: Vamos pro boteco beber cachaça e depois fazer o vovô.
0: Tem coisa melhor?
1: Obrigado, Gopo.
2: Ô, Diegão, bom dia. Já tá saindo esse caminhoneiro. Ô, Diegão, se esse cara doido aí, manda lá pra mim, onde eu moro lá, Franco da Rocha. Manda pra lá, tem o Juquiri lá.
3: É.
2: Dá bastante, hein? Lembra?
3: Parceiro. Pois é, cara. Não, mas não tem mais, né? Não tem mais isso, né? Não tem, não tem. Mas eu lembro disso aí.
4: Bom dia, Diegão, Sérgio do Pão, padeiro, na audiência, junto com o seu Paulo. Bota um programa pra atorar hoje, Diegão. Vamos lá, vamos subir, Diegão. Saudade daquele seu funk modão, hein? Nunca mais, meu. Um abraço pra todos na audiência do padeiro.
3: Valeu, padeiro.
5: Que merda, hein?
3: Pera aí, ô, para de reclamar.
6: Bom dia, Diegão. Ô, louco, acabou de voltar, já quer folga?
7: Mas eu lembro.
6: Tem vaga aí, não? Precisa de um trampo desse.
3: Fala aí, ô, Hanna, quer dizer família.
8: Bom dia, Diego.
3: Nossa, Sandrinha, Sandrinha, Sandrinha.
8: Acordei só pra vir te dar um oi e dizer pra você que eu tô esquentando a cama, tá?
3: Tá bom.
8: Vem logo.
3: Oxe. Que lugar de Guarulhos, Sandrinha? Vamos ver, porque hoje o que acontece? Hoje é sexta-feira, você sabe que algumas das sextas-feiras eu não vou pra casinha. Ah, hoje eu não vou pra casa. Aviso o pessoal lá em casa que hoje eu não posso ir. Gostei muito dessa casa, eu vou ficar por aqui. Hoje é o dia que eu durmo na rua. É porque eu vou gravar uns comercial aqui em São Paulo. Aí é o dia que eu fico no motel. Sabe o dia que eu fico no motel sozinho? Porque é mais barato você dormir no motel do que você dormir no hotel. Então eu vou pro motel, pego uma suitinha daquelas fedidas, a mais baratinha. A moça, dá 4 horas, por favor, só pra eu dormir até a hora de abrir a loja lá. Aí eu saio daqui às 5 da manhã, 5, 6, 7, 8, 9, durmo até as 9, tomo banho e vou lá. Então hoje eu vou dormir em algum lugar aqui em São Paulo. Passo umas dicas boas de uns motel fuleiro. Dica de motel fuleiro. Começa agora, começa agora. Histórias de motel fuleiro. Pra nós a sua história de motel, porque hoje é sexta-feira, dia de fumar chá, dia de torrar salário, da bicuda em rapariga, fumar cigarro ao contrário, ver se é ruiva mesmo, mastigar abelha com mel. Manda foto pelado com 3 pra ex do motel. Ah, que não, Tico Tico!
9: Que não, Tico Tico!

0: Mas, Diego, você folgou 2 meses direto. 2 meses de férias e ainda quer folga.
1: Que 2 meses? Como tá assim? Doida? Tá maluca? Eu trabalhei 1 mês de manhã e depois outro mês eu voguei. É porque eu não tava 2 meses na madrugada, então parece que eu tô sumido 2 meses, mas não tô. Eu tinha mudado de horário só.
2: Sandrinha mora em Santos Dumont, já fomos na casa dela fazer uma festa. Vou te mandar a foto. Fui eu, Calica, Sandrinha, Marcos e Miguel.
1: Tá bom, tá bom.
3: Bom dia, Diegão. Incesto. Ô, Diegão. Mas no hotel que você vai, fuleiro, pelo jeito que você falou, e deve ter purga de caminhão.
1: Carrapato.
3: E outro dia, pra ter que ficar mais caro, você comprar inseticida pra matar as purgas. Aqui em Tatuí tem uns, rapaz, que pelo amor de Deus, é 50 conto a noitada, mas outro dia você amanhece carregado de purga. Eu não sei porque tem uns pneus amarrados no telhado, é engraçado.
1: Pneu amarrado no telhado do motel? Cara, eu já fiquei em vários motéis por aqui, né? Porque, como você sabe, eu já... Toda sexta-feira, a maioria das sextas-feiras eu faço isso. Eu durmo em São Paulo em algum motel fuleiro. Porque é mais barato do que hotel. Ah, não vou pagar 600 mango pra ficar num hotel de 4, 5 horas. Ah, para com isso, velho. Ah, não, mas tem um hotelzinho ali pra ventilador. Não, ventilador não dá, velho. Pelo menos no motel tem lá a televisãozinha com os canalzinhos interessante. Tem uns que tem uma hidrozinha, cê, tá certo que a hidro, é, olha. Às vezes você abre aquela torneira, vê aquele cheiro de fossa. Já foi num motel que você abriu a hidro, o motel começou a subir aquele cheiro de fossa? É, às vezes acontece dessa aquela primeira aguinha marrom... Né? A primeira aguinha, com a hidro é branca, dessa aquela primeira água, parece água de chuca. Nossa.
4: Diegão, dica de motel, motel Las Brisas, fica perto de casa. É R$100 a pernoite. Por hora assim eu não sei quanto é, mas a pernoite é R$100. Só que ele é usado mais por nóia, viu? Os nóia ficam lá passando a pernoite pra usar pedra.
1: Não tem problema.

0: agora aqui que ela passa na pernoite pra usar pedra.
1: Ô, Diegão. Lá de motel é bom, motel. Motel é. Todo mundo tá estando na época aí, né? Faz tempo. Pô, até ficar com na época era bom demais. Faz tempo, ó. Tipo hotel, motel, hotel estrela.
2: Ô, Diego, o Doso não tá indo no motel, tá indo no motel, tá aquela ponta na beira do Rio Tietê, né? Que cheiro de fossa.
3: Cara, lá em São Vicente, lá em São Vicente, no litoral lá, tinha um motel, até fecharam aquilo. Que ele era ali perto da... Como é que eu posso falar? Zona Noroeste ali. E tinha um canal em frente ao motel, cara. Era um motel, era grandão, mas, pô, não construíram um canal em frente a um canal, velho. Pessoal que é da Baixada, ou pessoal que passa de caminhão ali, sabe o que, que eu tô falando ali? É naquela entrada ali. Esqueci o nome daquela avenida principal, zona lá de São Vicente, lá esqueci, velho. Mas o caminhoneiro passa lá. Aí tinha um motel que era em frente a um canal, velho. Mano, não dava, não dava. Você entrava na suíte, aquele cheiro de bosta. E aí, pernila um gaiada que só, poxa. Era você subindo na mulher. E os pés, você chupando a mulher, o pernilongo chupando você. Era um chupa-chupa. Aí de noite você queria dormir. Ah, era do lado do... Não sei, era um canal lá, não sei o que que é. Deixa eu ver, tem um 013 aqui que deve saber.
4: Bom dia, Macho Véi, bom dia pra nós. Sextou, Macho Véi, sextou. Nome do motel, Diegão. Charmes Motel.
3: Esse mesmo, esse.
4: Em frente ao canal de São Vicente, Diego. Hoje é o supermercado Extra.
3: Isso. Hoje. Era o Charmes Motel, olha só, tá vendo? Não me deixa mentir sozinho. Cara, não dava, né, mano? Você já foi no Charmes, né? Tem lá no fundão, lá na rotatória, tem um outro lá que pela... Cara, tem uns motel antigo. E tem umas energias meio esquisitas, não tem? Você entra no motel, já tem uma energia de esquisita, não tem? Aí, às vezes, eu sinto as energias, o negócio.
5: Meu, hein? Veja bem como que você fala da Zona Noroeste, tá? Ali foi meio quebrado por muito tempo. Zona Noroeste e o bairro do Macuco.
3: É mesmo, Edinaldo? É, então era. Então você conheceu o Charmes Motel, né? Charmes Motel. Do lado da o povo saía da Fantástica Choperia e ia pra lá. É, depois da Fantástica ia todo mundo pra lá. Tinha fila, né? Fila de Celta na porta.
6: Diego, esquece esse negócio de motel, bebê. Vem pra minha casa. Vem pra cá, a cama já tá até quente.
3: Você não falou qual bairro que você mora em Guarulhos, ô Sandrinha. Dependendo do bairro, eu vou. Você arruma um sofazinho pra mim, economizo R$300. Vamos ver qual que é o bairro que a Sandrinha mora em Guarulhos.
7: Pum, pum, pum, pum. Vem, ó, se tiver meio fraco de serviço aí, vem aqui e chupa meu...
8: Diegão, eu tenho esse prêmio aqui que eu ganhei na concorrente. Se você quiser ir comigo, bora combinar? Dormir juntinho no motelzinho?
3: Boa.
6: Bebê, pra que motel? Vem ficar na minha casa. Aqui a cama é quente.
3: Ela não entendeu. Ela não tá querendo falar o bairro. É, deve ser Pimentas. Deve ser Cocaia. Oxi! Bora, começou o Band Coruja. Daqui até as 5 da manhã, madrugada tem dono. Eu sou Diego Lopes, vou comandar essa resenha com muita música, zoeira, companhia. Pra você que nunca dorme, aumenta o volume, porque o Band Coruja já está no ar, bebê. Alô, Alezinho, a corujinha tá pronta lá, né, Ale? Amigos do Band Coruja, amigos do Band Coruja. Alô, Fabião, tamo junto. 035, Minas Gerais.
9: Diego, conhecendo o seu histórico, eu tenho certeza que a personagem faz você fazer chamada de vídeo. na hora que você chega e na hora que você tá indo embora do motel, tenho certeza.
3: Pior que é mesmo, hein, velho.
9: Ela não quer falar o bairro, ela deve morar no Pimentas.
3: É o Pimentas, doida. É o Pimentas. Pior que é, cara, primeira coisa que eu falo, amor, cheguei, ela já liga de vídeo, vamos lá, dá uma voltinha na suíte. Só que assim, se eu quisesse fazer alguma coisa, né, manda eu esperar no carro, não, espera no carro lá, vou chamar, fazer uma chamada de vídeo aqui. Não é, mas é, mesmo assim, ela, aquela chamadinha de vídeo, só pra dar uma olhada, um 360 na suíte. Olha, que legal, tem ali um negócio de amarrar um X de couro. Ah, tem uma vez eu fiquei num quarto que tinha uma coisa que parecia uma tábua com três buracos. Eu já falei isso aqui? Não. Era uma tábua com três buracos, aí eu descobri assim que um era pra colocar a cabeça, os outros dois era pra colocar a mão. Você imagina se eu não fui tentar fazer isso? Botei a cabeça, essa minha cabeça de 800 quilos... As mãozinhas ali, só que é um negócio, você fecha aquela guilhotina, eu ia estar com o negócio pra cima até agora lá, esperando ajuda. Você gosta de mandar, você só me faz
10: saber, você só sabe. Fala, Diego, boa noite, boa madrugada. Diego, hoje, aqui em Minas Gerais, aqui, já na divisa do Bahia, da Bahia aqui, na 116, tá eu e meu ajudante, o gay aqui, ó, bonequinha que eu peguei no posto, um abraço.
3: Valeu.
11: Bom dia, Diego Lopes! Tudo bem, macho velho? Aqui é o Roberto de Guarulhos, ligado no Band Coruja dessa sexta-feira. Diego Lopes, sábado passado, sabe quem voltou à Band FM e comandou o Pista da Band? A Tata Lima, a corajosa! É! A Tata Lima, que comandava Manhã Show e o Quem Ama Não Esquece, ela voltou sábado passado. Ela tá demais. Uma ótima sexta-feira pra você e pra todo mundo da Band. Roberto Silva, Guarulhos, São Paulo, vai Corinthians!
3: Você acha que eu trabalho em que rádio, cara? Eu não sei que a Tata voltou. Sábado ainda, hoje já é sábado de novo. Ó, você sabe quem voltou a trabalhar na rádio que você trabalha? Não, não sei, animal. Quem voltou a trabalhar aqui? O Zaidan?
12: Gostoso doce mel, meu amor, o que será? Garotinha do bumbum.
3: A Tati Minerato. Fazer o Band de Coruja.
13: Vim deixar um salve aí da favela do Heliópolis aí. E aí, velho do lixo, meu parceiro, nós tá precisando de você aí na caminhada, irmão. Precisando trocar umas ideias. E aí, vim dar um salve aí no Bando de Coruja aí. E aí, Diegão, passa o áudio aí da rapaziada aí que nós estamos ouvindo, tio. Nós estamos no plantão ouvindo aí, certo? Nós precisamos estar ciente aí pra estar ouvindo esses áudios tudo aí, participando aí desse grupo aí, certo? E deixar um forte abraço aí pra rapaziada aí do Rio aí, ó. E quem tá de fechar é nós, certo? É nós aí do lixo, aí. Fala com nós, irmão. Nós precisamos de você, cachorro.
3: Ô, velho do lixo, paga os caras aí, mano. Olha o que, o velho do lixo arruma pra nós. Chama o cara aí, velho do lixo. O cara tá te chamando no ar. Tá precisando de você pra alguma coisa lá, velho do lixo. Olha, bonita essa faca, hein, ô. Quem é aqui? Betinho. Betinho, da onde que é essa aí, mano?
14: Deixa rolar que vai. Deixa.
3: Bonita, né? Eu faço coleção, eu gosto.
14: Cabeça, todo mundo.
3: É sua essa? Da onde é? Passa aí pro contato pra nós.
14: Flor, sentir o teu sabor, tá ficando, tá gostoso.
3: Não, a Tati, ela só fala, só fala. É igual o velho do lixo, ficou de me arrumar um negócio lá também que faz barulho. Até agora nada, né, velho do lixo?
15: Ô, Degão, velho do lixo, sai cachorro. Ô, rapaziada, hoje não tem coleta aí não, maluco. Hoje nós estamos fazendo outra área. Amanhã nós vamos fazer aí, beleza? Um abraço pra vocês aí, tamo de fechamento. É, a rádio aí é da hora, meu. O Degão é parceiro. é do fechamento também. Um abraço pra todos aí, pros recanguelados, os gardenauenses da madrugada, esses malucos aí, e pras meninas, Calica, Sandrinha, Tati, Patrícia, Léa, todo mundo da rádio. É o velho do lixo, sai cachorro.
3: Ó, ontem ficou faltando postar foto da Calica, é, eu tenho que me lembrar. Vocês têm que me cobrar, gente, senão eu esqueço. O Jonas mandou uma foto da coleção de faca dele, bonita, hein, mano? Legal, hein, velho? Olha. Essa de cabo de madeira aí é chique, hein?
16: Ei, Diegão! Suave cachorro, Juninho aqui, Uber. Aí, sei não, hein, Diego, mas eu acho que o velho tá nas ideias, hein?
3: É, então, eu não sei também.
16: Não, velho, pegando esses rabichos aí, ó. Rabicho não, ribite, né? Fala.
3: É. Não, eu não sei.
16: Acordado aí, ó. O ribitinho do pó.
3: Eu não sei, não. O velho do lixo agora é dos nossos.
16: Cabeça, hein?
3: O velho dos lixo é dos nossos. Ele é dos nossos. Ele é dos nossos. O velho do lixo, todo ano ele traz um bolinho. Esse ano não, porque eu tava de férias na velho do lixo. Mas todo ano ele, no meu aniversário, ele traz um bolinho, né? Ele e o Wilson. Cadê o Wilson, hein, velho do lixo? Por onde anda a velho do lixo? Ah, hoje o Lalau vem participar com a gente. Ontem recebi algumas mensagens perguntando como é que tava o Lalau, se ele tinha operado, se tinha dado tudo bem com a cirurgia dele. Tá tudo bem. Deu tudo certo, já arrancou fora. Hoje ele falou que vai participar com a gente. Alô, Lalau!
17: Agora tudo faz sentido, Diegão. Quando o velho do lixo aparece aí com as armas clandestinas aí pra vender, faz sentido. Ó com quem o velho do lixo tá andando.
3: Ah, é. Velho do lixo é da hora.
18: Diegão volta de férias. Ignora Emanuele. Logo, Emanuele. Rapaz, eles falaram disso aí. Aí falou de motel do Diacha 4 aí agora. Eu fui me tocar do que era Emanuele muito depois. Quando eu era pequena, mais nova, uma moça que trabalhava lá em casa, rapaz, sábado de madrugada, essa mulher ia passar lá e não tinha santo que fazer essa mulher sair. Agora eu sei por quê.
3: Cadê Emanuele? É Emanuele.
18: Emanuele aqui, da Bahia.
3: Oi, Emanuele, você acha que o seu nome é Emanuele por causa de quê? Pergunta pro seu pai. Não foi ideia do seu pai colocar o nome de Emanuele? Emanuele.

0: Eu calço 45, na verdade. Então, o 44 serve. Aí, como ele falou que tem um 43 que calça 44, então o 43 vai servir. Vai. Tem que mandar pra nós aqui, né? Se você quer comprar tênis, chama o Ira Duarte. O homem é sócio do Vila Country e vende tênis. Ô Ira, eu quero uma jaqueta daquela da escrito do homem do norte lá. The North Face, aquilo lá é de roupa de rico, hein? O brasileiro é maravilhoso. O brasileiro é maravilhoso. Eu lembro que lá nos anos 90, nos 2000, tinha Lacoste. Lacoste era uma marca chique, o negócio, né? Aí o diabo do brasileiro foi lá e descobriu a Lacoste. Aí virou a Lacoste. E aí qualquer baile baile de funk agora que você vai é só Lacoste. Aí eu lembro que tinha... o que mais? É, o brasileiro, ele domina tudo, né? Agora ele descobriu que The North Face é uma marca que só vende lá fora. E agora temos também no Brasil The North Face. E eu quero a jaqueta da The North Face. Pode mandar pra cá, o Ira Duarte. Olha como é bonita, cara. Olha essa primeira aqui. É essa mesmo, essa primeirona que você mandou aí. Mas isso aí é foto real ou é foto que você pegou na internet, né? Essa é bonita, essa primeirona que você mandou. Olha que bonita, cara. Oi, Ira, quem quiser, quem quer comprar, como é que faz? Já vamos fazer um bem bolado aí. Vamos fazer um bem bolado aí. Essa mesmo, essa mesmo.
1: The North Face. Traduzindo, a cara do norte.
0: A cara do norte, é. Olha, Keca.
2: Bom dia, Diego. Calça 45. Grande, né? Que pé grande.
0: O pé é grande. Agora você tem que ver o tamanho do pai. Meu pai tinha um pé grande.

0: Ei, Diego Lopes, e o nordestino lá em Fortaleza, ele não perde o tempo, o humorista? No aeroporto tem escrito bem grande lá um jacarezão e embaixo dele escrito lascou-se, né? Porque é o Lacoste falsificado, né?
1: Lascou-se. Olha, pra mim eu acho que tem que ser o XGG, viu? É, Diego, fica ligeiro aí, porque quem pergunta o tamanho do pé só tá pensando em outra coisa. Você, Mozart. Você que é danadinho.
2: Ô, Grazi, ontem ele mostrou o pé. Agora ele quer mostrar o pau. O pai.
1: O pai.
3: Pensa numa marca que eu não uso nem a corrente nem nada. Você pega o trenzão aqui, tá os nóia lá. Tênis da Lacoste, meia da Lacoste, bermuda da Lacoste, camiseta da Lacoste, Pochete da Lacoste, boné da Lacoste e relógio da Lacoste. E o cabo todo cheio de figurinhas, cheio de tatuagem.
1: É, cara.
3: Não uso nada por causa disso.
1: Lacoste, cadê os nosso amigo policial aqui? Lacoste é o imã, né? Lacoste, o cara usa Lacoste, é imã de polícia. O cara na hora bate o olho e fala, vamos naquele ali, vamos naquele ali. Ele não vai jogar tênis.
4: Boa noite, Tiagão. Beleza, sou infeliz. Fiquei sem dormir ontem, só pra ver os 10 segundos, você não mandou, cara? Manda pra nós aí.
1: O que então? O que que era que eu fiquei devendo os 10 segundos ontem? Era a Cassinha, né? A Cassinha maravilhosa.
5: Dia, Diegão. Thiago do interior de São Paulo, Santa Adélia. Pergunta que número que ele tem, se ele tem 47, rapaz. Não acho tênis 47. Se tiver 47, o Irã, fala pra ele passar aí pra mim os modelos. Que não. Pega pela internet, ou é todo preto, ou é todo branco.
1: Ô, Thiagão, não, 47 acho que não. Só vai, acho que vai até 43, mano. É. Mas 47 você tem que fazer.

0: Ah, vai na Nike, vai na... Aí é só tênis de basquete. É, 45 já é ruim pra achar, imagina 47. É até 43, ele falou.
1: Nossa, Diego, você calça 45? Que delícia. Já quero. Vem pra mim.
0: Será que é verdade esse negócio de tamanho de pé, tamanho do... Não, eu sei por mim. Agora os outros eu não sei, não.
2: E aí, Diegão? E veio do lixo, nós tá fechadão. Nós tem essa bronca aí pra você, meu parceiro. É só você falar o dia, nós traz essa caminhada na sua mão, meu parceiro. Que ferramenta você tá precisando? E aí, velho do lixo, nós conta com você amanhã, parceiro.
0: Pera aí.
2: É que precisa colocar as ideias em dia, irmão. Nós precisamos de você, tio. Você quer o plano da caminhada, irmão.
0: Aí.
2: Você quer a estrutura, tio. Você que maquina e estrutura tudo, tio. Nós precisamos de você, cachorro.
0: Aí.
2: Nós conta com você. E aí, Diegão, conta aí com nós, papai.
0: Não, tá
2: junto. Trazer que ferramenta você precisa.
0: Eu vou...
2: Alta, baixa, forte calibre, pequeno calibre, pera colete.
0: Calma.
2: Aqui nós tá fechadão, tio. Nós tá na favela, aqui nós tá multado, tio. Tem de tudo, tio. E o velho do lixo tá ligado, tio. Só ligar ele que ele tá com nós.
0: Tá, mas é que precisa... não vamos falar no ar disso, né, ô... E agora?
3: Yeah. A partir de agora, Espaço Rap 105 FM. Acharam? Yo.
0: Pera aí, doutor.
4: Acharam que eu estava derrotado.
0: Yeah.
4: Quem achou estava errado. Eu voltei, tô aqui.
0: Então, o que que eu tô precisando? Tô precisando saber o que que tem aí.
4: Ao contrário do que você queria.
0: Tá. Beleza. Tá bom. Tá.
5: Vixe, Diego, eu acho que o velho do lixo tá no bochicho, viu?
6: O Diego ficou até sem palavra, cara. Caramba, o velho do lixo é o chefe da quadrilha, mano.
0: Sai, cachorro! Agora o velho do lixo vai falar: sai, cachorro! Eita.

0: E aí, Diego, pode pá que esse, o pé é relativamente, tem a ver. Se você quiser, ó, eu calço 44, se você quiser eu te mando uma foto aí agora.
1: Não, não quero ver foto nenhuma,
0: tu,
1: não.
0: Pra tu ver como
1: não,
0: é
1: verdade. Não, não quero nada.
0: Aqui é o Sidney, de Cubatão, 013.
1: Não quero.
0: Ao vivo e sem conflito.

0: mito. É mito.
1: É mito, é?
2: O cachorro vai sair na bala.
1: É, o cachorro.
3: Bom dia, bom dia, bom dia, Diego Lopes e Vanelis falando. Passando aqui para desejar uma boa noite, boa madrugada. Seu lindo, seu gostoso, voz macia, voz de veludo. Sextou, que sexta maravilhosa. Então você tem um tamanho...
1: Para de ligar, deixa ele falar.
3: 44, 45, né, meu macho velho gostoso?
1: Para de ligar, Joninha.
3: Ei, Diego, tô até imaginando o tamanho do pai aí seu. Tô delirando aqui, Diego. Mas,
1: cuidado, enfim, hein, cara.
3: Gostaria de mandar beijos e abraços a todos os meus seguidores.
1: Cuidado com esses pensamentos pecaminosos.
3: Ponto oficial. Ivan.
1: Pensamentos pecaminosos.
3: Ivan Neres. Nada melhor que um dia após o outro. Uau.
1: Para de ligar, ô vagabundo!
4: DJ, DJ Ivan Neres, nada melhor como uma música após a outra. Solta o play, Diegão!
1: Vamos ver. Vai, vai, vai, vai! Vai, faz tempo que você não faz a dancinha, faz agora, faz agora. Levanta, Ivan, levanta! Ai, que delícia, os anos 2000, hein? Isso aqui foi o quê? Em 2005? Ai, que delícia que foi essa época, hein? I don't know, I say I'm sorry. Para de ligar, o filho da... Olha, que ódio, velho. Eu vou bloquear, hein? Eu vou bloquear quem ligar nesse cara. Que ano que foi isso aí, Vanelis? Don't be afraid. There's no need to worry. Ai, que baladinha gostosa, baladinha, baladinha.

falando aqui foi anos 2000. Eu sei, animal. Eu quero saber que ano especificamente. A 2001, né? 2001. Onde é que você estava em 2001 quando a Lasgo tocava isso? Cara, eu ouço isso aqui, eu lembro daquela cena. Você chegando em casa, depois da escola, tirando a capinha do monitor, do computador. Preparando ali pra entrar no bate-papo da UOL. Abriu o MSN, tinha aquelas notificações, plam, plam. Não, antes disso ainda tinha uma coisa chamada ICQ. Uh-oh! Você não lembra do uh-oh? I don't wanna say I'm sorry. Aí você tirava a capa da torre e a capa do monitor. É que esquentava, né? Aí você ligava a internet discada.

Era. Ligava a impressora. Vai imprimindo. Deixa eu imprimir um papel aqui. Isso, a impressora, como é que é?

0: Oi. Tá bom, esses vagabundos ficam ligando na hora errada. Que ódio, velho, que ódio. Vou bloquear esse trouxa.
1: Diego, bom dia, Diego Lopes. Diego da cidade Tiradentes aqui, mano. Agora só me veio uma imagem. A tropa do velho do lixo pulando a mansão e vindo pitbull e o velho do lixo correndo falando: sai cachorro, sai cachorro, vamos velho do lixo.
2: Ô Diego, o Ivanelis não pode mais mandar vídeo dançando. Ele saiu da portaria, ele parou de ser porteiro, virou um motorista de aplicativo.
0: Tá fazendo aplicativo, Ivanelis?
3: Diego, eu lembro dessa época, hein? Tirava a capa do monitor, a capa do CPU, a capa do teclado, ligava as caixinhas de som e meu pai tinha um celular Motorola, um tijolão na época.
0: É, cara.
3: Você sabia quando o celular dele ia tocar, dava interferência.
0: É verdade, cara. Som, rapaz. É verdade, até o teclado tinha capinha. Aquelas capinhas de plástico. Aí você tirava as capinhas de tudo. É verdade, como a internet era discada, eu não sei qual é, tecnicamente não sei porquê. Mas antes do celular tocar, você sabia que ia tocar. Ficava aquele... E era dito e feito, cara. Começava isso aí, 2 segundos depois o celular tocava.
3: Ô, Diegão, esse negócio do PE é verdade, cara. Meu carro é 35.
4: Ô, Diego! Essa peça é relacionada ao tamanho do pé? Cadê meus 15 centímetros, então? Sumiu?
0: Eu não sei, cara, não sei.
5: Eu tô delirando junto com ele. 44, 45 é meu número, hein?
4: Falou aí, ó, esse rapaz que mandou áudio aí falando de ferramenta, certeza que usa Lacoste.
0: É, Diego, essa música aí tocava na zona que eu ia em Mogi Guaçu, saudade do Bar do Trevo. Em 2001, o Pedrão tava no Bar do Trevo, que é um puto, uma zona, né? Entrava no UOL, passava raiva no bate-papo. Só tinha a baitola querendo me matar. Não, eu era o Love Hunter. Oh, mas tinha cada apelido, né? Aí tinha aquela sala proibida. Você lembra que tinha uma sala pra maior de 18? Que tinha o cadeadinho? Aí você entrava na sala pra... Aí lá era maravilhoso. Só que pra você baixar uma imagem, você lembra que ficava o dia inteiro... E às vezes os caras de sacanagem colocavam a imagem em alta resolução do tamanho de um pôster. E aí ficava 3 horas, abaixava a franja da moça. Aí depois da franja aparecia o zóio. Aí o nariz, a boca, até lá já tinha acabado já o... Até lá nós já tínhamos largado o serviço. Até apareceu a teta, mas já tava como? Já cansado. A internet discada, né?
6: Bom dia, Canela Fina. Visto o região taxista que hoje eu vou quebrar as pernas dele, viu?
7: Ô, Diegão, você não queima não, você torra, seu cachorro.
0: É, até chegar na peruca da Cláudia Ohana era 3 dias.
7: A gente só entrava final de semana na internet, pô. Depois das 2 horas da tarde, que era liberado. Antes disso daí, era cobrado a fuzelé, viu?
0: É verdade, tinha um horário que era liberado, né? A internet da IG. Lembra da IG? Tinha um cachorrinho.
8: Bom dia, Diego. É muita coincidência, né? Você falando em peito e bunda e coloca a música do Leonardo.
0: Ontem o meu amigo Alan Coração gravou o DVD dele. Agora não fala mais DVD, agora fala audiovisual, né? Ontem o Alan Coração gravou o audiovisual dele. Com várias participações, Fátima Leão, Léo Magalhães, Luiz Carlos do Raça Negra e Yasmin Santos e o Leonardo. Aí o Leonardo não tinha o que fazer, ele levou o balé dele. Vai lá dar uma olhada no Instagram, arroba Alan Coração, você vê. Aliás, qualquer Instagram de sertanejo, tava todo mundo lá. Os influencers sertanejos, tava todos lá. Léo Dias, tava todo mundo. E aí, tava lá, né? A participação do balé do Leonardo. Eu não vou. Eu não fui. Aí, o que aconteceu? Ela não foi também. Tá o balé do Leonardo, mas sem...

0: Foi quatro, mas ela não foi. Um abraço pro Alan Coração, sucesso aí, viu, mano? Sucesso, sucesso, sucesso.
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2: 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Ô, Diego, faltou pinga, então, lá no DVD? Faltou pinga, Diego.
3: É, Instagram de sertanejo.
2: É, ele gosta de uma pinga, hein?
3: Influencer, sertanejo.
2: Eita, as bailarinas dele, hein? Ali virou cabaré.
0: Baixa essa bosta pra mandar áudio, cara.
4: Alan Coração é o dono da melhor balada do mundo. É o Coração Sertanejo.
0: Ah, vá, se você não fala, ninguém sabe.
5: Ô Diego, eu tô muito atrasado nessa minha vida. Quem é esse Alan Coração? Eu vi uns cortes aí nos TikToks da vida, que eu agora sou TikToker, né, Diego? Mas não sei quem é essa desgraça, de quem é? Fala pra mim, toca alguma coisa dele aí, deixa eu ver se é bom.
0: Não,
5: eu sei avaliar, hein?
0: Ele canta bem, canta bem. Mas que ele não cantava profissionalmente, ele é dono do Coração Sertanejo, que é uma balada sertaneja aqui em São Paulo. E outras coisas também, né? Ele é dono do Cheio de Manias, que ele é sócio lá do Luiz Carlos. Enfim, tem umas baladas aí. Ele cantava só quando tava bebo. E lá no Coração, lá com os cantores dele lá, né? Ele pegava o microfone, ia lá no camarote dele. E de lá de cima nós cantava lá. Mas ele resolveu virar cantor agora, né? E canta muito, viu? Aí ontem ele gravou o DVD dele, tava todo mundo lá. Todo mundo, até o latino foi lá, não cantou, mas foi só pra curtir a balada.
6: E no show do Leonardo é meio complicado, ainda mais junto com a mulher ainda. Você não sabe se você olha o Leonardo cantando, olha aquele balé dele. Oh, rapaz, que bailarinas, que elas são escolhidas a dedo, hein?
0: Eu não olho, eu nunca vi, nunca reparei nas dançarinas do Leonardo.
7: Diego, será que você pode... Será que você pode mandar a foto aí do seu pé de macaxeira, se é que você me entende?
0: Não.
7: Pra mim conferir, tá entendendo? Sou igual Tomé, apesar de eu acreditar, mas eu quero ver. Peraí, vou ali lavar a mão.
0: Olha, Tassino, eu já falei que nós vamos negociar. A hora que chegar o Pix, eu mando.
8: E tinha que esperar da meia-noite pra conectar na internet discada. E eu entrava escondido do pai e da mãe. Aí enchia de cobertor e travesseiro em cima da CPU pra não dar pra eles escutar aquele barulho do...
0: Era assim mesmo, cara.
8: Mas mesmo assim não tinha jeito, acordava a casa toda.
0: É, não tinha jeito, não tinha jeito. Mas era muito legal, né, cara? Essa época era boa, né? Entrava de madrugada, aí ligava, aí tinha umas revistas. Ah. Nas bancas tinha umas revistas que vinha com uns... Não era DVD. DVD veio depois, mas era um CD que tinha uns menu com uns filminhos. Ai, que tempo bom, né, gente? Você lembra dessas bancas? Você entrava na banca... Aí você comprava notícias populares, mas você queria mesmo é lá na parte das revistas que tinha um papel branco na frente. Chegou uma época que tinha que colocar um papel branco na frente da revista, lembra? Era um CD-ROM, CD-ROM, CD-ROM!
9: Era a revista Planet Sex e a revista Bootman. Vinha esse CD aí.
0: Ele lembra do nome das revistas, velho.
10: Ah, que beleza! Que maravilha!
11: Ô, Diegão, bom dia.
0: Tá com sono,
11: esse cara?
0: Cara
11: aí que tá
0: vai dormir.
11: Do lixo aí, ó. Ele não tá na sintonia certa, não, entendeu? Não tá na sintonia certa, não. Pra ele ficar falando, cobrando o velho do lixo no ar, ele tem que ter uma caminhada, entendeu? Não tem uma caminhada, não. Não tá falando nada com nada e... Ô, velho do lixo. Se liga aí, velho do lixo. Qualquer coisa você chama nós aí, ó. Como eu e o Rejão, dá três tapas na cara desse cara aí que ele vai aprender a ser homem.
12: Ô, Diegão, dá uma olhada no seu Instagram lá. Eu acho que tá com algum bug. Você tá seguindo a Marisol Dias, mas acredito que não foi você que apertou pra seguir ela.
0: Tá louco? Tá louco? Pera aí. Pera aí, gente. Olha a rede, olha a rede.

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1: Também. FM, 2:03, 2:03. Tudo bem? Tudo certinho? Tudo de boa? Por aqui é o Diego Lopes te fazendo companhia até as 5 da manhã. É o Band Coruja no ar, a madrugada mais gostosa do Brasil. Sua rádio do seu jeito. Alô, meu filho, bora fazer bagunça até as 5. Sua rádio do seu jeito. Deixa eu mandar um abraço aqui pro meu amigo Fabinho. Alô, meu amigo. Tamo junto aí, ô Fabinho. É o Borginho, tá lá sintonizado com a gente. Você tá onde agora, hein, Borginho? Olha ela aí, ó.

0: leve. É o Bruno Marrone que pesca que nada. Ai, meu Deus. Olha a hora, 2h26 agora. O que é isso aqui, Ale? Ale, Ale, Ale.
1: Aqui, ó. Olha o sorriso
0: com a galera, né?
1: Pessoas que a gente
0: vai, mané. O Edo lixo com o outro velho lá, com a ovelha. Ah, que encontro maravilhoso, hein? Que encontro maravilhoso!
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3: 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Meu Deus, que maravilha de sequência de música, hein, Diegão? Henrique Juliano, Jorge Mateus, eu não vou falar de Bruno Marrone. Agora, pra ficar completo, toca aquela lá do Diego Vitor Hugo, Diego, ô Diegão, que fala assim: você me deixou no temporal, só esqueceu que lá fora tem um montão de guarda-chuva.
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0: Cara, essa letra é maravilhosa. Isso é poesia pura. Não, uma música que fala isso aqui, ó. Presta atenção.
3: Fala assim: você me deixou no temporal, só esqueceu que lá fora tem um montão de guarda-chuva.
0: Fala a verdade, se não é a coisa linda. Ah, isso é Caetano Vexico, Chico Veloso.
5: Bom dia, Diego Lopes, seu Canela de Saracura, Carlos de Franco da Rocha. Boa essa música aí, hein?
0: Você me deixou no temporal.
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6: Cara, o meu filho é meio ignorante, meio burro. Tem hora que nós dá umas brigas meio doida. Mas se tem uma coisa, os filhos, uma égua de vez em quando chega em casa ouvindo, é uns modão. Sabe aquele Teodoro Sampaio, trio parada dura? Essas coisas assim, vem, quando ele põe só pra encher o saco, viu? Eu falo, mas quem é o velho que tá chegando? É ele. Que, pelo amor de Deus, essas coisas novas de hoje em dia não presta não, viu? Tamo junto, viu,
7: Edinaldo?
0: É, o Edinaldo é... é mas é, é, a gente gosta, a gente gosta. Quer ver? Eu sei que é que o Nelson gosta. Eu sei que nós temos um gosto meio parecido, né, cara? Mas, ela quer ver? Deixa eu ver. É o Nelson dos nossos aqui, quer ver? Olha lá.

0: também, tamanho também. Tamanho aí já chega, tá bom. Tá bem, já tá bom, né? Tá bom.
1: É. Pamonha, pamonha, pamonha. Ah. É o puro suco do milho.
2: Alô, dona de casa, olha a pamonha.
3: Ô, rapaz do céu, que modona boa, diga. Que o Dor Sampaio é pra estourar o sarto da bota no baile.
0: É bom, né?
3: Escorrego e Paraná, é bom também.
0: É bom também.
3: Sorte aí.
0: Tamo junto.
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2: Vai, Coral, vai.
5: Ei, modão, hein?
2: Você acha?
0: É bom, né, cara?
2: Custa essa pamonha?
0: É
2: mas
0: bom.
2: Quanto
0: por mim,
2: você
0: eu só tocava modão.
2: Custa...
6: Ele tira o Teodoro Sampaio e põe o Dudu Camargo cantando, não aguento.
2: Mas quanto você acha que custa este coral? O preço da pamonha é muito alto.

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1: Lá, Diegão. Tere, tere, tchare, tchô. 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Bora aí, Diego, toca a vinheta aí. Bye, voyage. Hans, e Timi, tironde. Bye, voyage.
2: Nossa, velho. O que que a gente fez pra merecer isso aí? O que que a gente fez pra merecer isso aí, será? Eu queria saber, velho, se nós fizemos alguma coisa pra merecer um negócio desse. Ô, Davi! Deixa eu ligar pro Davi. Vamos ver se ele atende nós daqui a pouco. Pera aí. Atende aí! Tá me ouvindo,
3: Tô ouvindo.
2: Baixa um pouco o rádio aí.
3: Pronto.
2: Tá ouvindo bonitinho?
3: Tô.
2: Você conhece a música... Ó, tá alta essa bosta aí.
3: É a televisão, tá assistindo um filme aqui, peraí.
2: Baixa aí, baixa isso aí.
3: Fala, pode
2: cê,
3: falar,
2: você conhece a música Mary Lou do Atrás de Rigor?
3: Ah, daquela da galinha, né?
2: É.
3: A galinha Mary Lou.
2: É, canta ela aí pra nós, só pra nós ver o negócio aqui, vai.
3: Galinha, isso daí não sei não, né?
2: Vai
3: não...
2: aprender agora, vai.
3: É, pegaram ela, a galinha Mary Lou, aquela não sei mesmo, irmão, souber.
2: Vai.
3: Vai. Pegaram a galinha e pegaram... A 3, galinha Mary Lou, cadê a galinha? Aparece aí a Mary Lou. Assim, ó, assim.
2: Vai, chamava Mary Lou.
3: Pegaram a Mary Lou e a galinha estava aí, a galinha Mary Lou. Vai, pegaram ela aí.
2: E se chamava Sarali, um dia.
3: É bom isso daí, até a voyage que eu conheço, aquela lá do Guns N' Roses.
2: Qual do Guns N' Roses?
3: Você sabe lá, Guns N' Roses? Sei lá. É o Cochume Django, The Mechari Place, Place, The Mechari Chari Chow, The Mechari Place, The Mechari Chak, The Mechari Chins.
2: Pera aí. Tá, pera aí, deixa eu ver. Só um negócio aqui, rapidinho. Pera aí, que agora vai. Tá me ouvindo aí, Davi? Cadê o Davi? Olha lá.
3: Tá aqui, pode falar.
2: Vai.
3: Vamos lá. Vamos lá.
2: Não, mas tá muito ruim a ligação.

0: Não foi possível completar a sua...
1: Ô, Davi!
0: Por favor, verifique o número e ligue novamente.
1: O que, que você não tá atendendo aí, Davi? Qual que é o número que liga pra você? Não, no zap não dá, tá ruim. Você tá sem telefone, é isso?

0: Não, tá muito ruim, tá muito ruim. Muito ruim, tá muito ruim. Tá ruim, tá ruim. Grava aí que eu ponho no ar aqui, é melhor.
1: Bum. E aí tem problema, hein, mano. Tá igual o velho do lixo, doido problemático. O madrugada cheio de problemático, viu, mano? Rapaz, tá foda esse cara.
2: Eu ia xingar o Davi, mas você viu nos stories dele lá, Diegão?
0: O quê?
2: Que cosplay maravilhosa que ele postou.
0: Não
2: que
0: vi.
2: Que cavala de manhã.
0: O que você postou de manhã, Davi? Manda aqui pra mim que eu tô com preguiça de abrir o Instagram.
3: Vamos lá, Diegão.
0: Vai.
3: É o Cantinho Mechango.
0: Não, essa é a Sweet Channel, mas essa é outra.
3: Essa é outra. É Mechanicas.
0: Não, essa é a Sweet
3: Channel. É o Cantinho Mechango. Essa é a Sweet Channel. Please. É o Cantinho Mechango. Tirei pra ele. Please.
0: Isso é a Sweet Channel, mas não é o Cantinho Mechango.
3: É o Cantinho Mechango.
0: É
3: o Cantinho Mechango.
0: É outra.
3: Please. Yes. É o Cantinho Mechango.
0: Chega. Chega. É, ele errou a música do Dudu. Coisa.

0: É, moço, não sei quem é mais doido, se é Davi, se é esse Diego, viu? Moço de Deus. De madrugada tá ouvindo esses caras, mas tem jeito não, mas o programa é muito bom. Valeu, Diegão!
1: Valeu, Antônio. O Davi tá de boa, cara. Errado é nós que bota ele no ar pra cantar.
2: Sai, cachorro!
3: Bom dia, meu truta!
1: Olha o seu cachorro aí, ó!
3: Como é que você tá, tubarão? Rapaz! Bem-vindo de férias, hein? Aí é bonito, hein, Diegão?
1: É, mano!
3: Um abraço aí pro Davi, meu jovem! Beleza? Põe pra torar esse negócio, hein, rapaz! Mas com o Davi tá com o diabo, cê meu Deus!
1: Ó, esse aqui é o Cleiton Sai Cachorro original! O Sai Cachorro sumiu, né, Sai Cachorro? O que aconteceu? A mulher pegou você de novo, né, Sai Cachorro?
4: O que só dava pra trás, agora
1: só dá pra frente.
5: Tá chovendo. Ei, Degão, quando eu escuto o canso dessas músicas, bicho, eu lembro levantando 4 horas da manhã pra ir pra roça.
1: Eita.
5: Ei, que eu tenho uma raiva do canso, viu?
1: Eita.
5: Tu é doido.
1: Ô, Bahia, na Bahia é diferenciado. Alô, Bahia, alô, Bahia, alô, Bahia!
6: Tiozão gostoso. Que músicas são essas? Melhor ouvir da vida macarrão com Presidente Duvidosa.
1: Ô, Jessiquinha, você sumiu, hein, Jessiquinha? Jessiquinha abandonou a gente. Tá tudo bem, Jessiquinha?
7: Vou requebrar.
3: Sai, cachorro! Ô, Diegão! Rapaz! O fervo foi feio, viu, Diegão? O fervo foi feio, rapaz!
1: É, eu sei, eu sei.
3: Mas nós, com 10, consegue contornar o negócio, né, Diegão? Tamo na noitada aí! Vamos ver até quando aí! Ô, time, então por cá! Na rodagem do Chão Preto! Eita, bexiga, Diegão!
1: Sai, cachorro!
3: Não tá entendendo, né?
1: É, eu tô entendendo. Eu vou chamar a... Como é que era o nome dela? Ah, era a Michelle, né? É, vou chamar a Michelle pra ser. Esses caras ficam zoando, eles entram no ar e falam o que quer. Esquece que a mulher pode estar ouvindo. Aí se lasca, fica 6 anos sem participar do programa. Aí aparece com a cara de cachorro, né?

0: Alô, Bahia, Feira de Santana. Tudo é perto de Feira de Santana. Alguém de Paripiranga aí? Minha mãe tá lá em Paripiranga.
1: Diego,
2: deixa quieto.
1: Deixa quieto,
2: Michelle, rapaz. Agora eu já vi, é o Diegão. Ai, Diegão, como você tá?
3: Ai, Uzi.
2: Uma boa noite pra você. Que você sinta um dia mais feliz, uma madrugada mais contente. E que todos tenham uma boa noite também.
3: Obrigado.
2: É que eu acabei de sair da clínica, não consigo dormir. Tô meio sinistra na voz e ação, sabe? Faz tempo que eu não tenho um homem do meu lado. Já vai fazer 35 anos de idade que eu tenho. Eu já tenho 14 anos de congregação. Vou orar muito por vocês na igreja. Vou clamar muito ao Senhor para abençoar a vida de vocês, porque eu acredito na presença do Senhor, no nosso conteúdo, na nossa vida, em Jesus Cristo, nos profetas, e acredito nos seguidores também de Jesus Cristo. Eu creio na palavra do Senhor em toda a nossa vida. Que seja abençoada pela pastora Ayuse.
3: Gostei, peraí.
4: Peraí, só um pouco.
3: Oi, Ayuse, posso ligar para você? Eu gosto dessa. Peraí, só um pouco.
4: Calma!

0: ver se ela vai atender nós.
1: Tem certeza que vai ligar pra uma pastora? Você já sabe já o que os ouvintes vão falar pra ela, né?
0: Para a boca.
2: Diegão, prazer em conhecer.
0: Oi, Uzi.
2: Oi.
0: Como é que você tá, hein, Uzi?
2: Tudo bem. Ai, eu tô tão bem feliz agora, saindo das drogas, do vinho que eu vivia nas ruas. Agora eu tô crente agora da palavra. Agora eu vou seguir a igreja. Vou seguir, parei de fumar cigarro, parei de beber, parei de andar com mais pessoas influentes, parei de tudo. Agora eu preciso só arrumar um casamento.
0: Ah, mas nós vamos conseguir, nós vamos te ajudar hoje.
2: Hoje?
0: Hoje nós vamos arrumar, mas peraí, não vai ser qualquer um, tem que ser uma pessoa especial pra Yuse.
2: Elegante, tem que ser elegante de todas as formas.
0: Elegância?
2: Detalhe, elegante, tem que ser um homem charmoso. Pra estar do meu lado tem que ter charme, porque pra estar do meu lado tem que amar o mundo, amar a sumeração humana, tem que amar o mundo mesmo.
0: Tem que ser
2: esperto.
0: Como é que é?
2: Tem algum aí? Tem que ser esperto.
0: Esperto. Nome, assim. Precisa ser evangélico ou não?
2: Se eu gosto de evangelismo, quando toca os pancadão aí que vem o evangelismo em mim, aí que vem a cura mesmo.
0: Olha que legal, hein? Que coisa boa. E você tava internada aonde?
2: Eu tava internada em Itapevi, aqui em Itapevi.
0: Tá, é uma clínica?
2: É uma clínica pequena, mas me aconchegou muito bem, conversei com muitos estudantes e eu quero renovar minha vida. Eu tô 9 anos na psiquiatria.
0: Ah, você ficou 9 anos internada?
2: 9 anos, não, internada não. Eu ia, vinha entrar, não, entrava, saía, entrava, saía, entrava, saía. Era tipo um garagem de entre e sai, carro.
0: Eita. Ah, mas agora deu certo, né?
2: Uma placa zerada.
0: Agora deu certo, agora tá 100%? Ai.
2: Não tá 100% ainda não, porque eu não consegui um Diegão, sabe? Eu já tentei esse nome, sabe, Diegão, na minha vida, já tentei um nome desse, mas não me deu muito futuro.
0: O que que acontece que você não dá certo com os relacionamentos, será?
2: Eu sei, eu acho que eu sou feia.
0: Ah, para com isso.
2: É sério, eu acho que eu sou feia. Ó, eu vou mandar depois um vídeo pra você, tá. Manda no grupo pra ver se eu sou feia.
0: Manda aqui, manda pra nós que eu vou fazer. Você tem Instagram, não?
2: Eu não tenho Instagram, eu só tenho Facebook.
0: Tá, não tem problema. Instagram. Então você vai mandar um vídeo pra mim, eu vou postar lá no @DiegoLopes. E aí só pra o povo ver como é que você é bonita, tá bom?
2: Só pra ver minha carinha. Só que não olha muito pra cima, senão eles vão querer dinheiro, viu?
0: Ah, é?
2: É, porque eu tô lá na porta do banco do Bradesco.
0: Ah, no vídeo que você vai mandar? Você tá na frente do Bradesco?
2: É, o Bradesco me carregou de Jandira nas mãos, deixou eu dormir lá, tirei a roupa, fiquei pelada na rua.
0: Meu Deus, gente.
2: Eu surtei, o povo me viu tudo pelado na rua lá, eu andei na mendinga pra cima e pra...
0: Ah, mas é tranquilo, ó, a pessoa que vai se relacionar com você tem que saber que às vezes acontecem essas coisas, né? Alô? Alô? Não, não caiu ali. Alô? Não, vou ligar pra ela de novo. Pera aí, agora que nós achamos essa... Pera aí. Só um pouquinho.

0: Pera aí, deixa eu ligar. Como é que era o nome dela mesmo? Ayuso. Caiu a ligação, eu vou ligar. Lógico que eu vou ligar pra ela de novo. Pra puta psicopata. Pera aí. Pera aí, calma, gente. Não, ela. É sério, agora é sério. Nós vamos arrumar uma pessoa. Hoje nós vamos arrumar um relacionamento pra Yuse. Hoje nós vamos. Ela tá à procura de um alguém bacana. De vez em quando ela dá uma surtadinha na frente do Bradesco, fica pelada, né? Ah, vamos, agora ela tá 100%. Ó, ela mandou a foto dela, ela mandou o vídeo, deixa eu ver o vídeo dela, só um momento, gente. É, às vezes ela surta e fica pelada mesmo na frente do Bradesco. É esse vídeo que é pra postar, Yuse? Só manda um áudio falando aí, se é esse que é pra postar. Deixa eu ver. Ah, mas é bonita. Não, você é bonita, sim. Não, é. Olha, botando a linguinha pra fora, ó. Essa maquiagem, olha. Ó, Yuse, gostei, gostei, hein? Pera aí, deixa eu ver o que ela tá falando.
1: Sim, é esse vídeo ali da frente do Bradesco. É que eu tô com maquiagem. Você não gostou da minha maquiagem?
0: Eu gostei, tá linda.
1: Tá muito feia, estranha.
0: Não, não, não tá.
1: Será
0: não.
1: Que por isso que eles me levaram pra clínica?
0: Não, não é não, Yuse. Não, não é.
1: É que além da maquiagem, eu sou Monteiro. Eu tenho que representar a boneca Monteiro.
0: É, tá, pera aí, só um pouquinho. Pera aí. Pera aí, vamos. Deixa eu ligar pra ela. Só um pouquinho, pera aí.

0: Agora vai. Noius.
1: Oi, Diego.
0: Oi, minha linda.
1: Oi.
0: Bom, chegou o seu vídeo aqui, eu vi que você tá fazendo aqui, tá, que maquiagem, você gosta, você sempre anda maquiada assim?
1: Sim, eu sempre ando maquiada assim, eu já fui até aí, eu queria entrar aí pra você ver minha maquiagem, mas não agora. É. Pra você ver no futuro a minha maquiagem, pra ver se eu pego o lugar do Ronco pra trabalhar.
0: Ué, mas o Ronco... Mas o Ronco ainda tá aqui, ele não...
1: Eu queria...
0: Alô? Alô? E até o telefone ficou doido. O que tá chamando, gente? Pera aí. O teu telefone é da onde, Ayuso? O que que...

0: Ai, como é que eu faço pra virar um personagem do Bando de Coruja? É só ser assim. Pera aí.
1: Desculpa cair aí, porque o meu sinal tá muito baixo.
0: Aonde você tá agora? Tá em casa?
1: E aí é difícil aqui a rede, porque eu moro no meio do mato.
0: Ah, onde você mora?
1: É no sítio do Pica-Pau Amarelo, em São Roque.
0: Ah, no sítio do Pica-Pau, tá.
1: Sítio do Pica-Pau Amarelo.
0: Entendi. E tá em casa agora?
1: Eu tô em casa, graças a Deus, tentando pegar o lugar do ronco, viu?
0: Você tá com quem aí?
1: Ah, tá eu, minha mãe, meu pai, meus irmãos.
0: Ah, moça de família.
1: Eu sou de família, meu pai cuida bem de mim, minha mãe também.
0: Que coisa boa, que bom, manda um beijo pra todos, mas eles estão dormindo agora, né?
1: A minha mãe tá aqui acordada.
0: Como é o nome dela, hein?
1: Eliseia.
0: Mas vocês estão ouvindo rádio alto aí, ou você tá ouvindo como?
1: Não, eu tô ouvindo dentro do meu quarto, tá? Ah. No meu quartinho.
0: Ah, no quartinho, tá bom.
1: No quartinho do governo.
0: Quartinho do governo?
1: Quartinho do governo. Aqui na minha casa, assim,
0: É um monte do quê?
1: Monte e desmonta. É tipo montaria de cavalo, aqueles cavalos meio regado.
0: Você monta cavalo?
1: Eu não. Eu queria montar um cavalo pra ver como é bom. Mas já montei num cavalo, eu peguei a rédea dele, aí ele foi de costa comigo, nunca mais andei de cavalo. Desde 15 anos de idade.
0: Ah, faz tempo então. Você tem quantos anos?
1: Eu tenho 35.
0: 30? Ah, é nova.
1: 35 anos de idade, há 23 anos procurando o sítio do Pica-Pau Amarelo.
0: Ah, mas você vai achar. E vamos lá, você já namorou antes, já?
1: Ai, eu já namorei uns cafajestes por aí. Um que eu namorei mesmo, ele já me catou com 5 anos de idade.
0: Como assim?
1: Ah, daquele jeito horroroso. Puxando o cabelo e colocando a boca naquele lugar.
0: Pera aí, eu vou. Ayomi, depois a gente conversa.
2: Depois do Ras fazer tanto vucu-vucu pelo Brasil.
0: Ayomi, caiu a ligação, Ayomi. Olha, Zumi, caiu a linha. Poxa. Vamos lá, gente. Vamos.
3: Vulco é muito melhor, companheiro.
4: Com certeza, meu velho.
3: Você nunca me amou e só me quer pra aquela hora. Me pega, vulco, vulco, vulco, vulco e vai embora. Mas você nunca me amou e só me quer pra aquela hora. Me pega, vulco, vulco.
0: Ô, Davi, o que?
3: Você nunca.
0: Vamos arrumar uma namorada pra você, Davi.
3: 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Você nunca me amou e só me quer pra aquela hora. Me pega, vulco, vulco, vulco, vulco e vai embora. No vulco, vulco, você chega sem demora. Passa a perna e manda embora. Só me sem eu perceber.
0: Tá caindo a linha, tá ruim, né?
3: Me deixando sem prazer. Só quer saber de vucu, vucu, vucu que não demora. Me pega vucu, vucu, vucu, vucu e vai embora. É vucu.
5: Davi fenomenal, comprem cuecas novas. Vocês vão transar.
3: Essa mulherada judia da gente, não é, Eduardo Costa? Ei, moçada do Grupo Ras. Tem mulher aí que só quer usar, gente, só quer fazer.
6: Gostei dela, Digo, gostei dela, Ilza, né? Eu sempre namorei com mina crente, por causa que a minha é crente, tá certo comigo, Ilza. Isso aí, manda o meu zap lá. Manda meu zap lá pra ela lá. Manda meu zap lá, Diegão.
0: Olha aí, ó. Olha aí, Ilza, já arrumamos um pretendente pra você. Coisa fina, coisa boa.
3: Você nunca me amou e só me quer pra aquela hora. Me pega.
7: Bom dia, Diegão, beleza? Aí, Davizão, ó, vai pra cima, ó. Faz um macarrãozão daquele lá de chuca pra gato, ó, e ganha ela pelo macarrão, ó, pela barriga.
8: Ô, Davizinho, meu amiguinho, um beijo, tá? Ô, Davizinho, não vai vestir a calcinha dela depois, não, né? Não vai vestir a calcinha dela, não, senão ela vai filmar e mandar pra nós.
0: Para!
9: Você nunca... Quando eu liguei o rádio, eu pensei que eu tava na sintonia de uma igreja evangélica. Depois eu vi que era o Bando de Coruja. Agora essa moça aí tá querendo arranjar casamento.
0: É.
9: Ô, tem um John Tatu.
0: Ah, é, o Tatu?
9: O John Tatu é um bom partido pra ela.
0: Boa, também. Tá.
9: Imagina essa mulher com o Davi. Aí imagina a macarronada top que ele vai fazer pra ela.
0: Não, a Izumi é. É a Izumi, né? Mas, homem, eu vou tentar te ligar de novo depois, tá bom? É que tá ruim, acho que o sinal tá ruim.
10: Aí sim, Davi. Agora você ajeitaram a namorada pra você. Mas não esqueça de levar a carcinha vermelha pra você vestir na hora gala.
3: Tem que beber cachaça e depois fazer o vovô.
0: Alô, Melzinha, meu banana. Beijo, bom dia, minha linda.
3: Um beijo no coração de vocês. Tchau, tchau.
11: Eu não bebo mais, tô de boa, não droga mais, nunca usei droga, quer dizer, droga nunca usei, né? Graças a Deus. A verdade é essa, graças a Deus, cozinho muito bem, o Diegão sabe disso aí, entendeu, né, Diegão? E realmente dá assim bastante fio bom aí. Entendeu? A verdade é essa. Só com fio bom.
0: Ela que...
11: Eu vou pegar a trocinha do rego aí, pegar você por trás. Ô,
0: ei!
11: Ô, não tem um anel aí, então.
0: Calma!
11: Isso que eu vou fazer.
0: Para! Para!
11: A trocinha vermelha que eu vou pegar, tirar a sua aí, caipirinha.
4: Ei, Tati, meu amor, velho do lixo aqui me comunicou, certo? Essa semana aí a sua encomenda vai chegar, meu amor. Pode ficar tranquilo aqui, bateu de bate pronto aqui no meu rádio aqui, certo? Vou passar aí nessa quebrada aí em Guarulhos aí, certo? Que eu preciso resolver umas paradas, umas pendências minhas aí desse lado aí. E aí eu trago a caminhada sua. Pode ficar tranquilo aí que o velho já bateu na linha aqui e nós tá pichadão. Tá, meu amor? Fica
0: tranquilo. Esse programa é maravilhoso.
4: É tudo sob controle, tá com nós. É sem erro.
0: Esse programa é maravilhoso, cara. Que saudade que eu tava disso. Eles querem jogar bonito e eu só quero é pôr pra dentro. É, cadê o vídeo dela? Tá aqui, eu vou postar lá. Peraí, cadê? Agora ela tá sem. Tá até sem. Tá sem sinal, né, Aizumi? Vamos ver se ela.

Deixa eu ver o vídeo dela aqui na frente do Bradesco. Bom, rapidinho, 57, 8, 9. Vamos fazer os 10 segundos com ela então, só 10 segundos. É porque senão cai a conta. Apresentando a nossa querida Izumi para o Brasil. No Instagram, arroba Diego Lopes, o último store, é Diego com Y, tá? O último store é o vídeo da Izumi. Vamos lá, deixa eu fazer o storyzinho, calma aí. Pera aí.

0: Vamos lá. Muito bem, rapidinho, agora faltando 2 minutos. A Eva, vamos mudar a tela aqui, ó. Ah, pra, cuidado pra não mostrar o número dela aqui. Aqui. A Aizumi. Ó, o vídeo. Olha só a maquiagem dela. Olha a make dela. Maravilhosa, nossa ouvinte nova. Aizumi. Olha a linguinha, sensualizando com a linguinha. Aizumi. Essa maquiagem é modernidade, gente. Você que não manja de make, você não vem se meter na... Ah. Beleza? Certo, muito bem. Pera aí, deixa eu postar. Tá postando, tô postando, postando, postando, postando, postando, postando, postando. Tá postando, tá postando. Aizumi, pera aí. Fala, Aizumi.
1: Aizumi, não erra meu nome.
0: Ah, é Aizumi, não é Aizumi. Ô, Aizumi. É, eu tô postando lá no Instagram pro povo conhecer você, tá bom?
1: Viu, viu? É Aizumi. Muito obrigado por todos os pretendentes. É. Mas o meu coração, ele gira num amigo, sabe? Ele tem 23 anos. Eu lembro do meu amigo que estudava comigo na escola quando eu tinha 12 anos. Ele era bem popular, sabe? Eu queria contar pra ele que tinha me acontecido com 5 anos de idade. Mas eu não consegui. Quando eu fui ver, o cara tá na cadeia até hoje. Lá em...
0: Tá, peraí.
1: Acho que eu esqueci até o lugar que
0: peraí, a gente... Peraí, Aizumi, que a gente... Pera, só um pouquinho.

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2: 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Tudo tranquilo? Tudo certinho? 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

É, mas dá, também não dá. Daí os meus amigos caminhoneiros vão dormir na boleia. Vamos agitar. Vamos agitar que hoje é sexta-feira. Bora. Vamos. Faz o passinho, velho. Agora os velhos ficam loucos. Agora os velhos ficam doidos. Chama, chama. Ai, que tempo bom, hein? Eu não quero isso aqui, hein, cara. Mas eu faço o passinho do robô. O passinho do robô.

0: Não, que anos 2000? Isso é antes.
1: Olha aí, meu irmão, aí, ó. Nos anos 80, 90 aí, computador aí, com CD, tudo aí, ó.
0: Ah, eu vi, eu vi.
2: Ô, Diegão, bom dia. Doutor Acer, você foi lá comer o macarrão de chuca do Davi?
0: Sai daí, ó. É 90 e pouco aqui, 90 e pouco.
2: Ah, bom dia. Põe um latino aí com a música Me Leva. Você tá doido?
0: É, o gosto musical do nosso ouvinte é maravilhoso também, né? Mas é sensacional. Cara, a época que na hora do recreio. Ah, tia, eu lembro que dia foi. Lembra que tinha a Festa das Nações? Eu gostava da Festa das Nações. Tinha campeonato de dança. Era break, né? Break.

É muito bom relembrar, né? É muito bom a gente relembrar coisas boas. 1990, anos 90, meti aquele Dharma no pé. A minha irmã tinha um Dharma que eu era louco pra roubar dela. Só que ela calçava 37 e eu calçava 25 na época. Não cabia, não cabia. Não dava, não dava, não dava. Ah, onde é que você estava em 1990, nos anos 90? Você já habitava esse programa, esse planeta ou não?

0: Tá. Um abraço pra você, meu amigo. Tamo junto. Bem-vindo ao Caps.
1: Tá doido, hein? É causa tiros, né? Bad boy, causa de bad boy, assistem. Só alegria. A mulher tá no expresso, tá aí que vi Dragon Balls aí, ó. Dragon Balls também é o desenho da época.
0: Dragon Balls.
2: Ah, é sempre uma coisa boa aqui. Chega a beira do Gugu. Ah, essas é. Músicas aí, pô, pelo. Tô fora. E Davi, macarrão de chuca.
0: Ó, já fizeram uma sequência aqui, vou mandar pro Davi pra ele se empolgar. O Davi com a Ayuzi.

0: Uma das coisas mais inusitadas que eu já vi da década de 90 na escola. Campeonato de quem mija mais longe.
1: Ele chegou. Ele chegou. Ô, cara de neca.
2: Ela que bebe a da esquina, vem Diego com toda alegria festejando.
1: Eu nunca participei desse campeonato de quem mija mais longe, porque isso aí é pra manja rola, né? Você acha que eu não sei? Ah, e vamos fazer o campeonato de quem mija mais longe? Só pra você ver o piruzinho do outro, né? Sem vergonha. É daquela época, né, Capilão?
0: Uma coceirinha nos ovos, Diego. Não tem ninguém disposto aí, não. Vê pra mim. Coçar.

0: do Bocan lá. Você chegou a desfilar na rua? Nós desfilava na rua. Era, no dia da, acho que, da independência, não lembro, nós desfilava, tinha fanfarra.
1: Não. Mesmo que tinha, eu não ia. Vou desfilar na rua, que coisa ridícula. Era no 7 de setembro, né? Saía marchando. Imagina, nós na escola marchando. Eu não ia.
2: Sua magia e essa alegria passa para prossigana. E com magia pura.
3: O mais engraçado dos áudios do Edmilson é que você nunca esquece de colocar essa música do Regatanga.
1: É.
4: Aí, Diegão, bom dia. Ô, Diegão, fiquei feliz de saber que a Jessiquinha tá viva ainda. Pensei que a personal já tinha mandado dar o fim nela.
1: Não. É, mas podia cuspir longe, mas mijar não.
5: Depois de muito tempo acordado,
1: do nada,
5: 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De repente, em menos de minuto, você se transformou em um vulto e logo desapareceu. Quando acordei, não te vi. Que desespero. 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Amor, como é triste acordar e não te ver.
6: É o barulho de sai cachorro.

0: aproximar, um beijo no meio da tua bocecha. Alô, Lalão! O Lalão tá vivo, gente.
1: Pari fica na ponta do pé.
2: Engata. Olá, meu amigo Diego Lopes, tudo bem? É, achava que eu não ia passar, que eu ia morrer, mas só que vivi isso, hein? Superei a cirurgia, foi tudo tranquilo, estou por aqui, tá certo?
0: Tá certo.
2: Curtindo este programa maravilhoso. Um beijo a todos, Ricardinho. Lala!
0: Abraço, Lala! Que bom que você tá bem, cara. Estávamos todos na torcida por você, pela sua pronta recuperação. Fica bom logo, tá bom? Tamo junto, mano.
3: Véi do lixo, deu certo que o Cleiton não chegou ainda. Só chega depois das quatro. Senão ele tinha ligado aí pra interromper.

0: Você quer saber se tem alguém com a mão limpa, né, velho?
1: Abre a boca pra falar, animal.
2: Ô, Diegão, eu vejo uns talentos assim, né, igual o velho do lixo aí, né, trabalhando na madrugada. Porra, brincadeira, um talento desse aí tá trabalhando na madrugada.
1: Cara. Pois é, cara.
2: Como é que um empresário não vê um cara desse, né?
1: Cara, eu penso a mesma coisa de mim. Um baita talento desse trabalhando na madrugada.
3: Se eu precisar, te levo de novo pra mim, pra ver você dançar nessa pisada.
4: É, Diegão, foi um show maravilhoso ontem lá no Coração, eu estava lá. E também gostaria de relembrar que na época lá, em 2000, eu recebi uma foto da loira que parava o trânsito. Levou 3 horas pra descer o arquivo. Quando desceu, era uma foto. Adivinha de quem? Pois é, meu amigo. Da prefeita de São Paulo na época.
1: É, deixa assim. Era Erundina. Ou era Marta? É, o menino aqui é o nosso. Como é o nome dele? Não falou o nome, né, o vagabundo? Nelson. Tem 580 facas na coleção. Deixa eu ver as facas. Olha, aí é bonita as facas, hein? Bonito. Olha o cutelão bonito. Tem alguma forjadona? Eu gosto das forjadas. Parabéns pela coleção, viu, mano?

0: do jeito que é.
1: Faça o aço da máscara. Ah, você faz a faca de aço da máscara, é cara, hein? É, aí é coisa de mais de dois pau. Alô, Demetros!
2: Já exigiu muito, hein? E vindo do Bando de Coruja, não vai arrumar nada disso aí.
3: A gente mora pertinho.
4: Outra coisa inusitada que eu vi também, desfile de 7 de setembro, o exército, né, marchando num sol de 40 graus, né, aí o comandante vai lá apresentar armas, não sei o que lá, apontar a molecada gritando, atira, atira. Ai, que vontade estava de atirar, né, pessoal?
1: Ah, na escola era assim, né, cara? 7 de setembro a gente desfilava. Eu nunca fui, coisa ridícula.
5: Eu dançava muito essa música, Tiaguinho. Aí eu gostava dessa música. Ele vira, ele dança. Acerê, acerê, a de repente o bebê se me rouba. A máquina de buguinha tem um bebê. Acerê, a de. Vai pular meu muro de novo, não, TH.
1: Ô, TH, não pula. Ô. Ô, Ayuse, se eu botar ela pra tocar, você consegue gravar um videozinho dançando pra nós? Será?

0: Nem nada. Minha esposa queria me bater. E quem foi a esteta. Mas continuo. Te achando um tiozão gostoso.
1: É, fica nessas brincadeirinhas que você vai ver onde é que vai parar. É, fica, né? Dorme no barulho, dorme no barulho. Dorme no barulho, Jessiquinha, pra você ver o que, que vai sobrar pra você. Ah, ali tem as Damasco ali, ó, bonita, né? Qual que é a cutelaria que você compra essas facas aí, ô? Ah, é mentira, a Tati não vai chegar a faca nenhuma, não.
2: Diga, essa USA, ela saiu da erva, mas a erva não saiu dela, pelo jeito.
1: É. Não, não, ela tá bem, ela tá limpa. Ela tava internada, mas ela já tá de boa. Depois eu vou tentar ligar pra ela de novo com calma. Calma, Jessiquinha.
3: Arrombado, arrombado.
1: Calma, Caipirão.

0: foi, foi, foi, foi, foi.
1: Ai, meu Deus do céu. Tá bom. O que é isso aqui, hein?

0: gosto, não gosto. Não gosto muito. Oh, manda um beijo pra eu, já mandei beijo pra você, Lucimara. É a Luciana, a Luciana. Beijinho na rua.
1: Memoriza,
0: peraí, o que que você achou dela, ô Davi?
1: Desculpa aí. Você, Diegão. Chuca é, sabe, que o meu negócio grandão atrás de você, o viado.
0: Ah, ô!
2: Daqui a pouco eu vou sortear um pra mamar na minha rua.
0: Cala a boca.
3: Diegão, forjada é tipo a Catrícia, né? Com cutelo, é com sininho ainda, né? É original de fábrica, né? Vagabundo.
0: Quem é aqui? Mudou de número, cretino?

0: Hora de boa na lagoa, é o baiano segurança. Daí, dessa vez agora Davi Calcinha caçola torta, agora namora. Agora ele sai do jejum, está mais seco que o sertão do Irecê.
1: Ah, meu amigo. Ah, baiano. Ô, baiano, tá tudo bem aí, né, baiano? Pau torando na portaria. É, mudou de número por causa dos agiota, né, ô cretino? Fica meio devendo pros caras que você vai ver onde você vai parar.
2: Cheia de mania. Bora, tá sendo assim, o seu Diego mandar a foto do terceiro pé amanhã, ele amanhã sem ele. Que a mulher, a personal corta fora.
1: Sabe que é. Gostosa.
3: Com esse seu jeito faz o que quer de mim.
1: A Jessiquinha tá que tá hoje, hein?
4: Diegão, boa noite. Essa moça aí que você ligou, eu acho que ela é a cara metade do Davi. Não acha não?
1: Nós vamos
4: cara metade do Davi?
1: Nós vamos fazer.
4: Dá sua opinião aí,
1: nós favor. Vamos fazer essa junção aí, vai dar certo.
2: Diego Lopes, bochecha pra trás. O Bepa vai ficar no nosso Coringão, hein? Foi exclusivo aí, é fenomenal.
1: Nosso Coringão, né? Coringão é meu nada.
5: Ô sócio, esse cara tá brisando, né, meu? Aí vai enchendo a bola dele.
1: Que cara?
5: Falaram lá no grupo lá que a Nissin entrou em contato com o Davi pra mandar o miojo dele. Nissin sabor bosta.
1: Para!
5: Uma foto de um tolete na capa.
1: Para,
5: do miojo.
1: Pialho! Coisa nojenta.
6: Aí você já explica pra moça aí que o Davi gosta de usar calcinha vermelha.
1: Ô Davi, os caras estão zoando aqui, Davi. Não deixa não, Davi. Xinga eles, Davi. Ó, que coisa.
7: Ayame, gostei, Ayame aí. Meme aí. Ayame dead. Qualquer água pra mim aí. Beijo, amigo da flor. Você é meguinha da fofa. É. Meguinha da fofa, pétala de rosa. Você é meguinha da pétala de rosa, hein? Beijo, beijo.
1: Peraí, só um minuto. Poesia para Ayuse. Não é Ayame, é Ayuse. Peraí, Davi. Peraí. Vamos ver se ele vai atender.

0: Ayuso, Ayuse, vai.
1: Ayuse, né? Não deu?
0: É, Ayuse, é.
1: Bem, você flora meu coração. Você é minha linda pedra de rosa que domina meu coração agora, eu não. Tô apaixonado por você. É, e você realmente vai ser um dia, você ainda... Você é o melhor da minha vida. Você, assim que essa voz tava aí, já fiquei apaixonadão já. Vamos realmente vamos romper barreiras, vamos passar do limite extremo, vamos realmente fazer coisas gostosas, ou não?
0: Nossa!
1: Coisa que só você fazer, não, não?
0: Caramba!
1: E você é maravilhosa! Bora aí, Diego.
0: Caramba, Davi, o que que você vai fazer com ela tão especial assim?
1: Ah, é. Não sei, assisti bastante filme, né?
0: Ah, tá.
1: Mas pode que é filme lá, não sei qual que é, né? Então.
0: Ah.
1: É. Romance, Titanic, Marido da Mulher, um filme bom aí. Acontecente, né?
0: Ó, ela mandou mensagem pra você, Davi. Ela mandou mensagem pra você. Pera aí, vamos ouvir.
2: Obrigado, Davi. Muito obrigado pela
0: sua palavra. Pera aí.
2: Boa noite, uma boa madrugada.
0: Pera aí, fala,
2: tranquila aí. Obrigado, Davi. Muito obrigado pelas suas palavras, viu? Que você tenha uma boa noite, uma boa madrugada tranquila e boa, abençoada, viu? E lembre-se, a boneca sempre vai estar presente.
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0: Ô, Ayuse, fala um poema, fale algumas palavras pro nosso Davi também, você? Pode ser?
4: Olha, uma voz um pouco suspeita dessa moça. Não tô falando nada, não tô, né, que não quer jogar suspeita pra nada, mas pode ser que ela tenha uma rola.
0: Não! Não! Ayumi, você não tem uma rola. Ayuse. Não tem. Peraí que ela vai mandar uma mensagem pro Davi. Pode ser agora? Não, palavras para o Davi, vai, Rosa. Peraí.
2: Não é assim. Eu sou a simplesmente.
0: É, cortou. Ah. O amor está no ar. O amor está no ar.

0: Eu também tenho a da mesma ideia do caipirão. Eu tô achando que nesse angu tem mosquito, hein? Tô achando que o Davi vai montar num porco espinho.
1: Não,
0: cê... ele é bem graúdo ainda.
1: Vocês não viram? Vocês não viram o vídeo dela? Não tem nada a ver. Não tem nada a ver. Ah, ela mandou aqui, ela mandou. Atenção, atenção. A partir de agora, o amor está no ar. Nossa, essa música é boa, hein?
2: Davi, é que eu estou falando com essa voz porque eu tô toda maquiada. Você viu minha maquiagem? Por isso que eu tô falando com essa voz. Mas minha voz normal é essa, tá? Olha, eu quero falar pra você que tudo de bom pra você, que você seja uma ótima pessoa, um ótimo talento, talentoso, frontiviado ao amor mesmo.
1: Peraí, como é que é?
2: Que tudo flua contente, né?
1: Peraí, só um minuto. O que que é? Só um minuto.
2: Tá? Olha, eu quero falar pra você, muito talentoso, forte viado ao amor mesmo.
1: Forte viado? Bom, enfim, vai, continua.
2: Um talentoso, forte viado ao amor mesmo e que tudo flua contente na sua vida,
1: forte
2: em
1: viado.
2: Seus familiares e em toda a sua geração. E ó, quando você lembrar, se lembre, se tem daquelas criancinhas que precisa de ajuda e precisa ser construída.

0: um ambiente adequado e fica tranquilo, viu? Flua em ação e tenha proteção.
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2: Alô, Davi, é hoje que você perde a fimosa, hein? Arrumou uma namorada aí.
3: Para!
4: I never thought that I would fall.
5: Tira devagar, tira, senão vai sair
3: lentinho
5: pra todo quanto é lugar.
3: Calma, pera aí, Lizu. Pera!
5: Tira!
3: Para, louco! Cala a boca! And I wanna pretend that it's not
6: true. Oh, baby, let's go. Davi, eu acho que a Ayuso vai empurrar o gibão em você, viu?
3: Para!

0: da hora, mano, da hora. Gostei mesmo. Eu postei pro meu Instagram lá, pro cara foi lá, né?
1: Pera aí, pera aí. Pera aí, não corta o clima, cara.
2: Davi, deixa eu te perguntar. Os pelos da sua bunda estão depilados?
1: Para, Michael.
2: Não tá que nem o seu cabelo e a sua barba, não, né?
1: Para, Michael.

0: mas deu certinho o casal, hein? O feio e a fera.
1: Cala a boca.
0: O belo e a fera.
1: Ah, é, Isomir, não liga, não liga que é inveja. Esse povo mal amado é tudo invejoso.
2: Creio eu que Davi já tá pensando naquele jantar à luz de vela, né, Davi? Aquele macarrão lá com frango ao molho.
1: É, vai ser bom, hein? Vai, Davi.
3: Fala mais um. E a tua cabeça, e a tua bosta, como tá, Ana? Sempre afinada como sempre, gosta de dar o anel, é?
1: Pera aí, Davi.
3: Não tá ruim não, né? Você tem que afirmar essa voz aí, meu irmão, tá louco, hein?
1: Não, fala com...
3: Pelo amor de Deus, Mike, tá doido, hein? Você gosta de dar o anel, hein?
1: Foca nela,
3: Davi. Você pode afirmar essa voz, é uma voz que mais forte, de homem mesmo, é uma vozinha dessa.
1: Foca nela, Davi, esquece o Mike, esquece esse povo, Davi, esquece eles, foca nela, foca nela, foca nela, vai.
4: Pro jantar ser a luz de vela, só falta cortar a luz.
1: Pera aí. Ah, meu Deus, vocês quebram o clima do cara, velho. Ô, oh, Ayuzi, não liga não, a inveja desse povo é invejoso. Eles não podem ver ninguém feliz que eles ficam nhanhanhé. É tudo gente mal amada, ô, Ayuzi.

0: Mas, Davi Macarrão de água de chuca e de, cobre, de queijo ralado de lodo.
1: Cala a boca. Vai, Elza, vai.
2: Vai, Elza. Não, eu sou menina. Eu não sou machinho, eu sou menina. Eu sou menina, eu sou a Yuzi. Eu sou aqui assim, a boneca do Monteiro. Eu sou aqui assim, ó. Eu gosto de ficar assim, sozinha. Para de falar mal de mim, menino. E eu vou comer esse macarrão aí ainda, viu? É mais tomate na hora, prato na hora, né? Já tô quase conseguindo um amor, já um amor dentro de mim, já tava sentindo a pressão do amor.
1: Nossa senhora, mano. Ah, também já deve, imagina. Vamos proporcionar esse encontro. Cadê o Ira Duarte pra oferecer um... Ira, você não consegue um cacau, um jantar daquele pros dois, não? Esses aqui, o Ira fica bem quieto, né? Esses você não quer, né, Ira?
3: Olha, estava tão legal o clima com as músicas românticas, eu estava me empolgando aqui, achando que ia fazer até um telesexo, pra... mas você já abortou pra essa bagaceira de novo, ah, perdi o rebolado.
1: Para, essa aqui é a Jesus experimentando o macarrão do Davi.
4: Tem inveja, Ayumi. Tudo é ter inveja.
1: É inveja.
4: O macarrão é maravilhoso, é. É um molho especial, um molho com pedaço de duplo torre do bambam aqui em Carapicuíba aqui. Diegão vai comer o dia, né, Diegão?
1: Eu vou.
4: É isso aí.
1: Vou.
4: Entendeu ou não?
1: Ah.
4: Queijo ralado é esse queijo condenado aí. É. Pega aí por trás do queijo ralado aí, né? O queijo. Entendeu? É. Não precisa ter queijo, não, o retardado. É molho normal também, molho de macarrão normal.
1: É, qualquer coisa. Qualquer coisa você faz o molho branco na hora. Nossa. Imagina o molho branco do Davi. Não, não, não. Não, não, não, não, não, não. Não, não, não, não.
5: Se o Irã der um jantar e o Cacau Chassa pra eles lá, eu arrumo o carro pra levar e trazer. Ainda ah. Levo eles no motel ainda, Diego. Eu tô com uma... Qual aí que eu ganhei em outro lugar? E não usei ainda. Vou dar pro Davi e pra ela. Pronto.
1: Lá ele.
6: Pera aí.
4: Ô, Diego, velho é essa, motivação pra ela aí. Deus te abençoe, meu da flor. Você é a flor do meu viver, você tá no meu coração. Obrigado pela mensagem. Agora minha instrução pra você lutar, pra você guerrear. Você aproveitar, romper barreiras, que você é uma vitória, vitoriosa de Deus, eu não. Em nome de Jesus, você vai vencer na vida e vai ser feliz, tá bom? Se não for ao meu lado, é de alguém que te ama mesmo, que eu te amo desde já. Beijão.
1: Ó, ele já te ama. Que coisa, que palavras bonitas, Davi. Nossa, que coisa linda, Davi. Gostei, gostei.
5: Oi, Diegão, ó, vou fazer a boa aí pro Davi e pra Yumi aí, né? Yumi, sei lá.
1: É, o outro lá tá agradando todos os ouvintes daqui, né? O vagabundo.
2: Tá de boa, mas não quero mais esse molho branco, não. Não quero mais nem esse molho vermelho. Não quero mais, não. Minha vida mudou. Tô tentando pegar o espaço de alguém aí. Mas agora eu não quero mais virar quem assim. Eu vou ficar uma velha mesmo. Vou ver se eu consigo o ponto no ronco no futuro. Se eu consigo um emprego, né, pro futuro.
1: Ela quer o... Ela quer roubar o lugar do ronco de todo jeito. Ela quer o lugar do ronco. Espera um pouco.

0: Fiquei até preocupada agora, hein? O apelido do meu marido é macarrão?
1: Sim, ó. Pergunta pra ele o que ele fez com a Elisa.
2: Você não quer. Não quer.
3: Tiagão, fale pra nós, você ainda tá falando com Bárbara Beltrame. Fale pra nós,
1: bom dia, Tiagão. Para de falar da Bárbara, hein? Cala a boca. Eu me arrependo de contar essas coisas aqui no ar, que vocês não esquecem nunca. Puta que pariu.
4: Ele tem que se apaixonar mesmo, né, Diego? O cara tá com 50 anos transando com o Cine Privê. Fala que escolheu a mulher, ficou feliz.
1: Ô, Davi, é hoje o Cine Privê? É amanhã, né? É hoje ou amanhã? Não sei.
2: Essa barra quer gostar de você, então me ajuda.
1: Qualquer hora, quando estiver passando o Cine Privê, eu vou colocar no telão aqui da Band. Ué, é o programa da casa, o que que tem?
5: Não, Diego, é sábado, Cine Privê é sábado, sábado ou domingo. Não sei o nome do filme ainda.
1: Ah, tá.
6: Mas o Irã dá uma carta chata pra essa menina aí.
1: Oxi, que bosta que tá teu áudio, hein, velho?
2: Menina bonita, sabe que é gostosa. Com esse...
7: Eu não sei, de verdade, por que que eu perco tempo ouvindo esse programa? Eu não sou tão louco assim. Esse relacionamento do Davi aí com a Yumi, com a Ciúme, alguma coisa assim, vai dar certinho, viu?
1: Vai.
8: Vai, Davi, eu vou buscar ela pra você, vou buscar a Yumi pra você. Você é seu Uber.
9: Ô, Diego, não sei o que é pior, se é o Davi ter arrumado aí um grande amor ou se é ele ter parado de usar droga, viu, Diego? Eu tô com medo, hein?
2: Estou na sua casa, quero ir num cinema.
1: Você não gosta?
10: Eu achei super legal, super interessante esse poema aí. O problema é que meu cérebro não quer raciocinar essa porcaria.
2: Essa barra que gostar de você, então me ajuda.
11: Ô, Diegão, já pensou que top? Os dois de sábado para domingo, o Davi e a Yuzi jantando macarrão de tchuca assistindo o Cine Privê.
1: Nossa, velho. Nossa, mano.

0: o velho do lixo, mas não vai nesse caminhão não, porra. Pega na caçamba, sabe? Pra eles irem os dois assim, e olhando pro céu, pegando aquele vento, sabe? Pega a caçamba, não vai nesse daí não, porra.
1: É, eu acho que ia ser romântico. Os dois na caçamba do velho do lixo.
2: Todo mundo agora
1: dando um rolezão.
3: Diego, tá achando que o Davi tá interessado na USA aí, no EC aí? Só pra tomar a coleção de calcinha vermelha dela.
1: Ih, eu não falo na calcinha. Que ele não gosta. Para de falar do negócio de calcinha. É, você fica falando, só um momento.
2: O pinto do meu pai, fugiu com a galinha da vizinha, já procurei de noite.
4: A voz tá estranha porque tá maquiada. Imagina no dia seguinte sem tá maquiada então, hein? Ui, que susto.
2: Já procurei de noite, já procurei noite e dia. Esse pito não é
5: bom. Ô, Davi, então você vai ter que jogar aquela boneca inflável, aquela boneca cebosa que o velho do lixo te deu já usada.
6: Ai, alô Central, alô Brasil. Gente, que coisinha fofa o Davizinho, né? Fazendo essa homenagem nossa. Eu acho tão fofinho. Menina Flor, ele trata a gente assim, menina Flor. Menina Flor, ele gosta, né? Tu gosta, né, Davi, de ser romântico com as mulheres, né?
1: Menina Flor, ele fala? Ele fala menina Flor? Eu não reparei.
2: Já procurei de novo.
7: Ô Diego, bom dia. Seu cachorro, deixa eu falar. E tem a procriação do Água de Chuca com a Yuse, o culpado é você.
1: Não, eu.
7: Vai ser que nem Gremlins. Lembra aquele filme do Gremlins? Você tá doido.
1: Para que vai ser um filho. Ô, Yuse, você tem filhos? Você pensa em ter filhos? Ah, eu ia ser tão bonitinho, filhotinho dos dois.
8: Fala, Diegão, beleza? É o Shaolin. Cara, tá muito estranha essa conversa aí, porque eu, na sua ausência aí, ó, 2 meses de Léo Júnior, todo dia, se não dia sim, dia não, Davi fala assim, tô de calcinha vermelha, adivinha o desenho. Pode perguntar, tá aí todos os ouvintes aí pra não deixar eu mentir sozinho.
9: Diego, você viu a Mel falando, presta atenção no jeitinho que ela fala. Ela parece que tá falando assanhada, né? Você já pensou isso assanhada de verdade mesmo na hora?
1: Não. Ela é o sexy, ela é sexy, é o jeito dela falar.
2: Coitadinha dessa galinha.
10: Irã Duarte no sexto horarinho de janta.
1: Sexto horário.
10: Diego, jantar está garantido pro Opa! Davi e a Ayuse e o Cacau Chaça para animar após janta dele.
1: Olha só, tá vendo só? O Irã Duarte da Churupita apareceu. Garantiu Davi. Jantarzão no Vila Country, hein? Agora nós precisamos só combinar como é que vai ser o after depois, né? O que você achou, Davi?
11: A boneca aí, tá vendo? Ela é especial, ela é minha mesmo. É inveja mata, irmão. O que vai dizer pra mim? Ela é minha mesmo. Faz tempo que eu tenho ela aí, ó. E ela é... Ela é espetacular, dono.
1: É, ô Davi, eu posso... Pra quem não sabe o que tá entendendo... O quê? Pra quem não sabe o que tá entendendo, é osso. Pra quem não tá entendendo o que o Davi tá falando, ele tem uma boneca que ele usa... Como é que eu posso explicar isso aqui? Ô, Davi, pra que você usa essa boneca? Explica pra nós. Como é que você usa essa boneca? É uma boneca que, cara, pode acontecer o que acontecer, ele pode perder a casa, ele pode perder... Mas não toque na boneca dele. Explica pra nós sobre a boneca, Davi.
11: Boneca eu uso que eu brinco com ela, qual é o problema? É a minha boneca inflável. Vocês não têm boneca inflável também, não?
1: É.
11: Não é possível. É uma boneca maravilhosa. Ela vem lá do. Vem da sobrenatural. Boneca sobrenatural.
1: É. Ele usa pra. Como é que eu posso explicar, gente? É. Pra farmar aura. Boa. Ele farma aura com a boneca. Ele usa pra brincar. Ô, Davi, você autoriza
11: Ei, eu olho ela, Diego, me inspiro nela e faço poesia, e falo muito emocional trabalhando pra ela. Ah, então, tá. É isso aí.
1: Davi, você autoriza eu postar sua boneca nos 10 segundos? A partir de agora, 10 segundos com a boneca do Davi. Calma aí.

0: Aqui. Peraí, vamos ver se ele autorizou.
1: Isso aí, posta na foto ali por último aí, ó. Pode
0: pronto,
1: postar.
0: Vou postar. Olha lá. 3, 2. Ela, para de rir, ô desgraçada! Para de rir! Aqui, peraí. Muito bem. Ô, cara.

0: É, aqui todo mundo é muito curioso, então o Davi autorizou, já é 4 da manhã, vamos fazer aqui rapidinho 10 segundos com a boneca do Davi. Olha só, peraí, cadê? Aqui, ó. Essa é a boneca do Davi. Pode acontecer. O que que é essa do lado, esse negocinho do lado, o que que é? Da... Bom, deixa pra lá. Essa aqui é a boneca que o Davi usa para, como é que eu posso falar? Formar aura? Farmar aura? Ele usa pra se divertir essa boneca. Você entende pra que que ele usa, né? E aqui, agora do lado tem um negocinho. Ô Davi, o que que... É, deixa pra lá, tá aqui. Muito bem. Pera aí.
1: Davi autorizou, já é 4 da manhã, vamos
0: fazer. Vamos postar, rapidinho. Apenas 10 segundos, tá postando. Ah, no Instagram, arroba Diego Lopes, Diego com Y, vai lá pra você ver. Não postou ainda não. Ainda não, carregando. Carregando que o vídeo ficou pesado. Postou! Vai lá pra você ver. Vai lá que eu tenho que vai aí. Postar na hora, tá na hora. Já deu. Pera aí, cadê?
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3: Programa muito genial.
0: Nossa, mas que boneca maravilhosa, Davi.

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16: Band FM 4 e 4 agora, tudo bem? Tudo de boa, tranquilinho, certinho, na boa, bora fazer bagunça, vamos? 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Prepare o seu coração, porque a partir de

0: 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Ô, Maratacine, qual é a sossega periquita aí, Maratacine? Ela, Maratacine, é assim, ela gosta demais da chapeleta. Olha, é o seguinte, mande a sua piadoca. Concurso Nacional de Piadas Ruins. Aê! Oh, oh, oh, oh, oh. Ai, que bosta! Vai lá, olha, manda aí, tá valendo pra você de presente o kit Nando Moreno com uma garrafa térmica, duas xícaras e meio quilo de café. Puta que pariu. Vai, vamos começar, vamos começar. Só piada, se for piada sem noção, piadoca sem noção, vocês não me vêm encher o saco, hein? Não me vêm encher o saco, porque, ai, cala a sua boca. Vai, vamos começar aqui, o Alex, o primeiro aqui candidato. Fala, Alex, fala.
1: Bom dia, Diego, que é o Alex que tá falando. É. A minha piada tinha dois polícia, né?
0: Cuidado com piada de polícia.
1: O policial falou, pô, por que você não lava o seu carro com sabão em pó? Fica bonzinho, branquinho, da hora. Outro policial vira e fala: eu prefiro lavar meu carro com detergente.
0: Nossa! Nossa, que bosta! Não, tá bom, vai, tá bom, foi bom. Olha lá, a Stephanie Toso veio roubar café de novo aqui. Ela tá bem ali, olha. Não dá pra ouvir lá fora, mas ela tá pegando café de novo aqui, Dudu. Ela vive voando, ela. Tá voando. Tá dando mais uma. Tá dando mais uma sobrevoada aqui. Enfim, vamos lá. O Alex. Vou colocar aqui piada do polícia. Alex. Polícia, tá bom? Vamos lá, mande aí a sua piadoca. Não esqueça de escrever piada depois, senão eu não vou saber o que é o teu áudio aí. Escreva piada pra eu saber que é piada, tá bom? Vai. Vai lá.
2: Fala, Diegão. Bom dia. Rafael aqui do Jaçanã. Ô, Diego, um cara chegou numa ilha deserta, né? Depois do navio ter afundado. Aí os carimbos prenderam numa jaula ele, né?
0: Tá.
2: Aí ele tava chorando lá, bravo. Ai, meu Deus, me ajuda. Eu tô ferrado. Me tira daqui. Me ajuda, me ajuda. Aí uma luz iluminou a jaula. Veio do céu a luz, né? Aí Deus falando com ele: meu amigo, meu filho, calma. Você não está ferrado, não. Daqui a pouco eu vou mexer com você aqui. A jaula vai abrir. Você corre pra sua esquerda. Quando você vê um papagaio, você vira pra direita. Aí você vai encontrar o chefe dos canibais. Você pega e dá um chute bem no saco dele. Tá bom? Aí ele, ah, beleza. Aí ele tava na jaula lá. Aí você foi mexer com ele na jaula. Aí ele conseguiu escapar. Aí correu pra esquerda. Aí olhou pra cima de um papagaio. Aí virou pra direita. Nossa. Aí ele viu que o chefe dos canibais deu uma bica no saco dele bem forte. Aí ele, meu Deus, e agora? Agora sim, agora você está ferrado. Haha, tamo junto.
0: Nossa, mano, eu não entendi nada da vida. Bom, mas tá valendo, vai. Aqui é festival de piada ruim, tá bom. Aqui, Rafael, eu vou colocar aqui, o que eu coloco, hein? É, Rafael, o que eu coloco, hein? Rafael, esquizofrênico, vai. Não entendi nada, ninguém entendeu nada. Mas tá valendo. Vai. Ah, do canibal, é isso, cara. Canibal jumento. Tá bom, tá bom. Vai lá, quer mais? Pioca. É pioca, piada. Deixa eu ver, vamos ver. Vai.
3: Fala, Diegão. Beleza, irmão? Paulo Rola de Guarulhos. Deixa eu soltar a minha piada aqui. Você sabe por que o livro de matemática se suicidou, irmão? É, então, porque ele tinha um monte de problema pra resolver, cara.
0: Nossa. Não, mas isso é charadinha. Charadinha não, é piada. É piada. Charadinha não, vai. Vamos ver. Pum, pum, pum, pum, pum, pum, pum, vai.
4: Bom dia, Diego, aqui é o Sola. Piada do Jobs. O cara ligou pra mulher do Jobs, né, e perguntou quanto que é o programa. É por R$500 a hora. Tá bom, vai, tá bom. Aí ela perguntou se é casado, ele falou, sou. Ele falou, faço tudo que a sua mulher não faz. Ele falou, você faz janta. Um abraço.
0: Nossa. Ô, Sola. Tá bom, vai. Sola da janta. Vamos começar a votação, então. Agora é a votação. Agora é a votação. Piada número 1, valendo com o Alex. É a piada do polícia que lava carro com detergente. Piada número 2 é do Rafael, que ninguém entendeu nada. E a terceira piada é o do Sola, que é a da janta que a mulher faz. Hora da votação, vamos lá, contando os pontos a partir de agora, vai!
5: Ah, já que a minha piada não foi no ar, eu voto na 1 ainda, polícia, detergente.
0: Muito 1, do Alex, detergente número 1. Hora da votação, vai!
6: Piada 2.
0: Piada 2.
6: Papagaio doido.
0: É o Rafael que ninguém entendeu nada. Vai!
7: Eu vou votar na piada machista do Sola.
0: Vagabundo. Aí um voto pra cada até agora. Vamos lá.
8: Eu voto na primeira.
0: Primeira. Merecido. Muito bem. Piada do Alex, da polícia. Vai.
9: Eu vou votar na piada 2, que eu não entendi nada, foi a melhor piada.
0: Mais um pro voto 2, vai.
10: Eu voto na piada do Alex, detergente.
0: Detergente, muito bem. Se tiver mais um voto pro Alex, ele ganha.
11: Diego, eu volto na piada 2, tá?
0: Tá bom, agora os dois estão empatados.
12: A terceira, Diego, a terceira, do Sola.
0: Puta merda, nem pra você votar na primeira pra acabar logo. Vai.
13: Eu voto pra da polícia.
0: Qual que é da polícia? A primeira, né, do Alex? Muito bem. Ganhou, Alex, ganhou! Ganhou! Ô, Alex, manda aí o nome completo, bairro, telefone, barro não, bairro, telefone e data de nascimento, tá bom? Parabéns, Alex! Parabéns, Alex! Você ganhou a garrafa térmica, as duas xícaras e um meio quilo de café.

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1: Ouro, tá acordado. Diego, chegou a hora. A hora do boi.
0: Ah, é,
1: solta
0: verdade.
1: Aí.
0: Boa,

0: Taquaral de Goiás, claro. Ricardo Kátia Norak.
1: Dá nele um abraço.
0: Paquita Choronas da Mel, Serafim Bumbum Guloso. Bundinha da Policap Transporte.
1: Ele é corno.
0: Roda Presa.
1: Meu amigão.
0: Meu ex-chefe.
1: É corno.
0: Rionei Watanabe. Ah, pra falar esse nome aí, eu...
1: Nem...
0: Marcos Miguel. Rabugento da Toquinho.
1: Tá
0: Maria Louca da Padoca.
1: E nem tá nem ligando.
0: Mel Chata Banana.
1: É do
0: Boneco Misterioso do Davi.
1: Tô falando.
0: Feito Queimador de Bauru, Magrão.
1: Tô falando.

0: Rock.
1: Júnior do Medito. Errando César. Júlio Tassini. DJ Caloteiro. Bebezão do condomínio.
0: Mas voltou depois.
1: Jalim Rabei.
0: É safada e ele é.
1: Léo Júnior. Douglas da Masa da Mococa. Serjão do Tanquinho. Futuro marido da Queca. 200 conto no café. Tati Perigosa. Chiquinho Caçambeiro. Diretoria do Corinthians. Garcia PM. Fox. Anderson Alvim. Edinaldo Chorão. Linguinha. Gustavo Danorak. Motoristas da Cutrale. Velho do lixo, sai cachorro. Irã Duarte.
0: Cuidado.
1: Bruno do Vila Country.
0: Cuidado, ele pode estar do seu lado.
1: Caipirão, Roda Presa, Formigão.
0: Um abraço.
1: Cleiton Padeiro. Colchão. Cruzeta da JB Blocos.
0: Ele é
1: Nasa Rocha.
0: Mas é meu amigão.
1: Leandro Cavaleiro Mozart de Osasco.
0: Mas é meu amigão.
1: Davi.
0: Esse tamanho nem passa
1: Bruno do... Garcia, Leia.
0: Que não sabe.
1: Gordinho da... Engano. Da onde? Tá passando sabe. Muito rápido. Elma Maria.
0: De quem que eu tô falando? É do corno.
1: Marido da persona, cala a boca, o vagabundo.
0: É do corno.
1: Michel. Anderson e Alisson.
0: É do corno. Boi, boi, boi.
1: Amarola. Xambibrão. Região taxista, Xambilão. Daniel do Brooklyn. Nossa, Daniel sumiu, hein?
0: Porque ela traiu, mas voltou.
1: Jessiquinha da Rosquinha.
0: Ela traiu.
1: Xandinho Caçambeiro.
0: Ela é
1: Ximbica Chassi de Grilo.
0: Ele é boi.
1: Alexandre Marquinhos da Laticínios Mococa. E não, é o locutor que dorme no motel. Cala a boca. E não podemos esquecer dele. Jamais esqueceremos dele.
2: Remédio na vida.
1: Não. Não.
2: Do amor.
1: Não podemos esquecer dele.
2: Fui curador desse mal de amor.
3: John Tatu, mama deitada no saco do boi.
2: E quando não podemos esquecer do nosso John Tatu.
4: Nosso querido John Tatu.
2: Aí é bom,
4: e as mulheres dos caras que vêm na Love Night.
2: Estava comigo. Também vou embora.
5: Tatu, Tatuzão, Taturinga. Taturinga, ele.
6: Não podemos esquecer dele. Boquinha de fimose, mama deitado, saco de vacilo, mama dando cabeçada, Tasmania de desenho, John Tatu.
1: Mama dando cabeçada. Ele mama dando cabeçada igual bezerro novo. Eu tinha esquecido desse mama, que ele mama dando cabeçada igual bezerro.
4: E não pode esquecer também, hein? O Davi agora entrou na lista.
1: Ai, o nosso querido, nosso amado homenageado, John Tatu!
7: E essa também vai tocar do Fagadão, meu amigo.
1: Lá vem ele, lá vem ele. Lá vem ele caminhando. Lá vem ele andando. Fala, Tatu, fala. Fala.
8: Ô, Diego, eu sou uma piada pra você, Diego. Pelo amor de Deus, Diego. Para de dar ênfase no meu nome.

0: fina.
1: Ô, Diego, no dia que eu encontrar com você, Diego, eu vou dar dois tapas na sua cara. Pra você largar a mão de tocar essa porra desse sino.
2: Ai, ai, ai. Muito bem. Muito bem, muito bem, muito bem. Calma, Tatu. Calma, Tatu. Ele fica bravo, ele fica assim.
3: Diegão, hoje, entre hoje e amanhã, eu vou tirar uma foto com a minha bonequinha aqui na Augusta. Aí você faz os 30 segundos aí. Região taxista.
2: Beleza, manda pra mamãe. Manda mesmo, manda mesmo. Manda mesmo. Ontem o Região tava com a duas ex-BBB lá, né? A que peida lá e a outra que eu esqueci a... Esqueci o nome da outra, Bruno.
1: Diego, tá certo que não tem a dicção das melhores do mundo, mas me comparar com tais manias já é demais, Diego. Pelo amor de Deus, Diego.
2: Ah, era a Samira, Samira e a Milera do BBB.
4: Diegão, olha como é que é do sorte, Diego. Ó, tinha uma gerentinha aqui daquele jeito, velho. Olha o que que eu tenho. Olha o que que eu tenho aqui agora, velho. É brincadeira, véio.
2: Para de falar da menina, ela é bonita, ô. Cretino.
5: Calma, Tatu, calma. Ó, hoje é sexta-feira. Dá uma respirada. Dá uma lustrada no chifre e vai ser feliz, mano. Tamo junto, Diegão. Vamos que
2: vamos. Aí, o Fernando, ele foi lá buscar a garrafa térmica. Olha que é uma bonita, hein? A garrafa térmica com as duas xícaras, né? É legal, cara. É personalizada da Band FM. E o café é bom, Fernando?
5: É, e se eu fosse o Alex, eu ia lá pegar esse café, viu?
2: Olha lá.
5: É padrão Band FM, café pilão.
2: Ó!
5: Se fosse a concorrência, ia ser macarrão Davi Castilha.
2: É, coisa boa.
6: E aí, DJ, foi buscar seu prêmio?
2: Foi.
6: Ontem ele me mandou mensagem, Diego. E aí, Edinaldo, compensa ir lá buscar o prêmio? Eu falei, não compensa não, velho, eu nem fui lá buscar o meu. E aí, compensou, ô DJ?
2: Compensou, ele gostou, trouxa. Ah, tá vendo? Você perdeu a baita do H. Ai, que bonita essa garrafa. Eu quero uma garrafa dessa aqui do Nando Moreno. Ela gosta demais do chapeleta.
7: Bom dia, Diego. Ei, Diego, essa rádio só tem corno, hein?
2: É, chegou mais um agora. Pera aí.

0: Tá, peraí. Calma, cara. Calma, cara. Respira, filho da mãe. Pera aí que eu vou te ligar. Alô?
1: Alô, Diego Lopes.
0: Olha ele aí! O nosso repórter especial.
1: Estou antecipando as suas bombas.
0: Ah, vamos antecipar as bombas?
1: Vamos antecipar que é bombástico. Vai parar esse país agora.
0: Eita, vamos parar o país agora?
1: Ô, sabe o Memphis Depay, que era
0: ex-jogador? Pera aí, deixa eu colocar aqui certo, fazer certinho aqui, pera aí, só um
1: faz
0: minuto.
1: Traz a trilha, traz a trilha aí, tá?
0: Vai.
1: O Memphis Depay, que era jogador do Corinthians, que foi ou não foi? Ele agora é do Corinthians.
0: Agora é do Corinthians.
1: Voltou a ser do Corinthians, né?
0: Já assinou o contrato, ele?
1: Mas sabe quem incentivou ele? A Maísa, né?
0: Que Maísa?
1: A Maísa lá, que tá grávida dele, né?
0: Que Maísa?
1: A Maísa do SBT, que é da Globo, Diego, o cavalo.
0: A Maísa tem 5 anos de idade, louco.
1: Não, a Maísa da Globo, eu acho que você tá em outro planeta. Acorda aí, Diego, o bochicho é contra ele.
0: Não é a Maísa do Raul Gil?
1: Isso, essa mesmo.
0: A Maísa tem 8 anos de idade,
1: não,
0: cara.
1: Não, ela já é mãe, já tem um filho do Depay.
0: Aonde? Para, quem é que vai comer ela? Como é que...
1: E eu tô falando pra você.
0: A Maísa é uma criança, ela usa cachinho ainda.
1: Não, usava, Diego. Eu tô aqui pra te dar um furo, então.
0: Tá. Ele voltou.
1: A Maísa incentivou e ele voltou pro Corinthians, né?
0: Entendi.
1: É nós, Corinthians.
0: Cara, eu não conseguiria namorar com a Maísa.
1: E ela tá grávida dele, vai ter
0: Meu Deus, mas ela tem 8 anos de idade, gente.
1: Ela vai ter os sininhos do Depay.
0: Quando fala, eu lembro dela com aquele vestidinho.
1: Isso, que ela cantava lá no Raul Gil.
0: Isso, né?
1: E falava com o Silvio Santos, saudoso Silvio Santos, tinha peruca, lembra?
0: É verdade, ele falou que ela tinha peruca,
1: Então, ela tá grávida do Depay.
0: O Depay vai ser pai.
1: É, vai ter as maisinhas, né, agora, né?
0: As maisinhas,
1: É fenomenal isso. Sabe quem deu furo? Eu que dei o furo, porque eu tava lá no Instagram dela, né?
0: Ah, você deu furo?
1: É, porque eu fui. Num dia que ela falou que eu dei a bomba pra ela, que eu falei, o Depay saiu do cone. O meu marido, como assim?
0: Ah, ela falou pra você?
1: Falou no Instagram, na live ao vivo.
0: Como assim
1: ele sai do Corinthians? Eu não tô sabendo.
0: É.
1: Falei, então, Maísa, faz uma pra nós, mano. Não deixa assim.
0: Ó, o Pedrão tá falando aqui, ó, Diego, faz 15 meses que ele tá falando que a Maísa tá grávida.
1: Mas tá, gente. Isso é bombástico, é. Isso aí tá na mídia, não sou eu que tô dizendo.
0: Tá, mas tá bom. E vamos lá, mais um furo, vai.
1: Mais um furo.
0: Vai.
1: Ô, Diego, agora você vai ficar chocado, cara.
0: Por quê?
1: Sabe o Léo Dias?
0: Sei.
1: O Léo Dias é fenomenal. Não tem a cara ao Lé, que era o que eu falei ontem?
0: Tá.
1: Brigou com o Léo Dias.
0: A Carol Lecker?
1: É, brigou com o Léo Dias, cara.
0: O porquê, hein?
1: Porque o Léo Dias, você sabe que ele é autêntico, deu opinião lá. E lá do negócio, lá da Sônia Abrão, deu rolo lá do negócio da Sônia Abrão, da Eliana. Ó,
0: hoje eu vi uma moça que faz conteúdo adulto, que gravou um vídeo esculhambando o Léo Dias. Porque parece que ela ficou 5 horas esperando e teve 5 minutos de entrevista.
1: Isso mesmo. Aí rolou esse bafafá também. Só que agora também tem um outro bafafá. Não tem a Virgínia? A Virgínia saiu do carnaval lá do Rio de Janeiro e tá vindo pra São Paulo.
0: Ah, ela vai ser rainha de bateria de alguma escola de São Paulo?
1: É, em São Paulo. É, todo novo. Hoje eu tô cheio do escuro.
0: Mas que escola será que ela vai desfilar?
1: É, tão falando em Mocidade Alegre. E Nenê de Vila Matilde.
0: Ah, você sabe quem que já deve saber disso aí? O Pedrão. O Pedrão entende.
1: É por isso que eu falei. Eu dei um furo pra ele.
0: Ah, você deu um furo pra ele?
1: Dei um furo pra ele. Eu dei ele no Instagram. Falei, Pedrão, é Alexandre Fenomenal, não. Ah. Ele, fala aí, meu, concurso.
0: Como é que ele falou?
1: Fala aí, meu, concurso. Eu falei, ô, Pedrão, eu tenho uma bomba exclusiva. Aí pode pôr no seus podcasts aí. A Virgínia tá indo pro carnaval de São Paulo. Ele, como você sabe disso? Nem eu sei ainda.
0: Como
1: eu falei,
0: assim, meu? Como assim, meu?
1: É, aqui é, eu sou Pedroca, o 779. Eu falei, Pedrão, é furo quente, pode pôr aí.
0: É furo quente.
1: Ele falou, é sério, então eu vou checar no carnaval. Eu conheço tudo de carnaval. Eu falei,
0: mas,
1: não.
0: Mas olha, você tem que dar o furo pra nós. Você tá dando furo pra muita gente,
1: hein? É, não, então. Ai, os concorrentes ficam. Você sabe que você bomba na outras rádios rivais, né?
0: Eu bombo na rádio rival?
1: É, porque comentam de você, porque você tá arrebentando aí com as bochechas pra trás. Eu falei, gente,
0: olha, estão falando aqui que você tá participando de outra rádio.
1: Não, é porque vejam bem. Não, não, pera aí, vou explicar. Os ouvintes do Band Coruja também ouvem as outras rádios, gente. Isso é normal, é democracia.
0: Não, mas participar não pode, cara.
1: Não, mas a gente é fiel, o Band Coruja, né?
0: Eu quero saber, eu quero ver você participando por aí que você vai ver.
1: Não, eu sou fiel ao Band Coruja. Tô aqui há 40 anos, gente.
0: Tá, vamos lá.
1: Eu sou Maratacine Futebol Clube.
0: Tem pergunta pra você aqui, tem pergunta, peraí.
2: Esse negócio que ele empolga, ele emociona, né? Na hora que a notícia é boa, eu falo assim: tô falando pra você, tô falando.
0: O Caipirão é teu fã, ele é teu fã.
1: Não, ele é meu fã e ele fala em francês. Você sabe que ele fala em francês.
0: Olha lá, mais pergunta pra você.
3: Rapaz, o Fenomenal tá dado demais dando esse furo dele toda hora nas madrugadas do Band Coruja, hein,
0: Diego? É, ele tá dando furo pra muita gente, eu tô achando.
1: Aquele de Tupã apareceu, né, Diego? Você soube que aquele de Tupã apareceu, né?
0: Quem?
1: Aquele de Tupã.
0: A Kelly de Tupã?
1: É, apareceu. E eu falei pra ela em francês, cara. Cantei pra ela em francês.
0: Que Kelly?
1: A Kelly de Tupã, um vinte do Band. Ô, Diego, você erra aí, Diego. Faz um favor, Diego.
0: Eu não lembro.
1: A Kelly de Tupã já participou umas 40 vezes aí do Banco Coruja. Eu sei que é muita gente pra se lembrar com essa cabeça, bochecha pra trás.
0: Deixa minha bochecha pra trás. Pera aí.
2: Ô, Fenomenal. Ó. Tá muito guloso antigamente. Tá insaciável. Tá dando furo até pro Pedrão agora.
0: É.
2: Porra, com isso.
0: Antes ele dava furo só pra nós, agora tá dando pra todo mundo.
1: Não, mas o Pedro é meu amigo pessoal, é 24 horas no ar.
0: Não.
1: Inclusive a hora do ronco, né, que tá bombando aí.
0: Ó, a Maratacina quer falar com você, escuta aí.
4: Nossa, eu louco pra dar meu furo pra ele, e ele dando furo dele pra...
1: Ô, Maratacina, você sabe que eu sou seu fã, Maratacina. Nós estamos combinando pra querer louvar junto, eu e a Maratacina.
0: Ah, eu sei o que que vocês vão louvar junto. Eu sei.
1: É, só que a Maratacine foge de mim, cara. Toda vez que eu falo, eu ligo pra ela: Maratacine, vamos marcar pra nós louvar na igreja. Eu aperto as suas bochechas e ela fala: vamos, Fenomenal.
0: É.
1: E nunca marca, meu.
0: Você vai ver onde é que ela vai fazer você ajoelhar pra louvar. Você vai ver. Ô, Fenomenal, mais algum furo aí, não?
1: Não, tem um furo, Diego, inédito aí do Mion, né? Você ficou sabendo do rolo do Mion?
0: Que rolo do Mion?
1: O Mion tá brigando lá nos bastidores da Globo porque ele não quer mudar de horário.
0: Ah, não quer mudar de horário?
1: É, então tá tendo esse bafafá aí. Aí ele falou que não, que não, por enquanto ele quer ficar no mesmo horário, no Caldeirão lá.
0: Tá. Tá bom. Um abraço pra você, Fenomenal.
1: Puro de hoje.
0: Um abraço, Fenomenal. O nosso repórter especial com os... Tá dando furo pra muita gente, na minha opinião. Ale, Fenomenal. Tamo junto, Alezinho. Um abraço pra você também. Agora, vamos direto pro nosso momento especial aqui da nossa programação, que é o nosso o momento motivacional com o Davi Barabá. Deixa eu ver, vamos ver se ele vai atender aqui. Deixa eu ver o negócio aqui só rapidinho. Vamos ver se ele vai atender, porque já a gente já fica aqui, o povo reclama, né? Calma aí, Davi. Calma que vai dar certo. Vou só colocar aqui. Aqui. Muito bem. Cadê? Aqui. Muito bem. Para de ligar também, ô Cris. Quem é o trouxa que tá ligando? Para de ligar, ô vagabundo. Tá atrapalhando aqui. Vai.
5: Vamos lá, Diego.
0: Vamos lá, qual que é o motivacional de hoje? É sobre o que, Davi?
5: É, sextou, vai sextou e também sobre... É o que a Yumi use, sobre boniteza, bonita por dentro também.
0: Ah, boniteza por dentro. Vamos tá lá. Bom, vai lá.
5: Primeiro é sobre sextou, bonita por dentro, vai.
0: Tá.
5: É, olha, as pessoas são bonitas por dentro também, não só por fora, não. Às vezes as pessoas, a grandeza das pessoas, o amor pelas pessoas, você vê através... da boniteza por dentro da pessoa, pela alegria dela, a simpatia dela, a alegria de viver dela. Às vezes, você conhece pessoas e acha que é bonitona, linda, parece até um modelo, mas o que adianta? Fora que ela pode trair mesmo, Ela pode esnobar você e querer saber só o seu dinheiro. Então pense bem, às vezes a boniteza por dentro da pessoa vale muito mais que a por fora. Porque através da pessoa, que a pessoa como que ela é, que você conhece melhor. E a boniteza por dentro vale mais que a boniteza por fora. Que ela realmente é sincera. Porque a pessoa te ama mesmo, entendeu? A verdade é essa. Muitos casais não são tão bonitos assim, o homem e a mulher, porque eles se amam mesmo, porque eles se completam por dentro. Por dentro, porque a boniteza mais é por dentro. Simpatia, a simpatia, a alegria, o conhecimento, entendeu? A pessoa ama porque a pessoa é. E agora a pessoa vai ser bonitona, é isso, aquilo, modelo, você desconfia. E até aí, não pode ser a pessoa que você quer, entendeu? Como muitos casais também tem traição por aí. Então, homem, a pessoa, mais do que nunca, depende se ela é bonita ou não, por dentro, a boniteza por dentro, por fora, que através da por fora, que você vai conhecer a pessoa realmente bonita, ainda por dentro, que se vai se amar você ou não, e ame ela também, mesmo assim.
0: Tá.
5: Porque vale muito uma pessoa bonita, mais ou menos, bonita ou feia, que for realmente por dentro ou por fora, do que a pessoa por fora e não ser bonita e não dar valor pra você. Então,
0: tá parecendo a Dilma.
5: Vale mais a pena por dentro, porque ela valoriza muito mais você do que a pessoa diz que eu tô bonito, entendeu?
0: Tá bom. Boa, Davi, boa. E é o sextou de hoje?
5: E sextou.
0: Tá.
5: Sextou pra todo mundo aí, galera. Aproveitem bem, curtam bastante a vida, aproveitem os familiares, vamos viver o dia, o fim de semana, como se fosse dos últimos, como se fosse muitos que vão vir ainda.
0: Meu Deus.
5: A verdade é, eu não bebo muito, quem gosta de beber, quem bebe, não bebo com moderação, que é perigoso, estamos passando também, com moderação, e quem não bebe, aproveita a família, aproveita os momentos bons, vai ao cinema, vai no shopping, e curte a família, que sextou é descanso da paz, não só com Deus, mas de tudo, com você mesmo, a paz interior que nós temos. Sextou pra todo mundo aí, vamos acreditar, vamos aproveitar a boca do balão, vamos ver, sexta-feira, sábado, domingo, que eu sou o último de muitos que vão vir.

0: Agradecendo sempre você pelo carinho, pela companhia. Muito obrigado pela audiência. Muito obrigado por estar sempre sintonizadinho com a gente, mandando ver nos áudios aí, participando com a gente desde a uma da manhã até as cinco. Muito obrigado. Eu tô indo embora porque ele já chegou. Bom dia, Tadeu.
1: Bom dia, Diego Lopes. Bom dia, ouvinte da Band FM. Perdi o momento da reflexão.
0: Poxa vida, se você quiser, eu ligo pra ele de novo.
1: Demorou. Não, acho que a gente não tem esse tempo, né? Demorou pra sair o café aqui.
0: Tava embaçadinha ali.
1: Infelizmente.
0: Você tem que descobrir onde é que a Stephanie vem roubar café todo dia aqui.
1: Ah, é lá no fundão.
0: É, alguma fonte de café tem ali.
1: É, lá no fundão. Às vezes é ela que faz, viu?
0: Ah, é?
1: Às vezes é ela que passa descrito ali. Tá que tem café.
0: Ah, ela fala?
1: Bonitinha, né?
0: É, ela é bonitinha.
1: Bonitinha. Mas enfim. Tá bom, né?
0: Tá tudo bem, graças a Deus. Tudo tranquilinho. Sextou, né?
1: Sextou,
0: hoje com aquela baladinha gostosa pra começar bem.
1: Eu espero que as coisas não fujam do controle como aconteceu semana passada.
0: Nossa senhora.
1: Deu suspensão, foi loucura.
0: O que será que esses dois malucos vão aprontar hoje, hein?
1: Hoje o negócio precisa ser mais controlado.
0: É, eu vou me embora porque antes que ele chegue aí...
1: Conta pra pagar, gente.
0: É.
1: Não dá, não.
0: Tchau, tchau.
1: Tchau, Diegão.
0: Controla o homem hoje aí.

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3: Bom dia, são 5 horas, 2 minutos, gente. 5:02, hora de Brasília. Bom, bom, bom, bom, bom. Bom dia. Sabe que dia que é hoje? Sim, é ela. Essa gostosa, essa danada. É sexta-feira! E aqui na Band FM o clima é de sexta, de segunda a sábado. No domingo a gente descansa, né? Na sua rádio do seu jeito.
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1: São 5 horas 4 minutos, gente. 5 horas 4 minutos, hora de Brasília. Bom, bom, bom, bom, bom, bom, bom, bom, bom, bom, bom, bom. Bom dia! É sexta-feira, gente. 14 de agosto de 2026. É, esse dia vai ser, viu? Todo ele. Amor, amor, amor e alegria. Bom dia pra você, ouvinte Band FM em todo o Brasil, em todo mundo, via internet. Muito bom dia, homem vinheta.
2: Bom dia! Bom dia, bom dia, bom dia, bom dia, bom dia!
1: Gostoso, né? Encher o pulmão e falar bom
2: é gostoso,
1: dia.
2: Cara.
1: Que o seu dia seja bom.
2: É isso.
1: Cacete.
2: É. É isso.
1: É, falar com gosto.
2: Tem que falar mesmo.
1: Tem que falar com gosto. Ô, seu ouvinte da Band FM, encontrou algum parente, algum amigo, algum colega de trabalho? Fala que o seu dia seja excelente, cacete.
2: É, no final, cacete.
1: É, manda o cacete pra...
2: É, pra impactar.
1: Sublinhar, é pra impactar.
2: Impactar a pessoa, isso aí.
1: Exatamente. Tá tudo bem, lindo?
2: Eu tô bem, graças a Deus, tudo ótimo. Estamos preparados para mais um dia.
1: Uhum.
2: Isso que é legal, né, cara? É, isso que é interessante.
1: É. Sexta-feira é outro dia. É, outro dia diferenciado.
2: Caramba, já é sexta-feira, né?
1: É, acabou.
2: Ó, que loucura.
1: A gente trabalhou a semana inteira pra chegar nesse momento.
2: Que loucura, hein?
1: Pra curtir a sexta-feira.
2: Que gostoso.
1: É,
2: então vamos
1: aí,
2: juntos.
1: É,
2: e a gente, nós estamos aqui para deixar a sua sexta-feira ainda mais gostosinha.
1: É isso.
2: Nós somos
1: isso.
2: Como se nós fizéssemos harmonização de bumbum. Nós vamos deixar a sexta-feira, nós vamos harmonizar o bumbum da sexta pra deixar ela mais gostosinha. Então vamos mandar um ácido hialurônico.
1: E aí,
2: vamos que vamos.
1: É a sexta.
2: Eu quero o seu bumbum gostoso.
1: É a sexta-feira com cara de bunda.
2: Eu quero aplicar no teu bumbum.
1: Fique lá ele.
2: Cinco horas e seis minutos, entra no ar mais uma edição do seu, do nosso. Vamos lá.
1: Tá tudo bem, cara. Eu pensei que você tava tendo um derrame. Você
2: não.
1: Esqueceu seu nome, esqueceu...
2: Gente, desculpa, é seriedade no...
1: Responda três perguntas, por favor.
2: Bom, é teste, viu? Teste AVC.
1: É teste pra ver se ele não teve AVC.
2: Vai.
1: Seu nome completo, por gentileza.
2: Alberto Fonseca de Arruda. Emerson de França Silva.
1: Ok. É, que emissora que é essa?
2: Band FM.
1: Que programa que é esse?
2: Band Bom Dia.
1: Eu tenho uma pinta no bumbum. De que lado que é? Que nádega que é?
2: Bobinho, você não tem pinta. É, tá vendo? Queria me pegar. Ele queria me pegar. Esse jornal... É só abrir um parênteses. Gente... A seriedade do GB eletrônico, ele é muito importante.
1: Tá? É isso.
2: Então está no ar o seu Pulo do Gado, edição de número 8. E assim, nós vamos dar início à informação, porque aqui ela bate na sua porta. Lembrando, aqui o furo é nosso. Eu sou o Pedro Quadras, bom dia.
1: Muito bom dia, eu sou Silvânia Acre. Estamos no ar, sexta-feira, finalmente, Pedro Quadras.
2: Sexta-feira, Silvânia, de verdade, como nós já falamos aqui, realmente é um dia diferente. A gente sente algo diferente no nosso corpo, a gente sente algo estranho no nosso corpo. E se depender de nós, você vai sentir mais coisas.
1: Ah, se depender da gente, vamos colocar coisas.
2: Vamos colocar coisas?
1: Vamos colocar coisas, coisas grandes nessa sexta-feira aqui, viu?
2: E nós esperamos que você esteja aberto pra isso.
1: É isso, esteja aberto. Receba.
2: Receba.
1: Aqui de toda a produção, isso. Que não tem produção.
2: Não tem.
1: De Pedro Quadras e de Silvânia Acre, um desejo de uma excelente sexta-feira.
2: A sua participação é muito importante, nós já vamos deixar a linha direta do ouvinte aqui, no nosso gibi eletrônico. Você pode ser o nosso ouvinte repórter, você pode dar a sua opinião. O telefone é...
1: 11 999919197. Venha trabalhar de graça você também no Pulo do Gado.
2: Conecte-se com a gente.
1: É isso. Olha, o Pedro Quadra, sexta-feira, né? Dia 14 de agosto de 2026.
2: Isso.
1: Dia de um profissional importantíssimo, viu?
2: Poxa, por favor.
1: Dia do cardiologista.
2: Gente, o cardiologista aí que está ligado, você que está nos ouvindo, muito obrigado pela sua profissão, muito obrigado por cuidar desse órgão tão importante que é o nosso coração. Eu sei que tem pessoas agora que estão com o coração machucado, mas isso aí é frescura.
1: Isso aí é frescura. É,
2: a gente tá falando aqui de ponte safena, de mamária, a gente tá falando aqui de sopro.
1: Se tá sentindo dores, às vezes é uma veia entupida mesmo, você precisa ver o cardiologista, viu? Urgentemente.
2: Não, se você está sentindo alguma coisa, ou até não, faça sempre os seus exames aí periódicos para que você possa identificar algo e o cardiologista cuidar de você.
1: É isso aí, gente, é o recado do Pulo do Gado pra você. Hoje também, de forma aleatória, Pedro Quadras.
2: Só um minutinho, Silvânia.
1: Ok.
2: Eu lembrei agora daquela menina que foi no velório de um cardiologista.
1: Tá.
2: E ela começou a rir. Riu muito, viu, gente?
1: Tá bom.
2: Ela riu demais. E aí perguntaram pra ela, por que que você tá rindo? Porque fizeram uma homenagem ao cardiologista com várias e várias bexigas em formato de coração.
1: Ah, então é criativo, né?
2: Criativo. Aí ela ficou rindo, perguntaram pra ela, por que que você tá rindo? Ela falou, não, porque colocaram essas bexigas em formato de coração. É, mas é porque ele é cardiologista. E por que que você tá rindo? Porque o meu pai é ginecologista. Eu ia querer ver essa bexiga.
1: Vai ficar bonito, hein?
2: Eu ia querer ver essa bexiga.
1: Vai ficar bonito.
2: Desculpa, Silvânia, interromper.
1: Se fosse Procto.
2: Vamos lá.
1: Daqui a pouco tem um mugido especial pra aquela pessoa especial. Hoje, de forma aleatória, o Pedro Quadras, é Dia Mundial do Lagarto.
2: Ah, gente, pelo amor de Deus, vamos homenageá-lo aqui, tá? Olha aqui.
1: Parabéns,
2: olha
1: aí, ó.
2: Olha
1: aqui. A gente tem um mascotinho lagarto aqui, foi mordido, infelizmente, pelos colegas da
2: Band.
1: Louco
2: daqui tirou o lagarto e mordeu a base dele.
1: Mas a gente tem um lagarto aqui. Vamos. Parabéns.
2: Uma salva de palmas pra ele, peraí. Vamos lá.
1: Parabéns, lagarto, pelo seu dia!
2: Você sabe que lagarto chupa ovo, né?
1: Não sabia.
2: É, inclusive, deixa eu mandar um abraço pro meu amigo. Fala, lagarto! Mora pertinho de casa, viu?
1: Um abraço pra ele, viu? 11999919197 é um giro especial pra aquela pessoa especial.
2: Mande, conecte-se.
1: O Elliston tá com a gente aqui, bom dia. Ele diz que uma coisa que faz o coração dele disparar é quando a esposa chega e fala, precisamos conversar mais tarde, não agora.
2: Meu Deus do céu, você tá em alguma casa de algum amigo ou em algum evento em que ela não pode falar nada e fala isso também.
1: Exatamente.
2: Na casa dos outros, ela olha pra você e fala baixinho assim, ó, a gente precisa conversar mais em casa, tá?
1: Aí você não quer mais ir embora pra casa.
2: Aí não dá, dá vontade de cagar.
3: Bom dia, Band, bom dia, Pedro, bom dia, Silvana. Aquele abraço. Aquele bom dia pra minha esposa, que é uma pessoa especial. A Thaís.
1: Uma coisa que faz coisa.
3: Aquele abraço, aqui é o Leandro, motorista de aplicativo. Beijo no bombô.
1: Valeu, mugido pra esposa.
2: Nós não poderíamos deixar de homenagear a Thaís, né, ô Silvana?
1: Thaís!

0: Deixa eu mandar um giro especial para o nosso querido Pinheiro da Honda Ostensiva, Tobias Aguiar, da Rota. Pinheiro, muito obrigado pelo seu carinho, que colocou aqui uma notícia. É, por favor, Vinheta, não se empolga não, hein? Porque daqui 2 semanas você pode ser mandado embora se fizer seguida. É. Acho que ele tá falando de eu tirar a calça, né?
1: Exatamente. A gente precisa se controlar. Daqui a pouco tem embalada no Vinheta.
0: Hoje eu não vou fazer isso porque eu tô com a cueca de Star Wars.
1: Seguindo a programação da Band. Olha, mugido pro Clemilson aqui. Olha, manda um mugido pra galera que vai fazer churrasco hoje. Oh, nem convida, hein?
0: Poxa vida, hein?
1: Obrigado.
0: É assim. E ainda fala ainda.
1: É, ainda fala. Valeu. Bom churrasco pra você. Eu espero que a carne não queime.
0: É, não.
1: Um abraço pra você.
2: Bom dia, Tadeu. Bom dia, homem Vinheta.
1: Pedro Quadros.
2: Manda um mugido especial aqui, ao Marcos Miguel aí. Mandar um mugido especial pra Queca. Você tá doido, motorista? Tchau, obrigado, hein? Sextou.
1: Valeu, meu querido.
0: Obrigado Sextou. A vocês.
1: É, tamo junto. Beijo pra Mel, Banana, que tá comentando a pintinha agora. Então ela deve tá com 5 minutos de delay.
0: Deve tá com 5 minutos.
1: Mais
0: um
1: beijo.
0: Eu me perguntando
1: pra você.
0: Se você, Silvana, já comeu banana com mel?
1: Com mel, já.
0: É bom, não é?
1: Banana, eu pego a banana, mas não inteira, pica.
0: É, pica.
1: Pica no prato.
0: Isso.
1: E aí eu jogo o mel por
0: isso,
1: cima.
0: Isso.
1: E aí vem a aveia.
0: Aveia, é.
1: Meu amigo.
0: Eu já tenho uma outra mania, eu não pico, né?
1: Não pica.
0: Você pica, né?
1: Eu pico.
0: Então.
1: Pra mim tem que ser picado.
0: Eu pego o pote de mel, pego a banana inteira e soco a banana no pote de mel. Tá. Eu vou enfiando a banana.
1: Sim.
0: Enfio até o final e puxo.
1: Ai, que delícia.
0: Aí a banana sai pingando, eu já meto na boca.
3: Bom dia. Hoje eu tô tão feliz. Ouvindo a Band FM com Silvana e Pedro Quara. Bom dia.
0: Obrigado.
1: Muito bom dia.
3: Vamos que vamos.
1: Bora.
3: Hoje é o dia, balada do Vinheta.
1: Todo mundo na expectativa. Daqui a pouco, na sequência do Pulo do Gado, balada do Vinheta, volume 9. Você não pede por esperar, viu? Na programação.
0: Daqui a pouquinho.
1: Da Band FM. Depois do Caceta e Planeta.
2: Bom dia, Jadeu.
1: Bom dia,
2: Homem Vinheta. Manda um mugido especial aí pra todo mundo do Hello Drives. Luciano, motorista de aplicativo aqui.
1: Valeu, meu querido. Mugido pra você.
0: Muito obrigado, viu?
1: Tudo de bom, receba. Mugido pro Dani também, que tá mandando um bom dia pra mulher mais linda do mundo, segundo ele, a sua esposa Érica.
0: Ela deve estar aí do lado, né?
1: Deve estar do lado, aí tem que fazer aquela moral, né?
0: Faz uma média, tal.
1: Faz uma média sexta-feira, né? Fim de semana. Pode ser que aconteça, né?
0: Pode ser, mas se for casado, realmente esquece.
1: Exatamente.
0: Atenção, mudou a trilha, mudou a intenção, mudou o tom da informação. O seu gibi eletrônico, o Pulo do Gado, ele faz com que você realmente fique muito bem informado. E aqui fica sempre o nosso alerta. Gente, eu não sei, viu, Silvânia, não sei por você, se você concordar comigo. A gente continua dando essa notícia, que é pra que alerte. Bonito você tomando um cafezinho, viu, Silvana? Você levanta o dedinho assim.
1: Obrigado.
0: Parabéns.
1: Muito obrigado.
0: Então, a gente mantém ou não essa informação a respeito do que tá acontecendo? Mantenho, Silvânia?
1: Mantém a informação porque a gente tá nessa cruzada, né?
0: É um alerta.
1: Contra essa epidemia que toma conta do Brasil. Vários estados já decretando calamidade.
0: Nós temos aqui informado o Pará, né? Que tem acontecido bastante.
1: Pará tem acontecido bastante. Calamidade pública.
0: Calamidade pública. Não estamos falando aqui de enchentes, não é nada disso, não é nada de catástrofe. É coisa que acontece no dia a dia. E isso que aconteceu agora realmente está ficando... não sei se você sabe, Silvânia, tem um lugar, inclusive nosso amigo que veio aqui da Band, Bahia, se não me falha a memória, falando a respeito do pau de fogo.
1: Pau de fogo.
0: Espada de fogo.
1: Espada de fogo.
0: Lembra aquela que sai faísca?
1: Sei.
0: Um rapaz foi resgatado por um... Inclusive nem foi uma ambulância. Foi resgatado por um transeunte que estava ali. Ele foi levado de carroça.
1: Caramba.
0: Ele não sabe como. Ele estava brincando ali com aquela espada de fogo, que é muito usado. Para quem não souber, pesquise o que é. E quando ele foi perceber, ele tava com a espada de fogo no reto.
1: Olha, gente, é perigoso porque já mistura com fogo, né?
0: Tem pólvora, gente.
1: Tem pólvora, enfim, vai se queimar todinho, deve ter tido queimaduras, né?
0: Não, a sorte, ô Silvana, tava apagada.
1: Graças.
0: Tava apagada. Até um certo momento. Porque um amigo, aí que tá. Que amigo é esse, Silvânia? Que amigo é esse? Que amigo é esse que vê uma espada?
1: Calma, Pedro Quadra.
0: Que vê uma espada de fogo calma, no reto Pedro, do amigo.
1: Calma, Pedro Quadra.
0: E de sacanagem, de trollagem, pra ter engajamento na internet, pra ter seguidores, vai lá e me acende a espada.
1: É realmente um... A gente quer mandar, inclusive, solidariedade pro rapaz que no seu bairro ali na região, na cidade, tá sendo conhecido como Busca-Pé.
0: Busca-Pé, mas só que o que que aconteceu? O rapaz acende a espada de fogo e até agora não encontraram o Busca-Pé. Então, gente, fica o alerta aí. Se alguém vê o Busca-Pé passando, não vão achar que é um cometa, que é uma chuva de asteroides, não.
1: Um abraço pro Busca-Pé. Olha,
0: desculpa, viu?
1: Melhoras pra você. Você se passou um pouquinho, Pedro.
0: Desculpa.
1: Você, né? O Giovanni tá escrevendo aqui, é o Pulo do Gado, um jornal direto e reto.
0: É isso aí, gostei do trocadilho.
1: Ponto final em mais uma edição do Pulo do Gado. Abraço pro Giovanni de Teresópolis, Rio de Janeiro. Pedro Quadras, bom fim de semana pra você, viu?
0: Silvânia, muito obrigado por... Eu fico até assim, porque parece que a gente tá se repetindo. Mais uma vez, muito obrigado por estar comigo mais uma semana aqui nesse gibi eletrônico. Parece que foi ontem que eu falei
1: isso. Parece que foi ontem.
0: Mas curta, vai fazer alguma coisa especial esse final de semana?
1: Tá perguntando pra mim?
0: Não. Eu pergunto só por perguntar, porque eu sei que você não vai fazer nada. Então, gente, aproveite seu final de semana. Lembre-se, sábado, domingo vai estar na Macarronada com a Família. Debate todos os assuntos que você ouviu essa semana. A respeito do Busca-Pé, a respeito das nossas enquetes, tudo o que aconteceu aqui vai repercutir. Porque, lembrando, aqui nós damos o furo primeiro. Silvânia, bom dia.
1: Bom dia pra você, Pedro.
0: Bom dia a todos os ouvintes.

0: Balada do Vinheta Volume 9, hein?
1: Balada do Vinheta Volume 9. E sempre trazendo pra você algo especial, algo que de verdade possa mudar a sua vida. Então, eu preparei, viu, Tadeu? E ouvintes da Band, algo especial, Cupa, bom dia.
2: Bom dia, bom dia, bom dia,
1: bom dia. Bom dia, meninos. Bom dia, seus lindos, gostosos. Vocês estão diferenciados, o que vocês estão fazendo? Ah, não. Ramon, Ramon, vira, vira.
2: Vira lá, vira lá.
1: Ele aplicou ácido no bumbum. Como é que tá seu bumbum?
2: Oi, que delícia.
1: Oi, vem cá falar no meu ouvido então, o que foi? Não. Ah, tá. Ah, tá. Foi. Ele tá falando que foi ontem, por isso tá inchado ainda.
2: Vamos animar.
1: Bom, ficou bonitinho.
2: Parabéns, viu? Parabéns. Vou dar um tapinha depois da balada aí, tá? Se puder, acho que não sei se pode. Aplicação recente, né?
1: Vem cá falar no meu ouvido, pode ou não?
2: Pode.
1: Falou que tapa não, dedada pode.
2: Olha, DJ Vinheta, eu vou só fazer um pedido.
1: Claro.
2: Se contenha.
1: É, não, hoje eu vou.
2: Não vamos deixar a situação fugir do controle, como aconteceu semana passada. Não,
1: semana passada
2: deu uma repercussão assim gigantesca.
1: Foi.
2: Suspensão no dia seguinte, no caso da segunda-feira.
1: Foi.
2: Então, assim, peço que você se controle hoje.
1: Não, eu vou me controlar, gente, até porque isso pode. Eu não quero prejudicar, por exemplo, meu companheiro de trabalho.
2: É isso.
1: Né? Porque, você foi cúmplice, você foi conivente com isso, eu não quero isso. Eu ouvi isso, viu, Tadeu?
2: É.
1: Mas eu te defendi.
2: Muito obrigado.
1: Eu te defendi. Ah, não, porque eu vou suspender ele também, porque ele foi conivente, ele poderia ter.
2: Você acha que eu ia fazer o quê? Eu não comando ele, não. É um adulto, é um ser adulto, é um ser autônomo. Eu não vou ficar impedindo ele de fazer as coisas que ele quer fazer.
1: Não, o que foi alegado pelo jurídico foi que as imagens, elas deixam claro que na hora que eu tiro a roupa, você automaticamente, a expressão do seu rosto foi identificada pela câmera. Sente um desejo, então...
2: Sim. Quem é que não sentiu? O Renan, do digital, sei que ele deve estar editando agora o programa nesse momento. O Renan, ele deu, cortou o frame e deu um zoom na sua cueca. Falou, olha, Tadeu, olha se não dá pra ver a chapeleta. Foi o comentário que ele fez. Falei, cara, vira pra lá, eu não quero ver.
1: Então, só pra...
2: Então, Renan...
1: E aí, isso foi colocado no jurídico, sua imagem, com o seu olhar de desejo, aqui no canto da boca baba. E aí você falando, gente, ele tá pelado, olha na câmera. Então, eu defendi, eu falei, não, eu vou assumir sozinho.
2: É isso.
1: Então, gente, só pra vocês entenderem, porque já estão aqui, ó.
2: Sim.
1: Já estão aqui no meu celular. Ah, hoje eu quero ver qual é a cueca. Ei, não é assim também não, filho.
2: Não é assim, não virou festa, não virou é arroz festa, de festa não, não. É. Viu, gente? Não, não é, tá? Então vamos seriedade, vamos agora pra balada. Senta o dedo aí.
1: Toma.
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1: Isso aqui desclassifica, não? Como é que tá?
2: É o da volta.
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2: Vamos lá, senhoras e senhores.
1: Chegou a sexta-feira.
4: Vocês
1: estão prontos para a putada?
2: 8, 7, 6, 5, 4, 3, 2, 1.
4: Sexta-feira!
1: Vocês estão prontos? Porque eu e o Tadeu estamos.
2: Eu tô aqui.
1: Eu quero que você, no seu carro, no seu trabalho, na sua casa, aonde você estiver, aumente o volume. Mais aumente, coloca no talo.
2: Coloca.
1: Para que você sinta o áudio penetrar no seu corpo.
2: Ai, penetra.
1: Nós queremos que você sinta toda a emoção dessa balada. Nós queremos que você liberte-se e entregue-se junto com a gente.
2: Vamos ser felizes?
1: Vamos!
2: Tá liberado, hein?
1: Vamos ser felizes?
2: Ó, manda mensagem no WhatsApp, fala o teu nome e diga, eu tô mastigando. 11 999919197. Liberou ser feliz!
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1: Só as boas.
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0: Olha, o ouvinte mandando aqui, que tá mastigando já. Pode mandar, mande seu áudio aqui.
2: Bom dia, Daniel. Bom dia, Vinheta.
1: É isso.
2: Eu acabei de mastigar o banco do carro.
0: É isso, é isso.
2: Sextou, bebê.
1: Isso.
0: Valeu, meu querido. Sextou.
1: A gente quer seu áudio no clima da balada.
0: Bora.
3: Bora. Calma, meus queridos. Mastigando a Rádio Leste.
0: É,
3: mastiga, mastiga, mastiga, mastiga,
1: mastiga,
0: isso.
1: Band FM, que delícia.
0: Vamos mastigar.
4: Bom dia, Tadeu, bom dia, Roviette, fazer jogo pra Freire. Acabei de mastigar um carrinho de pão aqui.
0: Ele mastigou um cacetinho.
1: Mastigou um cacetinho e um pão de coco. Coco. Vamos embora, vem junto com a gente. Balada do Vinheta Volume 9. Isso aqui é diferenciado. E você, tá junto com a gente? Então bora mastigar.
0: Ah, que gostoso!

0: Caça da Cobra. Eu quero você junto com a gente. Mande o seu áudio no clima da balada.
1: Bom dia, Tadeu e Vinheta.
0: Isso!
1: Tô mastigando a funda Brasil inteira.
0: Ai, que delícia!
1: Vou vale chegar então. No fundão mastigadinha.
0: Ui, Avenida Brasil!
2: Alô, Rio de Janeiro!
0: Ai, esqueci o isqueiro na esquina da escola.
3: Aí, pode crer.
4: Bom dia, Tadeu! Eu tava aqui no sex shop escolhendo um brinquedinho e de repente eu mastiguei todo dieta.
2: Olha aí, vai ter que pagar a loja, hein?
0: Vai ter que pagar a loja. Cuidado com aquele vermelhinho no canto, é o extintor, hein?
5: Bom dia, FM.
6: Bom dia, Tadeu. Bom dia, Vinheta.
3: Bom dia.
6: Ai, mastiguei o câmbio do carro. Tira que eu vou cagar.
0: Para com isso, menino.
6: Márcio de Osasco.
2: Ô, Márcio.
3: Se
2: comporte, cara.
3: Sua rádio do
7: parei no meio da avenida e mastiguei três ônibus. Luiz Negrão, Jardim Angela.
0: Ô, Luiz, devolve pelo menos um, né? O pessoal precisa ir trabalhar, velho.
8: Tio Marcos da Mão da Serra, mastiguei o celular, hein? Ai, vibrou.

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1: Pode colocar dinheiro na, na sunga dos homens,
2: coloca,
1: hein?
2: Coloca, coloca!
1: Pode colocar, pode colocar!
2: Eu ouço essa música, começa a ficar louco, hein?
1: Você se controla, você se controla!
2: Eu quero dinheiro na minha sunga, hein? Ó, hoje eu só vou mostrar a pontinha. Só pra você entender que é verdade que eu tô com a cueca de Star Wars, ó.
1: Mostra na câmera, mostra na câmera.
2: Como é que é o nome desse bonequinho, Dudu?
1: Como é que é o Mestre Jedi? Não, é
2: ele. Aqui, ó. Aqui, ó. Aqui, ó. Pode ver.
1: A cueca de desenho, velho. Não,
2: aqui, ó. Tudo aqui, ó. Aqui, aqui, ó. Ó. É aquele Dudu.
1: Gente, o homem inventa hoje, veio com uma cueca do Star Wars.
2: É.
1: Mas não é aquela...
2: Ó, e a etiqueta, ó.
1: Não tem o Darth Vader.
2: Ó, Star Wars, ó, Star Wars,
1: não,
2: ó.
1: Não tem o Darth Vader. Tem o mini Mestre Jedi. Que bonitinho,
2: gente.
1: Como é que é o nome
2: desse bichinho aqui? Ele participa do, do...
1: Agora, a espada que é bom, você não mostrou, né?
2: Aquela coisinha no ouvido, ó.
3: Vou pedir pra você voltar. Vou pedir pra você.
2: Cara, nós somos insanos mesmo, e aí?
1: A gente é assim, é o Yoda, Yoda, mini Yoda.
2: É o mini Yoda?
1: É isso aí.
2: Ele tá participando agora do, do outro filme. Pô, esqueci, bom, enfim, vai.
3: Vou pedir pra você me amar.
1: Eu te amo, eu te adoro. Sextou, gente, vem ser feliz, vem com a Band

0: sunga do Baby Yoda.
1: Baby Yoda!
0: Obrigado, Isabela.
1: Boa! Qual é o cara que vai colocar uma sunga do Baby Yoda, velho?
0: É sexta-feira, cara.
1: É sexta!
0: É dia de maldade.
1: Eu achei na gaveta e coloquei.
0: Que a força esteja com você.

0: a nossa ouvinte Franciele escreveu um negócio importante.
1: Opa!
0: Vocês são os únicos que interagem assim com os ouvintes. Eu amo a Band FM em diversos horários.
1: Legal.
0: Mas vocês são diferenciados.
1: Que legal.
0: Muito obrigado, Franciele.
1: Legal.
0: Aqui é isso, é interação pura. O ouvinte é cúmplice dessa maluquice toda.
1: É verdade,
0: aqui.
1: É verdade. A gente se entrega, a gente pode ser sermos nós mesmos. Então, o ouvinte percebe isso.
0: É isso.
1: Não tem roteiro, aqui não tem regras. Quer dizer, tem, mas a gente quebra às vezes.
0: De vez em quando. Então aproveita que às vezes o pessoal não tá, a direção não tá ouvindo.
1: Não é?
0: A gente faz uma brincadeira ou outra ali, né?
1: É, gente.
0: É isso, gente. É a sexta-feira da Band FM que está no ar. Vamos ser felizes, vamos querer, vamos fazer, vamos acontecer.
1: Vai! Ah, lembrei o filme Mandalorian.
0: Ah, Mandalorian.
1: É o Mandalorian aí, ó. É. Mandalorian.
0: É um spin-off aí do Star Wars, não é?
1: Eu não sei se é um spin-off.
0: O Rick diz que cueca do Star Wars só tem pra criança. Como o Vinheta conseguiu vestir? Não, deve ter pra adulto também, né?
1: Tem, lógico que tem.
0: Quer dizer, adulto. É o Peter Pan.
1: É o Peter Pan, não cresce.
0: Adulto que não cresceu, meu. Olha, mandar um beijo pra Luciene também, tá com a gente, fez a balada. É, o Kleber Carvalho tá uma semana pedindo batalha de rap.
1: Nossa.
0: Um abraço pra você, meu querido, tá anotado aqui. Carlos Danilo tá com a gente também. Tá, manda um abraço pra minha esposa, Daliane. Ela acha que vocês não recebem minha mensagem. Ô, a gente recebeu, ô, Carlos.
1: Lógico que recebeu.
0: Um abraço pra Daliane, a gente recebeu
1: tanto
0: sua mensagem.
1: Tanto que o Tadeu tá lindo, né?
0: Exato. Também.
1: Ele não...
0: Ah, exato.
1: O que tá acontecendo, velho? Gente, a gente... Olha, realmente...
0: Realmente é...
2: Pera!
0: Eu já ouvi!
2: Pera aí!
0: Vai quebrar a mesa!
2: Pera aí, vai, vem! Ai, meu cabelo, minha perna! Enroscou!
0: Não, calma!
2: Vai enroscar no fio aí!
0: Chama o bombeiro!
2: Não precisa!
0: Não precisa...
2: Ai,
0: olha lá, cuidado lá.
2: Vai desligar a rádio. Por isso que a rádio tá saindo do ar às vezes aqui.
0: É você, né, Pidoncio?
3: Bom dia, pessoal.
0: A Band de São Paulo tá passando por problemas aí no transmissor e é problema teu, né? Você que tá fazendo isso, né?
3: Peraí, às vezes um fiozinho solto pode ocasionar isso?
0: Pode. Onde é que você tá dormindo? Em cima do que você tá dormindo?
3: Ai, meu Deus. Será que foi um cabo que eu peguei pra fazer varal?
0: Vamos fazer um teste.
1: Então, não, você não fez isso. Vai lá. Mexe no fiozinho que você tava mexendo.
0: Mexe no fiozinho que você tava mexendo. Só pra gente ver.
2: Você espera eu voltar?
0: Espero.
2: Eu vou mexer.
0: Mexe aqui. Aí e vê.
2: Peraí, já volto. Deixa eu falar, ó.
0: Ele tá lá embaixo, gente.
2: Aqui tem fio vermelho, tem verde, tem preto, tem amarelo.
0: Qual que você parece que tá mais solto aí?
2: Esse é o vermelho aqui, já deu?
0: Toca nele, mexe nele pra ver.
2: Peraí, eu vou mexer.
0: Tá, peraí.
2: Agora, eu tô mexendo.
0: Fazer isso aí, é isso aí. Esse
1: fio. Você viu?
0: Saiu do ar. Saiu do ar na hora que você mexeu.
2: Vou ver de novo, peraí.
1: Não vai mexer, porque se não mexe aí no. Tá vendo? Só, pô!
0: Acontecer isso! Não pode. Então,
3: caramba.
0: Descobrimos. Você sabe soldar, você mexe com soldas, você mexe com força.
3: Ó, só pra começar com piadinha, eu não.
0: Não! Eu quero saber se você mexe com força.
3: Então
0: a gente descobriu o que tá tirando a rádio do ar. É aí embaixo, Pidonço.
3: Ah, mas eu não sabia, né? E às vezes eu tiro, que nem eu tirei um fio. Não, o fio que eu tirei pra fazer varal lá no meu rabaco não é, porque não, eu mexi em um outro agora.
0: Ah, entendi.
1: Você quer me falar que você tirou um fio, um cabo daí, pra fazer varal no seu, no seu rabaco?
0: Você não pode mexer nas coisas da rádio, Pidon. Você tá maluco, cara?
3: Mas ele tava solto.
1: Ah, então vai ver que era um reserva. Até aí tudo bem.
0: Até aí tudo bem. Mas então a gente já sabe o que tá tirando a rádio do ar. Vamos conversar com o pessoal da técnica. Tenho certeza que daqui 7 meses eles vão resolver esse problema.
3: Quer que eu resolva?
0: Você sabe mexer com energia elétrica pra não fazer piadinha?
3: Não.
0: Então você vai acabar fazendo besteira.
1: É. Você tem aquele ferro de solda com estanho?
0: Você tem?
3: Ó, se for pra trazer um estranho aqui.
1: Não, estanho! Não estanho!
0: Não é isso. Tenta fazer alguma coisinha. Mexe.
3: Eu vou lá, peraí.
0: Vê aí. Só cuidado!
2: Peraí.
0: Pior que eu não sei nem onde é que tá o disjuntor geral pra não ter perigo.
2: Ó, eu vou ter. Ah, peraí, já deu!
0: Ah, ah!
2: Tá me ouvindo?
0: Tô te ouvindo!
1: Nossa, parece que esse cara mexeu na antena.
2: Tem um fio aqui que tá. Tá solto, tá, parece que tá quebrado, viu?
0: Cuide, só não vai tocar, Pidão, senão.
2: Eu vou emendar ele aqui.
4: Cuidado aí, pô!
5: Puxa aí, meu!
4: Sai, puxa ele, puxa!
5: Puxa lá!
4: Dá paulada, dá paulada!
5: Dá paulada, tem que dar paulada!
4: Puxa! Ai, ai, ai, ai, ai, ai, ai, ai, ai.
1: Pidoncio. Meu Deus do céu, deixa eu ver aí, machucou ou não?
4: Ai, peraí. Ui, ui, ui, ui, ui. Você sabe que...
0: Você conseguiu descobrir o que é, Pidoncio?
4: Não, só descobri que dá choque.
1: Isso aí a gente viu, pô.
0: 5h36 agora, gente. 5h36. Vamos chamar o Cro. O Cro. O Cro. O Cro. Vem, Cro.
1: Vem, lindo.
0: Vem, Cro.
1: Cadê? Abriu, abriu, abriu. Abriu as nuvens, abriu.
0: Cadê? Cadê as nuvens?
1: Cadê as nuvens? Nossa, ele tava esperando.
0: Por um momento eu viajei.
1: Ele tava esperando. Ô, Cro, vem, Cro.
0: Vem, Cro, vem.
3: Bom dia, meus amores.
0: Bom dia, Cro. Como vai você?
3: Ai, eu tô bem, graças a Deus. Se vocês não abriram a nuvem pra mim, eu não ia vir.
0: É,
3: de verdade, eu fico esperando a nuvem abrir.
0: É que tá meio nublado, né, Cro?
3: É, tá meio nublado, meu. Isso é coisa do P, viu?
0: Exatamente.
3: Ih, o P tá demais essa semana. Ele tá fazendo reposição hormonal?
0: Ah, meu. Ah, cara.
3: É verdade.
0: Não precisa.
3: Não é. Ele agora tá...
0: Não, com todo respeito, posso chamar de P também?
3: Não. Ele não admite. É igual você não gosta que chama de Jadeu. Só o Pidoncio.
0: São Pedro, não precisa. Não há a menor necessidade.
3: Mas posso falar? Ele agora passou a ouvir a Band.
0: Tá.
3: Então ele gosta mais da madrugada. Porque ele é mais da madrugada, né? Então ele tá ouvindo o Band Coruja, tá ouvindo vocês.
0: Tá, tá.
3: E aí o que que acontece? Ele mandou uma mensagem pelo zap pro Diego.
0: Aham.
3: E o Diego tá com essas histórias de reposição hormonal, essas coisas que ele faz musculação.
0: Tá.
3: E começaram a trocar figurinhas. O Diego passou o nome...

0: Viu? Não é hormônio, ele tá tomando suco.
1: Tá bom, eu vou falar que é com suco.
2: Fake Neri!
1: Tá. Você tá onde agora? Aí você tá de brincadeira, nesse horário? Você não falou que ia me esperar? Então tá bom, tá bom. Eu não vou hoje. Tchau.
2: Pra onde que ele vai?
1: Já tá na academia.
2: Meu amigo, muito cedo.
1: Viciou. Ai, gente. Bom, enfim, cada um faz o que quer da vida.
2: Enfim, tá no ar o quadro Couro Sem Frescura. Hora de analisar o seu look pro fim de semana. Mande sua foto de corpo inteiro, tá? Procura dar aquela analisada e apontar defeitos e também virtudes da sua escolha do look, do seu visual, da sua roupa. Você vai sair hoje pra um casamento, pra um batizado, né? Enfim, mande aqui sua foto.
1: 11 9 9 9 1 9 1 9 7.
2: Você precisa apagar esses nudes. Apaga esses nudes. Tem que deletar esse negócio?
0: Se o P vê isso...
2: É...
1: Bom, meu amor.
2: Enfim, enquanto você mande aí, o Cro tem uma mensagem especial pro seu coração. É hora do microfone da verdade.
1: O microfone da verdade, você sabe que já, o nome já diz tudo, é verdade. Aqui eu não faço voltas, não dou círculos, eu faço nada, meu amor. Se bem que eu já dei muito círculo, então agora o que eu vou fazer? Falar... de frente com você. Meu amor, posso falar uma coisa? O que está acontecendo com você que você está tão desanimado? O que está acontecendo com você que você está tão triste? O que está acontecendo com você que você está jogado às traças? Ah, para, vai. Meu amor, já falei isso várias vezes, vou falar de novo. Se você acha que não é nada assim que possa ser resolvido, procure um especialista. Vai ver, de repente você está precisando aí também de reposição de alguma química. Não, não tô falando pra você usar tóxico, nem nada disso. Procure um especialista, meu amor. A sua mente tá vazia, não tá? Parece que você não quer mais nada, parece que você não tem graça, tem gente que chora por qualquer motivo. Vai procurar um especialista. Às vezes, meu amor, as coisas fogem do nosso controle. Às vezes, nós não temos domínio sobre nós mesmos. É claro que a mente, ela manda em você. A mente... ela faz com que você acredite no que você quiser ou com que ela queira. Então force sua mente para o bem, force sua mente para as coisas boas, jogue para o universo o que você deseja, o que você quer, para que você possa ter de volta, porque é uma verdade, gente. A energia em volta do seu corpo, ela tem que ser positiva. Porque se você fica só reclamando da vida, só falando não, não quero, não vou, não posso, meu amor, essa energia vai ficar sempre preta e negativa. Mesmo você sabendo das suas dificuldades, sorria. Ouça esses meninos, sorria, fique de bem com a vida. Eu sei que tá difícil, mas você vai conseguir. Você vai sair dessa. Repita comigo: eu vou sair dessa.
2: Eu vou sair dessa.
1: De novo, eu vou sair dessa.
2: Eu vou sair dessa.
1: Só mais uma vez: eu vou sair dessa.
2: Eu vou sair dessa.
1: E eu tenho certeza, meu amor, que você vai sair dessa e nós ainda vamos comemorar juntos.
2: Travou o CD. É, tá aí essa palavra. Foi uma paulada no coração. Eu recebo, viu, gente?
1: Então, ele tem razão, viu?
2: Repita aí, você vai conseguir.
1: Evitar notícias tristes, evitar coisa negativa,
2: mantenha,
1: viu, gente?
2: Mantenha o seu ambiente o mais positivo possível.
1: É isso, gente. Bom, vamos trabalhar?
2: Vamos lá, já mandei a primeira foto
1: vamos
2: de
1: lá.
2: Hoje.
1: Como é que é o nome dela?
2: Da Nath.
1: Nath, meu amor, já vai começar ganhando 2 pontos comigo.
2: Por quê?
1: Porque... olha a foto.
2: Ah, ela tirou a foto no espelho, mas tirou da forma correta, né?
1: Olhando pro espelho. Ela centralizou primeiro pelo celular, centralizou, focalizou, aí olha pro espelho e dá o clique. Olha lá.
2: É isso aí.
1: O que ela faz aqui? Ela tá demonstrando que ela tá olhando nos meus olhos.
2: É.
1: Isso é muito importante. Então, parabéns, viu? Vamos falar da roupa?
2: Vamos falar.
1: Um tênis branco, uma calça preta, uma blusinha meio que marronzinha, né? Eu gostei. Alcinha de camiseta.
2: Agora, se isso aqui for a casa dela, imagina o trabalho de manter esse negócio limpo aqui, hein?
1: Meu amor, posso falar uma coisa? Queria eu ter uma casa dessa e limpar todo dia. Né? O duro é você ter um chão de terra pra varrer e jogar água.
2: É muito trabalho! Olha esse piso, parede! Tudo branco!
1: É aí que tá, meu amor. Eu acho tão lindo isso, as pessoas que têm uma casa. Porque eu vou falar uma coisa. Limpeza, pobreza, não pode falar, ai, eu sou pobre, por isso que eu não limpo. Isso não tem nada disso, meu amor. Eu já fui em cada casa muito, muito humilde, que era um brinco, meu amor. Então a limpeza e a organização estará a gente.
2: É isso.
1: Não vem com essa coisa, ai, porque eu sou pobre, que eu não tenho... Para, viu? Separa. Mas nesse caso aqui é diferente. Olha só que chique.
2: É.
1: Olha esse porcelanato brilhando.
2: Então... Imagina o
1: preço. Eu, se for

0: senhora estaria até de meia aqui. Verdade, como é que é o nome dela mesmo?
1: É a Nath, ela disse que sim, passou a olhar pro espelho ao tirar foto depois de ouvir o seu conselho, Cro.
0: Nath, muito obrigado por ter aderido a este conselho, porque olha como muda a pessoa.
1: É.
0: Olha se ela tivesse assim, ó. Olhando pra baixo.
1: O sorriso é outro também.
0: É outro. Então, parabéns pra você. Olha, a casa está impecável. Que coisa mais linda, que coisa mais moderna. Eu gosto do moderno, sabia?
1: É, né?
0: Eu não sou daquela coisa de móveis antigos, não. Eu gosto do moderno. Bom, eu vou dar pra ela, não tenho como não, 10.
1: Nota 10 pra Nath, parabéns. É o primeiro 10 de hoje.
0: Sorriso
1: parabéns,
0: bonito, uma pose bonita. Ela é bonita. Tá? Eu passaria o rodo.
1: Ô, Cro, pela...
0: No porcelanato, meu amor.
1: Ah, tá. Então tá aí. Nath, um beijo pra você. Muito obrigado aqui pela sua participação, tá? A próxima foto é foto de família. Foto do glorioso Daniel Leão, né? O Daniel Leão que está com a gente aqui. É... Mandei aqui a foto dele pra
0: Vamos
1: você.
0: Vamos lá.
1: Daniel Leão mandou a foto dele aqui pro Cro Sem Frescura.
0: Não, tava mais pra Daniel Leão Marinho, né? Não tem o perfil de um leão marinho? Bom, leão?
1: É, Daniel Leão.
0: Leão, então, Daniel Leão Marinho, pode mudar agora, tá? E ele, a esposa e a filhinha, ai que bonito, estão aqui numa piscina, que não é deles, viu?
1: Como você sabe que não é deles?
0: Pode perguntar.
1: É a piscina de vocês, ou Daniel?
0: Pode, se falar que é, tá mentindo, pode perguntar.
1: Responde aí, tá? Responde aí.
0: Pode perguntar, eu vou esperar. Mas olha só que gracinha essa criança. Eu acho que a piscina e a filha não é dele também, porque ela é muito bonita, a filhinha. Como não é dele?
1: Pode ter puxado a mãe, que é bonita. É, mas que coisa, cara.
0: Ai, que sorte, né, gente?
1: Tá,
0: vamos lá. Tá com a família aqui, com a esposa do lado também. Gente, posso falar a verdade? Parece que eles acabaram de acordar e foram pra beira da piscina tirar foto.
1: Não parece? Tipo, um domingo de manhã, um domingo preguiçoso.
0: Isso,
1: né?
0: Acordou ela com pijaminha, ele também com pijaminha. Só a menininha que tá pronta pra piscina. Ela é um charme, essa menina, viu? Olha que lindinha.
1: Bonitinha, né? Louca pra entrar na piscina.
0: Isso. Então eu vou dar aqui, eu já vou dar nota de... Só falar uma coisa, pede pro pessoal, se for deles... A piscina, eu vou falar direto pra eles. Senão eu vou pedir pra eles dar um toque de quem é o dono da piscina. Dá uma limpada nessa ardósia. Tá encardida. Sabe essa pedra de piscina? Isso aqui tem um produto que você joga e depois bate a VAP. Tá encardido isso aqui, gente. Olha os vãos aqui, ó. Tá?
1: Ele disse que é um sítio.
0: Eu tô falando mesmo.
1: Mas não disse que é. Pode ser um sítio dele.
0: Não né? É, eu sei que não é. Ele foi passear. Isso aqui é típico de sítio. Meu amor, eu conheço.
1: Tá bom,
0: Cro. Tá encardido isso aqui.
1: Então verifica. Fala com o pessoal aí, viu, Daniel? Fala
0: Dá uma olhada na água. Não joga a menina antes, não. Eu dou 8 pra eles.
1: Nota 8! Parabéns pra vocês aí. Eu
0: até soluço, velho.
1: Puxou a mãe mesmo, segundo ele. Um abraço. Obrigado pela mensagem.
0: Lembrando, tá, gente, isso aqui é uma grande brincadeira. A gente brinca e a gente fica tão feliz que os ouvintes participam, não é, Tadeu?
1: Exatamente. O pessoal manda mesmo pra analisar. Estão chegando mais fotos aqui. Mandei a última pra você, viu, Cro?
0: Ai, pelo amor de Deus, gente.
1: É o Fernando.
0: Fernando, vamos lá.
1: Fernando de Cidade Tiradentes.
0: Você entendeu porque eu não apaguei aquele nude? Depois eu dou uma olhada no nude pra dar uma limpada na mente. É Fernando, é?
1: Isso, Fernando.
0: Fernando da Cidade Tiradentes. Vamos lá. Bom, gente, eu não sei. Se você tá indo em algum baile à fantasia, você tá fantasiado de cenoura? Ele tá com uma camiseta laranja e uma bermuda laranja, gente.
1: Por que você tá assim no meio da cozinha, cara? Pô, ó, dá uma olhada no micro-ondas.
0: Gente, deixa eu falar uma coisa. Ô Fernando. Deixa eu avisar. Deixa eu só.
1: Ô, cara.
2: Eu não vou comentar.
0: Ô, Fernando, deixa eu falar uma coisa pra você.
1: Ô, cara, meu, você tem uma geladeira topo de linha. Sua geladeira é mil vezes melhor que a minha, cara. O que ele tá fazendo, Cro? Fala aí.
0: Gente, deixa eu falar uma coisa. Do lado direito dele tem uma geladeira daquelas cromadas linda, bonita mesmo. Deve ter pagado aqui uns 3, 4 mil reais.
1: Sim.
0: Aí você dá um zoom lá no fundo, tem um micro-ondas de 150 reais. E o micro-ondas não é só micro-ondas, ele tem outras funções. O micro-ondas é micro-ondas e armário. Gente, em cima do micro-ondas, vou ver se eu consigo, ó. Tem uma foto de bebê. Tem remédio, tem Cepacol. Tá assim, repleto de coisa de micro-ondas, mas esse não é o pior. O micro-ondas, gente, tá em cima de uma mesa. Mas não só em cima de uma mesa. Ele colocou dois blocos, dois tijolos baiano. Em cima do tijolo baiano ele colocou uma tábua. E em cima da tábua tá o micro-ondas.
1: Que delícia, hein?
0: Que contraste lindo, gente.
1: Que coisa linda.
0: É uma cozinha meio desconstruída, sabe, gente?
1: É isso, é um conceito.
0: É um conceito meio que desconstruído. O moderno, ele se funde com... Eu sou meio arquiteto, não é? O moderno se funde um pouco com essa coisa desconstruída do bloco. Gente, que coisa. Ele lançou uma moda linda. Fernando, posso falar?
1: Pode falar.
0: Com tudo isso que eu vi aqui, ele vestido de cenoura, o micro-ondas em cima do tijolo baiano, posso falar?
1: Pode falar.
0: Eu amei até o sorriso dele, porque não importa o que seja, ele tá feliz.
1: É 10. Isso aí. Nota 10 pra você, menino Fanta. Cro, um beijo no seu coração. Obrigado pela sua participação aqui, viu, Cro? Vai com Deus.
0: O tijolo é maravilhoso. Tchau, gente. Um beijo.
1: Tchau, Cro. Tchau.
0: Cara, que sensacional isso aqui. Pô,
1: e essa geladeira é cara, velho. Você não tem como comprar um negócio pra apoiar esse micro-ondas,
0: não? Não, e se você olhar o fogão também é bacana. Um fogãozão preto, olha lá.
1: E tá lá o micro-ondas apoiado em cima do tijolo baiano.

0: desculpas. Não é desculpa. Você é um rapaz de bom gosto, pelo que eu vejo aqui. Isso aqui é um desleixo da sua parte.
1: Fernando, eu vou dar um toque pra você. Vai no depósito, é baratinho. Compra duas mãos francesas, que são aquelas coisinhas de ferro em formato de L. Você põe na parede, aí você põe a madeirinha, parafusa as mãos francesas e põe a madeirinha em cima e põe micro-ondas. Ele vai ficar flutuando.
0: É isso, ó, perfeito. Segue a dica aí do Homem Vita.
1: Se você fizer isso, tira uma foto e manda pra nós.
0: Fechou, fechou. Valeu, DJ Fernando.
1: Se morasse mais perto, eu te dava a mão francesa. Se morasse mais perto, eu ia instalar.
0: Que susto, pensei que você ia falar. Se morasse mais perto, eu ia te dar.
2: Olha, além do meu, minha cervejinha, né, gostaria de fazer um pedido inusitado, sabe?
1: Claro.
2: É, porque eu tô sendo meio que ignorado solenemente como propaganda de YouTube, sabe?
1: Não.
2: O Emerson, a Brotoeja, você pode encaminhar lá no Instagram, tá? Mande lá, por favor. Obrigado.
0: Um abraço pra você.
1: Não, não entendi.
0: Não entendi nada que você disse, Edmilson, mas um abraço aí. Receba a cervejinha aqui do Band Bom Dia, cara.
3: E aí, Tadeu?
0: E aí?
3: Vinheta? Cadê o nosso diretor?
4: Tô aqui.
3: A caipirinha pro tio da cantina.
4: Eu tô aqui.
3: A caipirinha pastor também. Imagina, hein? Que vai dar?
0: Valeu, meu querido. Cervejinha pra você.
5: Bom dia, rapaziada. Manda cerveja pra esse rapaz da casa bagunçada. Quer dizer, manda pra mim mesmo. Se mandar pra ele, vai colocar em cima do micro-ondas.
0: Um abraço, meu querido. Receba aí.
6: Bom dia, Tadeu. Bom dia, Vinheta. Desce aquela cervejinha estupidamente gelada. Sextou. Evair aqui com seu Matheus, Zona Leste.
0: Valeu, Evair. Um abraço pra
1: valeu,
0: você.
1: Velho.
0: Cervejinha, meu querido.
7: Bom dia, Tadeu.
0: Bom dia.
7: Chegou agora, safado.
4: Olha.
7: Bom dia, Pitos.
4: Bom dia, filho da mãe.
7: Da cervejinha gelada, Alexandre Tiradentes.
4: Sucesso!
0: Só um minutinho, só um minutinho. É.

0: Bom dia, Tadeu. Bom dia, França. Eu quero uma cervejinha, mas manda também um salaminho, uma linguiçinha fatiada
1: Olha.
0: E um potinho de azeitona, hein? Por favor.
2: Aguei.
3: Um abraço pra você,
1: meu querido. Pica linguiça.
4: Bom dia, amores.
3: Bom dia.
4: Sextou.
2: Oi.
4: Com cerveja, com café, com tudo. Sextou, sextou. Beijão, Fabi, frentista do posto Ipiranga em Cotia.
2: Aí, ó.
4: Beijo.
1: Eu vou lá abastecer com a Fabi.
3: Vai lá, completa pra gente, por favor.
1: Posso completar?
3: Completa.
2: Ai, tanque cheio.
3: Tava no carro com um homem vinheta essa semana e ele chegou no posto. Completa pra mim, por favor, sem gelo. Você é um idiota, né?
1: É que esse aí não ligou, mas tem uns que ficam olhando pra minha cara, assim, tentando entender o que eu falei. Aí ele... Eu não entendi. Eu falei, não, sem gelo. Ele falou, mas como... Ou senão, igual eu te falei, eu vou na padaria, por favor, me dê 6 pãezinhos, mas sem miolo. Aí a pessoa tá indo pegar, ela para, volta e olha pra mim assim.
3: Olha, das duas, uma, ou é um excelente quebra-gelo pra começar uma conversa, ou a mulher vai te mandar parar.
1: É, e me chama de idiota. Ai, engraçadinho.
3: Acabou, hein? Ponto final aqui no Band. Bom dia, segue a gente nas redes. Sou Tadeu no Instagram.
1: Repete.
3: Sou Tadeu no Insta.
1: E vai lá no Emerson Franca Oficial. Emerson Franca Oficial, o pessoal tem pedido. Semana que vem tem formatura, viu?
3: É, eu ia falar agora.
1: Né?
3: Faz tempo que não tem, vamos fazer formatura, semana que vem tem. Então prepara aí o seu boletim, tá bom?
1: É isso aí.
3: Vem aí mais uma edição da Hora do Ronco, é mais alegria. É manhã da Band FM, primeiríssimo lugar no Ibope, gente.
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6: 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Band, bom dia, são 6 horas em ponto, gente. 6 em ponto, hora de Brasília.

0: 6 horas, bom dia, homem vinheta.
1: Bom dia!
0: Muito bom dia, Pidoncio.
2: Bom dia, seus filhos das mães.
0: Muito bom dia, senhor Pedro Luiz Rocco.
3: Muito bom dia, Tadeu. 6 horas desta sexta-feira, 14 de agosto de 2026.
0: Dia de um profissional cuja razão de existir está na minha frente, chama-se Pedro Luiz Rocco.
1: É verdade.
0: Hoje é dia do cardiologista, seu Pedro.
1: Aê!
0: Parabéns! Do coraçãozinho
3: bate,
0: do
3: bate, bate, bate,
0: né?
3: Coração. É.
0: Exatamente essa pergunta hoje no programa, hein? Celebrando o dia do cardiologista, o que faz o seu coração bater mais forte, acelerado?
3: Ah, legal.
0: Para o bem e para o mal, tá? Como a gente falou aqui no Band Bom Dia, a esposa chegar para você e falar, ó, mais tarde a gente conversa. O coração acelera.
1: Dispara,
0: hein?
1: Dispara.
3: Diga uma coisa, Tadeu, me ajuda aqui. Até que horas vai o programa?
0: Até as 9, seu Pedro.
3: Ah, então não vai dar para dizer o nome de todos os meus cardiologistas.
0: Vai lembrando e vai falando no decorrer do programa, seu Pedro.
3: É, queremos saber o quê?
0: O que faz seu coração bater mais forte, acelerado. Conta pra gente.
3: Você esqueceu de uma coisa.
0: O que, seu Pedro?
3: Debaixo dos caracóis, dos meus cabelos. Cortei.
0: Eu já falei, seu Pedro.
1: Eu falei
0: só pra São Paulo, né? Mas pra
1: Rio de Janeiro. Brasil.
3: Fale pro Brasil.
0: Pro Brasil,
3: fale pro mundo.
0: Pedro Luiz Ronco foi ao barbeiro ontem, fez a barba e cortou o cabelo, né, seu Pedro?
1: Só não penteou. Tem que pentear, pô.
0: Tem que pentear. Passar um gelzinho.
1: Aê!
0: Ele tá penteando com a mão aqui. Começou, vai.
1: Agora sim!
0: Vai tomar.

0: Band FM, Henrique e Juliano, amor dos outros, na hora do ronco, 6h05. Hoje estamos celebrando o dia do cardiologista, hein? Perguntando pra você o que faz seu coração bater mais forte, acelerado, pro bem ou pro mal, tá? 11999919197. A palavra-chave qual que é?
1: Ah, já que estamos falando de coração, safena.
0: Safena.
1: Pronto, safena.
0: Escreveu safena. A gente sabe que você tem isso. História pra contar aqui e vai contar o que faz o teu coraçãozinho bater mais forte e acelerado. 11999919197. Manda safena e vem falar com a gente aqui,
2: Giro. Vem! Baiano, Barata, Joãozinho.
3: Aeromoça. Mendigo, namorado, padre, papagaio, pastor, português,
2: religião, profissão.
1: Namoro.
0: Namoro.
1: Namoro.
0: Namoro, Pidoncio.
1: Mas não é bem um namoro, mas o cara tava interessado na menina. Queria namorar. Aí ele foi e perguntou o nome dela. Como é seu nome, linda? Ela falou, olha, poderia até ser linda. Não, não, tô te elogiando. Ele era... Ah, meu nome é Luzinete. O cara começou a chorar, já deu.
0: Oxi.
1: Ela falou, por que você tá chorando? Não, por causa do seu nome. Não, Luzinete, você não gosta? Ele falou, não. Me lembra duas contas atrasadas.
0: Hora do ronco! Hora do...
1: É, realmente...
0: Falando, preciso ver a minha.

0: Band FM, Léo Magalhães, eu amo você aqui na Hora do Ronco. 6:09 agora, hoje dia do cardiologista.
1: Sim.
0: A gente quer saber o que, Ronco?
1: Ah, por que o seu coração bate mais acelerado?
0: O que faz o seu coração bater forte?
1: Também. É a mesma coisa, não me enche o saco, pô.
0: Às vezes é por uma coisa abstrata, pô.
1: Ah, desculpa. Alô?
2: Alô?
1: Bom dia.
2: Bom dia, seu Ronco.
1: Quem é?
2: É o Betão da Unidão.
1: Betão, muito bem. Betão, por quem ou por que o seu coração acelera mais, bate mais acelerado?
2: Ô, seu Ronco, posso falar um bom dia pro pessoal aí?
1: Pode, se o coração aguentar, pode.
2: Bom dia, Tadeu.
0: Muito bom dia.
2: Bom dia, homem Vieta.
3: Fala, queridão, ótimo dia pra você.
2: Ô, eu te amo, homem Vieta.
3: I love you. I love you.
2: Bom dia, ô Pidoncio.
4: Bom dia, queridão.
2: Ok.
0: Ok, ok.
1: E o coração?
2: Então, seu Pedro, meu coração bate mais forte quando eu tô com a família, almoçando em casa lá, e tá povo todinho lá, reunido. Vendo meus netos brincando.
0: Ah, que bonitinho.
2: Ah, é uma delícia, Deus, cara. Aline. Muito bom.
1: Ah, e o coração bate acelerado porque é a esposa que faz o almoço ou o jantar e você tem medo de ser envenenado?
0: Não, não, não, não é isso.
3: Que é isso?
0: A Hora do Ronco. Eu sou o cara viver debaixo dessa paranoia eterna.

0: Estamos com saúde. Zeca Pagodinho, uma prova de amor aqui na Hora do Ronco. 6h14 agora, seu Pedro. E hoje é dia do cardiologista.
1: Ah, queremos saber por quê ou por quem o seu coração bate mais acelerado. É isso?
0: É isso, seu Pedro. É
1: conta aqui na Band FM na Hora do Ronco.
0: Para o bem e para o mal, viu, gente?
2: Verdade.
0: 11 99991 9197. Palavra-chave qualquer, Pidoncio.
3: Safena.
0: Safena.
1: Pode ser mamária. Também eu tenho, eu operei o...
2: Caramba,
1: safena da mamária. Não, deixa safena, é mais bonito.
0: Pode ser safena, né? Mamária é um nome beira ali, o... Né? O
3: é. Mamá.
0: O mamá pornográfico, né? É 11 99991 9197. Mande safena aí.
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5: A sua rádio do seu jeito, 6h21 agora, seu Pedro, tem ouvinte na linha, viu?
6: Eu vou rifar meu coração, vou fazer leilão, vou vendê-lo a quem der mais.
5: Tem ouvinte? Já pede pra baixar o rádio, você viu que tá dando eco, né?
6: Abaixa o rádio. Baixou.
7: Bom dia.
6: Bom dia, quem é?
7: Aqui quem tá falando é o William Nunes.
6: William Nunes, muito bem. William, conta pra gente.
7: Eu posso dar bom dia pra todo mundo, por favor?
6: Por favor, pode.
7: Bom dia, Tadeu.
5: Bom dia.
7: Bom dia, Homem Vinheta.
5: Bom dia.
7: Bom dia, Pidonte.
8: Bom dia.
7: Sou eu que trabalho no cemitério, viu?
5: Do cemitério.
9: Olha, tá
5: repreendido. Você é coveiro, velho?
7: Eu, na verdade, eu faço venda de plano funerário de serviço.
5: Aí, Rucô.
6: Peraí. Me diga uma coisa, um plano simples sai por quanto?
7: Por R$49,90 você tem garantido tudo.
5: No que vem?
7: Mas... vem o caixão, ornamentação, transporte.
5: Olha,
7: mas direito a taxa de véu de sepultamento.
5: Quantos meses tem que pagar? R$49,90
7: por mês? Até a morrer.
5: Até a pessoa morrer? Caramba. Mas e o top, assim, que vem com aqueles caixão todo enfeitado com...
9: É isso que a gente vai querer.
7: Aí compensa fazer um serviço particular, uns R$5.000, R$7.000, você faz tudo.
5: Poxa.
9: Pila por mês.
5: Legal. Aí tem pula-pula, tem fogos.
6: Vou deixar uma dívida pra família.
5: Show de stripper. Tem stripper. E pra queimar e fazer um churrasco?
9: Vamos lá, vai.
6: Vamos lá. William, por que o seu coração bate mais acelerado?
7: Olha, meu coração bate mais acelerado pela minha conja, Thaís Moretti. Oh, todas as vezes que nós nos falamos, sempre que estamos juntos, meu coração palpita.
6: Oh. Coração palpita, muito bem. Mas você é casado com ela?
7: Não, nós namoramos.
6: Certo. Há quanto tempo você namora?
7: Vai fazer 2 meses.
6: Ah, 2 meses. E já tá apaixonado?
7: Já tô apaixonado.
6: E teu coração tá bom?
7: Tá muito bom.
6: Então não casa.
9: Pelo amor de Deus.
5: Mantém ele bom, né?
9: Já ofereceu um plano pra ela?
10: Aonde foi parar?

0: Tarde FM, Luan Santana, acordando o prédio aqui na Hora do Ronco. 6h26. Aliás, o meu prédio
1: lá
0: muito...
1: Lá no seu prédio é assim, né, Jadeu?
0: Não, muito sossegado nesse sentido aí.
1: Até estranha, né?
0: No contexto da música, né? Que aqui tá acordando o prédio gemendo.
2: Sim.
0: É,
2: lá é marretando.
0: É, lá é marretando.
2: Maquita.
0: Britadeira, enfim, essas
3: morrendo.
0: Coisas.
3: Morrendo?
0: Não, seu Pedro. Ó, hoje é dia do cardiologista. O que faz o seu coração bater acelerado, mais forte? Conte pra gente aqui, 11 99991 9197.
4: Bom dia, meninos. Bom dia, vovô Ronco. Como é que vocês estão? Beleza? Bom dia.
1: Bom dia.
4: É, uma das coisas que me faz disparar o coração é blitz, polícia na rodovia. Pode estar tudo certo, pode estar o documento em dia, pneu em dia.
2: É verdade.
4: Nenhuma lâmpada queimada, mas é só ver a blitz. O coração gela.
2: Dá um friozinho.
4: Entendedores,
2: né?
4: Entenderão.
3: É, pois é, cara. É porque o carro é roubado.
0: Não, não é.
2: Tá tudo em dia, mas o carro é roubado, pô.

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1: Band FM Hugo e Guilherme, no clima do sextou aqui da Band FM.
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3: Começa o Aqui a Bola, o Mundo Cão na Carrocinha da Vida. Hoje o tema é esporte. O Corinthians está até querendo voltar atrás na decisão de não renovar contrato com o meia holandês Memphis Depay. Mas se nada der certo, o craque já tem onde jogar.
1: O bandeirante de Birigui, no interior de São Paulo, que disputa atualmente a terceira divisão do Campeonato Paulista, anunciou o jogador.
3: Na quarta-feira, o clube postou a foto do jogador com a camisa do clube e escreveu: Memphis decidiu que precisava de um novo desafio e escolheu o Leão da Noroeste.
1: Só que tudo não passou de uma grande brincadeira e hoje o time já pagou a postagem. Memphis, por enquanto, continua um milionário desempregado.
3: Está velha essa notícia, não está não? Os comentários é de Pedro Luiz Ronco.
4: Mas com certeza, no Bandeirantes de Birigui, ele vai receber.
1: Caramba!
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0: quê? Fala pra mim.
1: Bom dia, FM Murilo Rufi, saudade estranha aqui na Hora do Ronco, dia 14 de agosto, seu Pedro, é dia do cardiologista.
0: Ah, pelo que ou por quem o seu coração bate acelerado, bate mais forte, conta na Band FM na Hora do Ronco.
1: E nosso, por gentileza, a palavra-chave pro ouvinte conversar com a gente.
2: Nossa, que educado, fico feliz com sua educação e quero dizer ao nobre colega que a palavra é safena.
1: Muito obrigado a Vossa Senhoria por ter respondido de forma tão adequada a minha pergunta.
2: Imagina, data vênia, eu gostaria de...
1: Vocês são 11999919197, manda aí. Safena!
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2: Alô, joga água no gordo. Vamos acordar bem cedinho pra ouvir o Vande Bom Dia, gente.
3: É, a gente tá numa turma grande aqui pra te fazer acordar.

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7: Oi!
8: Band FM, a sua rádio do seu jeito, é a hora do ronco, 18 para 7 agora, seu Pedro, hoje é dia do cardiologista.
9: Coração vagabundo.
8: Coração sem amor.
9: É um pobre coitado, vive sempre jogado.
8: As campanhas
9: é mais
8: barros.
9: Um sofredor. Quem falou Virgem Maria aí?
8: Quem que foi? Quem que falou? Alô?
10: Misericórdia, alô.
11: Ela não gostou, hein, Hugo?
8: É, parece que ela não gostou do senhor cantando, hein?
9: Tire essa moça do ar.
8: Não,
9: por
8: não,
9: favor.
8: Não.
11: Não, que ela é sincera.
8: Mantém.
9: Então fala que eu canto bem.
10: Canta muito mal.
11: Tô falando que ela é sincera.
8: É, não tem jeito.
9: Vai levar uma pancada. Qual é seu nome, querida?
10: Camila.
9: Camila, muito bem. E teu coração, por quem bate mais forte ou por que bate mais forte?
10: Meu coração bate mais forte todos os dias. A partir das 5:30 da manhã, quando eu entro no meu carro, ligo meu rádio. E fica ouvindo essa voz maravilhosa do Tadeu.
8: Meu amor, muito obrigado. É. Meu coração dispara mais rápido também.
12: É, mas sua voz também.
8: Para, cala a boca. Cala a boca. Cala a boca.
10: Não é, não.
8: Cala a boca.
10: Ele é lindo.
8: É, sim.
11: Obrigado. Ele vai arrumar uma namorada agora.
8: É, agora que eu vou.
9: E a voz dele, você acha...
10: Já pega meu WhatsApp aí.
8: Vou pegar, vamos conversar.
9: E você acha que a voz dele é insinuante, agradável?
11: Sexy.
10: Sim. Muito.
9: Era melhor que você fosse surda, não era?
8: Não!
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0: Band FM, Paula Fernandes, eu sem você.
1: Nunca.
0: Aqui na Hora do Roncos.
1: A música deveria ser eu sem você, nunca.
0: Jamais. Jamais. Jamais. Never. Never, né, Pidoncio?
2: Não sei, a temperatura caiu um pouco, mas acho que não vai manter, não. Não é neve, não, filho.
0: Meu Deus. Vai, Vinhetão.
1: Primeira aula de inglês pra vocês.
0: Com o professor Pidoncio Pidunga da Silva. Vamos lá. Vamos lá, teacher.

0: não é de borracha, vai bater. Vai bater. Um beijo a todos os motoristas de van escolar, de perua, que carregam aí. Nós já falamos isso, mas de verdade, perua escolar é igual sabonete de motel.
1: Como assim?
0: Cheio de pentelho, ninguém sabe de quem é. Ô, Chateu!
1: Ah, vai te catar,
0: mas eu quero dar um bom dia pros meus pentelinhos que estão aqui pra aprender, aos meus ouvintes queridos que estão pelo Brasil varonil. Eu fico tão feliz, Jadeu. Eu sempre falo isso. Às vezes eu vou dormir, eu ponho a cabecinha no... Eu tenho um pedaço de escuna que eu achei de colchão.
1: Pera, você não tem travesseiro?
0: Não, eu fiz.
1: Ah, tá. Você fez um travesseiro, é isso?
0: É, eu fiz com um pedaço de escuna.
1: Tá, um pedaço de espuma?
0: Isso. Aí eu ponho a cabecinha na minha escuna e aí eu falo assim, caramba, meu, eu sou um cara beneficiado porque eu ensino as pessoas. Então eu durmo tranquilo.
1: Você consegue dormir tranquilo?
0: Eu consigo dormir tranquilo porque eu sei que eu fiz alguém aprender algo, Jadeu.
1: Eu queria ter essa autoestima.
2: Eu também queria, porque olha, eu não sei como é que você dorme tranquilo.
1: Eu realmente, honestamente...
2: Não tem nenhum peso nessa consciência.
0: Engraçado que eu não entendo o que vocês falam, viu?
1: Vamos lá, Tite Epidôncio. A Ceroni... Ceroni. E ela disse que o coração dela bate mais forte quando a gente fala o nome dela no ar, aqui na hora do ronco.
0: Não, mas o nome dela. Fala o nome
1: Ceroni
0: verdadeiro.
1: Ceroni Melo.
0: Hã?
1: Ceroni Melo.
0: Ceroni?
1: Ceroni.
0: É. Seria o quê? Será que o pai dela gostava de Cerola? Ô, Jadeu, Ceroni vai ficar Sirinimili.
1: Sirinimili.
0: Porque é Melo, né?
1: Tá, isso, é.
0: Sirinimili.
1: Sirinimili. Muito bem.
2: Ceroni.
1: Ô, professor, ela quer saber qual é o significado da palavra laziness.
0: Opa!
1: Laziness.
0: Repete pra mim, sem a trilha, sem nada, só pra eu... Vou apertar o fone aqui, vai.
1: Laziness.
0: É isso que eu pensei mesmo. Ô, Jadeu, isso aí nada mais é do que uma explicação. Inclusive, ela é ouvinte, dá um beijo pra ela, manda um beijo pra Inês.
1: Oi, Inês, um beijo pra você, obrigado pela audiência, viu?
0: A gente tava lá na vila ontem, e aí ela começou a ver uma luzinha verde na parede. Sabe?
1: Sei.
0: Uma pintinha verde pra lá e pra cá, depois colocava a pintinha nela. Ainda bem que era pintinha, né? Aí aquela luzinha verde e a Inês olhando. Ela falou, meu, o que é isso? Eu falei, é lazy, Inês. É lazy, Inês.
1: Ai, meu coração.
0: Entendeu?
1: Ai, meu coração.
0: É aquela molecada com aquela canetinha de lazy.
1: Ai, ai.
0: É lazy, Inês.
1: Tem nada a ver. Tem nada a ver. Laziness é preguiça em inglês. Preguiça. Preguiça.
0: Você tá?
1: Não, é a tradução.
2: É a tradução. Cara, é laziness.
0: Bom, um beijo pra Inês, né?
1: Valeu, Inês. Tamo junto, hein?

0: Band FM, Zé Neto e Cristiano, cadeira cativa aqui na Hora do Ronco. 7 para 7 agora, hein?
1: Zap, zap do Ronco!
2: O que que é?
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0: Hoje é dia do cardiologista e a gente pergunta o que, Ronco?
2: Ah, por que ou por quem o seu coração bate acelerado, mais forte?
0: Pode gravar sua mensagem e manda no WhatsApp, a gente tá online aqui, viu? 11 99991-9197.
4: Boa. Certo. Bom dia, meninos.
0: Yeah. Oi, linda.
4: Jéssica Domingos aqui, Zona Norte da Brasilândia.
0: Ah, é. Opa.
4: O que faz meu coração bater acelerado são os meus filhos, a razão da minha vida. Maria Eduarda, Gabriel e Gustavo. Olha. Meus amores.
2: Oh, meu Deus do céu. A hora que eles crescerem vai bater mais acelerado ainda.
5: Rapaziada, o que fez meu coração disparar esses dias foi a fatura do seu cartão fechou. E
0: meu
5: em
0: Deus.
5: Seguida a mulher falou: não desceu ainda. E eu lembro que eu tinha jogado descalço. Aí meu coração disparou demais. Tá maluco? Tamo junto.
0: Realmente.
2: Ah, fica sossegado, não é seu.
1: Zap, zap,
0: é, fica tranquilo.
1: Não, tem que
0: ver algum outro jogador nesse campo aí.
2: Tem calçado. Chuteira, meu querido.
0: Não pode não.

0: FM, Bruno e Marrone. Não posso ter medo de amar. Nunca, jamais.
1: Nunca. O amor, ele está perto sempre da gente.
0: Ai, que delícia. Ô, seu Pedro, hoje é dia do cardiologista, hein?
2: O que ou quem faz o seu coraçãozinho disparar, acelerar? Band FM, hora do ronco.
0: A gente sabe que é bonito falar, ah, o meu filho faz o meu coração bater mais forte, a minha mãe faz o meu coração bater. É bonitinho, gente, mas isso aqui é a hora do ronco.
3: A gente quer sacanagem, o meu vizinho.
2: O meu time.
3: É, a minha patroa, meu patrão.
0: Uma blitz, como o ouvinte mandou aqui pra gente. Manda aí, 11 99991-9197, palavra-chave qual que é?
3: Safado.
0: Não, safena.
3: Ah, é, safena.
0: Aliás, o ouvinte falou que não sabia o que era safena, foi pesquisar no Google, e o Google dele tá meio viciado, já saiu safada.
2: Porra!
0: Manda aí, onde?
2: Manda a foto delas.
0: 99919197.
4: Safadas. Não saia daí. Já já tem muito mais músicas aqui na Band FM.

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3: Ai, ai.
4: O Franco!
3: A sua rádio do seu jeito, 75. Agora tem ouvinte na linha, Ronco.
5: Alô?
6: Alô, bom dia!
5: Bom dia, quem é?
6: Fala, Ronco, é o Edu. Putz, falei meu nome, não era pra falar.
5: Repete.
6: É, agora já foi mesmo, é do Guarulhos. Acho que não tá escutando, não.
4: Não, tá nada. Esse programa tem audiência.
3: Não tem audiência nenhuma, hora do Ronco.
6: E... Ô, Vieta.
4: Ô, Tadeu, querido.
6: Bom dia. Bom
4: valeu,
6: dia.
4: Abraço.
5: E abraço. Pelo que ou por quem teu coração bate mais forte e acelerado?
6: Meu, o Tadala. Eu tomo Tadala, tava tomando de 10, aí tava dando mó cereral.
4: É. Aumentou a dose, né?
3: É, seu Pedro.
6: É, aí, mas agora eu diminuí pra 5. Aí eu falei, minha esposa falou assim: o que aconteceu? Que você tá diferente? Eu falei assim: não, o remédio da pressão, eu troquei o laboratório, acho que é isso.
3: É, o tal tá.
4: Pressão
3: tá,
4: mesmo.
3: Tadala é pra dar pressão mesmo.
5: E continua a broxa, não?
4: Não adiantou.

0: falar alojada aqui na hora do ronco. Fala,
1: posso mandar um abraço?
0: Opa, deve.
1: Tá ouvindo a gente no Uber, Zona Norte, aplicativo. O David. O quê? Quem tá lá que falou pra mim, o Ron conhece, é o Eric. O Eric Bondioli, que da Joaquim Grava, lembra?
2: Oh, lógico que eu lembro.
1: Grande Eric, filho da mãe, saudade de ser, filho.
2: Corintiano.
1: Verdade.
0: Aí, que triste, hein?
3: É, tadinho, ele tá triste.
2: Boa. Eric, um abraço.
0: Um abraço. Obrigado pela audiência,
3: valeu.
0: Meu povo.
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2: Hoje é dia do cardiologista.
0: Yes.
2: E olha que coincidência. Semana passada fui fazer uma consulta para fazer exames cardiológicos, sabe como que é? 3 infartos. E a cardiologista, doutora Cristina, uma pessoa maravilhosa. O marido dela, flamenguista doente.
0: Olha.
2: E contei meu histórico, 3 infartos, fumava, não fazia exercícios físicos, né? Falou, senta aí. Pegou o estetoscópio, falou, prende a respiração, solta, tal. Fala 33, eu. 33. Muito bom. Eu falei, doutora, agora parece que os cardiologistas modernos, não é só para falar 33, é para contar até 33. Ela falou, é verdade. Ela falou, então conta até 16. Eu falei, mas doutora, é 33. Falou, não, seu coração não aguenta.
0: Porra! Que situação, hein, Ronco?

0: Balada do Vinheta.
1: Volume 9.
0: Pô, graças a Deus, sexta-feira, todo mundo ligado. Bom dia, meninos.
2: Bom dia.
0: Ô, Ramon, hoje no Band Bom Dia você mostrou pra nós, eu queria que agora você mostrasse o pessoal da Hora do Ronco. Gente, ele fez harmonização no bumbum.
3: Ele fez.
0: Agora aplicou bem. Aquele ácido, eu não sei como é que é. Ficou redondinho, velho.
1: Aplica um ácido nas nádegas, é isso?
0: É, tem um nome do ácido aí que aplica e vai dando, vai formando, vai deixando bem redondinho.
1: Para só o que me faltava.
4: Sabe o nome?
0: Como é que é o ácido?
4: Bundol.
1: Bundol. Tá aí, você que tá passando Bundol.
0: Bundol.
1: Tô brincando.
0: Melhor que... Olha, olha.
1: Muito bem, DJ, o que você separou pra gente sexta-feira? Dia de festa, de alegria.
0: Eu tava fuçando, mexendo, né, nos meus arquivos lá no meu quartinho de vinis. A gente guarda, né, os vinis. Assim como o Ronco tem uma coleção grande, eu também tenho, porque sempre fui DJ.
1: Uh-huh.
0: E eu separei esse aqui, tá? Olha a capa dele, ó.
1: Bonito, que você acha? Hein?
0: Cê
1: Mas
0: viu?
1: Só tem porrada aí nesse vinil, hein?
0: Só tem porrada.
1: Que isso?
0: Pô, Maguila que me deu.
1: DJ. Você entendeu? Como é que ele falava?
3: Pode dar muita porrada.
0: Pode dar muita porrada. Um abraço pra minha mãe, pro meu pai.
1: Vamos lá, gente. Vamos lá.
5: The number one.
0: Vai começar a balada, balada, balada.
1: É agora, gente. É agora. Tá liberado.
0: A partir de agora.
1: Liberou.
0: Esse rapaz, que você
1: ele
0: passa.
1: Sai lá do jornalismo só pra vir pra balada.
0: Ele sai de lá, ele vem aqui. Ele vem aqui, ele é danadinho.
1: O RH sabe disso.
0: Não fala.
1: Vai ser demitido, hein?
0: Brand FM. Já teve uns dois que ficavam aqui e foi demitido, lembra?
1: Pois é, acontece, viu?
0: Coitado. E aí, tá preparado? Nós queremos que você mande para nós, através do...
1: 11 99991 9197. Fala o teu nome e diga, eu tô mastigando!
0: Mas grite alto, mostre para nós que você também foi contagiado pela... Balada do Vinheta.
1: Fala assim, ó, tô...

0: mastiga, mastiga. Abriu, fechou. Abriu, fechou. Contraiu e relaxou. Contraiu e relaxou. Oca, oca, oca. A dança da minhoca. Nós vamos ouvir o seu áudio aqui na Band FM. Falou, a gente toca.
1: Vambora, manda o teu áudio aí.
2: Uhul, tô na balada. É a Vanessa do Jaraguá.
1: Vambora, Vanessa.
3: É isso aí, Vanessinha.
2: Tô na balada. Tamires, São Bernardo do Campo.
0: É isso aí, Tamires.
2: Mastiga.
1: Vambora.
0: Aumente vambora. O volume.
4: Bom dia. Eu tô na balada do Vinheta. É a Thay, Santo André. Sextou.
1: Sextou, Thay.
4: Mastiga. Beijo, meninos.
0: As mulheres estão com a gente. E você, também está? Essa é a balada do Vinheta na Band Hora do Ronco. Conte pra nós, grite bem alto, solte a sua energia.
1: Olha, a balada hoje tá bonita, hein?
2: Bianca, tô na balada mastigando.
3: Mastiga!
1: Quanta mulher mastigando, gente!
0: Ai, que delícia.
1: Vambora.
0: A balada do Vinheta, ela vai até você desta forma. Se você ainda não sentiu nada, permita-se, vai começar uma coceirinha aqui bem perto do cox. E aí, você está junto com a gente.
1: O Ronco vai fazer balada hoje, Ronco?
5: Rieta, Rieta, balada da Antonieta.
3: A da Antonieta!
1: A balada tá bonita!
2: Rieta, tô na balada mastigando.
0: Mastiga, linda!
1: Mastiga, linda, mastiga!
2: Cara, que loucura! Tô rachando o bico, velho, aqui no trânsito.
1: Vambora, vambora então, vambora!
3: Racha, racha, racha, balada só das racha, racha, racha! Acha, balada só das racha.
0: Balada do Vinheta volume 9.
3: Ai, meu, a gente é louco.
1: Tá bonito, tá bonito, tá bonito, tá bonito.
0: Band FM.
3: Gente, a gente quer que você aumente o volume pra que o vizinho ouça.
1: É isso.
3: O cara do carro do lado, eu sei que você tá no trânsito, abre o vidro e fala, eu tô na balada, grita pro cara.
1: Quem mora em prédio é pra tomar multa hoje.
3: Hoje é dia de multa.
1: É pra tomar multa. Fala do Vinheta volume 9. Fale o 20.
2: Uhul, tô na balada do Vinheta. Adoro, Andréia e Tupeba. Uhul.
0: Que delícia, gente.
1: Que festa, né?
3: Ah, você quer namorar?
1: Eu quero namorar.
3: Se você fosse namorar, o que você ia fazer hoje com a namorada?
1: Ah, eu ia fazer muitas coisas. Eu ia beijar na boca.
3: Ah, então eu vou aí.
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3: Olha quanta gente, velho.
1: Olha, a balada hoje encheu, hein? Lotação máxima.
3: Ó, gente, o pessoal que tá com a pulseirinha tem direito à consumação, viu?

0: Band FM, Daniel, a Giripoca vai piar, é hoje, é sexta-feira. 7h23, agradecer todo mundo que participou da balada. Meu. Infelizmente, por causa do tempo, né? A gente não consegue ouvir todos os áudios aqui, mas obrigado, viu? Você que interagiu.
1: A gente tava ouvindo fora do ar aqui, muito legal, né?
0: Muito bacana, obrigado de verdade pela balada do Vinheta. Vinhetão, hora do quê?
1: Ah, não, agora é o momento do ronco.
2: Hoje estamos falando sobre coração, né? Eu vou calar a boca de muita gente, chamo de pé na cova, você entendeu?
1: É.
2: Que meu coração já não está funcionando mais. Eu vou encostar o coração bem perto do microfone para vocês ouvirem as batidas do meu coração.
0: Muito bem. Só pedir pra Camila só não tocar aqui, porque a gente precisa de
1: silêncio absoluto.
0: Silêncio absoluto pra ouvir o coração do ronco. O microfone aqui é bom, mas tem que aumentar bastante.
1: Só mais um pouquinho. Isso, calma.
0: Vamos ouvir o coração do ronco agora, hein, gente?
1: Silêncio.
0: Vamos lá, silêncio.
3: Olha. Que legal, hein? Tá bom. Olha que legal.
0: Ronco.
1: Ronco!
0: Ronco!
1: Ronco!
0: Chama o Samu lá! Chama o Samu!
1: Ronco!
0: Chama o Samu! Chama o Samu, gente! O Ronco desmaiou aqui, pô!
1: Eu chamo o Caveirão!
3: Fudeco!
1: Bomba nele! Bomba nele!
0: Lá ele!
1: Pega o desgrenador! Pega o desgrenador!
0: Pega quem?
1: É desfibrilador!

0: comemorar.
1: De firme, menos é mais champanhe aqui na hora do ronco. Manda um abraço pro Tavinho.
2: Ô, Tavinho.
1: Tavinho deu bronca na gente, seu Pedro.
3: Deu bronca.
1: Depois a gente colocar o teu coração no ar aqui. Pode falar,
2: Tavinho. Vamos ouvir.
4: Ô, rapaziada, vocês têm que parar com essas brincadeiras. Isso aí atrai coisa ruim. Deus o livre, um dia acontecer alguma coisa mesmo, esse cara desse velho vai fazer falta pra nós.
1: Tá vendo?
2: É, mas...
1: Então peço desculpas aí.
2: A gente pede desculpa.
1: Tavinho. Você perdoa a gente, Ronco?
3: Obrigado, Tavinho.
1: Seu Pedro, já pergunta qual que é.
3: Já esqueci.
1: É sobre o coração.
2: É sobre o coração, o seu
3: por
2: coração.
3: Por quem o seu coração bate acelerado ou por causa de alguma coisa, não é? Na Band FM, na hora do ronco.
1: Conta aí, 11 999919197, palavra-chave qualquer.
5: A palavra-chave, Jair, é safena.
1: Manda safena, vem fazer a hora do ronco com a gente aqui.
6: Vem, vem.
1: Não saia daí, já tem muito mais músicas aqui na Band FM. 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
3: Que faz seu coração bater mais forte, acelerado, é a pergunta hoje, né, Ronco?
4: É o quem também, né?
3: É, também.
4: Alô?
5: Alô?
4: Bom dia!
5: Bom dia, fala seu Ronco.
4: Falo, e você, quem é?
5: É o Alexandro de Itaquá, motorista de Uber.
4: Muito bem, Alexandro. E fale sobre o seu coração, por quem bate?
5: Rapaz, eu tenho uma vizinha, coroa linda, linda, linda. Sou apaixonado por ela, viu?
4: Eu... E você tá apaixonado? Ela é legal? Já te deu bola? Já conversou com ela? Como é que foi?
5: Já tentei conversar com ela, mas como ela perdeu o marido, né? Então não dá pra tentar nada.
3: Ah, ela é viúva?
5: Ela é viúva.
4: Ah, há quanto tempo ela é viúva?
5: Tem uns 2 anos.
4: Ah, então vai que ela tá com vontade.
3: Já superou o período de viúva.

0: Band FM, Matheus e Cauã, Laona Prado, admita que na hora do ronco, 7h38, homem vinheta, que momento é esse?
1: Já deu o jogo, gostaria que você fizesse. Eu quero, tô fazendo um teste aí pra ver se eu pego um novo locutor pra abertura.
0: Senhoras e
2: obrigado.
0: Senhores. Se não deixar eu fazer, aí realmente fica difícil. Eu vou colocar de novo.
1: Começo. Vai, já deu, vai. Isso.
0: 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Momento de sorrir. Momento da felicidade abraçar a sua vida. E esse momento chegou. Com o principal humorista desse país. 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No momento, vamos rir.
1: É, Vinheta, acho que você perdeu o lugar. Já não é uma hora você perdeu aqui. Não, eu tô brincando.
0: Jamais, eu não tô brincando.
1: Eu
0: não tenho a potência vocal que o Vinheta.
1: O Jadeu, ele não brinca comigo?
0: Brinca.
1: Eu brinco com ele também, né?
0: Você vê que ele fica sentido, né? Ó.
1: É, então, engraçado.
0: Engraçado.
1: Tem que aguentar a brincadeira, né?
0: É.
1: Ah, vai, dá licença, meu. Ô, Jadeu.
0: Vamos rir, vai.
1: Foguete. Ah, o cara pegou. Entrou no foguete, ele e o copiloto.
0: Saiu o foguete.
1: Foguete, você viu que o puff, ele furou a massa das atmosferas. Aí foram. Eles estavam procurando vida em outro planeta, já viu? Cara, vida em outro planeta. Chegaram lá, desceram o foguete, tinha um ET e uma Eteia.
0: ET e Eteia.
1: Chegaram ET e Eteia. E aí, meu, como é que vocês estão? Tão bem? Tô bem, obrigado a vocês. E aí, o Brasil, como é que tá? O Brasil tá indo, né? Quer morar lá? Quer?

0: enfio o dedo na orelha.
1: Ah, coloca o dedo na orelha?
0: Enfio o dedo na orelha.
1: Tá fazendo amor.
0: Aí foram, já deu. Foram lá. Aí no outro dia o cara perguntou: e aí, meu, como é que foi sua noite? Ah, minha noite foi boa. E a sua, foi legal? Ele falou: não foi muito legal não hoje. Por que não foi? Cara, você já viu o tamanho do dedo do ET? Ele enfiou nessa orelha, varou nessa.
1: Ah, meu, pelo amor de Deus. Oh, mas que jeito esquisito de fazer amor, né?
0: Pensou, cara?
1: Eu ia sofrer um pouco, né?
0: É porque você não tem orelha, já viu?
1: E cala a boca! Cala a boca!
2: Hora do...
0: Oh, ia dar sorte, né, meu? Só que ele ia procurar outro lugar, viu?
3: Cadê as mãos em cima, assim, passando energia, todo mundo com a gente? Pra ficar bonito.

0: Band FM Victor e Léo, fada aqui na hora do ronco, 15 para as 8 agora, gente, bom dia!
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0: O que faz seu coração bater mais forte, acelerado, hein? Conta aqui pra gente.
2: Bom dia, bom dia, bom dia, meninos, seus lindos, ronquinho, meu amor. Bom, meu coração explode, Tadeu, explode de alegria quando eu tenho uma viagem marcada. Olha. Oh, beleza.
0: Coisa boa, né?
2: Aí gostoso. Ele fica tão feliz. Uhum. Beijo, Cristina, aqui de Guarulhos.
0: O Ronco fica falando das viagens dele um mês antes de acontecer.
3: Que dia é um ano, né?
0: É, hoje é dia 14 de agosto.
4: Falta muito pra 15 de dezembro.
0: O que vai acontecer nesse dia, Ronco?
4: Vou viajar.
5: Bom

0: Bom dia, meninos.
1: Dia.
0: Aqui é a Priscila de Santo André. O que faz o meu coração bater mais forte é quando eu tô andando na rua e vem um motoqueiro, passa próximo, bem devagarzinho, perto de mim. Aí meu coração bate bem forte.
2: Se tiver carona, então, nossa.
1: Triste isso, mas é uma realidade,
2: pois
1: né?
2: Pois é.
3: Espero que não seja atropelado.
2: Não!
4: O Ronco, Tadeu, homem vinheta, Oi. Sabe o que fez o meu coração bater mais forte?
2: Oi.
4: Sábado, a mulher falou, não desceu. Eu falei, vamos fazer o teste de gravidez, vamos. Deu positivo.
2: Aí.
4: Mas sabe o que é pior? Ela é minha amante. Tadeu, homem vinheta, Ronco, me ajuda, Ronco. O que que eu faço, Ronco, pelo amor de Deus? Desde esse dia, meu coração não para de palpitar tão rápido, mano.
2: Nossa
1: senhora. É.
3: Conte pra sua esposa que você fraquejou.
1: E leva a criança pra ela cuidar.

0: tarde, FM Kleber e Cauã, 1000 adjetivos aqui na hora do
1: Mil.
0: 12 para as 8 agora, seu Pedro. E hoje, a pergunta qual que é, no dia do cardiologista.
2: Dia do cardiologista, por quem seu coração bate mais forte? Conta na Band, FM na hora do ronco.
0: Palavrinha-chave qual que é?
1: Ainda sou eu, né?
0: Ainda é você.
1: É, Safena.
0: Safena, manda aí, Safena. 11999919197.
3: Bem melhor ouvir sua música aqui na Band FM. Já, tem Zezé de Camargo.

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8: Band FM é a sua rádio do seu jeito e tem ouvinte na linha, seu Pedro.
14: Alô!
18: Bom dia, Ronco.
14: Bom dia, quem
18: tudo
14: é?
18: Tudo bem, querido? É o Roberto de São Paulo.
14: Roberto de São Paulo, muito bem. Hoje é dia do cardiologista, querendo saber se por alguém ou por alguma coisa seu coração bate mais forte.
18: Sim, eu posso falar primeiro bom dia aos meninos?
14: Pode!
18: Homem Vieta.
19: Ô, querido, um abraço pra você.
18: Tadeu.
19: Valeu, tamo junto, bom dia.
18: Ô, filho da mãe.
14: Uou! Me achou! Você tá bem, fio?
18: Ótimo. Ô, Ronco, eu vou te dar uma sugestão.
14: Pois não.
18: É, eu tô aqui aguardando pra fazer exame pra passar no meu proctologista mês que vem.
14: Sei.
18: A gente podia fazer uma consulta ao vivo com o Tadeu e com o Vinheta. O que é que você acha?
19: Ao vivo? Deixa
14: eu fazer uma...
18: Mas você quer transmitir? Só áudio.
19: Você quer transmitir a nossa consulta, é isso?
18: Exatamente.
19: Ah, mas só áudio.
18: Queria... Porque tem muito homem que tem medo, sabe? Que tem preconceito.
19: Descrevendo, né? A gente olha, nesse momento o médico tá colocando a luva.
14: Exatamente. Isso.
19: E, né? Fazer a descrição toda.
14: É, passando vamos, graxa filho. Na luva.
19: Vamos pensar nisso, vamos pensar nisso. Vamos lá, vai. Fala aí, coração.
18: Eu tenho a minha filha Ana Carolina, palmeirense, e a Betina, corintiana. Nós vamos pra Lins de mês em mês.
14: Sim.
18: A família da minha esposa é de lá. A gente vai os vir na rua. Olha do Onco. Eu acho que isso ficou na cabecinha e, sabe, contaminou.
19: Ih,
18: ela,
19: rapaz,
18: gosta muito do Ronco.
19: Tá.
18: E eu não sei o que aconteceu. Os coleguinhas da escola influenciaram o Ronco e eu vou comprar uma caneca do Palmeiras na esperança. Pai, compram pra mim. Ela, eu quero um do Corinthians.
19: Ah, tá. Vou deixa eu entender. Uma... Você é palmeirense, mas a sua filha é corintiana, é isso? Uma das
18: a
19: duas.
18: A mais nova.
19: A mais nova.
18: Ah. A mais velha é palmeirense.
19: Que situação, hein, Ronco?
14: Pode falar uma coisa?
19: Pode falar.
18: É, mas sim.
14: Vou falar uma coisa só.
19: Fala aí, Ronco.
14: Betina.
18: E culpa é sua, Ronco.
14: Betina, você é maravilhosa.
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19: Que beleza, hein?

0: Band FM, Zezé de Camargo, irmão da Lua, amigo das estrelas, aqui na hora do Ronco 8 e 1, agora girou em Pidoncio, girou.
1: Bora!
0: Tudo. Baiano, ai, ai. Barata, Joãozinho. Tentei falar pro Pidoncio ir mais rápido, viu?
2: Não precisa falar no ar.
0: Ah, não.
2: Não precisa falar no ar. Deixa, eu faço, mas você fica falando no ar.
3: Tá bom. Religião, profissão.
2: Quer falar no ar, vai ficar passando também um...
3: Papagaio.
0: Papagaio. Ô,
2: gente, já deu, pediu pra eu correr na piada, viu? Porque ele tá atrasado.
0: Deixa, não precisa falar duas vezes.
2: Papagaio, né? O cara foi na loja e falou, ó, vim devolver o papagaio. Por quê? Porque é fêmea. Ué, qual é o problema? Ué, ao invés de repetir o que eu falo, fica me dando conselho. E ainda discute comigo.
0: Quero meu dinheiro de volta.
2: Não, fica discutindo comigo.
4: Coração machucado.

0: já estou vindo.
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2: É, falando de coração hoje, né? Wesley Safadão, coração machucado aqui na Hora do Ronco. O que faz o seu coração bater mais forte, hein?
3: O coração acelera ou palpita no dia que eu troquei o nome da minha namorada pelo nome da minha ex. Eu fui no céu e voltei, quase que eu morri. E ela ouviu, ela falou assim, eu ouvi, viu?
2: Olha, rapaz!
4: Não acontece também, né, gente? O cara tava acostumado com outro nome.
2: Às vezes é ato falho, né?
5: Pode estar certo que um dia ela vai falar o nome do amante dele.
2: Uma hora deixa escapar, né?
5: Troca de amante.

0: Band FM Sorriso Maroto, Ferrugem, o grupo Benzadeus, perdas e danos aqui na hora do Ronco. E a pergunta hoje qual que é, Ronco?
1: É dia do cardiologista?
0: Uhum.
1: Por quem ou pelo que o seu coração bate mais forte? Conta até as 9, Band FM, hora do Ronco.
0: Não fuja, Pidoncio, hoje é você, a palavra-chave qual que é?
2: É Safena.
0: Safena, 11999919197.
3: Já, já, na Band FM, tem essa da Simone Mendes que você...

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19: Opa! 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
22: A sua rádio do seu jeito, 8h16 agora, o seu Pedro Luiz Ronco, tem ouvinte na linha, hein?
24: Alô?
25: Alô, bom dia.
24: Bom dia, quem é você?
25: Meus amores, eu sou a Roberta de Jundiaí.
24: Jundiaí, bela terra, isso. Cidade das uvas, muito bem.
25: Isso mesmo.
22: Adoro.
24: Roberta, conte pra gente por quem o seu coração bate mais forte. Ou pelo quê?
25: Roquinho, primeiramente, eu quero dizer que eu amo vocês, que eu sou apaixonada por vocês.
24: Obrigado.
22: Oh, thank you very much.
24: Linda.
25: E meu coração bate muito acelerado pelo homem do pão, Roquinho. Pelo moço que passa aqui vendendo um pãozinho na bicicleta.
22: Pelo homem do pão!
25: E aí, quando ele fala, ele vende um sonho tão gostoso, só que ele é um sonho de consumo. Eu já falei isso pra ele.
22: Olha aí.
24: Olha, gente, olha o
22: delícia,
24: pão.
22: Hein?
24: E olha que ele não é de Portugal que vende cacetinho, hein?
22: A hora do ronco! Sai na rua, Vitão. Olha o cacetinho!
24: Olha o cacetinho!

0: Band FM, Simone Mendes, Direitos Iguais, aqui na Hora do Ronco.
1: Vamos lá, criança, vamos entrando que o tio tá atrasado. Bora! Peraí, segunda aula do inglês pra vocês. Bora, bora, bora, bora! Cadê a metade da classe? Não vai entrar, tô atrasado, deixa. O tio tá com pressa aqui. Não fecha, coloca a porta, aqui, não vou entrar.
2: Coloca a culpa em mim, não, a culpa é deles.
1: Não, pode, pode, agora
0: se
1: deixa.
0: Se apresentaram na sala aqui no horário que é correto, isso? Tá de brincadeira, agora a culpa é minha. O professor Oséias.
1: Isis.
0: Ele quer saber qual é o significado da palavra column. Column.
1: Tá certo. Ah, peraí, criançada. Tudo bem. O quê? Quem foi? Fala pra mim quem foi. Tá. Rasgou a prova? Agora todos. Não, tá. Colam. Vai, não vai ficar rasgada, não. Pega durex, vai que vocês querem. Agora colam.
0: Pega lá, cola e colam.
1: Entendeu? No plural.
0: Tem nada a ver.
1: Se fosse um só, cola. São vários colam.
0: Eu já entendi. Só que colam é coluna em inglês, professor Pidoncio. Coluna.
1: Coluna do meio.
0: A hora.
1: Nossa, zebrinha.
0: Nossa, essa aí.
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0: Quem tem mais de 45? Quem tem mais de 45 lembra, hein?
1: Ih, que é o zebra.

0: Band FM Leonardo, Eduardo Costa, laça aberta aqui na Hora do Ronco. 8 horas 24 minutos, homem vinha até a hora do quê?
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2: Dia do cardiologista?
0: Uhum.
2: Posso mandar um recado?
0: Claro que pode, seu Pedro.
2: Cleide Ronco. Vou te dizer, com poucas palavras, que meu coração não bate mais por você.
0: Uau!
2: Ele capota.
0: Que isso,
3: que isso, gente? Gente do céu!
0: Se eu sou ela, prepara um prato de feijão pra esse homem hoje.
3: Não!

0: Band FM, Natanzinho Lima. Até quando aqui na Hora do Ronco?
1: E agora 8 só.
0: 8h28.
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0: Bom dia, Babi.
3: Bom dia, Tadeu. Sextou e eu cheguei aqui com as primeiras informações. O El Niño pode ser um dos mais fortes da história. A Administração Nacional Oceânica e Atmosférica dos Estados Unidos atualizou a previsão para o El Niño e aumentou ainda mais o alerta sobre o fenômeno. A estimativa agora está em mais de 90% de o El Niño atingir uma intensidade muito forte entre outubro e dezembro. Só para ter uma ideia, no boletim anterior, publicado em 9 de julho, a probabilidade era de 81%. E tem mais, o fenômeno pode atingir um nível historicamente excepcional, podendo superar a intensidade dos principais episódios registrados desde 1950.
0: Eita!
3: O El Niño é um fenômeno natural provocado pelo aquecimento anormal das águas do Oceano Pacífico. No Brasil, ele costuma aumentar a chance de chuvas acima da média no sul do país e de tempo mais quente e seco em partes do norte e do nordeste.
0: Uhum.
3: Ele também pode aumentar o risco de secas, queimadas e ondas de calor em algumas regiões.
0: É, gente.
3: É, prepara pro verão.
0: Então.
3: Um beijo, Tadeu.
0: Beijo, Babi. Não saia daí. Já já tem muito mais músicas aqui na Band FM. 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
11: Bom dia pra você, sextou. Agora de olho na movimentação da CM Detran em direção à paralela, que tem muita retenção e não encontra vida fácil no mergulho da Lipe. Quem tá na Bonocô segue pro Imbuí, melhor fazer o caminho pela BR e depois completar pela Luiz Eduardo Magalhães. 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Thiago Costa para a Band FM, a sua rádio do seu jeito.
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23: Ai, amiga, conta tudo.
22: Papo de amiga.
24: Bom dia, amiga minha.
23: Bom dia, amigo Tadeu. Bom dia, meninos. Bom dia, cachorro. Vamos lá, gente.
25: Cachorro. Oi, Milena. Bom dia, tudo bem? Aqui é a Navivalda de Barreiras, Bahia. Eu gostaria que você tivesse uma dúvida minha. Eu tenho uma amiga, eu gosto muito dela, mas muito mesmo. Só que eu sinto que ela tem uma pontinha de inveja, porque tudo que eu compro, ela quer comprar igual. Inclusive, ela até chegou e comentou pra mim que gostaria de ter um marido igual ao meu. O que é que eu faço, Milena? Me ajude.
23: Eita, eu acho que tá fazendo muita propaganda, hein? Assim, até querer ter a roupa igual, eu falo, gente, isso é admiração. Ela acha o seu estilo legal, então ela te admira. Agora, o negócio do marido, aí você tem que tomar cuidado. Não deixa seu marido muito sozinho com ela, não, hein?
25: Fica entrega o marido e pronto.
22: Não, peraí!
25: E seja feliz.
22: Se livra do problema.
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22: Pera lá, gente.
23: Não entrega não, amiga.

0: ainda não se inscreveu, seu Pedro, faça o favor e manda mensagem aí no WhatsApp, né,
1: Ronaldo? A gente ainda não se inscreveu, né?
2: É. E olha, você vai ser feliz com esse robôzinho.
0: O número qual que é, Ronco, do WhatsApp?
2: É aquele que você falou.
0: É isso aí, 11 9
2: 9 9 9 1 9 1 9 7.
0: Ele sabe, aê, gente.

0: segundo hino nacional do Brasil. Evidências, Chitãozinho Chororó aqui na Hora do Ronco. 8h46 agora, gente.
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0: 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Dia do cardiologista, o que faz teu coração bater mais forte, hein?
2: Bom dia, Tadeu. Bom dia, Vinheta.
3: Bom dia,
2: Ronco.
3: Bom dia,
2: Pidonça.
4: Oi, filho.
3: Filho da mãe.
2: Ultimamente, o que tá fazendo meu coração bater por mais é o Botafogo. Esse meu time Deus. Vai matar ainda. Vou acabar infartando com esse time. Felipe, do Espírito Santo.
3: É... Ah. Botafogo, Botafogo.
5: E outra, querido. Só apanhou de 6, pô. Podia ser pior.
3: É, então. O Brasil apanhou de 7, pô.
0: Ah, foi do Cienciano, né,
4: velho? Espera só um minutinho, Jânio. Bom dia, Nelson!
0: Bom dia, Nelson! Bom dia!
4: Bom dia!
0: Bom dia!

0: Band é filme pichote, no meio do processo. Olha, a gente já pega e já vai embora. Literalmente não há tempo pra mais nada aqui nesse programa.
1: Então, bora, Pedro. Um abraço. Não
0: aguento mais você falando nada.
2: Amanhã, top 5, segunda-feira, se Deus quiser, estamos de volta.
1: O que tem que fazer? Tá indo correr, pô.
0: Valeu, Pidoncio.
1: Não, valeu. Termina logo, então, já que você fala demais.
0: Tchau, Vinheta.
1: Tchau, gente. Um abraço.
0: Valeu, tchau.

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4: O tráfego está bem congestionado agora na Avenida Caribe em direção à Litoral Norte e tem muita retenção. Você que está pela Paralela e segue para o Litoral, acesse São Cristóvão, pegue o seu aeroporto e complete pela Via Metropolitana. 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Tiago Costa para a Band FM, a sua rádio do seu jeito.
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1: E agora você pode vir festejar comigo a melhor sexta-feira do Brasil, que é onde? Aqui na Band FM, a sua rádio do seu jeito. Ótima sexta-feira, sextou, viu? 14 de agosto. Onde é que vai ser essa sexta-feira? Vai ser aqui comigo? Que maravilha! A sua rádio do seu jeito, e tá na hora dela.
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1: Vamos que eu quero abrir essa caixa hoje, quero dar pra você o valor de R$200 pra você festejar e comemorar sua sexta-feira do jeito que a Band gosta, tá bom? Aquele bom dia especial pra você, muito prazer, eu sou Kátia Howlett, chegando pra te fazer companhia. Hoje é dia do cardiologista. Como é que anda o seu coração, hein? Tá batendo forte? Tá bem seu coração? Cuidado, menino! Cuidado, menina! Ótima sexta-feira pra você, muito obrigado pelo carinho, pela audiência de sempre. Tô chegando e fico com vocês até às 11, no Manhã Show, que começa oficialmente daqui a pouquinho. 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Ontem ninguém acertou, então acumulou essa caixa, tá bom? 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Será que hoje ele vai ligar no meu horário? Quanto é que você quer ganhar? O que você quer ganhar no Big Boys e no prêmio do dia? Diga aí, tem uma galera dizendo que quer que pague a conta de luz, pague a conta de água, quer o botijão. Tem gente dizendo que quer que pague meu cartão de crédito. Tem a galera dizendo que quer um fogão, uma bicicleta. Você vai dizer pro Big Boss o que é que você quer ganhar, quanto você quer ganhar nessa sexta-feira. Gente, mas não abusa dele não, por favor, viu? Deixa meu Big Boss tranquilo. Brincadeira, bom dia pra você. Caixa premiada, já dei a primeira dica, daqui a pouquinho a abertura oficial do nosso programa.
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Tem coisas nessa vida que parece que tá escrito nas estrelas, né, assim? Vamos falar de perdão? Tem pessoas que não conseguem perdoar, né? O poder do perdão. Perdoar não significa esquecer o que aconteceu, nem dizer que aquilo não doeu. Perdoar é escolher não carregar mais o peso daquilo que te machucou. Perdoar é escolher não carregar mais o peso daquilo que te machucou. Às vezes guardamos mágoas, pensando que estamos punindo quem nos feriu, mas na verdade somos nós que continuamos presos ao passado. O perdão é libertação. E quando você decide seguir em frente, com o coração mais leve, deixando para trás aquilo que já pode ser mudado. Que tal você fazer isso hoje? Deixar para trás tudo o que te faz mal, tudo que deixa o seu coração pesado. Então eu te digo, minha amiga, meu amigo, ouvinte da Band FM, perdoe, mesmo que seja difícil. Perdoe no seu tempo e, acima de tudo, perdoe a si mesmo pelas escolhas que fez, pelas pessoas em quem confiou e pelos momentos em que não soube ser diferente e nem fazer diferente. Porque a vida é curta demais para ser vivida carregando ressentimentos. Que você tenha coragem para perdoar, força para recomeçar e sabedoria para entender que algumas pessoas fazem parte da nossa história, mas que não precisam fazer parte do nosso futuro. Ela fica lá no passado. Perdoar não muda o passado, mas pode transformar completamente o seu futuro. Então, perdoa agora e o futuro será diferente. Vamos nessa, que hoje é sexta-feira. O dia começa.

0: 11 de agosto, hoje é o dia do cardiologista por aqui, Katia Howlett. Foi muita música boa, muita alegria, muita terapia pro seu dia, porque rádio é terapia, você sabe disso? Você que tá em casa, no trabalho, no trânsito, onde quer que você esteja, eu torço pra que seu dia seja melhor, tá bom? Que sua sexta-feira seja melhor do que sua quinta e que hoje seja a melhor sexta-feira da sua vida. Com muita música boa, com muita promoção, já vou ligar pro Big Boss pra ele me explicar como é essa promoção aí do Prêmio do Dia pra você, viu? 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Todo dia o Big Boss pode estar ligando pra você, a qualquer horário, pode ser no meu horário, no de Luan, pode ser de noite, de madrugada, fica esperando e seu telefone vai tocar, já sabe que rádio você ouve, né? Aquele bom dia especial pra você, hoje tem caixa premiada, tem R$200 na minha caixa, tem Super 6, tem muita coisa boa, aqui tem o melhor pra você sempre. Bom dia, Cacazinha, sextou!
1: Opa, sextou, meu povo, filha de famoso, pega piolho.
0: Ai, meu
1: vamos
0: Deus,
1: falar
0: normal,
1: sobre
0: famoso
1: isso.
0: Também tem piolho.
1: Também vamos falar da Virgínia Fonseca, que deve mudar de país.
0: Será?
1: Ah, a volta da Simária aos palcos.
0: Curiosa pra isso.
1: Tudo isso, a gente comenta aqui hoje na Band FM.
0: Não tô sozinha não, Rosana, meu amor. Bom dia.
2: Kátia.
0: Tudo bem, maravilhosa?
2: Ótima sexta-feira pra todos nós.
0: Pra você também,
2: lindo.
0: Vinda. Tá lindo.
2: Sou maravilhoso.
0: É.
2: Aqui em Barra de Pojuca.
0: Barra do Pojuca, ligada comigo.
2: Ligue, tá?
0: Tá bom, vida. Um beijo pra você,
3: Anderson.
0: Bom dia,
3: Anderson. Com Jesus, minha Catinha.
0: Bom
3: catinha,
0: dia,
3: bom meu lindão. Dia. E aí, é o Gari falando novamente aqui.
0: Estela Mares. Alô, Anderson.
3: Eu peguei você aqui no comecinho.
0: Pegou no início.
3: Já
0: ai,
3: tô aqui, já
0: ele.
3: Balançado assim, esse negócio de verde por fora e tem um negocinho por dentro.
0: É, o que,
3: ai,
0: o que será, menino?
3: Ai,
0: o que será,
3: ai,
0: hein, menino?
3: Pra cima, vamos pra cima. Tô curioso.
0: Tá
3: tô
0: bom,
3: curioso,
0: eu vou sair lá de Estela Mares, vou passar em Praia do Forte e falar com o Antônio. Oi, Antônio. Oi, meu príncipe.
4: Praia do Forte.
0: Praia do Forte comigo, tudo ótimo, meu lindo.
4: Tô aqui ligado. Um bom dia pra todos, pra toda a família Band FM.
0: Bom dia.
4: Tá na Band, tudo de bom.
0: Tudo de bom. Alô, Lenilson.
5: Bom dia, Katia House.
0: Alô, Lenilson.
5: Sextou, viu?
0: Sextou
5: com S de surpresa. Surpresa, surpresa.
0: Ai, meu Deus, isso é surpresa. Gostei.
5: Cadastro aí nos prêmios.
0: Tá bom, tá participando. Alô,
6: bom
0: João. O Paripe também tá comigo. E aí,
6: Deus
0: minha linda?
6: Deus continue te abençoando,
0: Kátia.
6: Amém,
0: meu amor, você também.
6: Eu ainda
0: viu?
6: Não sei o que tem dentro da sua caixa, não, viu?
0: Não sabe?
6: Vou esperar a segunda dica.
0: Isso, Júlio
6: Paripe.
0: Alô, Paripe, alô, Cosme.
7: Pegue o prêmio do dia.
0: Você já quer o prêmio do dia?
7: Fala, é Cosme Santana.
0: Cosme Santana.
7: Tô precisando de uma geladeira.
0: Ah, quer ganhar uma geladeira? Boa sorte
8: bom
0: pra você.
8: Bom dia, minha Band.
0: Bom dia, Katinha,
8: meu amor.
0: Oi, minha vida. O que é que você quer hoje,
8: um abração pra todos vocês. Uma ótima sexta-feira, um final de semana de paz, na bênção do Senhor Jesus Cristo.
0: Amém, amém.
8: E hoje eu vou receber essa ligação.
0: Você quer a ligação do
8: Big Boss?
0: Boss
8: Band.
0: E aí, meu amigo? Eita.
8: É o Big Fone Band.
0: É isso
8: David
0: mesmo.
8: De Melo, do Engenho Velho de Brotos.
0: Um beijo pra você.
9: Bom dia,
0: oi, Katinha, meu amor.
9: Árvila de Candeias. Dentro da sua caixa.
0: Sabe
9: viu?
0: Mesmo? Falando 200 na caixa
10: bom
0: hoje.
10: Bom dia, Kátia. Bom dia pra todos os ouvintes da Band FM, aqui é Márcia de São Sebastião
0: do Passé.
10: Obrigada
0: tá
10: na
0: comigo.
10: Programação, viu?
0: Obrigada,
10: Jesus
0: meu amor.
10: Abençoe o dia de cada um de nós.
0: Amém, saudade de você.
1: Bom dia, Catinha. Sextou, Catinha. Catinha, Candeza está aniversariando hoje.
0: Parabéns,
1: Candeza, Catinha. Estamos
0: coisa
1: em festa. Me liga, Catinha, que eu sei que tem dentro da sua caixa um cheiro de Nilda de Candeza.
0: Um beijo pra cidade de Candeza aniversariando hoje. Tudo de bom pra esse povo maravilhoso. É o povo que faz a felicidade de uma cidade. Ó, redundância aí, ó.
9: Oi, Catinha. Bom
0: oi,
9: dia, já estou aqui da Santa Mônica.
0: Santa Mônica,
9: Catinha, liga pra mim.
0: É, ô, meu
9: eu
0: amor.
9: Sempre mando minhas respostas da caixa premiada e nunca participo.
0: Ai, meu Deus,
9: por
0: vai
9: favor.
0: Chegar a sua hora. Calma,
11: bom
0: mulher.
11: Bom dia, Catinha.
0: Bom dia,
11: é Nilda de Pojuca.
0: Alô, Pojuca.
11: Me liga, Catinha, me liga. Eu sei o que tem de sua caixa.
0: Cês
11: me liga,
0: mesmo?
11: Catinha.
0: Um beijo pra você.
11: Dia, Catinha.
0: Bom dia, meu amor. Tudo
11: me
0: bem?
11: Me liga, eu sei o que tem dentro de sua caixa.
0: Você sabe mesmo, menino.
11: Moro aqui na Ilha de Salinas.
0: Salinas, a Margarida? Essa coisa boa. Obrigado. Oi, família.
12: Catinha,
0: bom dia,
12: estou,
0: Fábio.
12: Catinha.
0: Motorista
12: bom dia.
0: Por aplicativo.
12: Deus abençoe nosso dia.
0: Amém, amém. Deus
12: te abençoado. Catinha, você como sempre, com suas reflexões aí, nos alegrando, nos dando força, nos encorajando.
0: Tem que sair de casa
12: Deus
0: corajoso.
12: Deus te abençoe cada vez mais.
0: Amém, amém.
12: E me liga, viu, Catinha? Você que tem na sua caixa. Viu?
0: Valeu, Fabinho. Um beijo
12: tá
0: pra você.
12: É Fábio, motorista de aplicativo.
0: Marlene da Cruz.
13: Bom dia, Catinha.
0: Bom dia, Marlene. E aí, minha vida? Seja bem-vinda.
13: Tem dentro da sua caixa.
0: É o que, Marlene? Você sabe?
13: A melancia.
0: Será uma melancia, gente? Cuidado, pode não ser uma melancia, viu? Eu mesmo não sei o que tem nessa caixa.
14: Bom dia, Cátia.
0: Bom dia.
14: É Gilan.
0: Oi, Gilan. Seja bem-vindo.
14: De gás.
0: É, tamo junto e misturado até as 11 aqui no Manhã Show. Tem mais uma aqui? Tem.
13: Bom Cri...
14: Cristina. Bom dia, Catinha.
0: Oi, Cristina.
14: Vamos pra cima, que sextou. Aqui é Cristina, da Boca da Mata.
0: Boca da Mata.
14: Esperando aqui a segunda dica, viu? Não
0: tá
14: sei
0: esperando.
14: Ainda não.
0: Ai, meu Deus do
14: Mas
0: céu.
14: Mas vou levar esse prêmio hoje.
0: Vai sim. Alô, Nivaldo. Bom dia, meu lindo. Tudo bem, Nivaldo?
15: Eu sou Nivaldo Bar de Itacaranha.
0: Alô, Itacaranha.
15: Boa sexta-feira. Hoje eu não trabalho aqui, eu vim na melhor.
0: Ai, meu Deus do céu.
15: Kátia.
0: Ô, oh, coisa
15: Kátia,
0: boa.
15: Kátia, eu quero ganhar esses 200 aí da Caixa Premiada.
0: Ai, meu Deus do céu, 200 hoje. Obrigada.
15: Um salve aí a todos os vigilantes de plantão aí. Guarim,
0: alô, vigilantes do meu Brasil.
15: Estamos aqui hoje, 19 horas, junto com a
0: Band FM.
15: Melhor, a Band FM.
0: Isso
15: Catinha.
0: Mesmo. Valeu, meu brother. Alô, Jemima
16: Bom
0: de
16: dia,
0: Castelo
16: Catinha,
0: Branco.
16: Minha, é Jemima de Castelo Branco.
0: E aí, minha vida?
16: Sempre na sintonia do Manhã Show na Band FM.
0: Obrigada.
16: Ligue vida. Pra mim, por favor. Já sei o que tem dentro da sua caixa.
0: Boa
17: Bom
0: sorte
17: dia,
0: pra você,
17: Catinha.
0: Carol. Tudo
17: aqui
0: bem?
17: É Caroline de Narandiba.
0: Narandiba, comigo.
17: Liga pra mim, eu sei o que tem da tua caixa. Eu tô aqui pegando as dicas direitinho.
0: Pega
17: eu também
0: tudo
17: quero
0: certinho,
17: muito
0: viu?
17: Esse Big Boys aí também,
0: ah,
17: viu?
0: Meu Deus expectativa. Do céu.
17: Quero um piquezinho, viu, Big Boys?
0: Ah, Big Boys,
17: um
0: ela
17: abraço,
0: quer um pix, Big Boys.
17: Tô aqui acompanhando você.
0: Deixa eu te falar uma coisa. Eu sei que você vai chegar onde você quer chegar, viu? Você só precisa acreditar, tá bom? E assim, poxa, será que eu vou conseguir aquele emprego? Ser gerente daquela empresa? Vou conseguir ganhar aquela causa na justiça? Você vai chegar lá. Pode acreditar. Ramon e Rafael, você vai chegar. Aumenta o som e curte esse louvor.

0: telefone. Aí eu vejo vocês. Lembro de nada, nem do quê? Esqueço tudo, quase tudo.
1: Só não esquece, meu telefone. Telefone da pessoa, né? Maiara e Maraísa, aí eu bebo hoje é sexta-feira. Deu sexta-feira de novo e tá sendo tão rápido, né? Segunda, daqui a pouco é sexta, os dias estão passando rápido demais. Por isso que você tem que aproveitar bastante a sua vida, tá bom? Tem que festejar a vida, tem que ser feliz. 9h25, aquele bom dia especial pra você, onde quer que esteja aí ligado com a gente. Ainda não começou a beber, mas tarde tem, né? 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Deixa eu falar com os meus queridos ouvintes, tá bom? É a Janete Peixoto, bom dia, Janete.
2: Bom dia, Catita.
1: Bom dia.
2: Cabula, o que é isso, Janete? Ligando na programação, já sempre tem sua caixa, pagar. Liga pra mim. Vai,
1: boa sorte pra você,
3: bom
1: Aninha.
3: Bom dia, com Jesus,
1: bom dia, Kátia. Ana, tudo bem, meu amor?
3: Aqui é Ana Maria, do Alto do Coqueirinho.
1: Alto do Coqueirinho.
3: Tá bom, que eu tá sei bom, o que tem amor. Na sua caixa.
1: Boa sorte pra você. Alô, Rosana
3: bom
1: Maria,
3: dia,
1: minha princesa
3: Kátia,
1: do Monte Serra.
3: É Rosana
1: e aí, minha
3: Maria
1: princesa?
3: Maria do Monte Serra. E aí, eu tô obrigada, na bonde já peguei a primeira dica, viu?
1: E boa sorte pra você, Leia. Tudo
4: Oi,
1: bem, Kátia, meu amor?
4: Bom dia, Kátia.
1: Bom dia,
4: eu
1: maravilhosa.
4: Já sei na sua caixa, me liga.
1: Boa sorte,
5: bom
1: Luana.
5: Bom dia, Kátia, bom dia.
1: Bom dia, Lulu.
5: Luana, que Dias W, eu
1: Dias
5: sei que tem na sua caixa, liga pra mim.
1: Bruna, bom dia,
5: bom
1: Bruninha.
5: Dia,
1: Kátia, tudo bem, meu amor?
5: Mais lindo, viu?
1: Você gostou do louvor,
5: Bruna? Isso aí, a gente inicia
1: o dia
5: nossa sexta-feira, né? Que já iniciamos há um pouco tempo atrás, com paz, com alegria, sabedoria.
1: Sem
5: sabendo
1: importante.
5: Viver cada dia, né? Isso.
1: É, sabendo perdoar
5: um beijo,
1: também.
5: Viu? Feliz sexta-feira
1: beijo,
5: pra vocês,
1: amor.
5: Toda a família Band.
1: Obrigada,
4: bom dia,
1: Gardênia.
4: Bom dia, Band. Bom dia,
1: Camaçari.
4: Gatinha.
1: E aí, Gardênia? Sextou,
4: bom dia,
1: hein, hoje?
4: Pra mim, Gardênia. Camaçari.
1: Um beijo pra você, Adriano.
6: Bom dia, Catinha.
1: Bom dia,
6: minha linda.
1: Bom dia,
6: minha linda. Aqui é Adriano de Grajuía.
1: Alô, meu
6: liga pra mim que eu sei o que tem dentro da sua caixa. Eu participo sempre. Você nunca liga pra mim.
1: Ah, Catinha ruim. Jovenilda. Fala, meu amor. De Alagoinhas, mas pra onde agora?
7: Fala. Fala aí, Jovenilda. Sou de Alagoinhas, mas no momento estou morando em Porto de Sauípe.
1: Ai, que
7: manda
1: maravilha.
7: Aí um alô pra mim, é a primeira vez que eu estou participando.
1: Obrigada, minha Flor. Um beijo pra você, Jovenilda. Seja bem-vinda à família Manhã Show aqui da Band FM. Tem uma galera dizendo que tem na minha caixa é melancia, é abacate. E você, o que é que você acha que tem na minha caixa premiada valendo hoje R$200? Daqui a pouquinho tem a segunda dica. Fala, Natanael.
8: Oi, gatinha.
1: Oi, meu brother. Bom dia.
8: Natanael de Lauro de Freitas. Sextou.
1: Sextou na Band. Fala, Valmária. Tudo bem, meu amor?
9: Aqui é Valmária, da Boca do Rio. E eu já sei o que tem na sua caixa.
1: Sabe mesmo, Valmária?
9: Beijo.
1: Um abraço pra Idnete, que tá em Feira de Santana acompanhando a gente. A Nath Monte Belo.
10: Bom dia,
1: bom dia, minha vida.
10: Que mensagem linda de hoje.
1: Você gostou, Nath?
10: A caixa hoje é muito grande, né?
1: Você viu o tamanho da caixa?
10: Essa é coisa grande dessa caixa. É a Nath de Andaíra, viu?
1: Andaíra.
10: Eu vou esperar a segunda dica, tá certo?
1: Um beijo pra você, Andrezinho.
11: Bom dia, bom dia, bom dia.
1: Bom dia, minha vida.
11: Bom dia, minha querida amiga Kátia. Sextou, sextou com Jesus, Kátia.
1: Sem ele nem tente, André.
11: Já tô ligado na caixa premiada. Me liga. Me liga que hoje eu acho que eu vou acertar.
1: Boa sorte pra você. Mário também tá comigo. Oi, Mário.
12: Bom dia, ouvinte da Band. Catinha, Mário. Motorista por aplicativo.
1: E aí, Marinho? Me conte, Mário. O que é que você quer?
12: Vou mandar minha mensagem aí pra Big Boys. Uma cliente tava no carro aqui. A cliente disse que ia acompanhar a rádio, eu falei.
1: Band FM.
12: Ela disse que vai participar dessa promoção aí. Diga Big Brother que não é justo ela ganhar.
1: Primeiro que você, né?
12: Na minha frente.
1: Tá bom, a gente faz a promoção e a concorrência copia, viu? Porque a gente tá sempre lançando coisa nova aqui na Band FM. Deixa eu falar em Big Boss, vamos ligar pra ele explicar como é que funciona. A gente precisa saber se ele vai ligar hoje pra alguém, né? Deixa eu ligar aqui pra ele, ver se ele vai me atender, né? Eu acho que eu sou a funcionária que mais perturba Big Boss. Pensa, tá chamando, tomara que ele atenda. Ele acordou cedo hoje. Na verdade, todo dia ele acorda cedo, né? Duas chamadas, ele não vai me atender, rapaz. Três chamadas, nada. Atenda, por favor, Big Boss, pra explicar. Aí vai ser assim, ó, gente. Ele não quer me atender. Deve estar chateado comigo. Ele não me atendeu. Vou ligar de novo, nada. Gente, vou desligar. Mas deixa eu contar uma coisa pra vocês. Vai ser a seguinte forma. O Big Boss vai ligar pra vocês. Você não pode fazer como ele fez, é não atender. Se não atender, você perde a vez, você perde o prêmio. E aí,
13: ele vai explicar, ele vai te fazer uma pergunta. Você vai ter que responder a pergunta dele corretamente. E quem sabe ele não realiza o seu desejo. Você tá dizendo aqui um monte de coisa, né? As pessoas estão falando aqui o que quer ganhar e muito mais. Mas na estrada que é bom, Big Boys. Entendeu? Na estrada que é bom, me atenda na estrada pra mostrar. Ah, tá bom. Ele já tá me dizendo aqui que depois da caixa premiada, possa ser que aconteça uma ligação. Depois da caixa premiada, possa ser que aconteça uma ligação. Então já sabe, R$200 na caixa premiada, o seu desejo realizado pelo Big Boys no prêmio do dia, pode acontecer hoje pela manhã ou pode acontecer pela tarde também. Então fique ligado aí, quem sabe você não vai ser o sortudo que vai levar pra casa o prêmio do Big Boys, o prêmio do dia, e você pode levar também a caixa premiada hoje. Mas agora eu vou fofocar com a Cacazinha, que ela tá aqui pronta. Catinha, você ligou pro Big Boys ao invés de botar minha fofoca. Calma, menina, vamos falar da Silmária. É, Silmária, que vai voltar a carreira, voltar aos palcos. Tô ansiosa, eu adoro ela, gosto muito dela. Fala assim.
14: Silmária está de volta. É isso mesmo, meu povo. Olha só, sabe que a Silmária, ela simplesmente apagou toda a rede social dela e ficou todo mundo assim, ai meu Deus, o que que a Silmária tá fazendo? Ai, o que que será que tá acontecendo? E aí, de repente, ela fez um post apenas somente. Nesse post está escrito o seguinte: a pausa nunca foi o fim da minha história, foi só o tempo que eu precisei para voltar bem. E meu reencontro com a música tem data e lugar para acontecer. Ela vai gravar um DVD dia 12 de setembro em São Paulo. É, e as vendas já estão abertas, gente. Legal, né? Legal ver a Silmária voltando. Porque é o seguinte, depois que a dupla Simone e Silmária se separou, a Silmária não tinha voltado oficialmente em carreira solo. A Simone tá voando, né? Como a gente vê. Agora chegou a vez da Silmária entrar em carreira solo. Olha, eu torço para que ela se dê bem, para que ela dê um tempo na carreira dela. Precisava, né? Dar um tempo, se tratar, cuidar da família e tudo. E acho que agora vai voar também, né? Num lado mais pop, né? A Silmária tem um pouquinho mais de pop que a Simone. Aí vamos aguardar, porque a Simone falou no Band FM de pertinho que depois da Silmária fazer a carreira solo delas, elas poderiam entrar numa turnê comemorativa. Não que elas voltem, não. Mas comemorativa da dupla Simone e Silmária. Aí seria legal, hein? É, também.
13: Eu adoro.
14: Bom, gente, daqui a pouco a gente volta e é pra falar
13: de quem, Cacá?
14: Dela, Virgínia Fonseca, que não vai ser uma rainha da bateria, mas por quê? Que ela tomou essa decisão e pediu pra sair ali do reinado, né, da Grande Rio, hein? Me aguarde.
13: Tô te aguardando. O nome da Virgínia é doce na boca da Cacá. Todo dia ela quer me falar da Virgínia aqui. Você tá recebendo o Pix da Virgínia, Cacá, Cacá, Cacá. 9h33, deixa eu falar aqui da Império dos Morangos, tá bom? 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E vou matar a saudade da Simone e da Silmária. Se vier no futuro essa turnê delas, eu vou, viu? Eu sei que você vai, viu? 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
15: Chora não, coleguinha.

0: Do mundo, você que é a melhor do universo, meu amor. Um beijo pra você e pra sua família. Muito obrigado pela audiência. Paloma também tá em Barra do Pojuca, tá me ouvindo. E você,
1: bom dia, Catinha. Bom dia, Catinha. Aqui é Valquinei, São Sebastião, Catinha.
0: São Sebastião do Passeio.
1: Me liga, Catinha.
0: Oh, meu Deus do céu.
1: Participar dessa caixa
0: você
1: premiada.
0: Vai participar dessa caixa? Bom dia, Rosana.
2: Oi, Catinha, bom dia.
0: Tudo bem, minha vida?
2: Rosana de Pernambués.
0: Alô, Pernambués. Mas,
2: estou em Governador
0: Mangabeira, no interior do estado.
2: Liga pra
0: coisa
2: mim,
0: boa.
2: Catinha, que eu sei que tem sua casa.
0: Você sabe mesmo, minha flor. Bom dia pra você. Oi, Catinha, me chamo Maria Carolina dos Santos, sou no bairro do Palmiúdo não. Oh, minha linda, um beijo pra você. Bom dia, Viviane de Camaçari, também tá ouvindo a gente todos os dias. Sérgio tá comigo, oi, Sérgio.
3: Bom dia, Jesus, Catinha.
0: Sem
3: bom
0: ele
3: dia,
0: nem entende, né, Sérgio?
3: É Sérgio São Caetano.
0: São Caetano,
3: me liga aí que
0: boa.
3: Eu queria saber o que tem na caixa.
0: Já sabe mesmo
3: um
0: que tem nessa caixa?
3: Manda um abraço pra Guguete e Marquete.
0: Guguete e Marquete, um beijo. Vanúzia, tudo
4: bom
0: bem?
4: Bom dia, Catinha.
0: Bom dia,
4: maravilhosa.
0: Meu amor. Tudo bem, minha vida?
4: Liga,
0: como é que tá você?
4: Eu sei que nessa caixa, viu? Tô aqui ligadinha ouvindo esses louvores, essas músicas lindas.
0: Ah, que bom. Lúcia, meu amor. Bom dia,
5: eu
0: Lúcia.
5: De ganhar.
0: O que é que você quer ganhar, Lúcia?
5: Guarda-roupa.
0: Quer ganhar um guarda-roupa.
5: Um sofá.
0: Um sofá.
5: E uma estante.
0: E uma estante. Alô, Big Boys, olha o que Lúcia quer. Um guarda-roupa.
5: A casa não tem nada.
0: Diz que a casa dela não tem nada.
5: Ai, meu Deus.
0: Calma, mulher, mas tem você que tá viva aí, ó, pra vencer, pra encher essa casa. Quem sabe não vai ser o seu dia de sorte, hein? Big Boys vai ligar pra você, você responder tudo direitinho, o que é que acontece? Você pode ter um desses seus sonhos realizado, um guarda-roupa, um sofá. Não vai ser tudo, né? Mas uma dessas coisas ela pode te dar, né? Fica na torcida, ele pode ligar a qualquer momento do dia. E não é por esse número de WhatsApp não, viu, gente? Então fica esperto aí.
6: Catinha.
0: Oi, meu amor.
6: E aí, tô aqui ligadinha na sua caixa, viu?
0: Tá mesmo, Isamara?
6: Me ligue.
0: Ai, meu Deus.
6: Hoje eu acerto. Ontem eu acertei, mas você não me ligou, mas hoje eu acerto.
0: Heloísa, minha flor da Ribeira.
7: Oi, Catinha.
0: Oi, minha vida. Bom dia.
7: Heloísa do bairro da Ribeira. Quero muito participar aí desse prêmio do dia, Big Boss.
0: Big Boss.
7: Tá aqui de dedinhos cruzados. Liga pra mim.
0: Tá bom, boa sorte,
8: Oi,
0: Letícia. Cátia, tudo
8: dia.
0: Bem, minha princesa?
8: Eu tô convite todas as manhãs.
0: Obrigada,
8: mas
0: Letícia.
8: Mas tenho um pouquinho de vergonha,
0: por
8: né,
0: que,
8: de mandar
0: Letícia?
8: Aula. Mas
0: mande
8: todas
0: aula,
8: as manhãs
0: Letícia.
8: Eu tô aqui, nos afazeres do lar, ligadinha aí na rádio.
0: Oh, meu amor,
8: me
0: obrigada.
8: Me liga, você deu um último presente pra dar meu pai amanhã,
0: ah,
8: pra
0: amanhã
8: completar.
0: Ah, amanhã é
8: seu aniversário
0: do seu pai, é? Deixa eu te contar uma coisa, amanhã tem no Manhã Show, né, isso, Larissa? 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Urias também pode ligar pra você, viu? Ele vai te ligar aí, não é isso? É, rapaz, vai ligar. E se atender, leva o celular. Já pensou ser sorteado? Né? Ah, você que vai ligar? É. Ah, tá bom. Sua voz, o quê? Você quer um celular? O meu também tá precisando de memória. Eu acho que eu vou pedir pro Big Boss me ligar, viu? Pra ele me dar um celular. E Holanda, meu amor, tudo
9: bom
0: bem?
9: Bom dia, minha linda.
0: Oi, meu amor.
9: Uma ótima sexta-feira, um bom final de semana pra você.
0: Pra você
9: que
0: também.
9: Um final de semana abençoado.
0: Amém, vida. Um
9: beijo
0: pra você.
9: Holanda de Mar...
10: Bom dia, Catinha. Meu nome é Catinha Carvalho dos Santos, moro no Alto do Peru. Catinha, minha linda, quero muito participar do sorteio do celular, viu?
0: Já boa sorte, amanhã tem, Léozinho.
11: Oi, Léo, da cidade de Quatro Letras.
0: Cadu, Cativis.
11: Catinha, que louvor lindo, viu?
0: Você gostou do louvor?
11: Ele arrepiou todo.
0: Eita, meu Deus.
11: Eu já sei o que, é que tem dentro dessa caixinha. Vou ligar pra mim, Catinha.
0: Boa sorte pra você, Léozinho. Obrigado pela audiência, né? Às vezes é bom a gente ouvir um louvor, a gente sair de casa cheio de esperança, cheio de coragem. Às vezes você tá desanimado, aí a Band vem cá e enche você de energia positiva, porque você precisa dessa energia positiva. Mas agora eu vou encher de você da segunda dica da Caixa Premiada. 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Ó, daqui a pouco, gente, vou dar agora a segunda dica da Caixa Premiada, lembrando pra você que hoje tem R$200, segunda dica, saindo agora.
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0: tem um cheiro delicioso e um sabor marcante. É uma coisa que tem um cheiro gostoso. Inclusive, quando a gente coloca essa coisa na geladeira, toma conta da geladeira, o cheiro dessa coisa, tá bom? Tem um cheiro delicioso e um sabor marcante. Valendo R$200, o que será que tá na minha caixa premiada pra você? Continua aí e volto já já.
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2: O tráfego ainda segue bem carregado na BR-324 em direção à capital baiana, ali na Jaqueira do Carneiro. A lentidão segue até o acesso a Barros Reis. Você que tá vindo de Simões Filho, saiu de Águas Claras e precisa chegar na Cidade Baixa, tá valendo cortar pela ligação Lobato-Pirajá e completar pela suburbana. 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
9: Tô de volta aqui na Band FM, aquele bom dia especial pra você. Daqui a pouquinho, terceira dica da caixa premiada, tá valendo R$200. E hoje tem prêmio do dia, viu? Big Boss pode ligar pra você. Já pensou se atender a ligação do Big Boss?
10: Eu vou

0: demais o som dela da Glória Groove. Nosso primeiro beijo aqui na Band FM, a sua rádio do seu jeito. Um ótimo dia pra você, onde quer que esteja, ligado com a gente, participando das promoções. Lembrando que daqui a pouquinho tem R$200 na caixa premiada. Hoje também tem prêmio do dia. Será que vai ser no Manhã Show o prêmio do dia hoje? Será que o Big Boys vai realizar o seu pedido? É uma galera pedindo um montão de coisas aqui, né? Todo mundo querendo essa ligação. Tarsis Pereira aqui me visitando hoje. O que é que você queria se o Big Boss te ligasse? Você ia pedir o que pra ele? Bom dia, Tarsis.
1: Bom dia, Catinha. E aí, como é que você tá?
0: Tô ótima.
1: Rapaz, eu queria, se eu fosse privilegiado pro Big Boss, quer saber a verdade? Eu queria um carro.
0: Ai, meu Deus, você quer demais. Aí, não, eu também queria. Eu queria que ligasse pra mim.
1: Ai, meu Deus.
0: Mas você já viu alguma rádio fazendo essas coisas?
1: Não, a Band FM acho que é pioneira, velho.
0: Pioneira. Inovando aí, né? Trazendo essa promoção, você receber a ligação lá, do nada.
1: O sonho de qualquer pessoa.
0: É, você viu a mulher falando que queria, ela não tem nada em casa, nada. Quer mobiliar a casa dela.
1: É.
0: O que vier é lucro pra ela.
1: Lucro,
0: qualquer coisa,
1: lucro,
0: eu quero. Tem, né? Tem ouvinte pedindo viagem aqui.
1: Tudo,
0: a gente,
1: nossa,
0: já tá pedindo namorado.
1: Aí.
0: Será que vai rolar?
1: Ai, será? Esse ano vai, esse ano vai.
0: Esse aí não vai, gente. Ó, participa aí pelo 71999476363. Deixa eu falar com essa turma boa de toda a Bahia que tá ouvindo a gente. Bom dia, meu amor.
2: Boa tarde.
0: Boa tarde.
2: Rosiane.
0: Oi, Rosiane. Um beijo pra você, minha linda. Obrigada.
2: Sou Rosiane de Abrantes.
0: Oi, Rosi. Camaçari. Quem mais tá comigo? A Luzinha também tá ligada na programação da Band. Oi, Lu. Um beijo pra você, maravilhosa. Obrigada pelo carinho. Arlete também tá ligada com a gente. Quem mais tá curtindo? Bom dia.
3: Oi, Tatinha.
0: Oi, meu amor.
3: Bom dia.
0: Bom dia.
3: Sou Jane Santos, moro no Imbuí. E eu acho que eu sei que tem na sua caixa, viu? Me ligue. Beijo.
0: Tá fácil hoje que tem na minha caixa, viu? Você pode acertar. Fala, minha princesa Ana
4: Cláudia. Bom dia, Tati, a toda a turma da Band FM, o Big Boys, hein? Sensacional. Que bom, né? Poder realizar os sonhos dos nossos ouvintes como eu. Que Deus abençoe cada dia de vocês.
0: Amém,
4: que promoções maravilhosas venham.
0: Amém, minha linda. Oi, Darlan.
5: Feliz dia, Kátia Howlett.
0: Tudo bem, Darlan?
5: Ô, Kátia.
0: Oi, meu lindo.
5: Pra participar desses prêmios aí, é necessário enviar a mensagem de texto com o nome, o endereço, cidade.
0: Eita, não precisa tudo não, só manda hashtag prêmio do dia e seu nome completo. Você já fez aqui, tá certinho. E hashtag quero meu celular e seu nome completo. Já tá participando. Boa sorte pra você.
6: Oi,
0: minha
6: linda. Oi, Catinha, bom dia.
0: Bom dia.
6: Ainda não sei o que é que tem dentro da caixa, viu? Me liga.
0: Tá fácil hoje.
6: É Cristiane aqui do Bonfim.
0: Ô, Cris, um
7: dia,
0: beijo
7: Catinha,
0: pra você.
7: Bom dia, Catinha.
0: Tudo
7: é
0: bem,
7: Marcelo,
0: meu amor?
7: Do Camaçari, Bahia.
0: Fala, Marcelo.
7: Liga pra mim aí. Não sei o que tem na sua caixa não, mas vou chutar aí pra ver se a gente
0: chuta,
7: ganha.
0: Chuta, vai.
7: Como não tá aquele louvor mesmo, Catinha, que você botou aí de manhã?
0: Ai,
7: manda pra mim aí,
0: pro sei que você vai chegar, viu? Você vai chegar.
6: Bom dia, Andréia. Cátia, aqui é Andréia de Camaçari.
0: Oi, Andréia.
6: Você tem sua caixinha.
0: Você sabe mesmo, Andréia. Boa sorte pra você, André. Obrigado pela audiência.
8: Catinha, liga. Oi, pra mim, eu sei o que tem na sua caixa.
0: Todo mundo dizendo que sabe o que tem na minha caixa.
8: Jaqueline de Arembepe
0: dizendo que sabe. Você sabe o que tem na minha caixa, Tassis?
1: Rapaz, eu não sei ainda. Eu tô tentando aqui. Eu saí de casa, amanhã tava fazendo o almoço. Eu falei, rapaz, e agora? Eu entrei na geladeira.
0: Pra olhar o que é, né? Que é verde por fora. Sei. Tanto, eu disse que pode ser verde por fora. Eu não disse, não dei a certeza, né? Que pode ser verde por fora.
6: Oi,
0: Cláudia.
6: Tatinha, oi, meu amor. Como é que você tá?
0: Melhor agora, falando contigo.
6: Liga pra mim, viu?
0: Pô,
6: você
0: precisa.
6: Não liga pra mim, Catinha.
0: Ai, que caixa ruim.
6: Na verdade,
0: né?
6: Catinha, eu já sei até o que tem na sua caixa. Mas sabe o que eu queria aí do Big Boys?
0: O que é que você queria do Big Boys?
6: Uma penteadeira pra minha neta e uma cama de casal pra mim.
0: Ai,
6: eu não tenho.
0: Olha que essa mulher aprontar nessa cama de casal, hein? 10 e 1.
1: Você estou, Catinha.
9: Bom dia, Catinha. Olha, eu não tô entendendo a caixa, mas vou acertar. Eu liga pra mim, que eu coloquei Ivanildo diretamente da praia de Baçaí.
0: Beijo pra você, Ivanildo.
10: Bom dia, Catinha.
0: Bom dia, meu lindo.
10: Maguila Amarelo, taxista.
0: E aí, taxista?
10: Liga pra mim hoje aí pra ver se eu acerto o que tem dentro de sua caixa, minha princesa.
0: Ai, tá bom, meu príncipe.
10: Boa sexta-feira pra você.
0: Pra você
10: tudo
0: também,
10: de bom,
0: viu?
10: É Band FM.
0: Tudo de bom é tudo de Band. Um abraço pra você, pra sua família. Muito obrigado pela audiência. Bom demais falar com essa turma. Alô, Mário. Diga,
11: meu lindo. Catinha, bom dia a todos os ouvintes da Band. Catinha, Mário, motorista por aplicativo.
0: Você já falou comigo, Mário. Você já falou comigo, né, Mário? A Enya que não falou comigo.
12: Bom dia, bom dia, Catinha.
0: Bom dia.
12: Sextou. Tô
0: tudo
12: na
0: bem?
12: Band, tô na melhor.
0: Que ai, é obrigada.
12: Liga pra mim, Catinha. Não
0: boa
12: sei o que tem na sua caixinha,
0: vida.
12: Mas eu vou descobrir na segunda e na terceira pista. Liga,
0: boa
12: liga, liga.
0: Pra você. Já
13: bom
0: tem a
13: dia,
0: segunda,
13: Catinha.
0: Viu? Bom dia, Silvia. Tudo bem?
13: Já estou na Band, desde de cedo,
0: desde
13: viu?
0: Cedo, tô sabendo.
13: Desde a hora do ronco.
0: Tô ligada nisso.
13: Me
0: viu?
13: Liga que eu quero ver esse duzentão. Eu sei o que é que tem na sua caixa. Silvia de Cosme de Faria.
0: Beijo pra você, Band. Meu amor. Deixa eu fofocar agora com a Cacá, porque ela vai falar sobre a Virgínia. A Cacá adora falar da Virgínia. Você acha que a Virgínia deixou de ser rainha de bateria? Por quê? Porque ela cansou ou porque ela vai morar fora do país por conta do Vini?
1: Eu acho por conta do Vini. Será? Os indícios estão grandes aí, cara.
0: Aí ela perde ponto comigo, né? Porque uma mulher deixar de fazer uma coisa que
1: pois
0: ela gosta por conta
1: não é.
0: De um relacionamento. Eu sei que cada um tem que fazer a sua parte no relacionamento, né? Mas, e aí, como é que ficam as crianças, né? A guarda compartilhada? 15 dias de um lugar, 15 dias no outro? Como é que fica a BC?
1: Rapaz...
0: É, e são países diferentes, né?
1: Totalmente.
0: Culturas diferentes.
1: Culturas diferentes.
0: Vamos ver o que vai acontecer. Mas quem conta essa fofoca pra gente é a Cacá. Conte aí, Cacá. Vai.
14: Ontem falamos aqui sobre Virgínia Fonseca, que deixou o posto de rainha da bateria da Grande Rio. Ela se despediu, agradeceu ao presidente da Grande Rio, e a gente está sabendo que mesmo saindo ali do reinado da bateria, a Virgínia Fonseca vai cumprir o contrato, assim, né? Porque ela tem coisas que ela ajuda ali na Grande Rio e tudo, em matéria financeira, e ela vai cumprir tudo isso até o final do ano. Mas por que que ela deixou o cargo, o posto de rainha da bateria? Ah, é por causa das críticas? É porque o povo criticou muito? Não, não é bem assim. Segundo o jornalista Léo Dias, a Virgínia Fonseca hoje, ela pretende se dividir, morar no Brasil e em Madrid ao lado de Vini Júnior. Ela passaria 15 dias no Brasil e 15 dias em Madrid. Ah, mas e as crianças? As crianças não vão para Madrid. Quando ela estiver em Madrid, as crianças ficam ali com a família do Zé Felipe, né? Para não ficar esse bate e volta, isso é fato, né, gente? Enfim, parece que é isso, parece que o negócio tá sério mesmo, a Virgínia é intensa, a gente sabe que, né, com o Zé Felipe também, ela casou rápido e tudo. Vamos ver se isso realmente vai confirmar, mas o que a gente sabe que foi esse motivo alegado ali pra Grande Rio. O que que você acha de tudo isso, hein? Daqui a pouco a gente volta pra falar de filho de famoso que pegou piolho às vésperas do casamento da mãe.
0: Meu Deus do céu, piolho na véspera do casamento, cacá, que é isso? Eu nunca tive piolho, sabia? Meu sonho era ter piolho quando era pequeno, eu pegava da cabecinha das minhas primas e colocava.
15: Bom dia. Bom dia, Luiz. Misericórdia.
0: Você já teve piolho quando era
15: não,
0: pequeno?
15: Não, não, não. A minha irmã também. Sempre teve.
0: Ah, pai, eu não
15: o
0: tinha.
15: O cara pegava no colégio.
0: Aí minhas tias ficavam catando assim a cabeça, aí eu ficava assim, com a vontade que ficassem catando a cabeça.
15: Não que nada, o que isso?
0: Meu sangue era tão ruim que o piolho não queria. Os caras dizem que é assim, né? Mas amanhã temos Manhã Show com Urias Nery.
15: Estarei aqui amanhã, se Deus quiser, com vocês.
0: Da manhã, né?
15: Vamos pra cima, porque eu amanhã vou presentear uma pessoa maravilhosa que vai participar do programa com um celular.
0: Um smartphone da Band.
15: Um smartphone. Hashtag, eu quero o celular da Band.
0: Tem que ser da Band, porque se não for da Band, não serve.
15: Não presta.
0: Se não for da Band, vai travar.
15: Não
0: viu?
15: Presta.
0: Vai ficar fora de área.
15: Não presta.
0: O sinal vai pifar.
15: Não presta.
0: Então já sabe, gente. Gente, ó, amanhã você vai participar com a gente. O Urias vai estar sorteando amanhã uma pessoa que vai levar um celular da Band, tá bom? Pra participar, você manda a hashtag Quero Meu Celular da Band e o seu nome. E amanhã no Manhã Show, a gente já tem um
15: isso,
0: resultado.
15: Isso.
0: Logo depois da caixa premiada, sempre perto do meio-dia,
15: perto
0: né?
15: Do meio-dia, perto do meio-dia, perto do meio-dia. Amanhã a gente vai dar mais um espaçozinho
0: pra
15: tal.
0: Pra participar e tudo
15: porque,
0: bem.
15: É. Porque,
0: boa sorte.
15: Porque a gente quer a participação, a sua participação, meu amigo. A sua participação, minha amiga, viu?
0: É muito importante. Agora tem outra promoção que o Big Boss me deixou doido aqui, viu?
15: Já tô sabendo.
0: Tô louca, tá congestionada aqui
15: eu
0: no
15: tô
0: da Band. Uma loucura, porque tá valendo o prêmio do dia.
15: Isso.
0: Onde o Big Boys vai realizar o sonho da do
15: Big Boys, bora ter uma conversa ali em particular. Tipo,
0: se você pudesse fazer um pedido pra ele, você ia pedir o que agora?
15: Rapaz, hã? Eu tenho tantos pedidos pra fazer
0: um
15: pra
0: só,
15: ele,
0: rapaz.
15: Eu só queria um.
0: Um só.
15: Assina minha carteira.
0: Ó, Big Boy, tá vendo? Esse pedido não é difícil, não, Lino. Esse não é difícil, não. Tá fácil.
15: Tá fácil.
0: Você perdeu a oportunidade de pedir um apartamento, um carro.
15: Não, não.
0: Pode pedir um carro.
15: Eu vou pelo melhor.
0: Porque com o trabalho você pode conseguir
15: isso,
0: tudo
15: o trabalho a gente consegue outras coisas,
0: não é verdade?
15: É verdade,
0: cara. Inteligente, tava experiência de estudo.
15: Tem que ter sabedoria.
0: Então ele pode estar ligando pra você a qualquer momento, tá bom? Você, para se cadastrar nessa promoção, é preciso você mandar hashtag prêmio do dia. Manda aí hashtag prêmio do dia pro WhatsApp, como tá aqui, tá? Você tá vendo loucura que tá? Tá, já viu a voz desse cara, Urias Nery? Você viu a voz? Já conhecia o trabalho dele? Já? Tarsis é um observador. Chega aqui perto de cá.
15: Aí.
0: Um observador do rádio. Ele sabe tudo o que acontece nos rádios.
15: Ah, não. Esse tipo de gente que a gente quer junto.
0: Eu sou uma boa comunicadora, Tarsis?
16: Demais.
0: E Urias também?
15: Eu presto?
16: Demais.
15: Todo
16: mundo conhece vocês lá em Piauí. Tá?
0: É, Piauí.
15: E Piauí?
0: Piauí.
15: Ah, ele é de lá. Um abraço pra essa galera.
0: Ele tava
16: uma
0: em Piauí.
16: Boa.
0: Lá,
15: São Pedro, rapaz.
0: Bom.
15: Tem muita gente boa lá, viu? Amigos locutores de lá também. Maravilha, maravilha.
0: Com você, já fico assim sem você. Eu fico triste se você não participa do meu programa, tá bom? Bom dia.

0: É demais o som do Luan Santana. Próximo dia 22 de agosto ele vai estar aqui em Salvador fazendo um showzaço. Eu sei que todo mundo vai querer ver o Luan Santana, né? Você também? Ó, daqui a pouquinho, gente. Daqui a pouquinho não. Agora eu vou dar a terceira dica, a ligação da caixa premiada pra você. Lembrando que você pode participar através do 719-9947-6363 com a hashtag Prêmio do Dia. E o Big Boss vai ligar pra você e quem sabe você não leva o prêmio que você quer, né? Mas você sabe que o prêmio é sempre secreto, né? Nem sempre ele vai dizer o que é o prêmio. Do nada pode ser um smartphone, do nada pode ser um botijão, do nada pode ser pagando seu cartão de crédito, seu condomínio. Então fique ligado aí que a qualquer momento o Big Boss pode ligar pra você, ouvinte da Band FM 104.3, fazer aquela perguntinha mágica que pode te dar esse prêmio, viu? 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Vamos para a terceira dica da Caixa Premiada e ligação para você. Lembrando que hoje a oportunidade é grande, viu? Tem prêmio do dia, tem Super 6, tem muita coisa boa rolando. Aí tá vendo, Tassis? Você viu o que o Urias pediu, né? Na Caixa Premiada, né? Você não pediu, tá vendo? Fazer o quê?
1: Eu acho que eu quero
0: mais. Mas assim, pra sexta-feira, você acha que qual prêmio é a cara de sexta-feira, hein?
1: Rapaz, prêmio de sexta-feira é sextou. Então, cinema, restaurante.
0: Vouchazinho de alguma coisa, né?
1: É, alguma coisa.
0: Uma coisa com a cara do sextou,
1: uma
0: né?
1: Uma coisa com a cara do sextou.
0: Mas, pessoal,
1: porque senão não é sextou.
0: Não é sextou, né? Mas tem tanta gente que não tá conseguindo sextar nesse Brasil. Não é nem sextar, nem segundar, porque às vezes falta até comida na mesa, né? Exato. O povo brasileiro passando por tanta dificuldade.
1: Uma cesta básica, né?
0: É, uma cesta básica. Mudaria e seria mudaria a felicidade de alguém hoje, né? Tanta coisa que pode fazer a felicidade das pessoas. 10 e 18, vamos pra terceira dica da Caixa Premiada, que tem duzentão hoje, que pode ser todinho seu, R$200. Larissa, como é que tá essas redes sociais aí, Larissa? E o Instagram da rádio, como é que tá?
2: Tá bombando, essa promoção deixou todo mundo louco.
0: Ai, meu, deu a louca na Band
2: deu
0: FM.
2: Deu a louca na Band FM. E lembrando, gente, vocês têm que mandar a hashtag Prêmio do Dia e qual prêmio vocês querem ganhar. É. Mas tem que mandar a hashtag.
0: É, porque não, facilita muito e a hashtag é a forma de inscrição da promoção, viu? Então não adianta você fazer seus pedidos, mandar onde, senão mandar a hashtag. Hashtag Prêmio do Dia. Você manda pra gente e você concorre ao nosso Prêmio do Dia, ligação do Big Boss. Não quer dizer que ele vai dar o que você tá pedindo, mas vai acontecer alguma coisa com você, tá bom? E não quer dizer que ele vai ligar desse telefone aqui. Pode ser de outro telefone também,
2: tudo,
0: né?
2: Uma surpresa.
0: Tudo sextou. Pode acontecer nesse sextou, viu, gente? 10 e 19, vamos nessa. Terceira dica da Caixa Premiada valendo R$200.
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0: Terceira dica, tenho muitas sementinhas no meu interior. É uma coisa que tem sementes no interior. Já sabe o que é? 719-9947-6363. Esse é o WhatsApp que você participa todos os dias da Caixa Premiada. Fazer a ligação agora pra ver quem é a sortuda. É, ou sortudo. Falei do cheiro, né? Você sabe quando tá na geladeira essa coisa tem um cheiro, tá bom? As sementes dela, tem as sementes e pode ser verde por fora. Isso não quer dizer que seja verde. Pode ser verde também. Vamos ligar aqui, essa pessoa diz que sabe o que tem dentro na minha caixa, tá bom? Se acertar, leva R$200. Se errar, o prêmio vai acumular. Segunda chamada, vamos pra terceira chamada. Terceira chamada da Caixa Premiada. Terceira chamada. Isso. Não foi. Quarta chamada. Não vai atender. Vai se dar mal porque a gente já vai ligar. Sim, quinta chamada. Já foi. Já perdeu aqui a Caixa Premiada, viu? Liguei aí pra quem? Deixa eu ver o nome dela pra ela saber que ela perdeu de faturar R$200. Leia Souza, Leia, meu amor, você perdeu de faturar o valor de sabe quanto, Leia? É, de R$200. E vamos pra segunda opção aqui? Pra ver essa pessoa aqui agora que vai participar comigo. Atenção, produção, vamos ligar agora pra mais uma pessoa aqui. Vamos tá chamando agora, né? Vamos ver se a pessoa vai atender, né? Se atender, vai levar pra casa, se acertar a Caixa Premiada, R$200. Primeira chamada. Vamos pra segunda chamada. Segunda chamada. Chamando segunda chamada. Terceira. Eita, o povo tá fazendo o quê?
4: Não.
0: Ai, alô, bom dia.
4: Bom dia.
0: Calma, mulher. Eu falo com quem? Me conte.
4: Heloísa Jesus da Silva, do bairro da Ribeira.
0: Olha o que você tem.
4: Por isso que eu tô falando baixinho.
0: Ai, meu Deus, você trabalha com o quê? Você trabalha onde? Me conta, vou falar baixo também.
4: Eu trabalho em uma clínica.
0: Ai, meu Deus, a clínica fica em que bairro? Me conta, Heloísa.
4: fica no bairro da CM aqui na região de Brotas. Ai, meu Deus, muito obrigada.
0: Ai, meu Deus, Catinha. Calma, mulher, tu nem acertou ainda. Respira, mulher. Ô, Heloísa, como é o nome da clínica que você trabalha? Eu vou deixar você falar o nome da clínica.
4: Ai, meu Deus, então tudo por isso que essa rádio clínica Inoa.
0: Ah, a turma da Inoa tá me ouvindo agora. Ai, meu Deus do céu. Heloísa, calma, Heloísa. Heloísa, eu vi aqui que você tem dois filhos lindos, né, na sua foto, né?
4: Eu tenho, meu filho, dois filhos, o Miguel e a Maria Luísa, que sempre fica escutando quando eu tô em casa. Ai, mãe, você só escuta essa rádio, mãe.
0: Ai, meu Deus do céu, que maravilha. Se você ganhar R$200 da caixa premiada, você vai fazer o que hoje, Heloísa?
4: Eu vou comprar umas merendas pra eles.
0: Ai, meu Deus, vai ter merenda pra criançada. Coisa boa. Elô, em plena sexta-feira, você já se inscreveu na promoção do Big Boys, Heloísa?
4: Já sim. Já? Já sim.
0: E se você recebesse hoje a ligação do Big Boys, o que é que você ia pedir pra ele?
4: Eu ia pedir um mercadão.
0: Ah, uma compra, né?
4: Aquele grande mercado, faz umas compras.
0: Ai, meu Deus do céu, pra já ia dar pra... Porque comida hoje é o que é mais caro, né, pro bolso do brasileiro. Porque a gente entra no mercado com salário,
4: é verdade.
0: Fazer uma compra de mês é R$1.500, R$2.000, e aí ainda tem que repor, né? Então tá certo, vamos torcer, vamos torcer pra que um dia o Big Boy ligue pra você, tá bom, Elô?
4: Mas em agora, nome de Jesus, obrigada.
0: É a caixa premiada. Você pegou as dicas, Heloísa? Você tá no trabalho?
4: Pronto, peguei sim.
0: É mesmo, você tava me ouvindo ainda, né? Ah, meu Deus do céu.
4: Tem um fonezinho aqui escondido, de vez em quando eu tiro, de vez em quando eu boto.
0: Meu Deus, você tá, quem são que tá trabalhando com você? Fala o nome das meninas que tá aí com você, pode falar.
4: Agora eu estou com a Larissa, minha filha, e ela está gravidinha, então agora eu fico, Larissa, me ajuda, Larissa, me ajuda.
0: Larissa.
4: E ela tá aqui ansiosa.
0: Eu já tive desejo, vou ajudar você, já tive desejo quando eu tava grávida, de comer essa coisa que tá na minha caixa com sal, entendeu? É, eu tive desejo de comer essa coisa que tá na minha caixa com sal, mas eu disse que tem vários caroços pra você não confundir com manga, porque não é manga verde. Você já tá vendo? Não é manga verde, Larissa.
2: Que era manga.
0: Tem uma Larissa aqui comigo também, entendeu? Tem uma Larissa grávida com você e tem uma Larissa que não tá grávida aqui comigo no
4: não,
0: estúdio.
4: Não.
0: Não, essa não quer ficar grávida agora, viu?
2: Só um pet tá ótimo.
0: Mas quando ela ficar grávida, tá, você vai ser de gêmeos, viu?
2: Da réplica.
1: Eu quero trigêmeos, né?
0: Trigêmeos com ela?
1: Não.
0: Calma, galera. Vamos voltar aqui pra caixa premiada. Me diga, minha querida Heloísa, o que é que tem na minha caixa premiada, Heloísa, valendo R$200?
4: Por todas as dicas que eu vim acompanhando, só agora me atrapalhou um pouquinho aí, que a senhora me disse que teve o desejo de comer com sal, aí esquisito um pouco, porque a minha resposta seria melancia.
0: Você quer mudar ou quer continuar em melancia? Pensa direito, viu? R$200 pra criança, anda aí, viu?
4: Ai, meu Deus.
0: Tem um monte de sementes. Pode ser verde por fora. Tô ajudando hoje, né, Lari? É, você tá rindo por quê? O que foi que aconteceu? Melancia com sal não rola, né?
2: Eu cometi uma gafe, mas não posso cometer no ao vivo.
0: Ah, tá bom. Mas é normal, você pode falar o que você quiser. Sem censura. Ai, meu Deus do céu. Mas não é não. Fica aí, brinque, bicho. Ah. E aí, me conte o que é que tem
4: aí,
0: na minha casa.
4: Um desejo, poderia ser a goiaba?
0: Você tem certeza que é uma goiaba? Você já comeu goiaba com sal?
4: Já.
0: Posso perguntar?
4: Pode.
0: Tem certeza? Vamos nessa, vou perguntar, viu? Uhul! É uma goiaba!
4: Beleza, obrigada! Larissa, que ela me ajudou. Quando eu olhei pra ela, Larissa, fala seu desejo aí, pelo amor de Deus.
0: É uma goiaba, meu Deus do céu.
4: Ela falou limão, tantas coisas aqui.
0: Agora, eu quando tava grávida também, eu costumava comer limão com sal. Eu gostava de limão com sal. Até hoje eu gosto de limão com sal. Eu também gosto de limão com sal. E assim, eu pegava goiaba verde, verde, verde, verde com sal. O que foi, Urias?
5: Eu tava me lembrando aqui que você falou, eu tava pensando em manga. Porque manga que ela verde. Falou sal.
0: É.
5: Porque minha esposa, quando tava grávida, comia tanta manga.
0: Também, até hoje.
5: Só que minha filha odeia sal.
0: Eu gosto de manga com sal e pimenta.
1: Eu, uma vez, já consegui comer tomate com sal.
0: Também, até hoje eu como.
5: Tudo bem, agora a manga... Não.
0: Então, Heloísa,
4: foi o desejo que
0: você faturou.
4: Foi leite da vaca.
0: Leite da vaca?
4: Foi um pouco estranho. Eca. Foi.
0: Eu não gosto não de leite da vaca, não, porque eu era forçada quando era criança a pegar o leite da teta da vaca e tomar quentinho. Então eu tenho nojo, entendeu? Eu não gosto. Apesar que o leite que a gente toma também é da vaca, né? Elô, parabéns, você ganhou R$200. Nossa produção vai entrar em contato com você, viu? Manda o Pix aí,
4: muito
0: viu, linda?
4: Muito obrigada, Catinha. Deus abençoe essa rádio, que suas mensagens todo dia de manhã eu fico aqui escutando, me motiva obrigada. Muito. Obrigado, gratidão mesmo.
0: Um beijo pra Larissa que tá grávida.
4: Beijo.
0: Tá bom? Um beijo pra ela.
4: Tá grávida, tá bom. Beijo. Cheiro.
0: Larissa que tá grávida, que não tá grávida, tá aqui no estúdio, viu? É, rapaz. Eu volto daqui a pouquinho, depois do intervalo, a Larissa levou. Larissa não, a Heloísa levou R$200, tá bom? Ela faturou R$200 na sexta-feira. Amanhã tem R$100 com o Urias Nery no Manhã Show. Ainda tem um smartphone também. Tem muita coisa boa aqui no Manhã Show amanhã. É só você ficar ligado. E na sequência tem Super 6. O que é que temos pra Super 6 de hoje?
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10: A estrada do Coco em direção ao litoral norte tem retenção na parte central e está bem carregada até a região dos Atacados. Você que está pela paralela, tem compromisso em Vilas do Atlântico? Acesse a rodovia, mas corte pela Avenida 2 de Julho e siga pela Luiz Tarquínio. 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
10: Tráfego carregado na Avenida Jequitá em direção ao Largo da Calçada e deixa reflexos na Via Expressa. Quem tá na Luiz Eduardo Magalhães e vai realizar a travessia, melhor seguir pela San Martín. 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Thiago Costa para a Band FM, a sua rádio do seu jeito.
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0: Estou de volta aqui na Band FM, a sua rádio do seu jeito, nessa manhã gostosa, no Manhã Show pra você até às 11, com a sua participação daqui a pouquinho, ó, tem surpresa aqui na Band, eu sei que você gosta, hein? A sua rádio do seu jeito.
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0: Agora 10h30, tô atrasada hoje, Brasil, mas eu tenho 6 músicas pra você escolher. A música mais votada, a gente toca de novo e todo mundo concorre a um super voucher do restaurante Martim Pescador, tá bom? Tá afim desse super voucher no valor de R$100 no restaurante Martim Pescador? Participa aí através do 719-9947-6363. Música 1 é a música do Tyrone, Cê Tá Preparada. 2, o Jefinho, Peão Tatuado. A 3, o Ferrugem Arrependidaço. Música 4, do Fred e do Fabrício, Te Amar É Meu Talento. Ainda tem tem pra você a música 5 do Alexandre Pires, Eu Me Apaixonei Pela Pessoa Errada, Telegram, um poporri maravilhoso, e a música 6 do Murilo Ruf, Deixa Eu. Qual das 6 músicas você quer ouvir 2 vezes aqui na Band? Vota aí, boa sorte.
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0: Vai demais o som do Ferrugem, arrependidaço aqui na Band FM, a sua rádio do seu jeito. Essa é a música 3 da Super 6, que tá dando pra você um super voucher do restaurante Martinho Pescador, tá bom? Martinho Pescador, pra você que tá afim de faturar, é só escolher sua música. A música mais votada, a gente toca de novo. E todo mundo que escolhe música participa. A música do Ferrugem, arrependidaço, onde é que você anda? Me conta. Tá ouvindo a gente no Farol da Barra, em Itapuã, Estela Mares, de Farol a Farol, em Itaparica. A galera que escuta a gente também em Itaparica, aquele beijo especial. Muito obrigado pela audiência. Hoje o estúdio tá sortido, ele veio de rosa. Luan Dias! Daqui a pouquinho, a partir das 2, sem dar play com o Luan Dias. Hoje tem Tamo Junto. É, Tamo Junto. Tem quanto tá acumulado, Luan Dias, hoje? Tá acumulado, Tamo Junto hoje?
1: Saiu ontem.
0: 100 reais, você deu 100 reais hoje, então hoje tem mais 100 reais, né, isso?
2: Ontem, hoje tem 100 reais, Catinho.
0: 100 reais hoje, entendeu? Fique ligado que ele vai soltar a frase. E eu tô sabendo que ele vai começar a mudar essa frase primeiro aí. Bicho,
2: logo,
0: vai pegar.
2: Logo. Atenção, viu?
0: E será que o Big
2: Boys...
0: Depois
2: não falar errado e a culpa é de Luan, viu?
0: É, e deixa eu te falar, o Big Boys, ele pode estar ligando pela tarde também, né?
2: É, a gente prêmio vai receber dia, né? A ligação do Big Boys. O Big Fone pode tocar. Vai tocar.
0: Silvia, meu amor, um beijo pra você. Obrigado pela audiência. Silvia tá ligada com a gente pedindo a música do Tyrone, voltando na música dela. Na música 1 do Tyrone, você tá preparada? Quem mais com a gente? Paulo Ricardo, diga. O cantor?
3: Bom dia, Band FM.
0: Bom dia.
3: É Ricardo, Aldo Coqueirinho.
0: Aldo do Coqueirinho.
3: Estou na Band, quero escutar Tyrone.
0: Tyrone.
3: É a segunda vez.
0: Valeu, meu brother. Um beijo pra você.
4: Oi, Murilo Ruf.
0: Quer ouvir?
4: Deixa eu.
0: Deixa você. Tá bom, meu querido. Cadê André Bruce da Ribeira? Ótimo dia pra você, André. Já voltou aqui na música dele, né? Na música 5. Também tem um outro André também. Oi, diga, meu lindo. Fala,
4: bom dia,
0: meu
4: Kátia.
0: Bom dia, meu
4: ligou
0: lindo.
4: Ligou pra mim, Kátia.
0: Ô, André da Baleia.
4: Eu pensei que era um maracujá.
0: Você pensou que era um maracujá músico?
4: Na tá? Super 6 aí, eu vou ficar com a música 5.
0: Música 5.
4: Alexandre Pires. Nosso tempo, Kátia.
0: Ah,
4: abraço.
0: Rapaz,
5: bom
0: valeu.
5: Dia,
0: bom dia,
5: Kátia.
0: Bom dia, meu amor. Tudo
5: aqui
0: bem?
5: Aqui é Kátia Ricosa de Faria, do Salão de Beleza.
0: Salão de Beleza, ouvindo a gente.
5: Sextou. E a música é a número 2.
0: Valeu, um beijo pra você, minha linda.
5: Kátia.
0: Oi, vida.
5: Mônica Cristina. Aqui.
0: Eita, tempero gostoso.
5: E ouvindo, viu? Um alô aí pro Grupo Arruda e Sal Grosso.
0: Beijo pras meninas.
5: Mônica Cristina, do Gervésio de Broto.
0: Um cheiro pra você,
5: Catinha,
0: meu amor.
5: Oi, vida. Oi, Luffy, que é com a música de Tyrone, viu?
0: Tyrone.
5: Amo essa música.
0: Valeu, vida. Obrigado. Vai. Diretamente de Portugal, Marcos Antônio, diga meu
6: nome. Oi, Catinha, bom
0: meu
6: dia.
0: Lindo, tudo bem?
6: Ligadinho na rádio, Globo, viu?
0: Oh, meu Deus do céu.
6: Colocamos aí o Tyrone.
0: Valeu, meu lindo.
7: Catinha, bom dia.

0: mais um som do Murilo Huff. Deixa eu aqui na Super 6. Essa é a música 6. Gostou da música 6, que é o vídeo novo? Então volta na música 6. Música 1 do Tyrone, música 2 do Jefinho, Peão Tatuado, Ferrugem, a música 1 do Fred e do Fabrício, a música 4, a música 5 do Alexandre Pires e a 6 do Murilo Huff. Qual das 6 músicas você tá afim de ouvir duas vezes aqui na Band FM? Concorreu um super voucher do restaurante Martim Pescador. Participa aí, 719-9947-6363. Ô, Catinha, por favor, me liga, galera, que é no celular. Celular sai amanhã, viu? Alô, Jeane. Alô, Cida, meu amor. Conheci a Cida ontem, teve aqui, me deu um cheiro, tiramos foto. Cidinha, minha vida, um beijo pra você. Obrigado pela audiência. Fala, meu lindo.
1: Eu aqui de novo, Catinha. Hashtag prêmio do dia.
0: Prêmio do dia, você quer ligação.
1: Celular.
0: Quer um celular
1: do prêmio do dia? Eu vou na música 4.
0: Música 4. O Marcelão ficando com a música 2 aqui também. Galera, votando muito no Alexandre Pires aqui também. Quero ouvir a música do 4 do Alexandre Pires. Tá bom, meu amor. Continua aí. Eu volto daqui a pouquinho com o resultado.
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2: Estão de volta aqui na Band FM com o resultado da Super 6, já agradecendo o carinho e audiência, bombando hoje, Manhã Show, galera participando pelo 719-9947-6363. Vamos nessa? 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
2: Resultado aqui na Super 6, saindo aqui pra ele, Marcelo Neves, final do telefone 7371. Alô, Marcelão Neves, final do telefone 7371. Você acaba de faturar um super voucher do restaurante Martim Pescador, tá bom? No valor de R$100. Lembrando que a nossa produção vai entrar em contato. E a música mais votada, qual é, Brasil?
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0: mais o som dela, do Jefinho, cantando com a Marina Tavares, Peão Tatuado. A música mais pedida de hoje. E ó, gente, agora eu já vou falar com o Big Boys, porque vai acontecer o prêmio do dia. Alô, Big Boys, bom dia, Big Boys.
1: Bom dia, Kátia. Bom dia, ouvintes da Band FM.
0: Um prazer falar com você. E hoje a expectativa grande é sobre a sua ligação. Pra quem será que o Big Boys vai ligar? O que será que essa pessoa vai ganhar? Qual será o primeiro prêmio do dia, hein, Peão Tatuado?
1: Rapaz, é o prêmio do dia, nosso primeiro prêmio do dia. A gente vai realizar o desejo dessa ouvinte querida, entendeu? Que tocou os corações da gente aqui com o áudio dela. E a gente mandou comprar pra ela um guarda-roupa, né?
0: Vou ligar pra ver se ela vai acertar a pergunta que você vai fazer pra ela e se ela vai atender a gente, né?
1: Vamos
0: ligar
1: agora. Mas a pergunta é muito fácil, cara.
0: É muito fácil. Vamos ligar pra ela aí agora.
1: Entendeu qual é a rádio que você ouve.
0: Isso, vamos nessa. A gente tá aqui já colocando ela na ligação. Big Boys, ó, seu Big Fone vai tocar. O Big Fone da Band FM vai tocar. O Big Boys, pode ligar. Liga pra essa moça aí pra ver se ela vai atender nossa ligação, se a gente vai poder
1: ela realizar. Pediu tanto, hein, cara?
0: Pediu tanto, né? Agora vamos ver. Já tá chamando aí nela, não, né? Tá? Atenda, moça. Cadê? Não tô ouvindo chamar aqui. A gente não vê, né? Porque ela tem que aceitar lá. Com a ligação entre três pessoas. Duas, falta ela aceitar. Tá chamando, não. Aí, vamos ver. Vamos ver. Aí, entrou na ligação. Alô, bom dia? Alô? Alô?
1: Alô?
0: Alô? Como muda a ligação dela? Acho que o sinal dela não tá bom. Tira do mudo. Se você tá ouvindo a gente, senhora, tira seu telefone do mudo. Será que ela sabe fazer isso, a pessoa? Vamos ver aí, né? Ela tá na linha, ela tá na ligação.
1: Fala o nome dela, Kátia.
0: Ana Lúcia, alô, Ana Lúcia, tira o seu telefone, tá no mudo, Ana Lúcia. Ana Lúcia, você mandou um áudio pra gente.
1: Aninha, tira do mudo,
0: tira
1: seu telefone.
0: Tira do mudo, Aninha. Você pode perder essa oportunidade, Aninha. Ah, e ela, agora, ok. Aninha, bom dia. Tá no mudo ainda, né? Sou eu, ela. Ela que tá botando, né? Ela não tá conseguindo, ou ela não tá conseguindo fazer a ligação.
2: Aperta aí de novo e tira do mudo.
0: Aperte, Aninha, de novo e tira do mudo, Aninha, pra você falar com a gente. Ô, Aninha, Ana Lúcia! Ô, Ana Lúcia, você tá perdendo a oportunidade aqui nem de falar ao vivo com você, Ana Lúcia. Cadê ela? Aí, ok? Vai, Ana. Ana! Ana Lúcia? Ficou mudo de novo. Vamos ligar direto pra ela?
1: E depois liga direto
0: vamos
1: pra
0: ligar
1: ela.
0: Vamos ligar direto pra ela e a gente liga pro Big Boss. Tá liberado o prêmio dela, pronto. Big Boss, se ela acertar?
1: Tá liberado o prêmio dela, mas eu tenho que fazer a pergunta mágica, que não quer calar. Mágica.
0: Vamos lá, Aninha, a gente vai ligar direto pra ela e a gente coloca o Big
1: Liga
0: Boys.
1: Pra ela e depois me liga novamente.
0: Coloca ele na ligação que ele vai fazer a ligação, ele vai fazer a pergunta pra ela, tá bom? Enquanto isso, eu vou explicando a promoção pra você que tá acompanhando a gente. Todos os dias, de segunda a sexta, vai ter o prêmio do dia. Funciona da seguinte forma, você manda pra gente a hashtag prêmio do dia com o seu nome e aí você faz o seu cadastro. A qualquer momento, o Big Boys pode estar ligando pra você e te perguntando qual a rádio que você ouve. Se você acertar, tá chamando a da Ana Lúcia, nossa ouvinte de hoje, que foi a sorteada pra participar da promoção Prêmio do Dia. Oi, Ana Lúcia, bom dia! Alô? Acho que é o telefone dela mesmo que tá ruim. Ana Lúcia? Ana Lúcia?
3: Oi!
0: Oi, você fala de onde, Ana Lúcia?
3: Dias d'Ávila.
0: Dias d'Ávila, Bahia. Rapaz, você disse que... Vou colocar o Big Boys na linha, porque o Big Boys vai fazer uma pergunta pra você. O que foi que você pediu aqui na Band? Conta aí, Ana Lúcia, pra gente.
3: Eu pedi um guarda-roupa, um sofá e um rack, mas preferência é o que me der.
0: O que te der tá bom, né, Ana Lúcia? Ana Lúcia, tá desempregada, Ana Lúcia, você trabalha? Me fale um pouco de você, Ana Lúcia.
3: Eu não trabalho, não, trabalho só mesmo em casa, tomo conta da netinha, moro sozinha, só eu e meus três filhos.
0: Big Boss tá na linha já? Vamos agora, Big Boss, deixa eu ver se eu consigo falar agora com o Big Boss, colocar ele na linha, tá bom? Aí, o Big Boss, alô? Não
1: alô?
0: Oi, agora sim eu tô ouvindo. Ana Lúcia já tá na linha, tá te ouvindo e você pode fazer a pergunta pra ela, Big Boss, viu?
1: Oi, Aninha, bom dia.
3: Bom dia.
1: A pergunta que não quer calar. Qual a rádio você ouve, Aninha?
3: Band FM. Todo dia, toda hora.
1: Ganhou um guarda-roupa.
0: Você ganhou um guarda-roupa, ganhou. Aninha.
1: Ela pediu guarda-roupa, ganhou um guarda-roupa pra sua casa, Aninha.
0: Ela falou, Rafa,
3: obrigada.
0: Ô, Big Boys, ela falou que na casa dela não tinha nada, que ela tava precisando muito. Qual é a sua situação hoje? Não tá faltando muita coisa na sua casa, hein, Aninha?
3: Tá faltando, eu não tenho nada. Só tenho mesmo um rack velhinho, pequenininho, que me deram. Eu não tenho nada em casa, não tenho mesa.
0: E tem hoje a gente.
3: Assim.
0: E agora...
3: nada mesmo.
0: E agora o Big Boys realizou seu sonho. Você tem um guarda-roupa agora, viu, Aninha? Tá
1: pronto.
0: Feliz?
1: Aninha, tô te dando um guarda-roupa e vou mandar dar um pix pra você de R$300.
3: Uhul! Oh, glória! Obrigado,
0: Felipe! Oh, Aninha, você mora onde, em Dias d'Ávila, Ana? Me conte.
3: Eu moro aqui na rua 15 de novembro, bairro Garcia d'Ávila, moro 66 em minha casa.
0: Oh, meu Deus do céu, vai Exato. Chegar um guarda-roupa novinho pra você guardar suas coisas.
1: Mesmo. E 300 reais pra você fazer o que você quiser aí, Aninha, comprar alguma coisa, pagar uma conta, o que você quiser.
0: Você tá feliz, Aninha? Você tá feliz, Ana?
3: Estou muito feliz.
0: Ah, que bom,
3: foi
0: meu amor.
3: Foi meu sonho que a gente realizou agora. Muito obrigada por vocês aí na rádio.
0: Oh, meu Deus do céu, que bom.
1: Aninha, que bom. Aí a gente tá aqui pra isso mesmo. E pra todo mundo que tá ouvindo também acreditar, entendeu? Que é verdade e que a gente pode realizar os sonhos das pessoas aqui através da Band FM.
0: Um beijo pra você, Big Boss.
1: Beijo, Aninha.
0: Beijo pra Ana. Nossa produção vai falar com você, meu amor. Um cheiro, Aninha. E Aninha, de Dias d'Ávila, faturou aí um guarda-roupa e mais um Pix de... apenas de 300 reais, hein? Vai fazer a festa dela na sexta-feira, vai guardar a roupa dela tudo dobradinha lá, tudo arrumadinha. Tá feliz, é a Band FM, o prêmio do dia saiu pra Dias d'Ávila. A próxima cidade pode ser a sua, a próxima rua pode ser a sua e o próximo ouvinte pode ser você. Ó, vou agora trazer quem ama, não esquece. Beijo, gente, até 1 da tarde. Tchau.
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8: Oi. Tudo bem com você? Muito prazer. Eu sou a Milene e a partir de agora começa o nosso Quem Ama Não Esquece. Esse programa tão maravilhoso que a gente ama tanto, que traz histórias que fazem a gente aprender todos os dias. Estamos ao vivo pelo TikTok, Instagram e também pelo nosso canal do YouTube com a história. Você pode acompanhar também através das redes sociais, pode comentar e eu convido você para acompanhar tudo aqui junto com a gente no nosso Quem Ama Não Esquece de hoje. Lembrando que você também pode mandar sua história e deve pelo 11 999919197. É, a vida colocou a Jaqueline diante de dores que poderiam tê-la feito desistir de tudo. Mas foi justamente entre perdas, recomeços e desafios bem inesperados que ela descobriu uma nova razão para seguir em frente. Ô Jaqueline, seja muito bem-vinda ao Quem Ama Não Esquece de hoje.
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10: Quando você olha a própria vida e parece que não existe mais nenhuma brecha de luz? Quando tudo acontece ao mesmo tempo, você nem entende porque você está passando por aquilo e a única coisa que consegue fazer é continuar, mesmo sem saber para onde está indo. Parece desesperador, eu sei, mas um dia vai por mim, você vai entender tudo. Quando eu era criança, eu fui abusada e foi por uma pessoa muito próxima da minha família. Eu era tão nova. Eu nem conseguia entender direito o que estava acontecendo comigo. Mas mesmo assim, aquele trauma deixou marcas muito profundas em mim. Além disso, eu também cresci sem a presença do meu pai e enfrentando muita necessidade ao lado da minha mãe e da minha irmã. Muitas vezes, faltava até comida dentro de casa. E eu vi a minha mãe fazer o impossível para poder cuidar da gente. Por isso, eu comecei a trabalhar desde cedo. Eu tentava ajudar minha mãe como eu podia, né? Na adolescência, toda aquela dor que eu tinha dentro de mim começou a aparecer também no meu corpo. Eu sofria com dermatite atópica, gaguejava, tinha dificuldades nos estudos. E no fundo do meu coração, eu tinha uma sensação muito forte de que eu nunca seria boa o suficiente. Até que, aos 16 anos, eu consegui uma oportunidade como jovem aprendiz no metrô. E foi aí que alguma coisa começou a mudar. Lá eu descobri que eu gostava de cuidar de pessoas. Todos os dias eu conversava, acolhia e ajudava quem cruzava no meu caminho. Deus foi tirando o ódio, o rancor e a dor que eu carregava desde pequenininha. Me ensinou a perdoar, devolveu a minha identidade e fez eu entender que eu não era definida pelos meus traumas e tudo que eu tinha vivido, mas sim pelo propósito que Ele tinha na minha vida. Até as crises de dermatite foram desaparecendo. Eu sentia que Deus não estava cuidando só do meu corpo, mas principalmente da minha alma. E foi quando eu comecei a conseguir ajudar outras pessoas sem deixar que as minhas próprias dores falassem mais alto, que eu entendi que Deus não tinha me curado só para aliviar o meu sofrimento. Não era só isso. Ele estava me preparando para transformar a minha história em esperança para outras pessoas. E aí, eu me senti curada. Eu entendi que eu também estava pronta para viver uma nova etapa na minha vida. E foi justamente nesse tempo que o Alex ganhou um espaço especial no meu coração. A gente já se conhecia da igreja. A gente era amigo. Mas foi quando os dois começaram a buscar viver o propósito de Deus e servir a Ele que a nossa história realmente começou. O que começou como uma amizade foi transformando em namoro, depois veio noivado e finalmente o nosso casamento. Ai, o Alex foi meu primeiro namorado, meu primeiro amor, enfim, meu marido. Meu primeiro tudo. Nós dois nos entregamos por inteiro àquele relacionamento. Ao lado dele eu encontrei a segurança que eu sempre procurei. Ele era um homem centrado, responsável, me fazia sentir protegida, amada. Com ele eu experimentei a sensação de não ter medo do futuro. Eu vi o cuidado de Deus em cada detalhe. Ah, eu tinha certeza que ele estava escrevendo um capítulo completamente novo na minha vida. É claro que a gente enfrentava dificuldade, né? Normal, todo casal enfrenta. Principalmente um casal que tá começando a vida. A gente morava de aluguel, o dinheiro era aquele dinheiro contado. Mas nada disso tirava a nossa alegria. Aí eu olhava pra nossa família, eu sentia que eu tava vivendo o sonho que tantas vezes eu tinha pedido pra Deus nas minhas orações. Logo vieram os filhos. O Alex sonhava em ter um menino. E Deus nos deu o Estevão. Desde o primeiro dia de vida dele, eu fiz uma aliança com Deus. E assim que o Estevão nasceu, eu apresentei o meu filho no altar. Depois que ele nasceu, eu fiquei um bom tempo sem trabalhar para cuidar dele. Eu cuidava da casa, cuidava do meu filho. E para mim, aquela rotina que eu vivia já era maravilhosa. Eu amava ficar na função de mãe, mas ao mesmo tempo, eu sabia que eu não queria ficar parada, né? Eu tinha vontade também de estudar, queria crescer, queria construir alguma coisa. Eu queria. E eu sabia também que eu podia ir além. Eu consegui um trabalho como garçonete e bem nessa época eu descobri que eu estava grávida pela segunda vez. Quando a nossa filha nasceu, eu senti que a nossa família estava completa. Ai, como a gente era feliz. Eu amava os nossos filhos, servia a Deus. E eu fazia muitos planos para o nosso futuro. Enquanto eu cuidava das crianças, o Alex trabalhava o dia inteiro. Só que, conforme os meses foram passando, ele começou a chegar cada vez mais tarde em casa. Eu perguntava o que tinha acontecido, mas ele sempre dizia que era por causa do trabalho. E eu relevava. Afinal, Alex sempre tinha sido um homem responsável. Mas na dele, sabe? Só que no meio de tanta correria, a gente começou a se perder. Já não tinha mais tempo para conversar, para sair, para ficar junto. Aquelas coisas simples que o casal faz, sabe, para continuar conectado, a gente não tinha mais. E eu também acabei engordando um pouco nessa fase e a minha autoestima ficou muito abalada. Sem perceber, a nossa conexão foi acabando. A admiração, o carinho e a parceria já não eram mais as mesmas.
11: Jaqueline, eu tô cansado. Tô muito cansado. Trabalhei a semana toda. Vai, me deixa aqui.
10: Ah, não. Que história é essa, hein, Alex? Vamos. Vamos levantando. Vai, vai, vai. Hoje é domingo. É dia de ir pra igreja. Vamos levantar, vai.
11: Ah, me deixa em paz, vai. Me deixa em paz.
10: Levanta. Eu não fiz filho sozinha.
11: Vai você. Deixa eu aqui.
10: Eu não vou sozinha, Alex.
11: Deixa eu dormir mais, pelo amor de Deus.
10: Ah, então tá bom. Sabe o que eu vou fazer? Eu vou sentar aqui, ó. E eu não vou sair daqui até você levantar pra ir comigo. Pronto.
11: Então pode ficar aí. Fica aí, porque eu não vou.
10: O domingo sempre era sagrado pra nossa família. A gente acordava cedo, se arrumava junto pra ir pra igreja. E depois voltava pra almoçar em família. Era a nossa rotina. Um momento que fazia bem pra gente. Que fortalecia a nossa família. Só que de repente tudo mudou. E o que antes era um prazer pro Alex, passou a ser um peso pra ele. Aos poucos, ele foi se afastando de Deus. E junto com isso, começou a se afastar de mim também. E o pior, dos nossos filhos. Ele ficou tão focado no trabalho, que foi deixando até Deus de lado. E aquilo, sabe, me doía lá no fundo. Doía muito porque eu acreditava que se ele não tivesse bem com Deus, dificilmente ia conseguir estar bem em qualquer outra área da vida. Eu comecei a ir sozinha pra igreja com as crianças. Primeiro foi um domingo. Depois foi outro. E outro. E aquilo me doía tanto. Eu não conseguia entender onde que eu tava errando, hein? O que que eu tava fazendo? Eu cuidava da nossa casa, dos nossos filhos, do nosso casamento. Eu fazia tudo o que eu achava que eu tinha que fazer. Até que um dia eu fiquei muito cansada. Eu falei pra mim mesma, eu preciso mudar isso. E aí, como eu tinha minha fé muito forte, eu fui sincera com Deus. E falei que eu precisava muito da ajuda dEle. Eu pedi que Ele me mostrasse onde que eu tava errando como mulher, como mãe, como esposa. E por que meu casamento com o Alex tinha ficado daquele jeito? E foi aí que Deus começou a me mostrar o que realmente estava acontecendo. O Alex começou a trabalhar com meu cunhado. E foi nessa convivência do dia a dia que ele percebeu um lado do Alex que eu nem imaginava. Eu realmente não conhecia. Ele tinha liberdade demais com outras mulheres. Agia como se fosse solteiro. E quando alguém perguntava, ele dizia que nem era casado. Meu cunhado viu tudo aquilo e contou pra minha família. Todo mundo sabia como Alex se comportava no trabalho. Todo mundo. Menos eu, claro. Nessa época, a gente já brigava muito. E até falava em separação. Mas mesmo assim, eu nunca imaginei que as coisas tivessem chegado naquele ponto. Até que num sábado, o Alex saiu cedo pra trabalhar e voltou muito, mas muito tarde. Ele chegou em casa com várias sacolas. Tinha roupa de frio, perfumes e foi direto pro banho. Enquanto ele tava no banho, eu peguei a nota fiscal de um dos perfumes e foi aí que eu vi um nome que eu nunca tinha visto antes. Thaís!
11: Jaqueline, o que você tá mexendo nas minhas coisas?
10: Vem cá, me fala, que perfume é esse aqui, hein? Quem é essa?
11: Ela só emprestou o cartão dela pra eu comprar, aí aparece o nome dela.
10: Ah, não, mas, ó, nessa nota aqui, tá falando que são dois perfumes. E aqui dentro da sacola tem só um. Cadê o outro, hein?
11: Daqui essa nota, vai. Daqui isso aqui.
10: Mas peraí, peraí. E essas cartinhas aqui? Te amo. Você é tudo que eu sonhei. Que é isso, Alex? Você tá me traindo, Alex?
11: Não, Jaqueline, claro que não. Você tá entendendo tudo errado.
10: Ele negou até o fim que estava me traindo. E mesmo com todos os sinais na minha frente, eu ainda insisti em acreditar que aquilo era uma coisa da minha cabeça. Eu não queria aceitar que meu casamento estava acabando. Eu amava o Alex. Eu queria que desse certo e fazia de tudo para tentar salvar a nossa família. Mas a nossa casa já não era mais a mesma. Ele começou a dormir no sofá. A gente brigava, fazia as pazes, depois brigava de novo. E parecia que a cada dia a distância entre nós aumentava um pouco mais. Eu já estava tão cansada daquela situação que eu procurei o pastor e desabafei. Porque eu não aguentava mais viver daquele jeito. E no dia seguinte, depois do culto, ele chamou eu e o Alex para conversar. E no meio daquela conversa, o pastor olhou para mim e perguntou se eu ainda amava o Alex. Eu respondi na hora que sim, que eu amava. E falei que eu estava disposta a perdoar tudo. Porque eu realmente amava o Alex. Eu queria lutar pelo nosso casamento. Então, o pastor fez a mesma pergunta para ele. E eu nunca vou esquecer a resposta. O Alex simplesmente disse que já não me amava mais. Fazia 2 anos. Naquele momento, o meu mundo desabou. Foi como se 10 anos de casamento tivessem acabado em questão de segundos. Eu estava ali, disposta a perdoar, disposta a lutar pela nossa família. E descobri que para ele, aquele amor já tinha acabado há anos. Como assim? Depois de conversar com a gente, o pastor disse que a decisão era nossa. E foi ali que eu entendi que eu precisava me separar. Eu saí da igreja completamente sem chão. Eu não sabia o que pensar. Na hora de ir embora, o Alex ainda tentou pegar na minha mão, como se nada tivesse acontecido. Mas eu puxei a mão na mesma hora. Eu estava tão machucada. Eu estava machucada demais para fingir que eu estava tudo bem. Quando eu cheguei em casa, já era por volta de 30h, quando o meu celular começou a tocar sem parar. Era minha cunhada. Ela tinha mandado várias mensagens dizendo que o Alex estava me traindo com uma mulher chamada Thaís. Uma mulher que trabalhava com ele. Ela me contou quem ela era, disse que também era casada e me passou todas as informações que ela sabia. Na mesma hora aconteceu uma coisa que até hoje eu não sei explicar. Outra pessoa que eu nunca descobri quem era também me mandou uma mensagem e disse exatamente a mesma coisa. Falou que conhecia o Alex, que o relacionamento dos dois já acontecia há muito tempo e que eu precisava saber da verdade. Naquele momento, eu comecei a perceber que talvez tudo aquilo que eu estava tentando não enxergar fosse muito mais real do que eu queria acreditar. Eu só consegui olhar para o Alex e perguntar se era aquilo mesmo que estavam me contando. E claro, ele continuou negando. Mas ali, eu já sabia que alguma coisa muito séria estava acontecendo. A gente discutiu feio, minha mãe ouviu a confusão, subiu e os meus filhos acabaram vendo toda aquela cena. Nossa, foi horrível. Eu estava em choque, mas eu sabia que não dava mais para continuar daquele jeito. Então eu mandei o Alex sair de casa. A minha mãe estava revoltada, olhou para ele e perguntou se era para isso que ele tinha me tirado de casa. Aquilo tudo estava acontecendo diante dos meus olhos. E eu ainda parecia que eu não conseguia acreditar. É tão difícil. É tão difícil aceitar. E é por isso mesmo que eu precisava de uma última confirmação. Então, eu entrei nas redes sociais. E eu comecei a procurar aquela mulher. E a Thaís, ela já tinha me bloqueado de tudo. Eu não conseguia falar com ela. Eu não conseguia ver nada sobre ela. Mas eu consegui encontrar o perfil do marido dela. Na mesma hora, eu liguei e falei quem eu era e o motivo da minha ligação. Eu perguntei se ele sabia de alguma coisa e ele... Ele confirmou. Ele já sabia também. Quer dizer, não existia mais dúvida. Era verdade. O marido dela ainda me passou o telefone da Thaís. E eu liguei. E eu fui direto ao ponto. Eu falei que o Alex dizia que não existia nada entre os dois e que eu só queria ouvir a verdade. E ela respondeu, com uma naturalidade que me chocou, que estava saindo com ele há mais de 3 meses. Eu pedi um pouco do chão que ainda me restava.
11: Eu não tenho mais como esconder.
10: Sai da minha casa, Alex! Sai agora!
11: Jaqueline, pera. Calma, me perdoa, por favor.
10: Eu posso sim te perdoar. Claro que eu posso. Mas eu não quero mais você na minha vida, tá?
11: Jaqueline, entenda. Eu não sei o que tinha na minha cabeça. Por favor.
10: Você sabe por que você chegou nesse ponto, né? Porque você se afastou do mais importante. E tudo nessa vida tem consequências. Não tem como fugir.
11: Se você tem razão. Eu tô arrependido. Meu Deus do céu. Por que eu fiz isso? O que eu fiz da minha vida?
10: No dia seguinte, o Alex saiu de casa. Enquanto ele ia embora, eu percebi que eu não teria nem tempo de viver o meu próprio luto. Os meus filhos estavam sofrendo demais. A Sofia, ela ficou tão abalada com tudo aquilo que precisou ser internada por causa de uma crise de pressão alta. Enquanto eu tentava juntar os pedaços do meu coração, eu precisava ser forte por eles. Eu corria para o hospital, voltava para casa, cuidava das crianças. E aos poucos eu fui entendendo que, naquele momento, os meus filhos precisavam mais de mim do que eu precisava parar. Parar para sofrer. Eu não podia simplesmente desabar. Eu precisava continuar. E foi justamente quando eu estava vivendo aquele momento tão difícil que surgiu uma oportunidade de viajar para fora do país pela empresa onde eu trabalhava. E eu aceitei. Pela primeira vez, eu escolhi dizer sim para uma oportunidade que Deus estava colocando na minha frente. Eu ainda não tinha conseguido parar para viver toda a dor daquela separação. Mas aquela viagem acabou se tornando um recomeço para mim. Eu conheci Nova York, fui para a França, conheci Cannes, participei de eventos, fiz contatos na área da educação, vivi experiências que eu jamais imaginei viver e percebi que a minha vida não tinha acabado. Pelo contrário, Deus ainda tinha planos muito maiores para mim. Foi nessa época que eu entendi uma coisa. Eu não queria viver como vítima da minha história. Eu queria ser a solução. Então, em vez de me afundar na dor, eu escolhi seguir em frente. Eu comecei a estudar nutrição e, sem imaginar onde aquilo ia me levar, eu comecei também a colocar a mão na terra. O que começou como uma simples horta foi, aos poucos, se transformando em algo muito maior. Foi se transformando em um propósito. Hoje, eu sou coordenadora da Agrofavela Refazenda, em Paraisópolis. Um projeto do G10 Favelas idealizado pelo Gilson Rodrigues, que acreditou em mim e me deu uma oportunidade de recomeçar. O que antes era um estacionamento, hoje se transformou em uma horta com mais de 150 espécies cultivadas, levando alimento saudável para as famílias da comunidade e ajudando a muitas pessoas. Mas a Refazenda vai muito além da produção de alimentos. Ela também é um lugar de acolhimento. Através do projeto Fazendeiras Urbanas, muitas mulheres aprendem a cultivar, a gerar renda e principalmente a recuperar a autoestima e a esperança. Nossa, eu me identifico tanto com isso, porque foi exatamente o que Deus fez comigo. A mulher que um dia se sentiu abusada, rejeitada, traída e sem chão, hoje ajuda outras pessoas a recomeçarem. E hoje, eu consigo entender que Deus nunca desperdiçou nenhuma das minhas dores. Ele transformou cada uma delas em propósito. Se eu consegui chegar até aqui, foi porque Deus e o Espírito Santo me sustentaram em cada etapa da minha caminhada. Hoje, eu olho para trás e eu percebo que nada foi em vão. Cada luta, cada perda, cada lágrima e cada recomeço me prepararam para viver o propósito que Deus tinha para minha vida. Por isso, eu não carrego revolta. Graças a Deus, eu não tenho esse sentimento no meu coração. Eu carrego gratidão. Porque aquela menina que um dia achou que não seria boa o suficiente, hoje olha para a própria trajetória e consegue enxergar o cuidado de Deus em absolutamente tudo. E o meu maior desejo é que, através da minha história, outras pessoas também entendam que a dor não precisa ser o ponto final. Sempre existe um recomeço. E quando Deus está no centro de tudo, até aquilo que um dia parecia o fim, pode se transformar no começo de um propósito muito maior.

0: Glória a Deus por isso.
1: 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Davi Sasser com Simone Mendes, Deus de promessas. E ele cumpre, nem sempre do jeito que a gente acha, nem sempre do jeito que a gente planeja, sabe por quê? A vida não depende só da gente. Depende de segundos, depende de terceiros, e nem sempre as pessoas são honestas, são corretas com a gente, né? E como dói, como dói, como dói, como dói a decepção pra gente. A gente fala, onde foi que eu errei? E aí essa pergunta vem com a resposta, o erro não foi nosso. No caso da Jaqueline, o erro não foi seu, Jaque. Que mulher incrível, que mulher abençoada, que mulher maravilhosa, que exemplo você traz pra gente encerrar a nossa semana com essa história de superação, com essa história de aprendizado, quando você achou que você tinha perdido tudo. Você viu quantas coisas você conquistou por mérito seu? E hoje, sendo exemplo para tantas pessoas assim, Jaque, obrigada por compartilhar com a gente a sua história de vida.
2: Ah, eu gostaria muito de agradecer a Milena, o Murilo, a Band FM. De verdade, que mais pessoas venham ouvir essa história, venham se de alguma forma impactar. E é isso, muito, muito obrigada.
1: Um beijo, obrigada a você por compartilhar sua história com a gente. Ó, as fotos da Jaque, gente, estão lá no nosso Instagram, dela e da família. Tá lá no post do Quem Ama Não Esquece, né? Falando que ela conheceu a fome e hoje alimenta sonhos. Está no nosso Instagram, está no nosso Facebook também as fotos dela, dos filhos, da família, dela no projeto dela também, né? Que é o Agrofavela Refazenda, que é um projeto muito lindo, muito maravilhoso. E você pode e deve comentar nesse post que está nas nossas redes sociais, porque daqui a pouco eu vou comentar esses comentários de vocês, tá bom? Eu vou ler os comentários de vocês, não só no Instagram, como também no Facebook. E você também manda sua mensagem pra Jaqueline. Já aconteceu alguma situação na sua vida semelhante, onde você foi enganado, onde você passou por diversas dificuldades dessa forma e você conseguiu renascer? Porque a gente pode falar que a Jaque é uma outra mulher, né? Ela renasceu, muito mais experiente, muito mais madura, segura e realizada. 11999919197, você manda sua mensagem comentando a história de hoje e eu tô aqui esperando você participando com a gente.
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6: R-324 em direção ao interior tem retenção a partir de Águas Claras e segue até pouco depois de Santo Antônio do Rio das Pedras. Quem tá no Imbuí segue para Simões Filho, melhor fazer o caminho pela paralela, pegar São Cristóvão e completar pelo Cia Aeroporto. 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Thiago Costa para Band FM, a sua rádio do seu jeito.
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6: Agora surgiu um pouquinho de retenção na BR-324 em direção à capital baiana, na Jaqueira do Carneiro. Você que saiu de Águas Claras, está na rodovia e tem como destino a Cidade Baixa, pode cortar pela ligação Lobato-Pirajá e completar pela suburbana. 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Thiago Costa para a Band FM, a sua rádio do seu jeito.
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0: 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A Jaque, que passou por tantas situações quando criança, situações horríveis de uma infância que foi muito sofrida e depois foi passando pelos seus problemas, pelas suas evoluções, achou que achou o grande amor da vida dela, constituiu uma família, teve filhos e aí foi enganada, foi traída. Essa dor foi tão profunda, mas Deus, ela, de uma mulher de muita fé, presenteou a Jaque com novas oportunidades para a vida dela. Ela foi ajudada e hoje ajuda muitas pessoas. Ela renasceu, ela é uma outra mulher. E ó, a Alê Falcone tá falando o seguinte lá no nosso Instagram, @bandfm, falando assim, que o cuidado de Deus é lindo. E as voltas que o mundo dá quando ele tá no controle, também, eu concordo com você. São alguns merecimentos, né, que a gente nem imagina que tem e de repente somos surpreendidas. Por isso que eu falo, mesmo quando você tá passando por uma situação ruim, não devolva com o mal. Siga em frente com o bem, você vai ser recompensada, você vai ser recompensado. Ana Maria tá lá no nosso Facebook, @BandFM, dizendo, bom dia, Jaqueline, você passou o que passou, mas foi uma guerreira, porque Deus nunca te desamparou. Hoje você tá fazendo muito bem dentro dessa comunidade. A gente tem recados aqui através também do nosso WhatsApp, que é o 11 99991-9197.
1: Bom dia, Milena.
0: Bom dia.
1: Nossa, essa mulher demorou pra lá acordar, hein? Ela queria, de todo jeito, saber a verdade. Por mais que mostrasse na cara dela, ela não acreditava, ia tirar prova. É. Ah, mas graças a Deus, ela acordou para a realidade,
0: graças,
1: né?
0: A Deus.
1: Largou o traço do marido e está vivendo agora a vida dela.
0: Exatamente.
1: Deus está com ela.
0: Amém.
1: Ela vai ser muito feliz ainda.
0: Ela merece.
1: Beijo para todos aí, Milena.
0: Um beijo, Roseli. Obrigado pelo seu comentário. É aquele negócio, né? Eu só acredito vendo. E eu vendo, não acredito. Gente, quando a gente tá dentro de um relacionamento, é difícil demais. Porque não é simples assim. Ah, eu fiquei sabendo, tá bom, então vou largar tudo e tchau. Não, tem sentimento, tem história, tem filho, tem finança, tem vida, tem casa, tem conta. É muita coisa que tá no jogo. Então a gente não quer acreditar e depois que a gente acredita, demora pra gente começar a ter a nossa atitude. Conseguir ter a nossa atitude. Mas é o que eu digo, cada um tem o seu tempo. Não dá pra gente medir a nossa vida pela régua do outro e vice-versa, né? Que bom que ela conseguiu, pelo menos, sair desse relacionamento que só ia fazer mal pra ela.
2: Bom dia, Milena. Nossa, que história linda, de final lindo.
0: Não
2: ela
0: é?
2: Se recuperou. E essa é a agrofazenda que ela mencionou. Uhum. Eu já vi falar.
0: É muito legal o projeto.
2: Reportagem.
0: Uhum.
2: É muito importante pras pessoas. Força, já que você renasceu.
0: Renasceu.
2: Você vai ser feliz.
0: Vai.
2: Você vai ser sempre abençoada por Deus.
0: Amém. Ela merece. História maravilhosa. O Tony Dias tá falando lá no nosso Instagram, @BandFM, que sua história sirva de inspiração para muitas outras mulheres fortes igual a você. Parabéns, querida. E você que quer conhecer essa querida, essa linda, ela, os filhos, a história está disponível, as fotos dessa família está disponível lá no nosso Instagram, @BandFM, e também no nosso Facebook. Você pode e deve comentar. Tô esperando você também pelo nosso WhatsApp, 11 99991-9197. Manda sua mensagem, dá o seu comentário, é muito importante pra gente.

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0: Band FM, é Brian Adams com Please Forgive Me, aqui no nosso Quem Ama Não Esquece, dessa sexta-feira, pra gente encerrar assim a semana com tudo, né, gente? Que história linda, a história da Jaqueline, que veio assim pra dar aquela força, aquele ânimo na gente, pra saber que se a gente passa por uma situação difícil, a gente vai passar por uma dor horrível na mudança, mas que de fato vai valer e vai valer muito a pena. 11999919197, você comenta a história de hoje.
1: Milena, bom dia. Nossa, que mulher guerreira, hein? De verdade, eu queria ter a coragem dela, mas eu acredito que ela não demorou pra acordar, não. Eu acredito que a mulher sempre se apega, a mulher é romântica, né? A mulher vai pelo amor, o homem já vai pela... Não são todos, mas vai mais pela aparência, né? Então, o que eu tenho que dizer a ela, parabéns, que Deus abençoe a vida dela, a família dela.
0: Amém, meu amor. Você falou de coragem, né? Que você queria ter a coragem dela. Às vezes a gente tá num conforto tão desconfortável, tá tão ruim, né? Que a gente não tem a coragem mesmo de sair. Que a gente fala, ai, tá ruim, mas pior sem. Vai por mim. Não é pior sem. Ninguém merece viver uma vida desconfiada, uma vida que você não é respeitada, uma vida que você não tem carinho, uma vida onde você fica todo tempo, ai meu Deus, o que a pessoa tá fazendo, o que não tá fazendo, ou sendo destratada. Ninguém merece isso. Vai se planejando. Cria coragem e saia desse lugar que ele não é seu. Ale Falcone tá falando, cuidado de Deus é lindo. As voltas que o mundo dá quando ele tá no controle também. Eu concordo com você. E o Tony tá falando, que história linda, que sirva de inspiração para muitas mulheres. É verdade. A Lidiane lá no nosso Facebook, @BandFM, também disse que a história é linda e que Deus nunca falha. Ele sabe de todas as coisas. Acredite. Ele sabia que você conseguiria passar por todas essas batalhas.
2: Bom dia, Milena. Brianda aqui de Soretama, no Espírito Santo, interiorzão.
0: Ô, Brianda. Milena,
2: chorei com a história.
0: Ai, menina,
2: parabéns.
0: Linda história.
2: Cada dia vocês estão se superando mais, assim como a moça da história mostrou uma história de superação, resiliência, uma verdadeira fênix, né, Milena?
0: É verdade?
2: Beijo pra ela, a história dela perfeita. Beijão.
0: Um beijo. Você falou tudo, é uma fênix, né, que ressurgiu e ainda melhor. E além dela ter conseguido se superar, hoje ela ajuda outras pessoas. É muito gratificante. A Ivane tá falando também lá nas nossas redes sociais, @BandFM, que a história é linda. Que somente quem tem muita fé em Deus pode superar tudo isso que ela passou. Ela disse, parabéns, Deus abençoe você grandemente e a sua família também. Vocês querem ver a foto da família, da Jaque, dos filhos, do projeto dela? Estão disponíveis no nosso Facebook, estão disponíveis no nosso Instagram, @BandFM. Que linda que é a Jaque, que lindo que é o casal, aí os filhos dela também são maravilhosos. E que força que essa mulher tem, hein? Inspiradora de verdade. Eu amei, amei a história dela. Para encerrar a nossa semana, assim, com o nosso coração cheio de fé e de vontade de querer mudar aquilo que tá ruim pra gente. É ou não é verdade? Manda aí sua mensagem, manda. Tô esperando você no nosso Quem Ama Não Esquece dessa sexta-feira.

0: Band FM, é o Sol pra Contrariar, que se chama Amor. E aí, Murilo, tudo bem?
1: Tudo bem, a gente tava cantando junto, até o Alelup, que daqui a pouco vai entrar pra falar com a gente, tava cantando essa música aqui, lembrando das antigas. Agora, falando da história de hoje, né, Milena, a gente tá falando de traição e é difícil passar por isso mesmo e se reerguer. Agora, a gente tem que ficar atento aos sinais. A gente não enxerga muita coisa que muitos ao nosso redor enxergam e a gente, às vezes, tá meio que hipnotizado por uma situação, seja qualquer, né, o casamento, o trabalho. E aí?
0: A gente nem quer ver.
1: A gente, né? É o último a saber.
0: Ah, é.
1: Atenta aos sinais, minha gente. É isso.
0: Tá, né? Tá tudo escancarado e a gente não quer nem ver.
1: Pois
0: meio de sete agora.
1: Então, vamos lá, que o Alê tá com a gente aqui. 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Boa tarde.
2: É. Boa tarde, Murilo. Impressionante mesmo. Boa tarde, Milena, para nossa audiência. Que tava cantando Só para Contrariar agora.
1: É isso.
2: Também.
1: É isso.
2: Todo mundo chamando. Ô, Murilo, isso tudo porque tem cada vez mais gente buscando o caminho do empreendedorismo, né? E segundo o Sebrae, nos primeiros quatro meses do ano, 97% dos novos CNPJs registrados foram de pequenos negócios, ao mesmo tempo em que as pessoas estão buscando a realização de seus negócios. 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
1: É verdade. E a gente costuma dizer que é difícil prosperar sozinho. A gente sempre precisa de parceiros, de bons parceiros, Alê.
2: Exato. Sem dúvida, Murilo. 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
1: 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Obrigado, viu, Alê, pelo papo de hoje. E na segunda-feira a gente volta a se encontrar aqui.
2: Sim, um ótimo final de semana pra todo mundo que tá ligado aqui na Band FM, pra Milena, pra você.
1: Valeu.
2: Segunda a gente tá de volta. Tchau,
1: feito,
2: tchau.
1: Valeu.
0: Bom final de semana, Alê. Beijo, tchau.
1: E o nosso Queima também tá de volta na segunda, mas aí você fala no fim de semana, eu quero ouvir história. Tem todas as histórias à sua disposição lá no YouTube da Band FM, nas plataformas de áudio também, e a gente reprisa essa história hoje à noite, 10h30 da noite, no Band Love.
0: Ai, eu adoro, gente. Até a hora que eu vou lavar a louça, assim, ouvindo as histórias do Quem Ama. É uma delícia. Legal. Faz isso. Isso é muito bom. Beijo, Murilo. Bom final de semana.
1: Pra você também. Beijo, gente.

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11: Ótima tarde pra você, meio-dia 16. 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
11: É, pois é. Aqui você manda sua mensagem pelo 11999919197. Pede aquela música que você fala assim: ah, essa é minha música. Ela é minha. Pode parar. Ela é minha, eu vou ouvir, quero ouvir. Eu lembro de uma pessoa que eu gosto muito, de uma situação que eu vivi que foi inusitada, que foi única, que foi minha. E eu gosto tanto de relembrar esse momento. E a música, ela tem essa função na nossa vida mesmo, de transportar a gente para aquela situação. E a gente até consegue sentir algumas sensações. Eu tenho música que eu choro, tem música que eu dou risada, tem música que eu me arrepio. Se eu fosse pra mandar um pedido musical aqui, eu nem sei qual que eu ia pedir. Você tem vários também, várias histórias pra me contar? Eu amo quando você manda a sua mensagem. Então manda aqui que eu escuto a sua história e toco a sua música.
13: Oi, Milena. Boa tarde, tudo bem?
11: Tudo bem, meu
13: Milena,
11: amor.
13: Eu me chamo Rosimar e eu quero ouvir a música Trem Bala. Ela me remete a bons momentos que eu vivi com pessoas da minha família que já se foram. Uhum. A minha irmã, minha sobrinha, meu pai, minha mãe. E ela me remete a momentos maravilhosos. E são momentos que ficam no coração para sempre, né? Sim. Então, você toca para mim?
11: É claro!
13: Beijos!
11: Nossa, essa música é linda mesmo. Um beijo, minha linda. Um beijo para você. Obrigado pelo seu pedido.

0: Band FM, meio-dia e 27. Ótima tarde pra você.
1: Atenção, rei! 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Conta essa história pra nós, pai.
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0: Safadão, Rei Vaqueiro, Displicente. Vem no clima da nossa sexta-feira, no Minha Música, Minha Vida. Que música que você gosta, hein? É uma animada. É uma música mais romântica. Qual que é a música da sua vida? 11 999 919197. Manda sua mensagem, vem participar, vem.
1: Já, já, na Band FM, tem essa da Simone Mendes que você...

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13: Ótima tarde pra você, é sexta-feira. 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
13: Eu gosto de ouvir essa música, que toda vez que eu escuto essa música, é a música que eu coloco na minha sexta-feira. Sei lá, já é uma história que você pode contar aqui pra gente. A sua música não pode vir com um pedido assim solto. Ela tem que vir com uma história. E essa história é única, é sua, é exclusiva. E só você pode contar pra gente. Você conta e pede sua música e a gente toca pra você. 11999919197. Cadê seu pedido aqui, hein?
15: Boa tarde. A minha música é Sorriso Maroto, Nada de Pensar em Despedida. Eu tinha 7 anos de namoro com meu esposo. Quando nós terminamos, eu mandei essa música pra ele e reatamos, estamos há 29 anos juntos hoje. Beijo,
13: que coisa linda, um beijo pra você, vou tocar sua música.

0: Pablo, vou te procurar, I love you baby, nesse clima gostosinho, é sexta-feira, você tá na Band FM, Minha Música Minha Vida, vai ficando por aqui, amei os áudios que você enviou, viu? Muito bom, pelo 11999919197, você pede sua música e também, é claro, além da música, participa das nossas promoções, pois é, sexta-feira é dia, né, eu falo que é o dia internacional da faxina, pra quem pode, né, pra quem não tá na correria do dia a dia do trabalho, já faz a faxina hoje, já deixa a casa toda cheirosa, gostosa, né? Faxinada, limpinha, pra aproveitar o final de semana. Mas pra gente, tá cada vez mais sem tempo, né? Mulher trabalha, homem também, então a gente precisa de uma força. E pra isso, todos os dias, a Band FM sorteia um robô aspirador. Além de limpar o chão, ele ainda passa pano. Você acredita numa coisa dessa? Ah, essa tecnologia, né? A gente tem que usar ao nosso favor. Mas eu sei que muitas vezes não sobra o din-din, né? Então vem com a gente que tem todo dia um robô aspirador pra você. E quem tá levando o robô aspirador de hoje é ela, a diva, Gisele Novaes Gomes. Gisele Novaes Gomes, parabéns! Oi, Gi, você tá levando seu robô aspirador. E se você não é a Gi, não tem problema. Você pode mandar aqui o seu nome, tudo bonitinho, seus dados, com a seguinte frase: quero robô aspirador da Band FM. E pronto, você já tá concorrendo com a gente. Tá combinado? Depois dessa, eu já vou também, tá bom, gente? Um beijo pra vocês, um ótimo final de semana, obrigado pela companhia, tô indo nessa. Beijo, divo, beijo, diva, bom final de semana!
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0: Vamos voltando comigo depois da Milena dando um show. Milena Barros, agora é a vez da Cátia Howlett até as 14h, as 2 sem Luan Dias. E a nossa tarde de sexta-feira vai ser como? Vai ser como? Me conta, porque vai ser maravilhosa e vai ser do seu jeito. A sua rádio do seu jeito e tá na hora de mais uma edição da Super 6.
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0: Ai, gente, que sexta-feira linda, né? Que sexta-feira maravilhosa. Hoje é dia do cardiologista. É. E hoje também é o seu dia de ser feliz, de escolher a sua música preferida pra ouvir duas vezes e concorrer a um super kit da Band. Que tal esse kit da Band pra você? Tá afim de um kit? Então participa através do 719-9947-6363. Eu tenho uma música da Ana Castela, Pipoco. A música 2, o Safadão. Displicente com o Rei Vaqueiro. Música 3, o Henrique Juliano. Traumatizei, 4 do Diferentão com Dilcinho, música 5 do MC Leãozinho, Se Ela Dança, Eu Danço, e a 6 da Simone Mendes, Direitos Iguais. Qual das 6 músicas você tá afim de ouvir duas vezes aqui na Band FM e concorrer esse kit Band que tá maravilhindo pra sua sexta, hein? Participa aí através do 71999476363. Lembrando que hoje saiu o primeiro prêmio do dia, foi um super guarda-roupa, né, pra nossa ouvinte lá da cidade de Dias d'Ávila. Ela pediu, estava com a casa vazia, participou, Big Boys, ligou pra ela, ela atendeu, deu a resposta correta para a pergunta dele e levou para casa um super guarda-roupa, mais um Pix de R$300. Mas você já sabe, né, que de segunda a sexta tem prêmio do dia. É só mandar hashtag prêmio do dia pro nosso WhatsApp, você faz seu cadastro com o seu nome, o bairro, a cidade que você mora e boa sorte. Quando o Big Boss ligar, ele vai te perguntar qual rádio você ouve e você vai dizer aí a Band FM e aí, quem sabe ele não realiza um dos seus desejos. Aproveita quando você participa, diz o que você quer ganhar, tipo, eu quero ganhar um celular, quero ganhar uma TV, quero ganhar um banho de salão. Você vai escolher o que você quer ganhar e o Big Boss vai ver se ele realiza o seu desejo, tá bom? Tá bombando já a promoção, só falta você participar. E agora tem Kit Band, vamos com a música 1?
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0: Lembrando que vem aí dia 20, Band FM de pertinho com a boiadeira. Levanta o pé, sai do chão.

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0: o sucesso do Henrique e Juliano, Traumatizei, né? Sempre tem um otário que faz isso com alguém, né? Que traumatiza a pessoa, mas tem que deixar esse trauma pra trás, tá bom? Tem que se revigorar e seguir em frente, não desconfiar de tudo. Nem todo mundo é igual, tá bom? As pessoas são diferentes. Muito bom dia especial, boa tarde especial pra você, Henrique e Juliano. Música 3, música 1 da Ana Castela, Pipoco. Música 2, o Safadão Displicente. Música 4, Diferentão de Ossinho. Assim quando o Leãozinho, Se Ela Dança, Eu Danço. E a 6, a Simone Mendes. Qual das 6 músicas você tá afim de ouvir? Rosângela Borges, um beijo pra você, meu amor. Obrigado pela audiência. Vanessa também tá participando aqui das promoções, escolhendo a música dela. Boa tarde, Catinha. Luciene do Dendezeiros também desejando uma ótima sexta-feira pra você também, viu, Lu? Obrigado. Ô, Janine Ellen, tá ouvindo a gente na Pituba? Ela tá voltando na música 6. Janine, meu amor, boa tarde pra você. Adriana, linda, maravilhosa. Um beijo pra você, Adriana. Obrigadão pela audiência Novo Horizonte. Escolhendo a música dela também, a música 6 da Simone Mendes. A Tayana de Brotas tá escolhendo Se Ela Dança, Eu Danço. Você quer dançar, Tatá? E beijo pra você. Diga, princesa.
1: Boa tarde, Catinha. Aqui é Daci do Luiz do Céu. Eu fico com João Gomes.
0: João Gomes? Mas não tem João Gomes aqui. Onde foi que tu achou João Gomes, mulher? Tem João Gomes não, viu? Tem aqui também Catinha Safadão. Ela deve quis dizer Safadão, eu acho, viu? Música 2, Displicente do Safadão. Paloma também votando na música dela do Safadão. A Noélia de Pernambués votando na música dela também. Quem mais tá votando? Fala, meu lindo, maravilhoso.
2: Boa tarde, Cátia.
0: Boa tarde, Vina.
2: De Piripiri, minha querida.
0: E aí, o Mamo, o que é que você manda?
2: Era número 3 aí,
0: a música do Henrique e Juliano, Traumatizei.
2: Tô colado com você desde de manhã, viu?
0: É mesmo, Ilmar? Obrigada, meu brother. Fala, Karina, sempre colada com a gente também. Oi, minha vida. Diga,
3: boa
0: princesa.
3: Tarde. Boa fala tarde. Fala com Karina Maceio de Corno de Farias. Eu fico com opção 6. Simone Mendes, Simone Direitos Mendes, Iguais.
0: Direitos Iguais, adoro. Fala, Wesley, do Arenoso, com a gente.
4: Catinha.
0: Boa tarde, Wesley. Acorda, Wesley.
4: Wesley, diamante. Catinha, escolha número 6.
0: Simone Mendes, Direitos Iguais. Aí. Boa eu sorte aí pra você, viu? Vale no kit da Band pra você, viu?
5: Tarde, aqui é Antônio, Antônio. Forte.
0: Diga, Antônio.
5: Sentido Lauro de Freitas. Música 2.
0: Música 2, tá bom, meu
6: boa lindo. Tarde, Gatinha. Boa tarde, Eliana. Maravilhosa. Eu fico com Simone Mendes, viu? Eliana Ribeira de Sussuarana Velha.
0: Tá bom. A Heloísa aqui do bairro da Ribeira, votando na música do Safadão. Ela que foi a ganhadora da caixa premiada hoje, levou pra casa R$200. O Wesley disse, Gatinha, eu não almocei ainda, por isso que eu tô dando bom dia. É mesmo, Wesley? Vai almoçar, já vai jantar daqui a pouco, né? Oi, Gatinha, maravilhosa. Escolha a música de Henrique Juliano, Traumatizei. Meu querido Marcos, ligado com a gente. 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Vamos com a música 4?
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0: Esquece que na rua tem uns beijos perigosos, viu? Ainda mais sexta-feira. Sexta-feira o bicho pega. Agora 1h20, ótima tarde pra você. O som da Simone Mendes cantando Direitos Iguais. A música 1, a música da Ana Castela cantando Pipoco. A música 2 do Safadão. A música 3 do Henrique e Juliana. 4 do Diferentão com Dilcinho. MC Leãozinho, ainda tem Simone Mendes. Direitos Iguais. Qual das 6 músicas você tá afim de ouvir 2 vezes? Ana, meu amor, boa tarde pra você. Obrigado pela audiência, sempre ligada com a gente. Quero um celular da Band. É Wesley, um cheiro pra você. Obrigado pelo carinho. Quem mais tá comigo aqui? Boa tarde, tudo bem?
1: Oi, Tatinha, Josenilda. Boa tarde, querida. Deus abençoe a nossa tarde.
0: Amém, meu amor. Um abraço pra
1: eu
0: você.
1: Eu volto, viu? Na música 6.
0: A música
1: 6. Simone Mendes.
0: Simone Mendes. Saindo aqui na frente, a Simone Mendes. Daci disse, Catinha, eu me confundi. Eu me confundi com a música que você quer, Daci.
2: Fala. Boa tarde, Catinha. Eu me confundi.
0: Foi mesmo, Daci.
2: Eu fico com a música 3.
0: Música
2: aqui é
0: 3.
2: Daci do Luiz Anselmo.
0: Tá
2: eu
0: bom.
2: Tô na Band.
0: Um abraço pra toda a turma bacana. Juliane e Cristine também tá me ouvindo. Obrigado pela audiência. Quem tá me ouvindo também é a Carla. Carlinha, meu amor, um beijo pra você. Já mandou aqui hashtag prêmio do dia. Ela quer que o Big Boss dê uma geladeira nova pra ela. Boa sorte pra você, viu? Deixa um abraço aqui também pra Adriana, estúdio de Adriana, que tá aí ouvindo a gente em Abrantes, na sintonia da Band FM. Adriana, meu amor, um beijo pra você e pra toda a sua família. Muito obrigado pela audiência, viu? Depois do intervalo eu trago o resultado da Super 6. Lembrando que tá rolando também o smartphone, viu? A Band vai tá dando pra você todo sábado de agosto, no Manhã Show, um super smartphone. 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Quero meu celular da Band. Manda pra gente aí e boa sorte. Quem tá comigo também é o Ney. Diga, Ney, querido.
3: Boa tarde, Catinha.
0: Oi, vida.
3: Quero que Ney.
0: Diga, meu lindo.
3: Quero fazer participação dessa música aí. Eu vou ficar com a música 3, Catinha.
0: A música 3, o Henrique Juliano Traumatizei. Boa sorte pra você. Julivaldo Pereira também tá em Camaçari, tá ouvindo a gente. Diga, meu amor.
4: Boa tarde, Cátia.
0: Boa
4: aqui
0: tarde.
4: É o Julivaldo, motorista de aplicativo.
0: E aí,
4: eu fico com a música 3.
0: Música 3, Traumatizei. As mulheradas que votam em Direitos Iguais e o homem não traumatizei. Eita, que o bicho tá pegando hoje, viu? André também votando na música 3. Depois do intervalo a gente traz aí o resultado. Vamos ver quem vai vencer essa batalha bacana, essa disputa aqui da Band FM. Você que tá participando com a gente da Super 6 de hoje, dessa sexta-feira, dia do cardiologista. Todos os cardiologistas, um abraço.
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5: Já viu, né, que amanhã tem um celular, tem um smartphone no Manhã Show, só ficar sintonizado com a gente, fazer o seu cadastro ainda pra promoção, hashtag quero meu celular da Band, boa sorte, sábado tem tudo aqui na Band, hoje também, viu? A sua rádio do seu jeito, tá na hora do resultado da Super 6.
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5: Agora 1h26, ótima tarde pra você, daqui a pouquinho tem Luan Dias com o da Play, logo mais às 3 da tarde tem Tamo Junto, também com o Luan, hoje tem R$100, Luan vai te ligar quando você atender, vai dizer a frase que ele solta no início do programa, e boa sorte, você pode faturar R$100 hoje, só toca 3 vezes, viu gente? Então esse negócio aí tem que atender de primeira logo, viu que é da Band, atende logo, pelo amor de Deus, e diz a frase aí certinho. Às 5 da tarde tem Band de Olho na Bahia, e às 6 tem Band Cidade, tá bom? Muita coisa boa vai rolar na sua sexta-feira aqui na 104.3, tá bom? Ó, gente, vamos liberar aqui pra Luciene, final do telefone 5900. Alô, Luciene, final do telefone 5900, faturou um kit Band aqui da Super 6. Lulu, você se deu bem, tá ouvindo? Manda um salve pra gente, confirma aí que você tá na sintonia. Luciene, final do telefone 5900, faturou um kit Band. Música mais votada de hoje, Mulherada. A disputa foi acirrada, viu? Os homens queriam Traumatizei do Henrique Juliano e a mulherada queria Direitos Iguais. Por 2 votos na frente foi ela.
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0: Ai, demais, o Murilo Ruf, vou te amar, cigana e mentes tão bem pra você nessa tarde gostosa de hoje, de sexta-feira, aqui na Band FM. Você tá sextando onde? Conta pra gente, ainda não começou a sextar? Tá no trabalho ainda, né? Daqui a pouco eu tenho um happy hour. E lembrando que você sexta aqui com música boa também, a partir das 18 horas, sem Band Cidade, com música e notícia, com Gomes Nascimento, aqui na Band FM, a sua rádio do seu jeito. Ó, gente, recadinho importante, você que tá acompanhando, antes de deixar um abraço todo especial aqui pra Luane, Felipe e Maria Elisa, as filhas da minha querida maravilhosa Valesca. Valesca, um beijo pra você, muito obrigado pela audiência, participando, tá em Monte Gordo, Camaçari, ouvindo a programação da Band FM. A Cristina também tá ligada com a gente, toda essa turma boa. Cris, beijo, meu amor, obrigado pela audiência. O Antônio Beraldo, Beraldo, gostou da música? Foi o Beraldo. Ótima tarde pra você, meu lindo, obrigadão pelo carinho. Quem tá comigo também aqui, Catinha, que era a música do Tony Salles, Panameira. Flávia Bastos, um beijo pra você, Flavinha. 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Eu volto daqui a pouquinho.
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0: E a torcida rubro-negra, como é que tá, hein? Lembrando que logo mais às 5 da tarde tem Band de Ouro na Bahia, apresentação de Emerson José e Gomes Nascimento, que você se atualiza com todas as notícias do Brasil e do mundo. Ó, o Vitória já tem 20 mil check-ins, né, confirmados aí para no confronto contra o Botafogo no próximo domingo, dia 16, às 18h30, no Barradão, pela 23ª rodada aí do Campeonato Brasileiro. A mobilização acontece em meio à tentativa do rubro-negro de voltar aí a vencer na Série A após uma sequência negativa na competição. Com a confirmação antecipada dos sócios torcedores,

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11: Tô de volta aqui na Band FM, a sua rádio do seu jeito. Ótima tarde pra você, onde quer que esteja. Seja de Salvador, região metropolitana, interior do estado. Sejam bem-vindos a 104.3. A sua rádio do seu jeito. Eu ainda tô aí? Tô com você? Então aumenta o volume pra me ouvir.

0: tarde, mas eu sou do Natanzinho Lima cantando Sonho de Amor. E no Andinha chegou todo Natanzinho Lima aqui. Só faltou aquele chapéu que o Natanzinho Lima usa, né? Ele tá no 3 hoje. Camisinha, ó a camisa dele. Ó, pra onde foi fazer exame hoje, Vini?
1: Tudo no exame? É. Ai, ai, viu?
0: Exame de fezes, de
1: urina. Boa tarde, Catinha.
0: Boa tarde, Luanzinho.
1: Boa tarde pra você que tá aí na Band FM. Sextou, viu, Catinha?
0: Você vai sextar onde hoje? Me conte que eu quero saber.
1: Você está na Band FM agora. Junto, daqui a pouco tem R$100 pra você no Tamo Junto e após o intervalo já começa aí o nosso programa da Play da sua Band.
0: Vai soltar a frase agora? Solta agora, vai, solta, vai.
1: Daqui a pouco.
0: Solta agora, o povo vai esquecer.
1: Eu tô na Band FM. Eu tô na Band FM. No finalzinho do programa aí, né, do Tamo Junto, você pode ganhar aí R$100.
0: Vamos mudar? Eu tô na Band FM nesta sexta-feira, deixa grande pra atrapalhar o povo. Tô na Band FM nessa sexta-feira. E tem que dar um grito de sextou. Se não der, não levo 100, viu?
1: Pois é.
0: Tá vendo? Agora você esqueça, porque ele também esquece as coisas. E depois ele não vai notar. E estou na Band FM nesta sexta-feira. Arrebente que daqui a pouquinho tentamos junto. Vem aí o da Play, eu tô indo embora, volto com você. Amanhã eu vou estar aqui, sabe que horas, Luan Dias?
1: Que horas?
0: Vou acordar meio-dia. Ó, meu programa de final de semana. Não me deixe fora das ruas, andando. Vou acordar meio-dia, quem dera se eu conseguisse, né? Amanheceu, eu já tô de pé. E vou fazer amanhã o da Play, hora cheia. E o que mais? E
1: Super 6. O da Play. Da Play, 4 da tarde, hora cheia 3 e Super 6, 1 hora.
0: E quero convidar todo mundo, viu, Casimiro, pra estar comigo no sabadão da Band. Amanhã eu vou estar tarde, viu? São 2 horas sem tirar de dentro, como diz. Tá bom? Tchau, Luandinha.
1: Valeu, Catinha.
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4: Vem comigo na Band FM 104.3, sextou, dia 14, hoje, de agosto, estamos juntos no nosso da Play. Aumenta o volume do seu rádio. 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
4: 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Bora lá, uma ótima tarde pra você, por aqui Luan Dias, chegando na sua tarde maravilhosa, né? Nesta sexta-feira, dia 14/8, esperando aí a sua participação através do nosso WhatsApp 719-9947-6363. Esperando a sua mensagem, o seu pedido. Já pode mandar pra gente aí o que não pode faltar na programação aqui da Band FM. Manda o seu nome, de onde você está falando e a música que você quer ouvir, tá? Manda pra gente seu nome, de onde você tá falando e a música que você quer ouvir e a gente toca pra você aqui nos 104.3 FM. Tá faltando quem? Vetinha? Ah, tá faltando Bruno Marrone? Tá faltando o Belo, um Pixote, um Pagodinho? Um internacional? Pode ser aquela internacional das mais antigas, né? Ou das mais novas? Você quem diz, é você quem manda. Manda pra gente, 719-9947-6363, esse é o WhatsApp da Band FM. A gente começa a nossa programação de hoje com Leonardo, Sangue de Gelo. Aumenta o volume, você tá na Band.

0: 10h16, Sorriso Maroto, 80 anos. Bora pro nosso primeiro pedido dessa sexta-feira.
1: Luan, meu querido,
0: oi, meu
1: nessa sexta-feira não pode faltar no Da Prey, uma música de Ana Carolina, Quem de Nós Dois, Renilda, beijo.
0: Valeu, Reni, beijo, meu amor, um abraço aí a você, toda a galera aí de Santa Cruz, né, Rini? Um abraço, beijo. Aumenta o volume. Você tá na melhor, é a Band, sexta-feira. E o nosso programa da Band.

0: 7, Zezé de Camargo e Luciano Flores em vida. Bora pra mais um pedido.
1: Tá falando é Natanael de Lauro de Freitas.
0: Fala, Natanael. Tudo bom, irmão? Diga.
1: Grande Luan, boa tarde, meu irmão. Sextou. Uma música que não pode faltar hoje aí. É Fala Mal de Mim, Gustavo Lima. Toca aí pra nós.
2: Mais uma
1: semana, sextou.
0: Valeu, irmão. Tamo junto. Daqui a pouco tem o nosso programa valendo R$100, nosso Tamo Junto. E você pode ser o ganhador, ganhadora deste presentão. Sextou na Band.

0: sexta-feira com o nosso programa da Play. Sextou, viu? Sextou com muita alegria, sextou aqui na sua Band, faltando só o seu pedido. Você que tá agora com a gente aí, pode mandar pra gente através do 719-9947-6363. Você tá sentindo falta de algum artista, de alguma música nessa tarde de hoje? Manda pra gente. Mas antes do nosso próximo pedido, estamos recebendo aqui dois grandes, ilustres ouvintes da Band FM em nossos estúdios aqui em Pernambuco. Veio buscar prêmio, é isso?
1: Isso, a gente ganhou...
0: Seu nome é?
1: Rosilene.
0: Rosilene.
1: Rose, viu?
0: Isso.
1: Ah, é, ganhei um vinho e um copo personalizado.
0: Ah, ganhou um vinho, hein, mãe?
1: Adoro, tô apaixonada por vinho.
0: Eita, mãe! Ai, ai, viu? Diga aí, mãe. Diga aí, Anthony. Fala aí, hein, mãe?
2: Ei, mãe, eu tô de olho em você.
0: Tá vendo? O Anthony tá de olho em você, viu?
2: Eu sei, mas eu perdi quando ele ir lá em casa.
0: Sim.
2: Não consigo dela me comprar. Porque eu vou contar.
0: Me conte aí, você ouve a Band FM todo dia, né?
1: Sim, todos os dias.
2: Todos os dias.
1: Da hora que a gente acorda até a hora de dormir.
2: É, por conta que a gente tava sem sorte nesse dia. Então...
0: Maravilha, parabéns, viu, pelo presente.
1: Obrigada.
0: Bora aproveitar aqui pro Anthony fazer um pedido dele, né? Diga aí, qual artista que você quer ouvir aí, Anthony, nessa
2: Pablo.
0: Tarde? Pablo? Qual vou botar, pode ser Bilu Bilu?
2: Pode.
0: Eu soube que essa música Bilu Bilu, Anthony, é a história de sua mãe e seu pai, né? Faz parte da história, né?
2: Vai.
1: Quando a gente começou a namorar, tava tocando essa música.
0: Então bora ouvir Pablo Bilu Bilu da Play na sua Band FM. 2h35, aumenta o volume do seu rádio. Você tá na melhor. Sextou, um bom final de semana.

0: Band FM, 18 minutos agora para as 3, bora pro intervalo, daqui a pouco a gente volta com mais da Play, o seu pedido aqui em nosso WhatsApp, 719-9947-6363, manda pra gente que a gente atende, dá o play na sua Band.
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2: Estamos de volta aqui na sua Band FM com o nosso programa da Play. Seu pedido já mandou? 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
3: Boa tarde, aqui é Edna de Fazenda Coro Dantas, Coqueiro de Arembé.
2: Tudo bom, Edna?
3: Eu quero dar Play na música Amor dos Outros, de Henrique e Juliano. Um abraço pra você e todos da Band. Fiquem em paz.
2: Beijo, Edna. Um abraço. Obrigado aí pela sua participação, seu pedido. E nosso da Play, Henrique Juliano, Amor dos Outros.

0: FM. 9 minutos agora para as 3. Maluca, Mari Fernandes. Bom final de semana para você, viu? Sextou aqui na Band, com muita alegria e, é claro, a sua participação, seu pedido, você que ainda não fez, dá tempo de mandar aí pro nosso WhatsApp. Bora para mais um pedido. Boa tarde.
1: Boa tarde, Luan.
0: Boa.
1: Eu tive de Carmo de Faria.
0: Tudo bom, senhor?
1: Estou sentindo falta de uma música de Raça Negra. É tarde demais. Dá um play aí, Luan.
0: Raça Negra, é tarde demais.

0: FM, 2h58, 10 minutos para as 3. Daqui a pouco tem o nosso programa Tamo Junto. Com a sua participação, lembrando você que tá valendo hoje, daqui a pouco, R$100 pra você. Você pode ser o ganhador ou ganhadora deste super presente da sua Band. 2h58 agora. Ficando por aqui o nosso Da Play, de volta amanhã, sábado, dia 15, às 4 da tarde, tem Da Play pra você, viu? Eu volto após o intervalo com o nosso Tamo Junto, com os R$100 que eu sei que você vai ganhar, com a nossa conversa da tarde e muito mais, tá bom? Rapidinho, a gente volta já. Sai daí não!
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0: Olha, o SAC realiza um atendimento exclusivo aí da nova carteira de identidade nacional para idosos amanhã, dia 15. Amanhã, sábado, o SAC vai realizar aí um atendimento exclusivo da nova carteira de identidade nacional. A ação faz parte do projeto Cidadão 60+, que oferece assim, apenas para o público idoso, em postos da rede SAC na capital e também na região metropolitana de Salvador, no interior do estado e também no SAC móvel. Atenção, viu, que o atendimento será no período da manhã e precisa ser agendado previamente. Você que quer levar aí seu paizão, quer levar sua mãe, sua tia ou você mesmo que está na sintonia aí e quer aproveitar essa superação do SAC, o agendamento deve ser feito através do telefone. Anote aí, 40 20 5353. Agende e compareça amanhã para fazer essa sua nova identidade, né? A nova carteira de identidade. 40 20 5353, ligação. Você vai ligar para esse número, 40 20 5353, e vai fazer o seu agendamento. Ação exclusiva para pessoas a partir de 60 anos de idade, viu? Vai lá, ser bom demais. Mais informações daqui a pouco, às 5 da tarde, com o Band de Olho na Bahia. E logo depois, o Band Cidade. Volto depois do intervalo com o nosso Tamo Junto.
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2: Bora lá, minha gente, uma ótima sexta-feira pra você, dia 14, hoje. Estamos chegando com o nosso programa. Tamo junto, aumenta o volume do seu rádio. Vem comigo, sextou na sua. 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

junto! Uma ótima tarde pra você! Muito obrigado pela sua sintonia nessa sexta-feira maravilhosa, dia 14 de agosto, hoje, 3 horas mais 5 minutos, 3 e 5. Tá valendo pra você aqui o nosso prêmio, que são 100 reais rolando pra você. Daqui a pouquinho, 100 reais pra você aqui na Band FM. Não pode atender o telefone falando alô, tem que dizer eu tô na Band FM. É a nossa frase, eu tô na Band FM. Manda pra gente aí no nosso WhatsApp, 719-9947-6363. É o WhatsApp do seu programa, da sua rádio, do seu jeito. 719-9947-6363. E atendeu, falou certinho, ganhou 100 reais daqui a pouco na sua rádio do seu jeito. E o nosso bate-papo da tarde de hoje é o seguinte. Atenção, viu? Você que tá aí, né? O nosso bate-papo, a gente quer conversar com você hoje aqui na Band FM. A gente quer saber de você, você que tá participando, você que manda mensagem através do 719-9947-6363. Se você já deu um bolo aí, né? Um bolo, né? No seu crush, no no date, né? Hoje fala date, né? É, eu no meu date, eu não vou no meu date, que eu marquei o date, desisti de ir, dei um bolo, né? Inventou alguma desculpa, desistiu ali de última hora, né? Não compareceu no seu encontro, sabe? Conta pra gente aí no nosso WhatsApp, 719-9947-6363. Mais do que isso, tá? Mais do que isso, conta pra gente aqui na Band FM, conta pra gente pelo 719-9947-6363. O motivo também, né? O motivo. O motivo porque você desmarcou aí esse date, esse seu encontro. Manda pra gente no nosso WhatsApp. Daqui a pouquinho, a sua participação na sua Band. Zezé de Camargo e Luciano, Irmão da Lua, Amigo das Estrelas. Já está no ar o nosso programa. Tamo junto. Da

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1: Olá, muito boa tarde, uma ótima sexta-feira. Sextou com trânsito lento na região da Lipe e reflexos na CMDTRAN. Depois, a Avenida Paralela tem boa fluidez e você só encontra um pouco de lentidão na passagem pelo Parque de Exposições por causa de recapeamento da pista. 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Renata Falcone para a Band FM, é sua rádio do seu jeito.

Band FM 3:18. Esse é o nosso programa Tamo Junto dessa sexta-feira. E a sua participação daqui a pouquinho hoje tá valendo R$100. Você pode ser o ganhador ou ganhadora deste presentão da Band. Bora de música! 13:18, viu? Aumenta o volume. Você tá na Band, a sua rádio do seu jeito. Tamo junto!

0: você, bom final de semana, estamos aqui na sua Band. Ó, bora de participação em nosso WhatsApp. Você já deu alguma desculpa pra não aparecer em um date? É porque hoje é date, né? Na época que era um encontro, né? Marcou um encontro e não foi, se arrependeu ali de última hora, né? Ai, ai, viu? Você já marcou algum encontro e na hora H inventou uma desculpa pra não aparecer, né? Vale tudo, viu? Tô passando mal, minha mãe precisou de mim, né? Surgiu um compromisso. Mas a pergunta que eu quero fazer a você, né? Por trás dessa desculpa, qual era a verdadeira razão? Conta pra gente. Hoje é dia de confessar, viu? Sextou com dia de confissão aqui na Band FM. Pode mandar áudio, né? Porque a gente não vai julgar ninguém. Eu quero ouvir você. Manda aí através do nosso WhatsApp. 719-9947-6363. Bora pras primeiras participações aqui na sua Band. Boa tarde. Cadê você, mulher?
1: Hoje, hein? Liga pra aqui. Mim, Luan. Tô esperando aqui.
0: Tudo bom?
1: Já sim, já deu fora em um rapaz que eu conheci, né? E ele ficava insistindo pra sair comigo. Aí, no dia, eu acabei dando ele insistir, eu marquei. Mas eu não tinha certeza se eu queria ir ou não, né? Aí apareceu um evento melhor pra eu ir. Umas amigas me chamaram pra ir pra um samba.
0: Um evento, ó.
1: E aí eu simplesmente fui pro samba, né? E na verdade eu dei um bolo sem querer, porque eu me esqueci mesmo. Fiquei tão empolgada que ia sair com as meninas. E esqueci, dei um bolo nesse rapaz. Aí ele ficou chateado comigo, mas eu não tinha certeza, né, se eu queria realmente me envolver. Então foi até melhor, me diverti pra caramba e ele ficou com o bolo dele.
0: Tá vendo você? Cris,
1: beijo.
0: Deixou o rapaz chupando o dedo aí. Cris, beijo pra você. O Catinha, você já fez... Aproveitar que Kátia tá aqui, a nossa coordenadora, Kátia Haulest. Catinha, conta pra gente aí.
2: Dias.
0: Você já fez, já passou por isso?
2: Qual é a pergunta, Luan?
0: Bolo eu sei que você nunca tomou, né?
2: Eu já. Quem nunca você na vida tomou bolo? Quem nunca deu bolo?
0: Alguém marcou com você e não foi? Apareceu alguma coisa melhor? Você deu alguma desculpa pra não ir?
2: Apareceu alguma coisa
0: passou
2: melhor?
0: Passou mal de última hora? Você passou mal de última hora?
2: Não assim, em questão de homem, mulher, dar bolo, assim, em questão de relacionamento, eu acho que eu já dei vários bolos, sim. Mas, assim, também já dei várias desculpas pra não encontrar certos tipos de pessoa que não ia me fazer bem, entendeu?
0: Sim.
2: Então, eu acabei dando bolo, sim, já dei vários bolos nessa vida.
0: Mas você marcou com uma pessoa que não vai te fazer bem?
2: Não, assim, às vezes tem um amigo chato, um colega chato.
0: Sim.
2: Tem uma pessoa insuportável que você... A pessoa fica insistindo ali em querer te ver, que você acaba inventando alguma coisa pra poder não encontrar aquela pessoa, entendeu?
0: Entendi. Então,
2: aí,
0: você... Não
2: eu
0: foi...
2: já dei bolo na pessoa, assim. Não já foi... levei bolo também, viu? Já levei
0: não
2: bolo.
0: Não foi exatamente um date, um encontro de amor. Foi,
2: não.
0: Assim, com algum colega, algum amigo. Que
2: agora,
0: você...
2: no encontro de amor, eu já dei, sim, bolo em um ex, entendeu?
0: Sim.
2: Marquei, pedi pra ir pro tal lugar, pra ele ir pra esse lugar.
0: E não foi.
2: Um lugar bem longe. Ele veio de tão longe pra encontrar a caixa. E, de repente, eu disse... Ô, amigo, de última hora eu tive que viajar.
0: Ah, você teve que viajar.
2: Mentira, tava em casa.
0: Ó, desculpa. Ai, ai, viu? Tem gente falando aqui que marcou pelo WhatsApp, nunca viu pessoalmente. Aí quando chegou, viu, foi de longe. Aí olhando de longe assim, rapaz, aquela pessoa ali é diferente, viu?
2: Né? Eu também já fiz isso.
0: Não é o que eu marquei, não. Aí, ó,
2: eu já
0: abriu
2: fiz isso.
0: Como é que fala? Abriu o gás.
2: Eu marquei por um site de relacionamento, fui lá, marquei um encontro. Aí lá no aplicativo a pessoa tinha... bonitas, assim, sabe?
0: Sim.
2: Um cara, assim, bonitão. Aí chegou lá, não era nada daquilo. De quem vai encontrar ele é outro. Sai de baixo. Tô fora!
0: 3h25, você tá na Band FM, nós tamo junto. Aumenta o volume, você tá na melhor. Daqui a pouco, a sua participação hoje, valendo pra você R$100. Você pode levar pra casa. Daqui a pouco.

0: Cidade FM, 3h31. Doce Mel, Priscila Senna, Gustavo Lima. Vamos pro intervalo e voltamos já com o nosso Tamo Junto.
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Cidade FM, 3h42. 18 minutos para as 4. Daqui a pouco tem Band de Olho na Bahia, às 5 da tarde. 6 horas tem Band Cidade. Você já viu como é que tá o Band Cidade? Menino, Band Cidade tá top demais aí, com o Gomes Nascimento, música e informação, prestação de serviço, tudo pra você na Band. Wesley, safadão. Você guarda o ar-condicionado aonde? No 16? No 19? Ou ele guarda no 15, viu?

é assim, viu? Muita alegria. E é claro, a sua participação daqui a pouco tem R$100 pra você. Aqui você pode ganhar, levar 100 conto na sua mão. Ai, ai, viu? Ó, e aí, você já marcou algum encontro e não compareceu? Se arrependeu com o crush, né? Hoje é crush, é o date, né? Traduzindo, em algum encontro, né? E hoje tem esse negócio, é date, né? Um crush, é um negócio, é uma nomenclatura, né? Que colocam agora. É, rapaz, você tá gag dela gag, né? Você tá gag, viu, rapaz? Né? Você já farmou aura assim, dessa forma? Conta pra gente aí, nosso WhatsApp 719-9947-6363. Daqui a pouquinho a sua participação na sua Band. Ó, oh, minha gente, você viu? A cantora Simaria definiu a data aí de sua volta oficial aos palcos. Vai acontecer aí no dia 12 de setembro. Vai ser uma gravação de um DVD na cidade de São Paulo. Marca aí o início da sua carreira solo. Esse será, minha gente, o primeiro projeto musical da Simaria desde o fim da parceria com a irmã, né, a Simone. A apresentação encerra aí um período de afastamento das grandes performances ao vivo. Simone Mendes usou aí as redes sociais, a irmã, né, da Simaria, para apoiar o retorno aí, dizendo: "Arrebenta, mana, te amo muito", escreveu aí. Esse muito fui eu que coloquei, viu? Ela botou te amo. Mas esse muito aí eu que coloquei. Mas é isso mesmo, ama muito meu. Apesar do fim da dupla, aí as duas mantêm aí uma boa relação familiar, né? Que é o que importa é isso. É a boa amizade entre as duas, é o que fica, né, gente? Independente das questões aí do trabalho, né? Questões que envolvem aí o dinheiro. É importante é manter a amizade, né? E o bom relacionamento entre as duas é o que manteve durante esse tempo. Claro que tem as briguinhas, né? Tem as picuinhas, tem as coisas que acontecem, os probleminhas, nada que não seja aí resolvido. Simaria afirmou aí que o vínculo entre elas continua sendo prioridade. A cantora ficou 4 anos afastada, Simaria, dos palcos para cuidar aí de quê? Coisa muito importante, que é a saúde mental. Simaria deu essa pausa aí para cuidar da saúde mental. Importantíssima essa pausa. É importante a gente também entender, né? Você que tá agora aí, entender o momento certo de parar um pouco, sabe? Parar, respirar, sabe? É, cuidar um pouco da saúde mental. E depois, o que você tiver de fazer aí, que faça, né? Mas entender o momento certo de cuidar de si, que é importantíssimo, viu? Importantíssimo isso. Fica aí uma lição, uma grande lição pra você que tá agora ouvindo a Band FM. Bom, 3h48 na sua Band. Vamos de música, bora de música. Daqui a pouco a sua participação. Já que a gente tá falando dela, aliás, delas, bora ouvir uma música, Simone e Simaria, 126 cabides. Ah, adoramos elas, né, gente? Vamos lá. 126 cabides na Band. Aumenta o volume, você tá no Tamo Junto.

FM, faltando 3 minutos para as 4, o seu programa Tamo Junto. Daqui a pouco tem 100 reais para você, você pode ganhar hoje, daqui a pouco. Alô, Fê, beijo, Fernanda, Fernanda Souza, aí em Cajazeiras. Alô, Cida, Cida que não é Cida, é Sandra. Beijo, Cidinha.

0: certo? Onde é que você anda, hein? Você anda na Band? Daqui a pouco tem cenzão pra você. Hora de participação em nosso WhatsApp, é nosso bate-papo do dia. A gente quer saber de você, se você já marcou aquele compromisso, né, com um crush, com um... alguém que você tava conhecendo ali e tal, e de repente você se arrependeu de ter marcado, né? E aí na hora H ali você inventou alguma desculpa, né? Você... a pessoa acreditou na desculpa, hein? Você inventou a desculpa na hora H, ou você já tava preparada, ou você já tava preparado... É, tem gente que fica assim, ó, o dia inteiro, né? Tem gente... tem gente que fica o dia inteiro ali, sabe? No WhatsApp, esperando a outra pessoa desmarcar. Esperando a outra pessoa. Fica na torcida ali, ó, pai, tomara que desmarque. Aí fica, né, o dia inteiro, a pessoa não desmarca e tal. Aí quando chega na hora que viu que a pessoa não desmarcou, aí fala, ô, não vai ter, eu tô com uma dor de cabeça aqui, ou com uma dor de... Pra mim, a pior desculpa é, eu tô com dor de barriga. Deixa eu te falar uma coisa a você. Se a pessoa marcar algo comigo, tipo assim, marcou quarta-feira, comigo sexta, é, por exemplo, 6 da tarde, né? Marcou comigo 6 horas. Alguém marcou alguma coisa comigo. Marcou a reunião, alguma coisa, 6 horas. E a pessoa não falar comigo, pra mim não tá marcado, tá? E se eu falar com a pessoa e a pessoa não me responder, não tá marcado. Eu não sei se vocês são assim, eu sou assim, tá? Bora de participação, bora de mensagem, nosso WhatsApp 719-9947-6363. Conte a sua história. Boa tarde.
1: Boa tarde.
0: Boa.
1: Tô com Bruno Marrone.
0: Não deu pra ouvir, tá alto o seu rádio, meu amor. Um beijo pra você. Obrigado pela sua participação.
2: E aí, Luan?
0: Fala, meu parceiro.
2: Boa tarde, meu irmão.
0: Tudo
2: sextou,
0: bom?
2: Sextou, hein?
0: Sextou.
2: Aqui de Camaçari. Ô, Luan.
0: Oi.
2: Já deu um bolo no menino assim, pô.
0: Já deu o bolo já, velho?
2: Rapaz, um dia chovendo pra caramba, irmão.
0: E aí?
2: Eu falei, vou não, velho. Marquei com ela de tarde, onde chegou a noitinha, e aquele pé d'água.
0: Imagina.
2: Pé d'água, meu irmão, que... É, qualquer coisa você toma um banho de chuva.
0: O cacau caindo.
2: Falei, vou não. E a menina surtou. Quando eu falei, ó, não vou não. Tá chovendo, o toró tá caindo, eu vou ficar
0: tá
2: em casa.
0: Tá caindo um cacau.
2: Ah, meu irmão, a menina surtou.
0: Imagina.
2: Pois é, meu irmão, tamo junto.
0: Um abraço, irmão. Tamo junto. Karina Macedo. Tudo bom, Kari?
3: Olá, Luan. Boa tarde.
0: Boa.
3: Tudo bem?
0: Tudo bem,
3: graças a Deus. Com Karina Macedo, do bairro de Cosme de Farias. Luan, quero meu celular da Band, viu? Hashtag quero meu celular da Band.
0: Amanhã.
3: Que eu tô precisando muito, que o meu tá travando, tá horrível. Tá muito ruim. Um abraço, boa sexta.
0: Um abraço pra você, boa sorte. Amanhã tem, gente, um celular, viu? Amanhã tem. Eu quero meu celular da Band, tá? Durante aí amanhã, show. Você pode levar para casa aí esse super smartphone aqui da sua Band. Bora para mais uma, boa tarde.
4: Boa tarde, tudo bom, meu querido?
0: Tudo
4: tô
0: bom.
4: Aqui andando, indo para casa e ouvindo a Band, viu, de fone. Rapaz, já dei tanto bolo, Luan.
0: Uhum.
4: Olhe bem. Agora não, tô direito, tô casada. Eu uma vez marquei com um rapaz lá na Ribeira. Tudo direitinho, tudo certinho.
0: Na Ribeira.
4: E na tomar hora, quem disse que
0: foi
4: eu
0: foi tomar um sorvete da Ribeira, foi, Rini? Vocês se marcaram pra tomar o sorvete? Foi?
4: Não fui, não. Nem compareci. Ele ficou ligando.
0: Imagine, rapaz.
4: Naquele tempo, né?
0: Que situação.
4: Era mensagem que mandava. E daí eu não respondi mais nenhuma. Deletei ele do meu caminho. E saí. Fui curtir. Que nada. Beijo, Luan. Vamos na Band, viu?
0: Beijo.
4: Aguardando sua ligação.
0: Boa sorte, Reni. Boa sorte. Bora de informação do trânsito na Band.
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6: Olá pessoal, tem trânsito lento agora na Avenida Paralela, sentido Lauro de Freitas, na região do bairro da Paz. Reflexo de obras de recapeamento na pista. Não chega a tomar muito tempo, eu não recomendo desvios, o atraso chega só uns 10 minutos. Mas se você já está na orla, deixe para acessar a Caribé pela Dorival Caymmi. Atenção Salvador, a semana D já começou na do frio, de 10 a 14 de agosto, na Avenida Mário Léo Ferreira, 1664. Não perca! 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
0: 4:05 agora, aumenta o volume. 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

0: 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Vou pro intervalo e volto já, tá? É rapidinho. Depois do intervalo tem para você a sua participação. Você já marcou algum encontro? E aí desistiu, se arrependeu de ter marcado, e aí desmarcou em cima da hora, como é que foi? Conta pra gente. Quero saber aí em nosso WhatsApp, tá bom? Vou ali e volto já aqui na Band FM com o seu programa Tamo Junto!
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0: Daqui a pouco, 5 da tarde, tem Band de Olho na Bahia, às 6 horas, tem Band Cidade. A nossa cidade, hoje, nossa capital, registrou 19 graus nesta sexta-feira, em meio a uma manhã de temperaturas mais amenas na capital baiana. Segundo a Defesa Civil, a menor marca foi de 19,2 graus na estação da Praia do Flamengo. Outros pontos da cidade também registraram mínimas abaixo dos 20 graus, como por exemplo em Barro Duro. Você que está em Barro Duro aí, você sentiu frio por aí? Os termômetros marcaram 19,3 graus, enquanto Valéria, você de Valéria aí também sentiu frio? Você sentiu frio hoje aí? Cabula também, 20 graus, né? 20,4 graus aí na base naval de Aratu. Tá frio, gente, né? Apesar do friozinho pela manhã, a previsão para essa sexta-feira é de céu claro e parcialmente nublado, com apenas 10% de possibilidade de chuva. A temperatura máxima pode chegar a 30 graus e os ventos devem alcançar 21 km por hora. Pois é, daqui a pouco tem Band de Olho na Bahia com mais informações aqui nos 104.3 FM. Daqui a pouco a gente volta, sai daí não.
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0: Bora pro nosso WhatsApp agora. Você já marcou com alguém? Se arrependeu? Desmarcou? Isso, como é que foi? Conta pra gente. Conte essa fofoca aí. Mande nosso WhatsApp agora. Bora lá de mensagem na sua Band. Menino, rapaz, vocês estão demais. Tanta mensagem chegando aqui no nosso WhatsApp. Eu fico até sem saber. Deixa eu ver essa aqui. Leila. Vem a Leila.
1: Boa tarde, Luan.
0: Boa.
1: Aqui quem fala é Leila de Simões Filho.
0: Tudo bom, meu
1: sobre
0: amor?
1: Sobre a enquete de hoje, eu nunca dei bolo em ninguém, não, né? Como diz de
0: já,
1: também, né?
0: Já tomou bolo?
1: Quando me deu bolo. Quando me deixou na mão. Graças a Deus, eu nunca fiz isso com ninguém. E ninguém também nunca fez comigo, não, né? Graças a Deus.
0: Né? Tá com sorte.
1: Todos os encontros, deu certo. A gente foi, né, com o primo, né, com a combinação.
0: Qual foi a combinação?
1: E deu tudo certo, né? Me ligue, viu, Luan?
0: Leila, qual foi a combinação, Leila? Que foi que vocês combinaram? Eu fiquei curioso agora pra saber que combinação foi essa aí que vocês fizeram aí. Que... Leila. Mulher. Rapaz. Bora lá.
2: Boa tarde, Luan.
0: Boa.
2: Muito boa tarde, ouvinte da Band. Tô aqui aguardando, esperando, na expectativa de receber a ligação do Big Boys, viu? Tô nessa expectativa, viu? E eu tô aqui com o Edson Pintor, ou Edson Putaria, viu?
0: Rapaz!
2: Manda aquele abraço pra gente aí.
0: Homem!
2: Aqui de São Cristóvão.
0: Ô, rapaz, Márcio, que é isso, bicho? Um abraço aí pro Edson, né? O Edson Pintor tá aí, tá sintonizado com a gente, tá na Band. É, tudo de bom, é tudo de Band. Um abraço, irmão. Valeu, tamo junto. Bom final de semana pra vocês aí, obrigado pela audiência. Bora pra mais uma!
3: Boa tarde, meu parceiro Luanzinho.
0: Fala, meu parceiro.
3: Aqui, Lauro de Freitas,
0: tudo
3: rapaz.
0: Bom?
3: Eu já fiz uma arte que foi pior do que dar um bolo. Trabalhava na empresa de telemarketing e aí marcou uma galerinha pra ir pra ilha, né?
0: Sim.
3: Uma colega tinha casa na ilha e tal. E aí foram 5 homens e 5 mulheres. Chegou no ferry, eu e mais 2 amigos conhecemos outras meninas no ferry.
0: Meu
3: e
0: Deus.
3: E as meninas chamaram pra gente ir pra casa delas.
0: Meu, rapaz.
3: A gente se perdeu do pessoal e se mandou, velho. Pense aí. Na realidade também eu não tava muito interessado na...
0: Você não queria ir.
3: Na pessoa que estava indo, né?
0: É.
3: E aí pintou essa oportunidade e aí os amigos, todo maluco, um carioca, já sabe que carioca é todo enrolado. E outro Maria vai com as outras. A gente aí se picou pra outra ilha, só encontrou o pessoal na segunda-feira na empresa. Foi uma resenha brava, viu?
0: Rapaz,
3: as meninas não queriam olhar pra cara da gente. Forte abraço, Luan.
0: Valeu, irmão. Tamo junto, viu? Obrigado aí pela sua participação aqui na sua rádio, do seu jeito. Daqui a pouco tem pra você 100zão, 100 reais. Deixa eu mandar um abraço aqui pra Andressa. Andressinha. Final do telefone 3590, tá aqui com a gente. Um abraço. Beijo, sua linda. Faz o coraçãozinho aí do Luanzito. Um beijo pra você e obrigado pela sua participação. Daqui a pouco tá saindo 100 reais, viu? Tem 100 reais, viu, gente? Daqui a pouco pra você aqui. Hoje tem 100 reais e você pode levar pra casa esse presente da Band. 4h28 agora. Uma ótima tarde pra você. Deus abençoe você, a sua sexta-feira, o seu final de semana. Muito obrigado pela sua audiência, pela sua preferência que estar aqui na rádio, que é do seu jeito. É sua e é do seu jeito. Aumenta o volume.

0: 8h36 agora. Daqui a pouco tem Band de Olho na Bahia, viu? Você ouviu aí só pra contrariar, é bom demais, outdoor. E lembrar você que também daqui a pouco, né, às 6 horas tem o Band Cidade, viu? Band Cidade, onde você tem informação, tem música de qualidade, a sua participação, você quem faz a programação, inclusive, você quem faz aí, né, as notícias, você ajuda ao Gomes Nascimento a fazer aí, mandando as informações de tudo que está acontecendo em nossa cidade, às 6 horas, logo após o Band de Olho na Bahia. Vou pro intervalo e volto já aqui com o nosso programa. Tamo junto, não sai daí não!
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0: 15 para as 5, daqui a pouco Band de Olho na Bahia. Emerson José Gomes Nascimento, informação pra você. Na sua rádio do seu jeito, bora de informação do trânsito.
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2: Olá pessoal, tô de volta aí na Avenida Paralela, o trânsito piora. O motorista já pisando freio desde antes da Orlando Gomes até a chegada da Caribé. Pela orla você encontra alguns trechos de lentidão, mas você flui melhor e ganha tempo pela Dorival Caymmi. 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Renata Falcone para a Band FM, a sua rádio do seu jeito.
0: 4h46 agora. Valeu, Renata. Daqui a pouco mais informações do trânsito aqui na sua rádio do seu jeito. Bom, vamos aqui de participação, mais participações no nosso WhatsApp, né? Você já marcou algo, né, com um encontro, desistiu, né? E desmarcou? Conta pra gente como é que foi aí. Já deu um bolo, né? É o bolo que daqui fala. Venha, boa tarde.
3: Boa tarde, Ilan. Boa tarde toda a equipe da Band FM.
0: Fala, parceiro, como é que tá?
3: Falando, né, Jailson de Parente.
0: Fala, sobre já, Wilson.
3: Hoje, né? É, rapaz, não sei se alguém já passou por isso, né? Chamei uma ex, né, pra ter um encontro romântico e em uma pizzaria ou, sei lá, jantar fora. Quando eu tô de longe, né, cara, eu tô vendo ela com a mãe.
0: Vixe.
3: Ela levou simplesmente o encontro que era de nós dois. Com a mãe.
0: Sim.
3: Aí inventei uma coisa que tava com dor de barriga, que eu tava mal, do nada, que eu acho que eu tinha comido alguma coisa que não fez bem no almoço.
0: Sim.
3: E acabei voltando porque eu tava de longe da rádio de carro, né? Deu pra voltar. E aí, depois eu liguei pra ela, ela pegou lá, porque ia eu e minha mãe. Então, foi por causa disso aí, é tudo de bom, quero participar desse sim hoje.
0: Valeu, irmão, um abraço pra você, viu? Obrigado aí pela sua audiência, a sua participação aqui na sua Band, a sua rádio, do seu jeito. Bora pra mais uma. Fala, seu Ilmar.
4: Boa tarde, Luan.
0: Boa.
4: Aqui é Ilmar Castro.
0: Tudo
4: Felipe
0: bom?
4: Felipe.
0: E aí, irmão?
4: Rapaz, vou lhe dizer, mano. Eu já tomei um bolo. Foi errado.
0: Ah, você já tomou, né?
4: Foi errado mesmo. No barco, eu fiquei travado. Aí bebi até de manhã. Não pode me contar, pronto. Eu é que comer água. Mas tomei um bolo seguro.
0: Viu?
4: Eu tava.
0: Viu aí?
4: Você tá derretada.
0: Viu aí? Um abraço. Valeu, irmão. Tamo junto, irmão. Aumenta o volume. 4h48 na sua Band.

0: 6 para as 5. Exalta a carta. Bora ligar, hein? Bora ligar, valendo 100 reais hoje. Valendo 100 reais saindo aqui na sua Band FM. 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Bora saber quem vai ser aí o ganhador ou ganhadora dessa promoção de agora. São 100 reais, hein? Atenção, não diga alô, tá? Bora lá. Primeiro toque já foi, vai tocar seu telefone 3 vezes, 3 toques. Segundo toque já foi, final do telefone 0739.
1: Alô, não!
0: Alô? Alô?
1: Alô! Alô, tô no ar da Band FM!
0: Elizabeth!
1: Oi!
0: Valendo 100 reais agora, Elizabeth. Você perdeu. Não era. Você tinha que falar a frase certinha. Ô, Elizabeth! Perdeu, Elizabeth. Sabe o que aconteceu, Elizabeth? Menina, presta atenção. Acumulou. Elizabeth, mulher. Um abraço pra você, viu? Acumulado do... Mas, rapaz, que Elizabeth é essa? Né? Um beijo, viu, Eli? Vai ter outras oportunidades. Fique triste, não. Acumulou aí pra 200 reais. Segunda-feira agora pra você aqui na Band FM durante o nosso programa. Tamo junto, tem duzentão pra você. Um abraço, bom final de semana. Aproveite bastante aí o seu final de semana e vem logo após o intervalo o Band de Olho na Bahia.
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12: Olá pessoal, estou de volta. O trânsito carrega agora na Vasco da Gama, sentido centro, desde a altura da Valdemar Falcão. É muito trecho de congestionamento. Para você que vem da Juracy Magalhães e Rio Vermelho em direção ao centro, prefira a Anitta Garibaldi, que flui muito melhor. 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Renata Falcone para a Band FM, a sua rádio do seu jeito.
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16: Ótima tarde para você que passa a acompanhar a partir de agora o Band de Olho na Bahia. Seja bem-vindo, seja bem-vinda. Hoje é sexta-feira, 14 de agosto de 2026. Comemora-se hoje o Dia Mundial do Lagarto, Dia da Unidade Humana e também Dia do Cardiologista. Parabéns! Parabéns para você que completa mais um ano de vida hoje e para as cidades baianas que estão completando mais um ano de emancipação política. Parabéns para a Porá, Barra do Mendes, Caculé, Candeias, aqui na região metropolitana, Cocos, Coribe, Guanambi, Iaçu, Ibotirama, Itajibá, Itanhem, Itapebi, Ituberá, Medeiros Neto, Olindina, Ribeira do Amparo, Sátiro Dias e Tanquinho. Olha só quantas cidades baianas fazendo aniversário hoje. Emerson José, boa tarde.
19: Boa tarde, Gomes. Você sabia que Cocos é o maior território, a cidade com o maior território na Bahia?
16: Tá brincando.
19: É.
16: É mesmo?
19: É. Posso estar enganado, depois você checa aí.
16: Caramba.
19: Mas é a extensão, não é a maior cidade.
16: Sim, sim.
19: A extensão. Boa tarde, ouvintes. Muito obrigado pela grande audiência. Você em todas as cidades que acompanham a Band FM, Salvador, região metropolitana, Alagoinhas, Feira de Santana, Capim Grosso, Euclides da Cunha e todas as regiões vizinhas. Muito obrigado a você que está aí no carro acompanhando a gente. Carro por aplicativo, táxi, também ônibus. Muito obrigado por carregar a gente junto com seus passageiros. Vamos então com muitas notícias aqui na Band FM.
16: Olha, Cocos possui um território de mais de 10.140 quilômetros por hora, figurando entre as maiores cidades em extensão territorial da Bahia, mas não é o maior do estado. O posto pertence a Formosa do Rio Preto.
19: Formosa do Rio Preto.
16: Perde apenas para Formosa do Rio Preto.
19: Então pronto, eu errei por um lugar.
16: Exato.
19: Ela é a segunda colocada. Enorme, né? Enorme. Todas as duas cidades.
16: 5:05, vamos aos principais destaques dos jornais de hoje, Emerson.
19: Folha de São Paulo.
16: Supremo Tribunal Federal afronta a liberdade de imprensa.
19: Olha, não fui eu, viu? Tem 3 dias que eu tô falando sobre liberdade de imprensa, sobre censura, sobre perseguição às fontes, aos jornalistas. Aí foi a Folha de São Paulo, que muitas vezes foi apelidada de Foice de São Paulo. Então vocês imaginam, foi a Folha de São Paulo que destacou hoje no seu jornal. Estado de Minas.
16: Band confirma o primeiro debate entre candidatos ao governo de Minas.
19: Eu falei essa semana isso, né? Eu falei na segunda-feira, quando a gente falou aqui dos debates, eu falei que assisti vários debates, né? Vi, lógico, o da Bahia, o de São Paulo, vi o do Rio também e umas partes do debate do Distrito Federal. E eu disse, olha, o debate da Band em Minas não ocorreu por causa daquele vai e vem, sou candidato ou não, do Cleitinho. E disse na segunda-feira que provavelmente o debate da Band em Minas Gerais, que é a segunda maior zona eleitoral do país, será no próximo domingo. Então tá aí confirmado o que eu disse na segunda-feira. Então o primeiro debate ao governo de Minas Gerais na Band Minas ocorre no próximo domingo, depois de amanhã, 16 de agosto, tá? Às 8 da noite. Participam os candidatos Alexandre Calil, do PDT, Cleitinho Azevedo, do Republicanos, Flávio Roscoe, do PL, Gabriel Azevedo, do MDB e Matheus Simões, do PSD. O candidato Patrus Ananias, do PT, foi convidado, mas declinou do convite. Ou seja, Patrus Ananias não vai participar deste debate na TV Band Minas Gerais.
16: Vamos lá.
19: Vamos agora para o Correio Brasiliense.
16: BRB fica de pé, caso seja capitalizado, afirma presidente.
19: Olha, gente, essas negociações aí para tentar selar esse acordo de até 6,6 bilhões, bi com B de bola, literalmente, viu, gente? Para o Banco de Brasília, Banco Regional de Brasília, que é um banco público do Distrito Federal, essas negociações devem continuar nos próximos dias. A sequência das tratativas foi o principal encaminhamento da audiência conduzida pelo ministro Luiz Fux, do STF, após o governo do Distrito Federal cobrar explicações sobre os motivos de um acordo fechado em 28 de maio ter estagnado. Os envolvidos concordaram que a via conciliatória permanece viva e que novas reuniões serão realizadas para alinhar os pontos e concluir a operação. Aí o leigo de plantão vai pensar assim: ah, isso não é problema meu não. Essa história do BRB com o Banco Master, que foi divulgada, foi provada, tá na justiça. Esse dinheiro aí que querem colocar no Banco Master de mais de 6 bilhões de reais, não é comigo não. Eu não moro no Distrito Federal, eu não moro em Taguatinga, eu não moro em Brasília. É sim. Porque é dinheiro do erário. É dinheiro público, dinheiro federal. E como diria a grande Margaret Thatcher, a dama de ferro, não tem dinheiro público, o dinheiro é do povo. Então é o dinheiro do povo brasileiro que será colocado para segurar as barras do BRB por causa das negociações erradas feitas pela sua direção. Vamos agora aos jornais da Bahia, jornal Correio.
16: Milhas poderão ser convertidas em dinheiro com novo projeto na Câmara.
19: É algo que já acontece, né? quem tem milho acaba vendendo para um amigo, acaba vendendo para um parente, acaba vendendo até na internet as milhas aí para turma viajar. Tribuna da Bahia.
16: Audiência no STF sobre empréstimo ao BRB termina sem avanços.
19: Jornal à Tarde.
16: Copa do Mundo 2027 deve ter jogo do Brasil na Fonte Nova.
19: O povo que gosta de Copa, né? Rapaz, entra governo, sai governo federal, mesmo governo, é Copa, é Jogos Pan, são Jogos Pan-Americanos, é a Olimpíada, é a Copa de 2014 e agora tem a Copa Feminina no ano que vem, viu? Tá? Então vamos saber quais serão as benesses entregues à FIFA, o que que vão entregar à FIFA dessa vez, porque entregaram tudo, ficaram de joelho pra FIFA em 2014, todo mundo se lembra. E vamos ver qual será o negado. Entenda, gente, tem negado com N de navio e legado com L, tá? Negado com N de navio que será deixado para o povo brasileiro no ano que vem. São 5 horas 10 minutos, é a Band FM nesta sexta-feira.
16: Muito bem, olha só, gente, já vai ter música aqui, hein? Júlio César, daqui a pouco. Júlio César é o forrozeiro, rapaz. É, aquele que canta O Seu Amor Sou Eu. Forrozeiro Júlio César, essa música que foi eleita a melhor música dos festejos juninos deste ano pelo Troféu São João na Bahia.
19: Que bom que ele estará com a gente aqui, porque quando o Gomes me mandou a mensagem, eu contava pra Luan aqui, ele mandou essa mensagem pra mim: Seu Amor Sou Eu. Eu falei assim: Gomes, que eu não isso, estou André? Entendendo, Gomes. Por que que você mandou essa mensagem pra mim, Gomes? Não, Emerson, é a música. Ah, sim, Gomes. Então, nós vamos hoje pra essa grande atração aqui na Band FM.
16: Júlio César, já com a gente. Ah, daqui a pouco também vamos bater um papo com o Diogo Portugal, grande humorista. Vai ter sessão do Diogo aqui em Salvador. Já a gente conversa com ele também. Vocês ficaram sabendo da polêmica envolvendo o Marcelo Nilo e o presidente do TRE Bahia? Rapaz, o presidente do TRE expôs um vídeo com uma suposta ameaça do deputado federal Marcelo Nilo. Isso caiu como uma bomba, né? O presidente do TRE divulgou esse áudio, o desembargador Maurício Kertzmann, e ele disse, né, sobre a divulgação, a gravação foi reproduzida durante a sessão de ontem, como parte da manifestação do presidente, e cadê? O Kertzmann afirmou que decidiu tornar o caso público por entender que, como magistrado, tinha um dever de encaminhar o conteúdo às autoridades competentes. Será que vai dar em alguma coisa? Hein? Marcelo Nilo alegando que estava sendo perseguido pelo presidente do TRE Bahia. Vamos agora até Alagoinhas. Alissa Magalhães chegando com informações pra gente. Alô, Alissa, boa tarde.
20: Olá, uma ótima tarde de sexta-feira, Gomes, Emerson e a todos os nossos ouvintes que acompanham a programação da Band FM. Falo diretamente aqui de Alagoinhas. O trânsito da cidade deverá passar por um processo de modernização com a substituição dos atuais semáforos e implantação de novas tecnologias para auxiliar no controle do fluxo de veículos. Está previsto pela Prefeitura destinar R$5 milhões para investimentos na estrutura semafórica da cidade. A informação foi divulgada pelo Superintendente Municipal de Trânsito, Pedro Sobral, em uma entrevista. Segundo ele, o recurso foi autorizado pelo prefeito Gustavo Carmo e deverá vir da operação de crédito prevista pelo município. Uma das principais novidades previstas é a utilização de semáforos inteligentes, tecnologia capaz de acompanhar a movimentação dos veículos e ajustar o tempo de abertura e fechamento de acordo com o fluxo registrado em cada via. O superintendente citou como exemplo a região da Praça Kennedy, que é um dos pontos onde há formação de filas em horários de maior movimento e de pico. Segundo ele, a tecnologia permitiria que o equipamento identificasse a demanda e adequasse automaticamente o tempo do sinal. E o vídeo monitoramento também está incluído para essa implantação em pontos considerados críticos do trânsito de Alagoinhas. O trabalho vai poder começar ainda neste ano de 2026. A intenção é utilizar câmeras como ferramenta complementar à fiscalização, principalmente diante da limitação atual do efetivo de agentes de trânsito. Porém, esse investimento ainda depende da liberação dos recursos e a gente aqui, claro, vai continuar acompanhando essa história. Alissa Magalhães para o Band de Olho na Bahia. Volto com vocês no estúdio. Um ótimo final de semana a todos.
16: Ótimo final de semana para você também, Alissa Magalhães, todos os ouvintes aí de Alagoinhas, Emerson.
19: É um recado importante da UESB aqui, Universidade Estadual do Sudoeste da Bahia, em reunião realizada hoje. Com membros do Conselho Superior, a reitoria da UESB definiu a suspensão das atividades acadêmicas e administrativas nos três campi. A medida vale a partir do turno vespertino desta sexta-feira até a próxima segunda-feira, dia 17. A portaria foi publicada hoje. A decisão é por causa da greve dos funcionários da empresa Creta, o que implica diretamente no serviço de limpeza e higiene dos módulos acadêmicos e administrativos e em riscos à saúde coletiva. Ou seja, a empresa terceirizada de limpeza e de higiene da UESB está em greve e, por isso, a UESB suspendendo aí as suas atividades até a segunda-feira. Segundo a UESB, a situação será reavaliada na próxima segunda e caso a empresa Creta persista no descumprimento do contrato de prestação de serviços, a suspensão poderá ser prorrogada. Estudantes aí da UESB, Universidade Estadual do Sudoeste da Bahia.
16: Agora 5:15, 5:15. Olha, tem um pedido de ajuda aqui, o ouvinte pede doação de sangue para Glória Cardoso dos Santos, que está internada na UPA de Arembepe, precisa ser regulada também com urgência. Ela precisa ser regulada para o Hospital de Tratamento Pulmonar aqui em Salvador. E ela precisa também de doação de sangue. Então, se vamos você puder ajudá-la, né, Glória Cardoso dos Santos, na UPA de Arembepe. Tem o número da regulação aqui, 5001-133. Alô, César B. Liberar regulação aí para esta paciente, ok? Rapaz, teve um empresário. O empresário, ele saiu do interior de Pernambuco, né? Cadê? E aí, ele confundiu o Aeroporto Internacional de Salvador, que antes se chamava o Aeroporto Luiz Eduardo Magalhães, né?
19: Não, se chama.
16: Se chama ainda?
19: É, se chamava 2 de julho. Aí, agora é Aeroporto Luiz Eduardo Magalhães já há muitos anos.
16: Não mudou para Aeroporto Internacional com a nova empresa,
19: não,
16: que assumiu?
19: Não, o nome do aeroporto não mudou.
16: Resultado, ele foi parar em Jacobina porque pegou o ônibus a caminho de Luiz Eduardo Magalhães à cidade.
19: Tá vendo? Ele botou lá.
16: Imagine.
19: Ele deve ter colocado aeroporto. Pô, aí eu não sei como é que esse cara conseguiu fazer isso, não, viu? Eu não sei, não.
16: Você sabe que eu vi ele aqui rapidinho.
1: Posso perder meu voo pra Europa porque confundi o aeroporto Luiz Eduardo Magalhães com a cidade Luiz Eduardo Magalhães. Sim, eu fiz essa desgrama. Era pra eu estar em Salvador agora, pegando meu voo, e tô agora numa cidade chamada Jacobina, que é no interior da Bahia aqui. Na hora de comprar a passagem de lá, embarque em Luiz Eduardo Magalhães. Lá vai eu comprar minha passagem de ônibus, compro o quê? Pra cidade Luiz Eduardo Magalhães. Sendo que o aeroporto de Salvador é o de Luiz Eduardo Magalhães. Estamos aqui agora, uma cidadezinha chamada Jacobina, esperando o Salvador da Pátria. Só percebi, porque sentou a menina do meu lado que tinha perdido a identidade e ela falou que estava indo para Patos. Quando o ônibus fez uma volta que normalmente ele não faz quando vai para Salvador, eu percebi que esse ônibus não estava indo para lá. Graças a Deus, foi enviado de Deus. Obrigado, menina, que eu não conheço. Vai acompanhando aí que eu vou postando os detalhes dessa viagem.
16: Imagine só.
19: É, meu amigo, mas aí, meu irmão, você já imaginou, rapaz? Você chega ali na rodoviária, tá lá escrito ônibus para Luiz Eduardo Magalhães, cidade de Luiz Eduardo Magalhães, porque senão tava escrito lá ônibus para o aeroporto, né? Aí, meu irmão, aí não tem justificativa, né? Não tem justificativa. Me lembrou, sabe, você conhece o Ale Oliveira, comentarista, que foi da ESPN há muito tempo?
16: Sim, sim.
19: Ele agora é comentarista da Rádio Tatiaia, né? E como ele morou em São Paulo muitos anos, ele foi para Belo Horizonte, contratado pela Rádio Tatiaia, e no primeiro jogo que ele foi cobrir no Mineirão, ele botou lá no Uber também Mineirão. Mandaram ele para um bairro chamado Mineirão, em outra cidade. Então, rapaz, você tem que ir lá, Estádio Mineirão, cidade de Luiz Eduardo Magalhães, né? Você não tem como, rapaz. Isso aí você tem que prestar atenção, sinto muito, né? A não ser, o microfone tá aberto pra ele aqui, que seja um migué também, né? A gente nunca sabe.
16: Erval, nosso ouvinte do trânsito agora. Fala, Erval.
0: Boa tarde, Gomes Nascimento.
16: Boa.
0: São José.
16: Boa tarde.
0: Igual motorista por aplicativo. Região da Paralela, engarrafado. Tem 3 ambulâncias aí do SAMU, após o GRAE, fazendo atendimento com motociclista acidentado. E agora aqui no Recreio dos Bandeirantes, mais conhecido como Rua das Locadoras, tudo engarrafado sentido Lauro de Freitas. Ainda tem desvio aqui, e tem obras aí na região. É isso aí, situação de momento aí, hora do rush, sentido Lauro de Freitas aí, Rua Santos Dumont, ou Recreio dos Bandeirantes, mas mais conhecido como a Rua das Locadoras.
16: Pronto, beleza.
19: O Gomes, falando em moto, eu já falei isso várias vezes, mas ontem de novo, cara, eu tava saindo daqui pra ir embora, ali na, depois do conjunto João Duval, esquina ali com o antigo Detran, você vira direita pra você pegar o Bela Vista, saída da BR-324, por isso, por aí vai. Me vem um cara, ainda bem que eu fico de olho, né? Me vem um cara de moto, todo apagado, sem um... Olha, se você é um imbecil, meu irmão. Porque não tem cabimento você andar de noite com farol apagado de carro, quanto mais de moto. Você não gosta da sua vida, ainda vai atrapalhar a vida dos outros. É impressionante. A Transalvador tem que pegar essa turma e tomar moto, tomar a carteira. Arranjar algo no código de trânsito lá que possibilite isso. Não pode, você vê isso direto na cidade de Salvador. Motos com farol apagado, motos pulando meio fio, motos na contramão, motos na passarela, isso tem que acabar. E quem tá falando tem moto, tá? Quem tá falando tem moto, eu nunca fiz isso na minha vida. Isso tem que acabar. Isso tem que acabar. Chega, chega e chega.
16: Vamos lá, participação do nosso ouvinte é o André. Fala, André, boa tarde.
21: Boa tarde, Gomes, boa tarde, Matheus. Que história é essa aí do aeroporto, rapaz?
16: Imagina, rapaz.
21: Eu já ri pra caramba aqui, velho, que loucura, velho. Que loucura, aí deve ser o quê? É viajante de primeira viagem, né? Só pode. Há muito tempo, Gomes, que o aeroporto aqui se chama Aeroporto Internacional Luiz Eduardo Magalhães. Deputado, ainda é deputado Luiz Eduardo Magalhães. Pega a visão.
16: Valeu.
19: Ô Gomes, você tem cartão de crédito, Gomes?
16: Tenho, um só.
19: É?
16: Por quê?
19: Você gastou mais ou menos uns 5 milhões esse ano já no
16: seu cartão? Oh, meu Deus do céu. Isso não faz parte da minha realidade.
19: Ô, filho, conta pra gente aí, filho meu.
16: Ô, gente.
19: Conta aí, rapaz.
16: Não sou parente de político, que fique claro.
19: Ah, tá. Aí você poderia gastar 5 milhões, manter sigilo, não contar pros ouvintes, não contar pra sua esposa, não contar pra mim. Eu tava vendo a coluna radar da Veja deste fim de semana, a Veja que sai amanhã, e como eu recebo antes, eu tava vendo a coluna do Robson Boni. E eu achei muito interessante essa notícia. Somente um cartão corporativo, escuta essa, Gomes, da Presidência da República com usuário sigiloso já gastou neste ano mais de 8 milhões e meio de reais. Este ano, 8 milhões e meio de reais no cartão corporativo da Presidência da República sob sigilo, né? O colunista da Veja, ele fala que é um usuário sigiloso, mas pode ser sigilosa também, né? Todo mundo já sabe, né? 8 milhões e meio de reais. Então, ouvinte, se você consegue gastar 8 milhões e meio de reais em 7 meses, 8 meses, conta pra gente. Conta pra gente, porque eu acho que 99% da população, incluindo aqui eu e Gomes, a gente não vai faturar isso nunca, nem na vida toda. 8 milhões e meio de reais, reais. Crédito para a revista Veja, coluna Radar. É o Brasil sendo o Brasil. Aí nessa hora não tem investigação. Nessa hora ninguém... Ah, é sigilo. É sigilo. É sigiloso. É segredo. Segredo. Segredo de Estado. Segredo de Estado.
16: Pronto, agora 5 horas e 23 minutos, vamos até Feira de Santana. Tem informações direto da segunda maior cidade do nosso estado com João Guilherme. Fala, João.
2: Muito boa tarde para você que nos acompanha aqui no nosso Band de Olho na Bahia. Boa tarde para todo mundo na bancada. Feira de Santana deve enfrentar um fim de semana com níveis muito altos de radiação ultravioleta. De acordo com previsão divulgada pelo INEMA, o índice ultravioleta pode chegar a 10 no sábado e no domingo, aumentando os riscos de danos à pele e olhos em casos de exposição prolongada ao sol. A previsão do INEMA considera condições de céu claro e leva em conta o período de maior intensidade da radiação ultravioleta ao longo do dia, normalmente registrado próximo ao meio-dia solar. A presença de nuvens pode provocar variações, mas não elimina a necessidade de proteção. Com o cenário previsto aqui para a Feira de Santana, a recomendação das autoridades é evitar exposição prolongada ao sol, principalmente nos horários de maior incidência. O uso do protetor solar também deve ser reforçado, com reaplicação ao longo do dia, especialmente para pessoas que permanecem por períodos mais longos em áreas abertas. O índice ultravioleta é uma medida internacional utilizada para indicar a intensidade de radiação UV e os riscos associados à exposição. Quanto maior o índice, maior a possibilidade de danos à saúde quando não há proteção adequada. Então fica aqui o alerta e a recomendação para todos os moradores de Feira de Santana, especialmente no sábado e no domingo. Essas são as informações de hoje, direto da Princesinha do Sertão, João Guilherme, para o Band de Olho na Bahia.
16: Grande João Guilherme, um abraço para você, muito obrigado. Um abraço para nossa grande audiência em Feira de Santana, a Bahia inteira ouvindo a gente agora. Olha, tem uma dica para você. Impróprio para políticos. É o nome do espetáculo, novo espetáculo do grande Diogo Portugal, amanhã no Teatro Jorge Amado, às 19h. O sucesso é garantido, a risada também é garantida, e é com ele que a gente fala agora. Grande Diogo Portugal, um abraço para você ao vivo aqui na Band FM, para toda a Bahia, Diogo, tudo bem?
3: Prazer para você e para toda a Bahia falar com vocês aí da Band, tudo certo?
16: Tudo certinho, graças a Deus. Primeiro, vai ser a sua primeira vez aqui na capital baiana ou você já veio aqui a Salvador e tá de volta?
3: Já estive em Salvador algumas vezes, inclusive nesse teatro, que é o Teatro Jorge Amado, mas faz bastante tempo que eu não vou para aí, então acho que é o momento aí da galera poder curtir esse show. Ele tá bem atual, tá falando de todas as coisas que tem acontecido aí no Brasil ultimamente, e tá muito divertido. A galera que tá assistindo tem curtido bastante, se identificado bastante com o show.
16: Agora, Diogo, estamos em um ano eleitoral, né? Isso acaba complicando para você ou não? Tem algum tipo de restrição, Diogo?
3: Cara, na verdade, sobra pra todo mundo. É o show que eu falo do cenário total, entendeu? Então, tipo assim, não é um show muito pra defender ninguém, nem pra poupar ninguém. É um show que eu tô zoando geral. Eu acho que a galera que tá indo vai se divertir, com certeza. Mas também, eu falo muito sobre outros assuntos também, as coisas, as notícias que acontecem no país, no geral, assim, também, né? Mas quando eu falo em pró políticos, é porque realmente é um ano de eleição. Eu brinco, né, que o Brasil só começa depois do carnaval, não é verdade?
16: Isso.
3: Mas esse ano teve Copa e ainda tem eleição. Então esse ano só começa o ano que vem. Então a gente tá num momento de tem que satirizar as coisas que a gente tá vendo. E o Brasil é um país que eu falo que comediante não consegue tirar férias, porque é muita notícia todo dia. Então, até satirizar tudo, eu resolvi fazer um resumo das coisas que estão acontecendo e transformar num show de stand-up que chama Impróprio para Políticos. Tenho certeza que quem for vai se divertir bastante.
19: O Diogo Emerson José falando.
3: Fala, Emerson.
19: Seja bem-vindo a Salvador e ao belo, e eu adoro o Teatro Jorge Amado. O Diogo, a gente tem hoje um grande apagão na liberdade, não só de imprensa, como a liberdade do humor também, né? Vários casos, vários humoristas foram censurados neste ano, no ano passado e por aí vai. Há uma perseguição enorme aos humoristas, né? Por causa do politicamente incorreto. É verdade, sim, que algumas piadas são pesadas, mas vê quem quer, vê quem vai ao teatro, né? Agora, tem gente que vai ao teatro só para filmar e depois denunciar e ganhar seus cliques nas redes sociais. Você já encontrou algum tipo de problema como esse, fazendo humor, contando piada, principalmente de políticos?
3: Sim. Não só de políticos, hoje a gente acaba colecionando processos, né? O que é uma coisa chata, porque o que aconteceu ao longo do tempo, eu que sou um dos caras que eu posso me considerar um dos precursores, né, do stand-up comedy. Eu, quando estava início de carreira, eu ia muito para Salvador, eu trabalhava num navio. Eu me lembro que eu parava e eu via muito cartazes do Renato Piaba, né, que é o comediante aí de Salvador.
19: Grande,
3: Renato. E hoje é meu grande amigo, e a gente sempre conversa sobre isso, né, que a gente capinou o mato, né, na comédia, assim. E, cara, o que que mudou de lá pra cá? As pessoas passaram a ficar muito ofendidas mais facilmente, né? E o problema foi que, ao longo do tempo, ficar ofendido também deu poder às pessoas. Então, tipo, se eu estou ofendido, logo eu tenho o poder de processar essa pessoa tal. E a rede social foi uma grande colaboradora para que isso acontecesse, né? Mas as pessoas que vão no meu show, elas não vão para isso, elas vão para dar risada. Geralmente os processos nunca vêm da pessoa que vai para me assistir, entendeu?
19: É verdade.
3: A pessoa, a não ser que a pessoa vá muito mal intencionada, vou lá só para captar alguma coisa, já vá mal intencionada. Mas aí não é meu público, ele não vai pagar o ingresso para isso. O cara que paga o ingresso, ele vai lá para se divertir, ele já curte o teu trabalho, ele já vai lá, entendeu? Para dar risada. Então, não é esse o público que te processa. Quem processa é a pessoa que não gosta do teu trabalho e alguma coisa que você falou pode, de certa forma, ter incomodado ela ou não vai a favor da opinião dela, né? Então, discordar, às vezes, dá poder às pessoas para te denunciar ou para fazer alguma coisa. Geralmente, os processos, a maioria, quando chega no Ministério Público, o juiz entende que foi falado num ambiente de humor, com pessoas assistindo, que tinha pessoas ali rindo e tal, e ele entende que é um show de comédia e que a piada tem, sim, isso que você falou, que tem que ter a sua liberdade de expressão. Embora não... Tipo assim, existe uma patrulha e um policiamento bem pesado nesse sentido, assim. Você não falou nenhuma besteira, é bem verdade.
4: Não, há cinco anos...
3: Tá bem mais difícil.
4: Já peguei aqui que há cinco anos o próprio...
19: Léo Lins.
4: Não, ele mesmo, Diogo Portugal, foi obrigado pela Justiça de São Paulo a retirar do ar vídeos de sátira política.
19: Pois é.
3: Sim.
19: Olha aí, tá
3: verdade, vendo? Tirei muito.
19: O Léo Lins, eu não gosto das piadas dele, respeito tudo, mas o que fizeram com ele, independentemente de eu gostar ou não das piadas, que eu acho realmente pesadas, mas vai ver quem quer. Vai ao teatro quem quer. Só para complementar esse meu raciocínio, Gomes e ouvintes também, é só lembrar, ouvintes, que na ditadura militar nós tivemos Costinha, Juca Chaves, Chico Anísio, essa turma toda foi censurada. Tanto é que Jô Soares tinha um espetáculo que eu fui aqui no Teatro Castro Alves, chamava Vivo Gordo e Abaixo o Regime. Só que o regime que ele dizia era um trocadilho. Então nós estamos voltando agora para isso também. E com a ajuda de quem a gente nunca esperava, que é da própria imprensa e jornalistas que querem aparecer, inclusive em emissoras nacionais, perseguindo humoristas. Só queria deixar bem claro isso para mostrar a todos o que vem agora renascendo depois daquela ditadura militar que nós vivemos.
4: Agora, Diogo, a gente sabe que o nosso país está dividido, né? Com tanta polarização assim, você sente que o público, ele está mais disposto?
3: Eu brinco muito com isso. O meu show também tá polarizado. Se fizer piada com um, aconteceu isso. Fiz piada com aquilo, aconteceu isso. Pra galera ver que realmente, né? Tipo, que o show também é democrático.
4: Sim,
3: né?
4: Sim. Você acha que há alguma dificuldade assim? O próprio público, né? De aceitar a piada quando ela atinge o próprio lado ou não?
3: Ó, quando o cara levanta e vai embora, eu nem ligo. O problema é quando levanta e vem, né?
4: Eita! Aí é problema, rapaz.
3: Aí tem que pensar rápido, né? Mas o público da Bahia é muito legal. Eu sempre fui muito bem recebido. Eu tenho certeza que vai ser bem legal. Pessoal, espero vocês. Teatro Jorge Amado amanhã. Eu acho que é 20 horas, se não me engano. e pra gente fazer essa resenha aí, que é uma resenha. Eu falo que não é um espetáculo, não é uma peça de teatro, é uma terapia em grupo, é mais pra gente zoar com as realidades, né? E zoar a realidade com exagero, de absurdo, que a comédia é isso, né? Você colocar exagero nas coisas até pra mas que também tem algumas observações, né?
4: Sim.
3: Sempre a observação é bacana, que é o ângulo de visão do humorista sobre determinado fato, né? E é isso que faz a galera pensar, puta, é verdade, eu passei por isso também e tal, alguma coisa assim que rola identificação.
19: Amanhã às 7 da noite, viu, gente?
3: Às 7? Desculpa,
19: eu ingressos falei. Ingressos à venda no Simpla e também na bilheteria do teatro. Valeu.
4: Impróprio para políticos. Então até amanhã, a gente se encontra lá no Teatro Jorge Amado, em Diogo, Portugal.
3: Bora rir de quem nos faz chorar.
4: Exato. É isso. Boa, valeu, é, Diogo. Um abraço para você.
3: Espero vocês.
4: Bom espetáculo.
3: Tamo junto.
4: Conversamos com o Diogo Portugal, grande humorista, ele que já tem anos, né? Anos fazendo shows para todo o Brasil, em todo o território nacional, e vai estar amanhã aqui no Teatro Jorge Amado.
19: E vamos, ok? E vamos continuar com arte e cultura. Vamos sim.
4: Quem a gente recebe agora, hein, Emerson José?
19: Recebemos agora o Júlio César, grande forrozeiro, já havíamos falado aqui, ele vem com a sua canção O Seu Amor Sou Eu, que foi premiado, né? Foi eleita a melhor música dos festejos juninos 2026 pelo troféu São João na Bahia. Júlio César, bem-vindo, muito obrigado por aparecer aqui, bater esse papo com a gente nesse estúdio maravilhoso da Band FM, falando aqui para grande parte da Bahia. Bem-vindo, muito obrigado.
5: Eu que agradeço o convite, a oportunidade. Dizer que o estúdio é muito bonito.
4: Lindão, hein?
5: Desde a entrada da rádio até aqui, a gente percebe muito zelo, muito carinho, comprometimento em fazer bem feito. Tá de parabéns à rádio. Agradecer a vocês dois, Emerson José e Gomes Nascimento, que são duas referências na comunicação da Bahia e do Brasil, né? A gente ora vê na televisão, ora vê na rádio, né? Então, assim, para mim é muito relevante estar aqui para falar da carreira dessa música, que foi eleita a melhor música de São João de 2026, naquele que é o Oscar do forró da Bahia, que é o troféu São João na Bahia, do nosso amigo Gabriel Carvalho, e que traz artistas do Brasil inteiro para receber premiação, né? Porque todo mundo quer tocar na Bahia. A grande realidade é essa.
19: E eu tava vendo aqui, a música já tá no Spotify,
5: já,
19: né?
5: em todos
19: os streams.
5: A gente já vem, eu já venho nessa dedicação à composição há muitos anos. E é o que eu mais gosto de fazer na profissão, é o lado da composição. Tenho hoje muitos amigos na música da Bahia que são compositores, e eu tenho um carinho enorme por eles, e eu sinto que eles têm um apreço por mim também. Tonho Matéria, Pierre Onassis,
19: grande Tonho,
5: Denison Del Rey, Edu Casanova, essa galera toda é uma galera que eu tenho um apreço muito grande. Toda vez que eu faço música, que gravo, mando pra eles escutarem. Então, assim, o processo da composição é uma coisa que me deixa muito feliz. E fazer uma música e ver ela ser premiada como melhor música do São João, pra mim não poderia. Acho que o melhor troféu que eu poderia ter ganho
4: foi esse. É gratificante demais.
5: Demais, porque, ó, a música materializada, entre aspas, né? Eu chamo de materializar aquilo que chega pronto aos ouvidos. É o processo final, mas pra gente fazer uma música, às vezes você começa segunda-feira, termina na outra segunda-feira, né? Tem uma música de um mineiro chamado Loborges, que fala do processo de composição.
19: Grande Loborges.
5: Coisas que a gente esquece de dizer, frases que a gente esquece de lembrar, né? Coisas que ficaram tanto tempo por dizer, na canção do tempo não se cansam de voar.
4: E nessa, Seu Amor Sou Eu, qual foi o estalo, assim?
5: Rapaz, eu tinha feito um pedaço, chama, é a primeira parte, né, da música que faz, quando

0: trai o seu amor, sou eu e parei aqui. Porque geralmente as coisas acontecem assim. Eu costumo dizer que música é uma visita que Jesus Cristo faz a gente. E diz assim, ó, se eu tiver com tempo, a gente faz tudo. Se eu não tiver, eu lhe dou um pedaço e volto depois.
1: A gente tem que, não pode deixar de registrar aqui, quando você fala de Loborges, que faleceu nesse ano.
0: Isso, né? É.
1: Loborges foi um dos criadores do Clube da Esquina.
0: Do Clube da Esquina, é.
1: Eu conheci em Belo Horizonte e... cara multi-instrumentista, grande compositor, grande cantor e a gente está falando do Clube da Esquina, o Clube da Esquina que teve um dos discos mais premiados do mundo. O Júlio, você falou aí do Casanova, de Tonho Matéria, você falou de Tênis Del Rey, grandes amigos, as pessoas que eu gosto muito, eles já fizeram músicas, canções para você também, porque eles têm mais de 2,000 músicas aí na Bahia, né?
0: Eu disse uma vez, eu encontrei uma vez no lançamento do Carnaval da Bahia, que eu tenho um projeto que eu gosto de fazer chamado Carnaval Sanfonado. O Carnaval Sanfonado é um clipe que eu fiz com o Armandinho, fazendo uma homenagem ao saudoso percussionista do Bragadá, Tony Mola, e era 50 anos do trio elétrico. Então eu fiz um poporri de Vida Boa e Visceral. Bragadá passou e abriu o caminho com sanfona e guitarra baiana.
2: Dá pra gente ouvir, né, Gomes?
1: Então, dá pra ouvir aí? Mostrar pra turma?
0: Opa! Vamos, você quer lá que eu toque um pedacinho?
1: Claro!

0: O som é forte, o peso da percussão. Esse foi um pedaço e o outro é: lua no mar, vem na canoa passear, que a vida boa passa do real que há, coração, será que tá boa? Aí eu fiz esse projeto chamado Carnaval Sanfonado. Daí a Armandinho disse: rapaz, faça um clipe com isso aí, que vai ficar muito bom. Aí muito fizemos bom. O clipe. E foi uma maneira que eu achei de realizar os meus desejos com outras coisas que não fossem basicamente o forró. Mas você me fez uma pergunta, eu me perdi um pouquinho.
1: Se essa turma que você citou aí...
0: Se a gente já fez alguma coisa junto. Isso. Eu tive a oportunidade uma vez de ser chamado por Edu. Ele tinha feito um pedaço de uma música. E ele e Tennyson. Aí ele me disse: ó, isso aqui tem cara de forró, vem
1: e
0: aqui.
1: E o filho de Tennyson agora é forrozinho também.
0: É, exato. Ele disse: vem aqui em casa terminar, que tem um pedaço aqui que eu acho que dá pra você colocar. Eu fui lá, terminei, tá lá pronta. Eu encontrei algumas vezes com Tonho. Aí tem um lugar que a gente gosta de comer o feijão ali, no Garcia, lá embaixo. E todo domingo ele tá lá. Aí, às vezes, quando eu quero ver ele, eu vou lá, encontro com ele pra comer a feijoada, e ele diz: ó, tem umas coisas que eu quero lhe mostrar. Quando terminei essa música, O Seu Almoço, eu mandei pra ele, ele me mandou um áudio cantando o refrão da música, e ó, depois do carnaval, do São João, vamos se ver pra gente fazer umas músicas junto, que eu gosto de suas ideias. Então, o que que acontece? Pierre, eu fiz uma música chamada Linguagem de Amor, que faz...
1: Vamos lá.

0: 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Aí terminei a música, mandei pra ele. Ele disse, ó, aí não tem espaço pra mim mais não, mas eu quero ir lá com, no dia que você for gravar, eu vou lá dirigir essa voz. Eu tenho as imagens disso dele lá comigo no estúdio participando. Então eu tenho o maior apreço. Eu disse a Pierre uma vez, ó, se você sair no Carnaval de Salvador, as músicas mais qualitativas do Carnaval, 95% delas vieram dessas cabeças. Tonho, Pierre, Tennyson,
1: Edu,
0: Zárate, Jorge Zárate, entendeu? Se você pegar ali alguns nomes Giacinho aqui que eu não...
1: Guimarães.
0: Isso, Gilson Babilônia, Alain Tavares.
1: Gilson Babilônia e Alain Tavares fizeram uma dupla também de intérpretes, não de compositores. Qual dos dois que batia a palma com o dedo assim que... Você lembra? Tinha um. Rapaz, esse cara batia a palma com o dedo, mas era um negócio, batia a palma, né? Fazia um barulho com o dedo que eu nunca vi na minha vida.
0: E a composição, Emerson, é um negócio interessantíssimo, assim, porque a gente tem um prazer que só a gente consegue explicar, de você terminar, começar, terminar, e você dizer assim, tá pronto, aí vai pro estúdio fazer arranjo.
1: É uma filha, né?
0: A composição é uma filha. O Gilberto Gil disse que uma vez que a composição é como um parto normal. Olha pra isso.
2: É forte,
0: né? É um negócio que você, às vezes, acredite no que eu vou lhe dizer. Às vezes eu tô fazendo a harmonia da música e tal, aí eu não tô satisfeito com os acordes que eu escolhi. Aí parece que tem alguma coisa que vem de cima, pega minha mão e diz assim, é esse que você tá procurando, tome.
2: Encaixa certinho.
0: Acredite no que eu tô lhe dizendo, é isso que você tá procurando, tome aqui. Então, a composição é uma relação, assim, sua com o universo. E que eu tenho um prazer muito grande por esse lado da criação, pela questão do prazer da criação e também pela questão do lado comercial, porque o forró ele está repleto de ícones, medalhões e grandes nomes. E eu escutei uma vez de Flávio José, ele me disse, olha Júlio César, a gente conversa muito e toda vez que eu converso com você, em algum momento da conversa você me fala das dificuldades do artista independente, que é normal, mas entenda uma coisa, dificuldade de artista só acaba com música. Enquanto você não acreditar nas suas músicas, nada vai mudar. Não adianta você ir por outro caminho. Aí uma pessoa que eu tive uma convivência na minha vida profissional também, que me ensinou muito, Jesus Sangalo, me disse uma vez, Júlio, sabe o que é música? Música é isso aqui. Ele pegou um papel, uma caneta e disse, ó, música é carreira artística. É música, marketing, investimento, música, marketing, investimento. Se você não quiser fazer isso aqui, vai fazer outra coisa.
2: E depois da música pronta, qual é a sensação de ouvir o povão cantando?
0: Rapaz, a sensação é de aquela sensação assim de acertei, deu certo. Porque já teve música que eu gravei que não deu certo. Do ponto de vista comercial.
2: Sim, sim.
0: Eu fiz uma música chamada Quem Manda em Mim Sou Eu. As pessoas não entenderam a mensagem. Teve gente que achou que eu estava sendo prepotente porque o nome da música era Quem Manda. Não era nada disso.
2: Uhum.
0: Foi uma história realmente de duas pessoas que se relacionaram. Uma gostou mais do que a outra e sofreu mais. E no momento ela chegou à conclusão de que não adianta. Enfim. Aí eu fiz a música baseada na conversa que eu tive com ela. Ela conversava comigo na mesa da casa dela e me contando o que ela estava vivendo. Eu disse, você tem um papel e uma caneta aí que possa me emprestar? Eu conversando com ela, estava fazendo a letra da música baseado nas coisas que ela estava me dizendo. Então aquela sensação de que eu consegui passar mensagem e as pessoas absorveram é extraordinário. Eu vivi isso 3 vezes na minha vida, assim, de música minha. Linguagem de Amor, que foi uma música que tocou muito no São João de 2023. 2024 eu lancei Quem Manda em Mim Sou Eu, não teve a mesma resposta. O ano passado eu lancei uma chamada Eu Tô Que Tô, que é uma música bem alegre.

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1: Essa tocou muito
2: bem, Júlio César com a gente aqui. Júlio, pra você ter conquistado esse grande troféu aí, né? Esse Oscar musical da música do forró aqui na Bahia em 2026, você deve ter feito muitos shows aí nesse período de São João, né? Foi Sim. boa a agenda?
0: Foi. Esse ano foi o primeiro ano que eu tive o trabalho representado por um escritório aqui de Salvador, que é a Crau Produções, Neto Sandes, toda a equipe dele, Glauber, Matheus e enfim. Foi muito importante para mim, porque quando você tem um escritório sério, profissional, que tem raio de alcance, você consegue se dedicar, Emerson, àquilo que você mais gosta, que é a música. Várias vezes na minha vida eu entrei no estúdio vindo de viagem, cansado, viajando pelo interior para viabilizar as coisas. Já aconteceu de eu chegar no estúdio e dizer: gente, ó, cancela o ensaio, não tenho a menor condição. E você saber que existe uma estrutura voltada para o comercial, para viabilizar as coisas, é muito importante. E eu já conhecia eles há algum tempo e eu estava envolvido com outras parcerias, outras relações. E aí esse ano eles fizeram uma agenda muito legal, passei por várias cidades, sendo recebido com muito apreço pelos contratantes, e isso é muito importante. Mas assim, no São João da Bahia eu já passei de norte a sul, leste a oeste aí. Já toquei de Paulo Afonso a Barreiras, Alagoinhas, aquela região lá de cima da 101, Extremo Sul. Já passei um bocado. Claro que em alguns momentos você canaliza mais em algumas regiões. Por exemplo, eu toquei 7 anos seguidos em Amargosa, que é um dos maiores São João da Bahia. 7 anos seguidos. Aí, para atender Amargosa, eu tinha que fazer toda aquela região ali. Itatinha, Amargosa, Iaçu, claro. Brejões, Elísio Medrado, Milagres, Itaberaba, São Miguel das Matas, tinha que ser tudo ali. Então, assim, aí chegou no momento que eu cheguei pro escritório lá da região, a Vogue Entretenimento, Valdélio Oliveira, eu disse: rapaz, eu preciso ir para outros lugares. E aí foi quando sentiu a necessidade de fazer parceria com outro escritório, mas São João da Bahia e fora daqui também. Já toquei no Rio de Janeiro, lá no Centro de Tradições Nordestinas, na Feira de São Cristóvão, no palco principal, levado por André Dias, que era diretor artístico da Rede Globo na época. Já toquei no CTN de São Paulo, já toquei no Sala de Reboco em Recife, que é um grande espaço para se tocar forró lá no estado de Pernambuco. Então já rodei um bocado e em alguns momentos você canaliza mais em algumas regiões para poder ir espalhando o nome, aumentar o raio de alcance e aumentar as possibilidades.
2: E fora do São João, fora do período de São João, como é que é para manter a agenda?
0: Vamos lá. Hoje em dia existem os festivais de forró, que são atemporais. E sobretudo depois do São João e logo ali depois do Carnaval ainda acontece alguma coisa, que é um espaço que o forró tem para poder botar a cara fora do período junino. Então a gente participa também do Festival de Forró. É um momento de fazer música, de gravar. É um momento de viajar. Agora mesmo, na próxima semana, eu estou indo passar uma semana em Recife para fazer Recife, Fortaleza, Paraíba. Mas é natural que depois do período junino dê uma desacelerada, né? O grande momento do forró é o São João. E é natural que depois do período junino as coisas caem um pouco no arrefecimento para a gente respirar, o que é bom, para a gente respirar e criar ânimo para novas composições, para pensar no São João do ano seguinte, para pensar no verão, porque eu gosto muito de tocar no carnaval, o carnaval sanfonado, que é uma junção da sanfona com a guitarra baiana. Eu faço um show todo arranjado específico para essa junção de sanfona e guitarra baiana, mas o grande momento do artista de sanfona, de forró, é ali da Semana Santa, abril, maio, junho, julho e um pedacinho de agosto.
2: Até o São Pedro.
0: Até o São Pedro.
3: Mas cabe forró o ano todo, né,
0: cabe,
3: Júlio?
0: Cabe aqui, nós. Aqui em Salvador tem alguns

0: evento de forró que acontece o ano todo. É, tem o forró do talco do meu amigo João Miranda, que é todo domingo ali no Primeira Saída, atualmente ele está fazendo lá em Salvador. Tem um movimento muito legal chamado Os Amigos do Forró, que acontece em praça pública, é gratuito, lá no Santo Antônio, além do Carmo, reúne uma quantidade enorme de pessoas. Tem forró o ano todo e existe hoje uma geração de novos sanfoneiros tocando bem, cantando bem, executando bem o instrumento, compondo bem e com vontade de chegar, com vontade de marcar um espaço no mercado e mantendo o forró em evidência o ano todo.
1: Ô Gomes, sim, eu podia encerrar, né? Porque já são 5h53, eu não sei como é que tá seu time aí, mas a gente tem que ouvir essa, o seu almoço sou eu todo aí pra turma.
2: Tem uma pergunta do ouvinte aqui, ô Gomes, pergunta pra ele se composição dá dinheiro.
0: Rapaz, composição às vezes dá mais dinheiro do que a carreira artística.
1: Direitos autorais.
0: É.
1: Deve ser direitos essa autorais. Pergunta.
0: Às vezes autorais. Dá mais dinheiro do que a carreira artística, meu amigo.
1: E tá melhor com
0: composição.
1: E tá melhor agora com os streams ou com as gravadoras era melhor?
0: Rapaz, é um modelo diferente de você trabalhar. Com os streams você tem que ter um controle muito profissionalizado de direito de execução e tal.
2: Sim, sim.
0: É um pouco diferente. Mas mesmo assim, por exemplo, eu, o ano passado, essa música aí, Eu Tô, porque você recebe de 3 em 3 meses, né? Eu ganhei um bom dinheiro com Eu Tô.
2: É ECAD, é? Que paga?
0: É porque você tem as editoras.
1: O ECAD distribui, né?
0: Distribui, é. Você, no meu caso, você tem a editora e a editora lhe passa o relatório de onde ela foi tocada, quantas vezes, ou no YouTube, ou nas plataformas de música, ou se foi colocada em algum outro repertório.
1: Até em shopping.
0: É, se você
1: shopping paga,
0: se
1: você ECAD,
0: paga mercado, paga tem ECAD, que pagar.
1: Bar paga ECAD, é. Mesmo que não tenha show.
2: Sim,
1: aquele
2: sim.
1: Som ambiente ali, você paga o ECAD, meu irmão.
0: Tem um programa no YouTube depois, se vocês tiverem disponibilidade, chamado Papo com Clê. Clê é Clemente, ele é um produtor musical. E de vez em quando aparece lá a galera da composição, meu amigo. Às vezes dá mais dinheiro do que a carreira artística. A composição, sabe por quê?
1: Não é Clemente do punk, não, né?
0: Não, porque a carreira artística ela pode levar você num pico e você não se manter.
2: Isso.
0: Apesar verdade. De que a música fica e às vezes o artista não fica.
2: É.
0: E a música, ela vai, né? Gerações e gerações e você ali ganhando dinheiro com aquela música. Então, assim, são duas maneiras diferentes de monetizar a carreira artística.
1: Ô Gomes. O Elvis Presley, né? Ele faturou, continua faturando milhões de dólares. Né? Milhões, nossa. Milhões e milhões de dólares. Inclusive, domingo.
2: Saiu esses dias a fortuna da Marília Mendonça, né? Mesmo depois que faleceu.
1: É domingo, agora, 16 de agosto, é aniversário ou de vida ou foi a data da morte do Elvis. 16 de agosto, agora, domingo, depois de amanhã. E ele continua vendendo, assim como Michael Jackson e por aí vai.
0: Vamos ouvir a música, por exemplo, então? Se você for olhar a quantidade de ouvintes que Dominguinho tem nas plataformas de música, é um negócio desse
2: tamanho. Caramba. É. Muito obrigado, viu, Júlio?
0: Eu foi um prazer agradeço.
2: Receber Valeu. Você aqui.
0: Eu que agradeço.
1: Cerrado com a música
0: Seu
1: vitoriosa.
0: Amor sou eu.
2: Bande de Ouro vai ficando por aqui.
0: Do São João de 2026. Vamos nessa.
1: Valeu. Bom final de semana.

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8: Olá, pessoal, o trânsito ainda muito carregado na Via Expressa, desde Vila Laura até BR-324 e na BR até a altura da Jaqueira do Carneiro. Você que ainda está vindo do centro, prefira a Avenida Bonocô e depois desvie para Barro 6, que tem trânsito intenso, mas foi melhor. 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
0: Ótima noite para você que acompanha a partir de agora o Band Cidade pela Band FM Salvador 104.3, a rádio que pega em todo lugar. Muito obrigado pelo carinho, obrigado de verdade pela grande audiência. Você que me ouve de casa, do carro, do trabalho, pela internet, através do celular, muito obrigado pela companhia, obrigado de verdade. Que a sua noite seja agradável, que a sua noite seja feliz. É uma honra ter a sua audiência. Bom demais saber que você está aí do outro lado, acompanhando a gente. Obrigado de verdade, viu? Hoje é sexta-feira, sextou, até que fim sexta-feira, né, gente? 14 de agosto de 2026. Parabéns para você que completa mais um ano de vida hoje. Felicidades e tudo de bom. Chegou um momento especial aqui do nosso programa, A Bahia para acompanhar a nossa mensagem de reflexão. Você já parou para pensar que nem todo mundo que dá ama, mas todo mundo que ama, de alguma forma dá? Você pode dar dinheiro sem amar, pode dar um presente por obrigação, pode dar atenção apenas para manter uma aparência, mas amar é diferente. Quem ama dá tempo, dá perdão, dá presença, dá uma segunda chance, dá um abraço quando não existem palavras, dá força quando o outro já não consegue caminhar sozinho. Porque o amor verdadeiro não fica apenas no discurso, o amor se transforma em atitude. E talvez hoje você esteja esperando alguém provar que te ama, quando na verdade a pergunta deveria ser: o que eu tenho dado para as pessoas que amo? Não espere perder alguém para descobrir o valor de uma presença. Não espere a distância para sentir saudade. Não espere o silêncio para perceber que deveria ter dito: eu te amo. Porque no fim, quem ama não apenas sente. Quem ama, entrega. E talvez o maior presente que você pode dar hoje não custe absolutamente nada: seu tempo, sua atenção e seu amor. Ame enquanto há tempo, porque algumas oportunidades não voltam. Pense nisso. E tenha uma boa noite.

0: que eu volto. Eu volto. Eu volto.
1: Band FM 6:13, sucesso Luan Santana, escreve aí música, informação e claro, a sua participação. Quero saber como é que está o trânsito, a movimentação na cidade. Fale com a gente agora, 719-9947-6363. Faça que nem o Roberto Souza, que informa aqui que a Avenida Dom João VI está completamente engarrafada. Ele saiu agora da ladeira do Acupe e segue preso no engarrafamento. Valeu, grande Roberto. A Luciana informa que está no engarrafamento no acesso norte. Valeu, Luciana. Beijo pra você. E o Gustavo tá no engarrafamento na Avenida Barros Reis, acompanhando a gente aqui. Tem uma turma informando também que a BR-324 tá engarrafada no sentido Feira de Santana. Nosso ouvinte César tá informando aqui que a Heitor Dias está travada sentido Rótula do Abacaxi, acesso a BR-324 também. O motorista vai encarar trânsito lento neste momento aí. Participe você também, mande informações do trânsito para o nosso WhatsApp 719-9947-6363. Atenção que tem informação de utilidade pública para você, hein? O SAC realiza um atendimento exclusivo da nova carteira de identidade nacional para idosos amanhã. A ação faz parte do projeto Cidadão 60+, que oferece a carteira apenas para o público idoso em postos da rede SAC na capital e região metropolitana, no interior do estado e no SAC móvel. O atendimento será no período da manhã e precisa ser agendado previamente, tá bom? Informação e boa música! Lady Gaga.

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0: Música de qualidade, informação, 6h25 agora, tá na hora do intervalo, a gente volta já.
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7: Olá pessoal, o trânsito ainda muito congestionado na Avenida Paralela entre o Imbu e o Cabe, mas mais carregado nas proximidades da Orlando Gomes até a Avenida Caribé. Já na Orla o trânsito melhora um pouco e compensa mais para você seguir em direção a Lauro de Freitas. 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
0: 6:30, ótima noite pra você. Voltando pra casa agora após mais um dia de trabalho. A luta é grande, mas a vitória é certa. Vamos vencer, acredite. O dia vai terminar muito bem pra todos nós. Ótima sexta-feira pra você que tá indo pro barzinho tomar uma com os amigos, relaxar um pouco, vale a pena também. É bom demais ter a sua companhia, você motorista por aplicativo, meus amigos rodoviários, você segurança, vigilante, porteiro, obrigado pela companhia. Quero saber como é que está o trânsito agora, por onde você está passando, a movimentação na cidade, fale com a gente, 719-9947-6363, cadê Gilvan? Boa noite.
2: Boa noite, Gomes, aqui é Gerlan, motorista de aplicativo de Camaçari. Gomes, peguei uma viagem aqui pra Sergipe.
0: Sergipe?
2: A rádio aqui tá batendo certo aqui em Sergipe, viu, Gomes?
0: Uau, que legal.
2: Sinal aqui 100%. A Estrada do Coco tá uma uva, viu?
0: Que bacana, valeu, Givan. Um abraço pra você, tá vendo? Essa é a rádio que pega em todo lugar. Você pega essa linha verde aí, é Band FM de ponta a ponta. É ou não é, Elson? É Band FM 104.3. É uma honra ter a sua audiência, informação e música.

0: 6h39 agora, boa noite, 6h39. Informação, música de qualidade, é claro, a sua participação pelo nosso WhatsApp, que é o 719-9947-6363. Participe com a gente. Vamos com a participação do ouvinte aqui do trânsito. Vamos lá, boa noite.
1: Boa noite, Gomes, doutor Marco Beraldo. Vai sair de plataforma.
0: Sim.
1: De Lobato. Vim aqui pra Sala das Barreiras via Pirajá. E a Cardeal, Avelar, Brandão, Virela.
0: Mata tudo escura.
1: Tudo tranquilo pra ir pra voltar.
0: Tudo tranquilo.
1: Dos dois lados da via.
0: Bacana.
1: Agora desci aqui, pai. Tá baixando Santo Antônio, sentido BR. Tudo travado. Travado. Quase que não anda. Misericórdia.
0: Valeu, muito obrigado pela sua participação. E atenção, Salvador terá um fim de semana de tempo instável, com possibilidade de chuva amanhã e tendência de melhora no domingo. Isso segundo as previsões meteorológicas. Amanhã, a capital baiana deve registrar algumas pancadas de chuva, principalmente durante o período da manhã. As temperaturas devem variar entre 24 e 28 graus. Já no domingo, o tempo tende a ficar mais firme. A previsão indica algumas nuvens no início do dia, com abertura do sol ao longo das horas. Os termômetros também devem marcar entre 24 e 28 graus. 6h40 agora. Boa noite.

Band FM, agora 6h47. Música boa para agitar sua sexta-feira, informação, prestação de serviço e, claro, a sua participação. Mande aí a sua mensagem, mande o seu áudio, fale ao vivo aqui com a gente. Mande informações do trânsito. 719-9947-6363. Olha só, gente, informação bacana para você. Veículos conservados e sucatas aproveitáveis serão leiloados pelo Detran aqui em Salvador, em Camaçari, em Feira de Santana, Vitória da Conquista e Jequié. Ao todo, 438 lotes de produtos estão disponibilizados. A disputa pelos lotes custodiados em Feira e Vitória da Conquista está marcada para a próxima segunda-feira. Já os veículos de Camaçari, Jequié e Salvador serão leiloados na sexta-feira. Tem produto a partir de R$ 2.000. Vale a pena? Só você para saber e conferir os lotes aí. É o leilão do Detran, ok? Vamos com informações do trânsito agora. A nossa ouvinte Rafaela tá pegando a BR-324, sentido Salvador, Feira de Santana, informando que tá tudo travado. Já o Rodrigo diz que a Avenida Bambuí, a principal do bairro São Caetano, também tá travada. O Alex tá indo para Lauro de Freitas, na entrada de Lauro, nas imediações do metrô. Da estação do metrô, trânsito lento. Tem trânsito também na Avenida Luiz Viana Filho, a paralela no sentido Estela Maris. A Avenida Dorival Caymmi, no sentido São Cristóvão, apresenta lentidão no trânsito também. E você está em qual parte da cidade? Fale com a gente. 719-9947-6363. Essa você gosta. Sucesso Marília Mendonça, Band FM, agora 6h49.

Que maravilha, fechando muito bem o nosso programa de hoje, gente. Muito obrigado pelo carinho, obrigado de verdade pela grande audiência, o Band Cidade vai ficando por aqui. De volta, sabe que dia? Segunda-feira, gente. Bom final de semana, obrigado pelo carinho, pela audiência, pela companhia. É uma honra ter a sua audiência. Um abraço a todos e continue aqui na Band FM em Salvador, 104.3, a rádio que pega em todo lugar.

0: Grande Cidade fica por aqui. Obrigado pela sua companhia. Amanhã, a partir das 18 horas, tem mais música, informação e a sua participação na Band FM 104.3.
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6: O trânsito começa a melhorar na BR-324, mas ainda vale a pena o desvio para a Avenida Barros Reis. Você que segue em direção a Paripe, evite pegar a estrada do Derba, que está bastante congestionada. Desvie para a Avenida Suburbana, que flui muito melhor. 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Renata Falcone para a Band FM, a sua rádio do seu jeito.
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0: Quem é Carlinhos?
1: Roblox é um sanduíche?
2: Não.
0: Devia ser.
2: É uma...
0: Devia ser. Eu sou a favor que seja um sanduíche.
2: Sanduíche, Roblox.
0: Eu sou a favor.
2: Roblox. Deixa eu ver aqui.
0: Sabe pra quê?
1: Dá uma pesquisada, por favor.
0: Pra molecada ficar xingando lá, farmando aura.
3: Beijo pra você, Gil.
0: Não é isso?
3: É arroba tatalocutora. Amanhã
0: cara,
3: a gente
0: fica,
3: se encontra a partir das
0: falando.
3: 2 da tarde aqui na Band FM.
0: Ah, é?
3: Com a nossa Super 6, depois tem da Play e a gente vai fazer um monte de coisa aqui a partir das 2. Eu venho porque eu tenho que ir embora agora.
0: Não, e outra coisa, você vem pra cá porque eu que vou estar aqui. Se vai que você não chega, tem que ficar. Tá terrível. Eu não sei o que tá acontecendo. Ah, a estação tá no ar.
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0: Você já vai?
1: Vai pro bar.
0: Ela já vai, ela vai, vai pro bar. Vai pro bar. Agora?
3: Vou pro bar e espero vocês lá, tá bom?
0: Vai lá, vai lá.
3: Tchau.
0: Vai lá.
1: Tá, vai lá. Uma porção pra mim de
0: porção.
1: Franga passarinho.
0: Nossa senhora. Mas é só pra ele, viu?
3: Ele você não come?
0: Ele come só não, ele come sozinho uma.
1: Eu adoro o frango passarinho.
0: É, tem que pegar duas.
3: Então?
0: Nossa, com se quiser
2: que
0: pra gente, tem que,
2: Ah, eu quero. Pode ser o frango, o passarinho, o que tiver lá.
3: Você quer o quê, Robson Ramos?
0: O meu, pode ser uma pizza?
3: Pode.
0: É. Inteira.
3: Tá combinado.
1: Eu quero polenta também, pronto.
3: Polenta. Vamos pegar polenta, calabresa, tudo. Beijo.
0: Tá bom, beijo. Pronto, vai lá. Olha, Gui, ó, te quer saber o seguinte: tem de presente a garrafa térmica da Band FM, tá?
1: Delícia.
0: É a marcona da Band, assim, pra você ficar esfregando na cara do povo.
1: Tá.
0: Diz pra gente apimentar a relação. O que você faz pra apimentar a relação?
2: Diz aí.
0: Você usa micro calcinha? Você usa cueca com tromba de elefante? Já usaram cueca com tromba de elefante com você, Tatá? Se usar, você foge, né?
2: Ela vai voltar.
3: Pelo amor de Deus, eu ia ter uma crise de riso absurda.
1: Mas também, depois eu pergunto que o cara faz.
0: Não, mas tem os caras que...
2: Mas a gente dá risada mesmo, porque sempre sobra a tromba.
5: A gente vai no riso.
0: Conta pra dar...
2: Ninguém preenche a tromba.
0: Ninguém.
1: Sobra.
0: Aquilo foi criado pra um modelo
2: Vocês
0: só.
2: Tá entendendo? Não dá, gente. Olha.
0: Tchau, tchau, gente. Tchau, tchau, Tatão. O povo vai falar, vai.
6: Boa noite, pessoal. Eu acho que tem muitas coisas que podem apimentar um relacionamento. Mudar o ambiente, por exemplo. Uma roupa diferente.
0: Olha, falou,
6: uma lingerie
0: até
6: diferente. Um clima, um jantar também. Uma mensagem provocante,
0: né?
6: Isso aí muda muito, apimenta bastante um
0: mensagem
6: relacionamento.
0: Mensagem provocante, hoje eu quero pegar.
6: Eu fazia sempre isso, agora não.
0: Não faz mais?
6: Eu tô sozinha, mas quando eu tinha alguém, era assim que a gente fazia. Dejanira Barbosa Ramos, do Jardim Germânia, São Paulo.
0: Dejanira, você tá sozinha, agora você tem que fazer pra quem tá do lado de fora.
2: Quem for do Jardim São Paulo aí, ó.
0: É,
2: tá solteira,
0: já aproveita.
2: Ah,
0: vai lá, bate na.
1: Né? A pimenta ali sobra, né?
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0: A tromba. Vocês gostaram, né? Vocês não lembravam da cueca de tromba, né?

0: FM, Gustavo Lima, bala alojada aqui no nosso Estação Band FM no ar. Pessoal mandando mensagem pra gente aqui pelo nosso WhatsApp da Band FM 11999919197.
1: Por favor, não façam Pix na minha conta. Eu não quero que façam Pix na minha conta. Meu Pix é o nome do meu telefone. Não façam Pix na minha conta.
0: Tá bom. Ah, ele não quer... é pra fazer, então.
2: Então faça pra mim, se vocês quiserem.
0: Ele quer ser apimentado.
3: Eu, hein?
0: Pode fazer pra mim também.
2: Eu, hein? Ana Maria, eu, hein?
3: Eu, hein?
2: Eu, hein?
3: Eu, hein?
0: Escreve lá, Pix para o Robson e mande. Pronto.
2: Tá bom.
0: Cada uma, viu, menino?
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0: Tarde FM Revelação, tá escrito aqui no nosso Estação Bonifim, sexta-feira total, né?
1: Feia,
0: ergue,
1: né,
0: essa cabeça. Sensacional.
1: Vamos aproveitar.
0: Só pra falar aqui, quer falar, ouvir, contar a sua história de apimentar em relação ao vivo?
1: É.
0: Escreve ali, ao vivo, a gente põe você no ar.
1: É isso. Pelo
0: 11 999 919197. A gente quer saber das suas experiências.
1: É sobre isso.
0: O pessoal fica com medo, Ana Maria, de falar, ai, vou ter que falar coisas picantes. Não.
2: Tem nada, é.
0: Pode ser uma comida. Você pode falar assim, olha, eu faço pro meu marido.
2: Se seu pai não pegar sua mãe, você nem aqui sentava.
0: Pois é. Eu faço um bobó de camarão pro marido que ele fica doidão.
2: Hoje, sabe?
0: Não é?
2: É.
0: Pode ter isso aí.
1: Se seu pai não pegasse a sua mãe.
2: Você não tava aqui hoje.
0: Então conta aí, ó.
2: Tem vergonha do quê?
0: 11 999 919197, manda áudio pra gente aqui. Ou escreve ao vivo e fala ao vivo. Paulo Gomes, o que você vai contar para nós outros?
1: Um dia eles se amaram, né? Bom, deixa eu te falar uma coisa.
2: Ou não.
1: Ou não também, né? É atriz. Débora Seco.
2: Ah, linda, né?
1: Maravilhosa,
2: Debinha. Né? Ela é linda.
1: Ela admitiu que criou diferentes personas para agradar ao público.
2: Olha!
0: É isso, gente?
1: Aí você fala assim, como assim? Ela é uma atriz, então.
0: É, então. Ela sabe.
1: Para atender a expectativa do público e da mídia em geral, ela tem 46 anos, tá? Ela falou que sentiu a necessidade de falar, cara, pra eu ganhar espaço, ganhar os holofotes, eu tenho que ser... Tem que ser, né, uma coisa interessante.
2: Uhum.
1: Às vezes eu não sou interessante, algo do tipo assim, entendeu? Uhum. Então eu vou criar. Eu vou criar. E ela admitiu que isso era pra sobrevivência profissional. Porque ela falou que ela mesma, ela não se achava atraente pras pessoas de uma maneira geral. Não atraente fisicamente.
0: Sim. Tá, as sabe, pessoas...
2: Ela não achava que ela tinha conteúdo.
1: Isso. É, ou que ela fosse tão legal assim pra todo mundo falar, isso. Olha...
0: Ela falava, deixa eu criar.
1: A Débora é demais. Daí ela falou assim, ó, ficava tentando ser uma pessoa interessante, que viralizasse, que valesse uma entrevista. Olha isso, ela confessou isso. E ela falou que afirma ter abandonado isso. Isso foi lá atrás.
0: Uhum.
1: E ela agora, ó, não tá nem o que as pessoas
0: sabe que é
1: pensam
0: mais
1: dela.
0: Curioso, se ela conseguia criar um personagem... que se tornava agradável pra alguém, é porque ela mesma é assim. Senão ela não conseguiria criar.
1: Pois é. Né? Mas então, resumindo, ela falou, eu na essência não devo ser tão atrativa pro público. Então, peraí, pra eu chamar a atenção do público, da televisão, do rádio, hoje da internet, vou criar um personagem. Então ela, simpaticona, né? Oi, tá. Só que ela falou que agora ela chegou a um ponto da carreira que se lasque,
0: agora
1: viu?
0: Agora não olha na cara mesmo.
1: Agora eu sou assim e acabou. Diz que não tem várias versões, não.
2: Mas é. E o erro nunca foi ela.
1: Não.
2: Foi o público que sempre escolhe dar fama pro povo errado.
0: Olha, Ana Maria, tá
1: que isso?
0: Ele já tá afiada.
1: Tá afiada.

0: Zé Neto e Cristiano não namora aqui na Estação Band FM. Seguinte, já tem desafio ao Mano. Três palavras para o Mano rimar. Manda aí,
1: isso
0: viu?
1: Isso mesmo, tio. É.
0: 11999-919197. Escreve aí as palavrinhas. É bom escrito, porque a gente já bate o olho e já fala. E aí o Mano não corre o risco do Mano escutar aqui dentro.
2: É. Não, e não é pra escutar não mesmo. É pra jogar no peito dele.
0: Outra coisa, já tem chegando algumas aí, mas pode mandar também.
2: Mais, a gente quer mais.
0: É, que a gente
2: manda,
0: quer mais.
2: Só manda.
0: Vem pra cá. 11999-919197. Continue falando também como é que a relação pode ser apimentada.
1: Uau.
0: Não é mesmo? Cara, isso aqui é um negócio, tem campanhas eleitorais chegando aí, você vê como é que é, né?
1: É.
0: Você tem que ter, como é que fala, o Mano?
1: Cautela, carisma, né?
0: Cautela carisma. E carisma.
2: É.
0: O candidato cara de lata de lixo.
1: Aí é meteção de louco já.
0: Bem que tentou. Mas ele não conseguiu vencer a eleição que levaria um político da cidade de Clacton, na Inglaterra, a ocupar uma vaga na Câmara dos Comuns. A Câmara dos Comuns seria a mesma coisa que a Câmara dos Deputados aqui no Brasil.
2: Ah, bom.
0: Ele ficou em segundo lugar. Olha aí. Que pra quem tá vendo em bandfm.com.br, ele acabou de aparecer.
1: Olha.
0: Cara de lata de lixo.
1: Cara de lata de lixo.
0: O vencedor foi... Ele tem cara de lata de lixo mesmo.
1: Qual é o intuito disso?
0: O vencedor foi o experiente Nigel Farage, que no mês passado renunciou ao seu mandato pra concorrer de novo nessa eleição. O Farage teve 22.300 votos, 63% total. Já o nosso herói aí, o cara de lixo, teve 9.455 votos e terminou em segundo com 27%. A carinha dele, maluco.
3: Não, gente, é possível, hein?
0: Cara de...
1: Quem tá vendo a foto aqui, você pode puxar na internet. Realmente, ele tem uma lata que ele colocou na cabeça.
0: E usa uma roupa metálica. Uma tipo um super-herói.
1: Parece um super-herói, verdade. Não super é. Lata de lixo.
0: Cara
1: parece.
0: De lata de lixo foi uma criação do comediante John Harvey. Sempre eles, né?
1: Tinha que surgir.
0: O personagem era simbolizado por uma lata de lixo que tem aberturinhas assim, que parece um rosto, né?
1: Ah, não.
0: E de vez em quando ele aparece fantasiado, como tá aqui na foto. Cara de lata de lixo, Paulo Gomes também deu um troço.
3: Que isso?
0: Ele prometia, entre outras coisas, abaixar o preço do sorvete e congelar o preço da passagem de ônibus.
1: O quê?
0: Congelar o preço do ônibus, do busão, da passagem.
1: Rapaz.
0: Aí, ó, cara de lata.
1: Cara de lata de lixo.
2: Ele já errou aí nas promessas dele.
0: É.
2: Ele tem que congelar o preço do sorvete, né, velho?
0: É. Exatamente.
2: E tá aí um candidato que é um lixo, né, Ana Maria?
0: É a bela dos outros.
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0: exemplo.
1: Aê!
0: A gente anunciou o quadro dele e agora ele levantou pra pegar o papel. Quer dizer, não tava nem aí.
1: Dor de barriga.
0: Você quer fazer cocô?
1: Não, quero dar essa palavra pra ele também fazer.
2: Ah, é? Dor de barriga?
1: É.
0: Pô, oh, tem a ver com dor aqui, as palavras que o Lalo mandou, viu?
2: É mesmo? Tipo...
0: Cara, você vai ter que ser bom, hein? Ah, o Paulo Gomes, cansei de passar pano pela semana inteira. Era viajar, as palavras viagem. Era, como é que é?
1: Maria, vamos
0: coqueiro,
1: ferrar,
0: né? Vamos do praia.
2: Vai.
0: Meu, o Lalo mandou. Lalo de Guarulhos, mandou aqui,
2: Lalo.
0: Ó. Âmbar.
2: Âmbar.
1: Tem um R, no fim.
0: Âmbar. Âmbar, acento no A, pô.
2: Tá, âmbar.
0: Âmbar. É aquela cor meio, né, meio âmbar.
2: Âmbar.
1: Isso.
0: Amoxicilina.
2: Não vai saber que é.
0: É o quê? É antibiótico, é.
2: Amoxicilina, não é?
0: Amoxicilina.
2: Não, eu sempre falei amoxicilina,
0: Você fala errado.
2: Ah, é?
0: Isso.
2: Amoxicilina?
1: Estão inventando isso, velho.
2: Não, inventaram isso aí.
0: E outra, um grande ator do passado, Mazzaropi.
1: Aí, beleza.
0: Tá fácil, hein? Tá fácil.
2: Mazzaropi dá.
0: Mazzaropi.
2: Mazzaropi.
1: Eu sempre falei amoxicilina.
0: Amoxicilina e âmbar.
2: Mazzaropi.
1: Opa, eu sempre falei amoxicilina também.
0: Eu acho que você vai se ferrar hoje.
1: E dor de barriga que eu falei.
0: Você não vai conseguir falar amoxicilina.
2: Vamos lá, vamos lá.
0: Mas tem que pensar na rima. A rima é fácil.
2: Vamos lá.
0: Vai, ó, foco na rima. É aquilo que eu falo.
1: Tá com uma cara fechada, hein?
0: Vai. Não, quero saber, o ouvinte que mandou, vai.
2: E aí, tudo certo? Me diz como vocês andam. Eu falei isso só pra rimar com âmbar. É, mas aí desenrolei. Tamo junto aí na improvisação, eu sei. Mano, um salve aí pras mina. Um salve pra você que toma amoxicilina. É assim, eu acertei? Mano, desse jeito eu nunca falei. Mas vamos lá, aqui no galope. É só essa aqui, é pra rimar com Mazzaropi. Eu tô na improvisação. E mano, aí, presta atenção. Ó, pra terminar e não ter briga. Amoxicilina serve pra quem tem dor de barriga?
3: Tudo.
2: Eu não sei, mas eu rimei. Tamo junto, mano, disso já é improvisado.
1: Fechou a semana.
0: Você não.
1: Bicho. Tá, fechou a semana lá em cima,
0: velho. Eu não tenho palavras.
1: Na moral. 9. Não, hoje eu vou dar 10.
0: A Tatá do carro já mandou aqui 10.
2: Aí, ó. Aí, salve, Tatá.
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0: Fortaleza.
1: Mari Fernandes, telefone sem fio. Ao vivo em Fortaleza. Nós estamos ao vivo na Band FM, é isso.
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1: Olá pessoal, o trânsito finalmente vai começando a melhorar na Avenida Paralela, mas você ainda encontra um pouco de intensidade na passagem pelo Parque de Exposições. Mesmo assim, não compensa desvios. Depois, prefira seguir pela São Cristóvão. Ainda tem um pouco de lentidão no final da Avenida Caribé e início da Estrada do Coco. 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
3: Ai, ui, ui, oiê, oiê, oiê, vem pra cá, vai pra lá, oiê, oiê. Ônibus pra Pierro, onde passa ônibus pra Pierro?
4: Vem pra cá. Ai, Ana Maria, só você, viu? Ah. Nossa, menina, quem foi? Vamos lá. Achei que você ia cair da cadeira.
5: Pensamento de hoje. Olha, diz que eu descobri por que que inventaram o Monjaro.
6: Sério?
5: É. Pra cobrir o buraco negro enorme que o Biônico Fontoura criou. Lembra do Biônico Fontoura? Biotônico.
6: Nossa, eu tomava
5: um litro. Não é Biônico Fontoura?
4: É Biotônico.
5: Biotônico Fontoura, lembra?
4: Quer dizer a mesma coisa.
5: O pessoal comeu tanto por causa disso, agora tá
6: precisando de Monjaro. Você bebia litros disso pelo jeito.
4: É, tomava.
5: Né? Ah, é.
4: E ficava bêbado, viu?
5: É.
4: É verdade.
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0: FM Zezé de Camargo, irmão da Lua, amigo das estrelas. Irmão da Lua é amigo das estrelas, legal, né?
1: Ô, demais.
0: Cara, profundo o negócio. Cara, parça de todo mundo. Olha aqui, você participa com a gente ao vivo no Estação Band FM. Alô? Alô?
1: Alô?
0: Alô?
2: Alô?
0: Oba, quem tá falando?
2: André.
0: Ô, André, você tá bom, rapaz?
2: Tudo bem, Robson?
0: Maravilha, meu velho. André tá com a gente. Ana Maria Brisa, fale com o André.
3: Oi, André. Você tá bem, né, menino?
2: Tudo bem, Ana Maria Brisa?
3: Bem.
0: Paulo Gomes, fala com o André, Paulo Gomes. Meu Deus do céu.
2: Fala, Arara.
0: O André, você tá trabalhando, tá na rua, tá em casa, tá perdido, tá onde?
2: Tô na Oscar Freire aguardando corrida.
0: Tá chique pra caramba, hein? Pra quem tá ouvindo.
1: Motoristão, hein?
0: Tamo no Brasil inteiro, pra quem tá ouvindo. Oscar Freire é a rua mais chique de São Paulo, meu.
3: É, menino.
0: O homem tá lá, não é brincadeira. A corrida ali vai sair caro. O negócio é o seguinte, André. Apimentar a relação com a esposa, com a namorada. Você tem um segredo aí? O que você faz pra dar uma apimentada?
2: Durante o dia você vai mandando umas mensagens pra provocar, pra quando chegar a noite o incêndio tá formado.
0: Olha aí, que maravilha. Olha só, aí. Só pinguelando, só.
2: só vai provocando.
3: E qual a primeira. Você começa como uma mensagem provocante?
2: Hoje eu quero.
3: Boa. Ah, você manda assim, hoje eu quero.
0: Aí ela responde, você quer o quê? Você quer salada ou legume?
3: Não, ela manda assim, você quer pagar as contas, né? Tome boleto.
1: Hoje eu quero pagar o boleto.
3: Manda
1: o
3: boleto pra pagar.
0: Será que ele manda foto também? Manda foto, a gente manda foto.
1: O boleto, sim.
3: É, certeza.

0: Fome, Maiara e Maraíza, Narcisista. Estação Band FM no ar. O ar é erco. E olha, tudo efeito sonoro. O pessoal falando aqui, mandando mensagem pra gente sobre. Como é que chama aqui? É. Apimentar.
1: Tá alto!
2: Agora sim.
3: Quando eu saio com a minha companheira, pra gente apimentar a relação, a gente vai num hotel.
0: Ah.
3: E lá, ela gosta de ser chamada de broste, de safada.
0: Nossa, gente.
3: De piranha, de lagaba. Apimenta a nossa relação.
0: Adoro.
4: Nossa, que delícia.
5: Quer dizer, para, menino. Ô,
4: Ana Maria, eu achei meio hard, né? Meio pesado, não é?
5: Pesado, para com
4: Você
5: isso.
4: Você gosta disso, Ana Maria?
5: Não, só do vagaba, só. As outras eu achei que passou. Passou,
0: mas ele tava falando de...
4: Bom, mas ele falou que ela gosta,
0: de
4: né?
0: Rio?
5: É, se ela gosta,
0: rio?
5: Né?
0: Achei que tava falando do rio. Rio de peixe, piranha, essas
5: não.
0: Não era isso?
5: Falei, não, piranha não. É que eu achei, né?
0: Ah, entendi. É, vem cá, Calvão.
6: Vem, amigos.
0: Vem,
6: amigos.
0: Vem cá.
6: Sabe o que eu faço pra apimentar a relação, amigo?
0: O que que você faz?
6: Assisto o jogo do Flamengo, amigo.
4: Mas é isso, apimenta?
0: Você não toma vinho? Vinho também não apimenta?
6: Tomo vinho.
0: Ah, vinho e pimenta.
6: Tomo vinho. Vinho, vinho é bom.
0: Olha aqui, rodada 23 do Brasileirão. Amanhã, 4:30, começa. Sabe que jogo que tem?
6: Qual jogo, amigo?
0: Fluminense e Palmeiras, amigo.
6: Fluminense, Palmeiras,
0: vamos lá, que o Palmeiras não conseguiu ganhar na Libertadores do Cerro Porteño em casa. Ficou meio abatidinho. Talvez não jogue com o time completo.
6: O que tá acontecendo?
0: O jogo é no Maracanã.
6: Maracanã.
0: E o Fluminense mandou embora o Zubeldía.
4: Nossa, é mesmo, hein?
0: Agora, posso falar uma coisa,
6: aí,
0: cara?
6: Aí o Zubeldía.
0: Você que torce pro Fluminense vai me xingar, tô nem aí. E tem São Paulino que vai me xingar também.
6: Você gostava dele no São Paulo.
0: Gostava dele no São Paulo. Ele não é muito ortodoxo. Você não vai ver time dar show com ele. Só que é o seguinte. O Fluminense é quarto lugar no campeonato, cara.
6: É.
4: Bom, isso é verdade.
0: É quarto lugar no campeonato.
6: Se eu sou o São Paulo, tirava Dorival e contratava.
4: Não. Sério?
0: O São Paulo tá em 12º e o Fluminense é o quarto colocado.
4: Caiu, hein?
0: O
4: São Paulo caiu, hein?
6: Ah, muito. Lá.
0: O Zubeldía, quando saiu do São Paulo, não tava tão bem, mas ele saiu, por exemplo, invicto na Libertadores da América.
6: É, amigo.
0: O Crespo entrou, perdeu duas de
6: exatamente.
0: Cara.
6: Exatamente.
0: Então, né? E ele não perdeu, né? É que exatamente, o time jogou muito mal, amigo. E empatou na quinta-feira em casa, mas quem é que diz que não ganha volta?
6: Ah lá.
0: Então, sei lá, eu achei precipitadinho, mas...
6: Ah lá.
0: Se o Fluminense quer assim, quem sou eu pra falar?
6: É, amigo.
0: Quem sou eu pra falar?
6: Tá certo.
0: E o Vasco e Santos no domingo é outro destaque também, porque ontem o Neymar jogou bola, hein, tio?
4: Jogou. Ontem a gente tem que...
0: Ele deu um tapa ontem no primeiro gol do Santos, o Gabigol.
6: Até o Neto falou.
0: Pelo amor de Deus.
7: Esse Neymar aí, moço.
0: Não, pelo amor de Deus.
7: Esse Neymar...
0: Ô, Neto, o tapa que ele deu pro gol do Gabigol.
4: Esse Neymar...
7: De prima, meu irmão.
0: Na brincadeira.
7: É que aí foi de gênio, esse
0: não, aí foi coisa de gênio.
7: Sim, meu irmão.
0: Ainda tem amanhã, o Atlético Paranaense e Bragantino, São Paulo e Curitiba, 9:00. Do domingo, Chapecoense e Bahia, o jogo das 11:00. O Vasco e Santos, eu já falei. Atlético e Grêmio, Mirassol e Flamengo, Vitória e Botafogo.
6: Ala.
0: Internacional e Remy, Corinthians e Cruzeiro, jogo na Neoquímica, 19:30. Paulo Gomes vai lá.
6: Haja
0: o jogo
6: coração.
0: Domingo ele vai.
4: Eu queria saber se o Cruzeiro vai entrar com o time titular, por exemplo.
0: Então, o Cruzeiro empatou com o Flamengo. No Mineirão, né?
6: Será,
0: aliás, meu? Aquele Arroio fez um golaço.
4: Golaço, né?
6: Gol de craque.
0: É, mas vai precisar ganhar do Flamengo. Talvez descanse o time, né, Paulo Gomes?
6: Do Flamengo. Oh,
4: pois é.
0: Agora, Flamengo, será? A pergunta que eu vou fazer é, será que o Corinthians terá Memphis Depay?
4: Ah, não, tá muita novela. Eu acho que... Sei, cara.
0: Na lata, depois dessa reviravolta, vai renovar ou não vai?
4: Eu queria que sim, mas não vai, Robson, não vai.
0: Tem eu acho que vai.
4: Muita briga aí.
0: Eu acho que
4: aí.
0: Vai ficar feio se não renovar agora.
6: Eu acho que tá tudo nas mãos da Maísa, amigo.
0: Da Maísa?
6: Maísa tem que resolver.
0: A Maísa trabalha no Corinthians?
6: Isso, não, a Maísa amigo. Parece que tem um trelelê.
0: Ela vai emprestar uma
6: trelelê?
0: Grana?
6: Trelelê?
0: Ué? Capaz da Maísa ter uma grana que o Corinthians não tem.
6: Pra pagar o mesmo.
8: Pode ser.
6: Pode ser.
8: Estação
6: Trelelê. O pessoal fala assim hoje?

0: FM, Bruno Diegues com um sorriso maroto. Clique! Vem pra cá, Manuel, vem pra cá, vai, sexta-feira. Não pode, Manuel, vai pra lá, vai fazer campanha. Vai fazer campanha, o pessoal não me lembra, a produção não me lembra. Vem cá, Gil.
1: Tchau.
0: Gil, você não é candidato a nada, não, né? Pelo amor de Deus.
1: Sou candidato a cachorrada do Brasil.
2: É o cara de lata, você é o cara de lata?
1: Sou o cara de pau mesmo.
2: Ah, tá.
1: Tchac-tchac, né?
0: Eu vi você contar a história lá no Porchat.
1: Eu contei,
0: sim. Paulo Gomes, ele ficou desarranjado e aí ele entrou no avião, ele tava sentado no avião voltando pro Brasil e saiu ali mesmo.
2: Tá bom, acontece.
0: Aí ele foi lá no banheiro trocar de roupa, lavar as roupas que sujaram.
1: Ai, que nojo.
0: E aí ele falou que só tinha uma calça, que ele foi fazer um bate-volta, só tinha uma calça.
1: Bate-volta, bem?
0: Pôs a calça, voltou pro sofá, só que aí ele esqueceu que ele não tinha limpado o banco.
1: Exatamente.
0: Sentou em cima de novo.
1: Sentei de novo. Tinha me limpado.
2: Pagou e sentou em cima, né?
0: Exatamente. Sim. Como é que você fez pra descer do avião depois, quando chegou aqui?
1: Ai, meu, olha, nossa, foi um desespero.
2: Nossa, um cheiro ruim, hein?
1: Foi um desespero grande, uma vergonha, né?
2: É.
1: E a minha vontade de descer do avião, sabe como é que era?
0: É.
1: De pular pela janela mesmo, né?
0: Ele falou que ele tinha duas preocupações. Ele falou, vou sair rapidinho, mas aí vão ver, vai sair no jornal. Gil do Vigor é arrogante, não fala com ninguém.
1: É, gente.
0: Aí, ao mesmo tempo, ele falou, mas se eu parar pra tirar foto, que sempre tem alguém, aí vai sentir o cheiro, vai sair. Nossa, Gil do Vigor tava fedendo
1: no aeroporto. Cagou nas calças, é. Ai, gente, que vergonha.
0: E aí ele foi com Deus.
2: Tá bom.
0: Aí a moça pediu pra tirar foto, né?
1: Pediu. Fazer o quê, né?
2: Ainda tirou bem, foto, né? Ainda bem que a foto não tem cheiro, hein?
1: Ainda bem, né? Só ela que sentiu ali.
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0: FM Marília Mendonça. Alô, porteiro, aqui no nosso Estação Band FM. Olha, Paulo Gomes, ele estudou um caso que durou o dia inteiro.
1: Aliás, alô, porteiro, ele tinha que ficar atento, hein?
0: Exatamente. O Paulo Gomes tem o fato e a repercussão.
1: Pois verdade. Rapaz.
0: Vem pra cá, vem pra cá. Você comenta, Ana Maria.
1: Olha, no Sport Clube Corinthians, né? Todo mundo conhece o clube.
0: Coringão.
1: Tem um memorial, no clube, tem, né? Com lá os títulos, troféus.
0: Medalhas, prêmios.
2: Medalhas.
1: E o que acontece? Um cidadão, ontem, por não identificado, entrou do Parque São Jorge por volta das 14 horas!
0: Meu Deus!
1: Cara, e o cara teve a manha de furtar, roubar o uniforme que fazia referência à conquista da Copa do Brasil do ano passado. Uri Alberto, 9. Tava lá no memorial a camisa.
0: Ele levou a camisa embora.
1: Cara, tem câmera, né?
0: Claro, de todo lugar.
1: Tem câmera. Ele foi lá, papa com jeitinho, ele tirou a camisa e pau, sumiu.
0: Ah, mano, no Corinthians isso não é...
1: Eu vou dizer... Então.
2: Eu não entendi, eu não vi porque virou notícia.
1: Porque aí a diretoria do clube entregou as filmagens às autoridades.
0: Olha aí, rapaz.
1: Cara, identificaram o cara... Foram atrás e recuperaram a camisa.
0: Já recuperou? Opa! Aí, ó. Tá vendo? Foi rápido, Ana Maria. Foi rápido.
1: Vou dizer uma coisa pra você, viu?
0: Tá lá então a camisa do Yuri Alberto.
1: Voltou.
0: Yuri Alberto, como diz o Neto. Tá bom.
1: Mas tem coisas que só acontecem no Esporte Clube Corinthians.
0: Alguém roubar a camisa.
2: Só o corintiano faz.
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0: Felipe Rodrigo, não, ignora. Aqui fechando a estação Band FM da sexta-feira. Garrafa acabou. Térmica exclusiva da Band FM, saindo para a nossa amiguinha Juliana da Silva Novaes. Parabéns pra ela. Domingo, 7 da manhã, tem estação Band FM, edição de domingo, certo?
1: Certo, certo.
0: Vocês estejam aqui, por favor, tá? E um beijo pra todo mundo. Segunda-feira tem mais.
2: Vamos tomar uma, vai?
0: Vamos tomar
2: uma.
0: Tatá já foi pro bar?
2: Vamos.
0: Liga pra ela lá, vamos chegar.
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11: Está no ar a Voz do Brasil. As notícias do governo federal que movimentaram o país no dia de hoje.
12: Olá, boa noite.
13: Boa noite para você que nos acompanha em todo o país.
12: Sexta-feira, 14 de agosto de 2026.
13: Vamos ao destaque do dia.
12: Vícios em apostas.
13: 1.200.000 brasileiros decidiram bloquear o próprio acesso às plataformas.
12: E mais de 800.000 pessoas estão impedidas de apostar em bets por participarem de renegociação de dívidas. Dilson Santa Fé.
14: Nesse total, aproximadamente 794.200 estão relacionadas à modalidade voltada a inadimplentes.
13: A regulação da publicidade para bets foi tema da entrevista de hoje.
12: Ricardo Morichita, da Secretaria Nacional de Defesa do Consumidor, faz um alerta para quem gosta de jogar.
15: Jogar faz você perder dinheiro. Você perde. A regra é perder.
13: E hoje vamos fazer um passeio por patrimônios históricos brasileiros.
12: O Brasil possui 26 locais com esse título mundial da Unesco.
13: Pela voz de quem vive no local, conheceremos mais sobre três cidades tombadas.
16: Sou nascido aqui em Ouro Preto, sempre fui apaixonado pela história, sempre ficava encantado, né, com aquele centro histórico ali, parecia a cidade que a gente vê nos filmes europeus.
17: São Miguel das Missões, que esse ano estamos comemorando 400 anos da história das Missões.
18: E as pessoas só conhecem a cidade de Olinda pelo carnaval, mas muita coisa em Olinda aconteceu primeiramente.
12: Hoje na apresentação da Voz do Brasil, Luciano Seixas e eu, Mariana Jungmann.
13: E acompanhe a gente ao vivo, acesse radiogov.ebc.com.br ou o canal Gov na sua TV aberta.
12: O governo brasileiro abriu processo para avaliar a adoção de medidas de reciprocidade em resposta às tarifas impostas pelos Estados Unidos.
13: A análise tem como base a Lei da Reciprocidade Econômica, que permite ao Brasil adotar medidas para responder a ações comerciais consideradas prejudiciais ao país.
12: O Ministério das Relações Exteriores também informou a solicitação de consultas diplomáticas com o objetivo de buscar uma solução por meio do diálogo.
13: Enquanto isso, o governo brasileiro seguirá defendendo o multilateralismo e buscando novos mercados para os produtos brasileiros.
12: Uma resolução do Ministério de Minas e Energia define diretrizes para o combate a fraudes e adulterações no mercado de combustíveis e de derivados de petróleo.
13: A norma também apresenta medidas para o fortalecimento da fiscalização pela Agência Nacional do Petróleo, Gás Natural e Biocombustíveis, ANP.
2: O objetivo da norma é fortalecer a fiscalização do mercado de combustíveis. Elaborada pelo Conselho Nacional de Política Energética, o documento estabelece a atuação da Agência Nacional do Petróleo, Gás Natural e Biocombustíveis nas ações preventivas de fiscalização dos agentes regulados, nas atividades de produção, importação, distribuição e revenda varejista de combustíveis e derivados de petróleo. Assim, a ANP poderá fazer a identificação antecipada de falhas e a adoção de medidas corretivas para manter o adequado funcionamento dos equipamentos, contribuindo para o aumento da confiabilidade e segurança operacional. A norma determina ainda um maior intercâmbio de informações eletrônicas com institutos de defesa do consumidor, ministérios públicos, polícias civil e federal e Inmetro. Caberá também à ANP combater as fraudes no setor, com atenção especial para matérias-primas, tipos de petróleo utilizados, os derivados e biocombustíveis produzidos, atestando anualmente que a produção está adequada ao processo produtivo, garantindo uma maior confiabilidade aos consumidores. Nazi Brum para a Voz do Brasil.
12: Quem negociou dívidas de cartão ou de contrato com o FIES não pode realizar apostas nas chamadas bets.
13: De acordo com o Ministério da Fazenda, cerca de 800 mil pessoas estão impedidas por conta das renegociações.
12: A restrição também abrange beneficiários de programas sociais e aqueles que decidiram aderir à plataforma de autoexclusão.
14: Mais de 800 mil pessoas que renegociaram dívidas estão impedidas de apostar em plataformas autorizadas pela Secretaria de Prêmios e Apostas, a SPA. Desse total, aproximadamente 794.200 estão relacionadas à modalidade voltada a inadimplentes e 33.120 ao Fundo de Financiamento Estudantil, ou FIES. Também há bloqueios para beneficiários do Bolsa Família e do Benefício de Prestação Continuada, o BPC. Segundo o Ministério da Fazenda, essas restrições seguem uma decisão do Supremo Tribunal Federal, o STF. Outra opção é a plataforma centralizada de autoexclusão, que permite solicitar o bloqueio de acesso às plataformas autorizadas. Já foram registrados mais de 1.200.000 pedidos. A plataforma também oferece cursos gratuitos sobre aspectos comportamentais e financeiros relacionados às apostas. Ainda um autoteste de saúde mental, com informações sobre riscos associados a apostas e pontos de atendimento no Sistema Único de Saúde, o SUS. Para obter mais informações e entrar na plataforma de autoexclusão, acesse gov.br/fazenda. Dilson Santa Fé, para a Voz do Brasil.
13: Pois é, e o vício em apostas, especialmente entre os consumidores que utilizam casas ilegais, vem preocupando os órgãos de controle do governo federal.
12: Para reduzir os prejuízos, uma portaria regulou as publicidades das casas de apostas, as chamadas bets.
13: Entre os órgãos envolvidos na regulação e fiscalização dessas propagandas está a Senacom, a Secretaria Nacional de Defesa do Consumidor.
12: E esta semana o tema foi discutido em oficina promovida pela Secretaria com PROCONs de todo o país.
13: Hoje nós conversamos mais cedo sobre o assunto com o secretário da Senacom, Ricardo Morishita. Acompanhe.
12: Secretário Ricardo Morishita, bem-vindo à Voz do Brasil. Prazer ter o senhor com a gente. Bom, secretário, essa semana a Senacom promoveu duas oficinas voltadas para as entidades do Sistema Nacional de Defesa do Consumidor, né? Uma delas reuniu os PROCONs de todo o Brasil para tratar de crédito ao consumidor, fiscalização e combate ao endividamento. Queria que o senhor falasse para a gente, então, o que foi abordado e como os PROCONs podem ajudar nesses problemas das famílias.
19: Muito bom. Olha, esse é um tema que tem preocupado todos os consumidores, o endividamento. Ele é um tema muito relevante. A primeira medida é trocar informações. A segunda é trabalhar na prevenção, combater tudo aquilo que pode ser combatido preventivamente. E depois verificar os efeitos para que na reparação, na negociação da dívida do consumidor, a gente consiga dar sempre a melhor proteção.
13: Tem uma outra oficina, que a Mariana falou de duas, né? Que seria a capacitação desses órgãos de defesa do consumidor. consumidor em relação às bets, né? As apostas de cota fixa, chamadas bets, que hoje é um problema nacional, né? Se não mundial. O que é que foi abordado nessa capacitação, secretário?
19: Olha, basicamente, a gente estava bastante preocupado com a questão da publicidade. Essa oficina, ela reuniu, eu acho que isso é importante a gente comentar, os três grandes setores públicos, a área pública que tem poder de fiscalizar e ajuizar ações. Então, nós tivemos lideranças dos PROCONs, das cinco regiões do país, nós tivemos promotores que estão trabalhando com esse tema e também a Defensoria Pública. Porque a tutela, a proteção e o acesso dos consumidores carentes individualmente, você tem a Defensoria trabalhando. E os três juntos, além de trocar informações, a gente pôde olhar, sobretudo, para como isso chega para o nosso consumidor. E o foco é sempre o combate à ilegalidade, o combate daquelas que são legalizadas, mas estão cometendo abusos, e o foco é sempre você ajudar nesse mecanismo de prevenção.
12: Inclusive, a gente teve recentemente uma portaria interministerial, né, para tratar dessa questão da publicidade das bets, e a Senacom faz parte dessa, desse grupo aí de organismos do governo que montaram essa portaria.
19: Exatamente, isso é fundamental, né? Você vê o Estado trabalhando junto, coordenadamente, melhora, potencializa os efeitos no dia a dia do nosso consumidor.
13: As plataformas que estão regularizadas, né, junto ao governo federal, estão autorizadas a funcionar tudo certinho, elas também têm limites, não é isso, secretário? O que é que as propagandas delas não podem conter, por exemplo?
19: Olha, eu acho super importante, mas eu posso fazer uma observação? O primeiro grande alerta para o consumidor: cuidado com as ilegais. Não há como ganhar com as ilegais. Elas estão descumprindo a norma, não recolhem os valores, não tem segurança para o jogo. É perda certa. Jogar numa bet ilegal é um prejuízo gigantesco para os consumidores, para o bolso dele e para a saúde dele. Então a gente faz esse primeiro alerta: cuidado, consumidor, cuidado com a bet ilegal. Essa é a primeira grande frente. A segunda, Luciano, é aquela para as legalizadas. E aqui acho que tem uma contribuição importante, uma clareza que o Estado brasileiro está dizendo. Três frases que ajudam a gente a entender quais as cautelas que o consumidor jogador, o consumidor apostador precisa ter. A primeira delas é o que o Ministério da Fazenda diz: jogar faz você perder dinheiro. Você perde, a regra é perder. Por isso, toda publicidade. Por exemplo, aquela que mostra que houve um consumidor que ganhou, aí mostra lá que aquele foi o premiado, mostra o valor que foi premiado. É enganoso, porque a regra é perder. Em mais de 90% dos jogos, em mais de 97%, 94%, eu tive agora no Espírito Santo, o Ministério Público fez uma mensuração, pelo menos 94% dos jogos são perdidos, o consumidor perde. Mostrar que ele está ganhando é uma enganosidade. Não pode. Essa é uma questão. A segunda questão: como jogar? A regra é perder? Aquele que vai na internet ensinar como a pessoa ganha é profundamente enganoso. Como é que você ensina alguém a ter sorte? Quando, na maioria das vezes, você vai perder. Porque é essa a primeira frase de advertência que precisa ser observada. Você vai perder. Você joga por entretenimento, é para se divertir, mas não porque você vai perder. Essa é a primeira frase. E toda publicidade que for contrária a essa frase, ela é enganosa. Essa é a primeira regra: você vai perder. A segunda regra, que essa diz respeito à saúde e à segurança dele: pode causar dependência. É sério isso. Porque é biológico. Há uma interferência no comportamento biológico. Então, pode viciar. Porque pode viciar, tem uma regra importante. Quando você faz uma publicidade e facilita o jogo, quando você, por exemplo, o consumidor entra ali e aí tem, por exemplo, um botãozinho para turbinar a jogada. Olha, turbinar a jogada, você está incentivando ele a jogar mais. São mecanismos que podem causar vício, dependência. Bonificar é proibido. Por quê? Porque a bonificação, você vai entrar na bet, já ganha bonificação, é objetivo, é proibido. é prática abusiva. A 14.790, que é a lei que regulamenta, proíbe, e a portaria 73 interministerial diz a mesma coisa. Por quê? Porque na hora que você dá o bônus, você está incentivando a pessoa a jogar e está aumentando o risco em relação à sua saúde e sua segurança. Jogar pode causar dependência. Você perde dinheiro, pode causar dependência. É o Estado brasileiro dizendo isso. E a terceira coisa, qual é? É aquela que também machuca muito o consumidor. É quando se diz: apostar não é investimento. Não é. Não pode se dizer que é investimento. Não pode se criar cursos, né? Eu vi uma vez um influenciador dizendo assim: apostar é igual fazer investimento. Você precisa ter resiliência. Você precisa ter força, mesmo perdendo. Se você não continuar jogando, você vai perder mais ainda. É profundamente enganoso.
12: Então, só para a gente concluir, secretário, quais são os canais de denúncias para quem observar propagandas de bet que estejam aí infringindo todas essas regras? Olha, ou propagandas de bets ilegais?
19: Perfeito. Há sempre o canal do Fala BR, que ele pode entrar e pode fazer a sua denúncia. Mas lembra, se a gente está falando das bets legalizadas, aquelas que são autorizadas a funcionar, essa ela tem o consumidor.gov.br. Porque elas são obrigadas a se registrar ali. Agora, tem uma dica que eu acho que é bacana. Como é que você sabe que uma bet é legalizada ou não?
12: Tem um site que você pode conferir,
19: né? Tem um site. Essa é uma boa, exatamente. É o
12: eu
19: site.
12: Já fiz entrevistas boa, antes sobre
19: boa,
12: isso.
19: É isso mesmo. É a Secretaria de Prêmios e Apostas, que tem lá um site, e todas as legalizadas estão ali. Agora, a dica mais prática. Veja se ela é bet.br. Ela pode ter qualquer nome, mas tem que ter o nome dela, ponto bet.br. Se não tem, precisa tomar cuidado. Tem uma exceção também. Tem 6 estados que regulamentam bets: Rio, Minas Gerais, Paraná, Paraíba, Maranhão, Sergipe e Tocantins. Até agora são 6. 21 é fácil, em 21 estados.
12: Bet.br.
13: Muito bem, nós conversamos com o Ricardo Morichita, secretário nacional de defesa do consumidor. Muito obrigado por sua entrevista aqui, a Voz do Brasil.
19: Uma alegria estar com vocês, sempre à disposição.
12: Será realizado neste final de semana um mutirão com 10 mil vagas de atendimento em agências da Previdência Social.
13: Para participar, o cidadão deve realizar o agendamento previamente pelo site ou aplicativo Meu INSS ou pela Central 135.
12: E fique atento, golpes e informações falsas sobre benefícios previdenciários têm feito cada vez mais vítimas.
13: Para acessar serviços com segurança e evitar fraudes, aposentados, pensionistas e demais segurados devem utilizar apenas os canais oficiais do INSS.
12: O Meu INSS reúne mais de 100 serviços e permite resolver diversas demandas sem sair de casa.
20: A Ivanilce da Silva Santos é aposentada em Rio Branco, no Acre, e conta que sempre que precisa, usa o aplicativo Meu INSS.
21: Eu sempre passei, eu uso qualquer hora, através do Gov, né? Eu consigo entrar no Meu INSS e fazer tudo o que eu quero pelo celular.
20: Atualmente, mais de 100 serviços do INSS são oferecidos de forma digital, pelo aplicativo ou pelo site Meu INSS. A ferramenta foi criada para simplificar o acesso a serviços e evitar filas nas agências. E hoje, 6 em cada 10 requerimentos já são feitos pelas plataformas, segundo a diretora de Tecnologia da Informação do INSS, Aruana Espíndola.
22: Os principais serviços, além do requerimento de benefício por incapacidade, que hoje também é feito de maneira digital. Além disso, salário e maternidade, pensão por morte e aposentadorias também são efetuados por esse site ou aplicativo.
20: Para acessar o Meu INSS, basta ter cadastro no gov.br. Mas quem ainda não tem, pode usar a própria plataforma para solicitar. Além da senha, o aplicativo oferece o duplo fator de segurança. Mas é preciso tomar alguns cuidados para evitar golpes, como não compartilhar senhas e nem confiar em mensagens solicitando dados se passando pelo INSS. Reportagem Gabriela Noronha.
13: Você que é estudante e está escolhendo qual faculdade cursar, uma plataforma do Ministério da Educação pode te ajudar nessa missão.
12: É o Sistema Eletrônico de Acompanhamento de Processos da Educação Superior, o EMEC. A consulta é gratuita e pode ser feita diretamente pela internet.
13: Pelo EMEC, você pode verificar a situação cadastral e conferir as notas de qualidade de faculdades, universidades e cursos de graduação e pós-graduação no Brasil.
0: Estudantes podem verificar se os cursos de graduação e as instituições em que estudam ou desejam ingressar estão devidamente credenciados, reconhecidos ou autorizados pelo Ministério da Educação. A consulta ocorre por meio do Sistema Eletrônico de Acompanhamento de Processos da Educação Superior, o EMEC. O sistema gerencia, regula e monitora as faculdades, as universidades e os cursos de graduação e pós-graduação no Brasil. Instituições sem credenciamento e cursos sem autorização não podem funcionar. Já sem reconhecimento, os cursos não podem ter seus respectivos diplomas emitidos e validados. Ao consultar a instituição, também é possível verificar o índice geral de cursos e o conceito institucional. Eles são indicadores de qualidade do MEC, calculados pelo INEP. Rafael Arruda, diretor de Política Regulatória da Secretaria de Regulação e Supervisão da Educação Superior do MEC, destaca a importância de o estudante consultar esses indicadores.
1: É importante que as pessoas entendam a necessidade de observar essas informações para que possam fazer seus cursos em instituições adequadas, corretas e, ao mesmo tempo, de qualidade, e seus cursos também.
0: Antes de serem reconhecidos pelo MEC, os cursos de graduação passam por diferentes etapas de regulação da educação superior. O curso autorizado é aquele que recebe permissão para iniciar seu funcionamento e ofertar aulas. Já o reconhecimento é a confirmação para que o diploma tenha validade oficial em todo o país. Reportagem Júlio César de Oliveira.
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12: Próxima segunda-feira é o Dia Nacional do Patrimônio Histórico.
13: O patrimônio é o legado do nosso passado, aquilo com que convivemos hoje, e é considerado de valor excepcional para a humanidade, como define a Unesco, a Organização das Nações Unidas para a Educação, a Ciência e a Cultura.
12: No nosso primeiro episódio da Voz do Brasil, vamos falar sobre patrimônios mundiais localizados aqui no Brasil. Acompanhe.
23: Identidade e tradição. Cada pedacinho desse país, que recebeu o título de Patrimônio Histórico Mundial, preserva a memória e garante a riqueza da história por gerações. O Brasil possui 26 locais que receberam essa classificação, seja pela importância da arquitetura e da cultura ou pela beleza natural e ambiental. Então, já que estamos pertinho do Dia Nacional do Patrimônio Histórico, vamos conhecer três desses lugares que já ganharam esse reconhecimento mundial da Unesco. Nossa primeira parada é no Nordeste do país. Vamos até Olinda, em Pernambuco, conhecer o Centro Histórico. Ao caminhar pelas famosas ladeiras da cidade, encontramos igrejas centenárias, conventos e casarões coloridos. O guia turístico Júlio de Paula diz que Olinda não se resume aos famosos bonecos gigantes.
18: As pessoas só conhecem a cidade de Olinda pelo carnaval, mas muita coisa em Olinda aconteceu primeiramente. A primeira ordem dos carmelitas do Brasil é em Olinda, primeiro convento franciscano do Brasil é em Olinda, primeira catedral que está de pé, né, nos dias de hoje, de 1537, Catedral da Sé, é antigo, primeira faculdade de direito, primeiro hospital do Brasil, enfim, muita coisa primeiro em Olinda, é o início da colonização.
23: E agora a gente viaja para outro destino. Estamos em Minas Gerais. E o hino do estado vem da gaita do nosso guia turístico Jim Neguinho. Ele vai nos apresentar a cidade de Ouro Preto. O município foi o primeiro do país a ser declarado Patrimônio Cultural da Humanidade pela Unesco em 1980. E aqui o passeio é completo: museus, esculturas e muitas igrejas, com destaque para São Francisco de Assis, feita pelo artista e arquiteto Aleijadinho. Além disso, disso, podemos ver a história do Brasil por toda parte, como as minas de ouro, uma importante influência dos africanos, como nos conta Jim Neguinho.
16: Eram pessoas escravizadas, engenheiros, mineradores de regiões específicas do continente africano, que foram trazidos para aquelas condições de escravo para trabalhar na mina de ouro. Os portugueses trouxeram para Ouro Preto mão de obra especializada nesse tipo de mineração. Então eu super recomendo conhecer a mina de ouro e a senzala, conhecer esse legado do povo africano aqui na nossa cidade.
23: E para fechar a nossa viagem, atravessamos o país e vamos percorrer mais de 1.800 quilômetros para o nosso próximo destino. Estamos em São Miguel das Missões, no Rio Grande do Sul. Aqui é possível conhecer os trabalhos dos jesuítas durante os séculos 17 e 18. A principal atração da cidade é o sítio arqueológico de São Miguel Arcanjo. À noite, o turista pode participar de mais um espetáculo. Quem nos conta é a guia Cris Bueno.
4: De noite tem um espetáculo de som e luz, que é um dos espetáculos mais antigos do país, desde a sua criação, que jamais foi interrompido.
23: A Cris Bueno também falou sobre uma famosa tradição na cidade.
4: São Miguel também é reconhecido como a terra dos benzedores, tem vários benzedores que atendem na sua própria casa. Benzimento era indígena e foi passando de pai para filho.
23: E só de falar desses três lugares, já deu para perceber que o Brasil é muito rico de história e de patrimônios, não é mesmo? Para conferir a lista de patrimônios mundiais reconhecidos pela Unesco, é só acessar o site whc.unesco.org. Aqui é a Raquel Mariano e nos encontramos na nossa próxima viagem. Até lá!
5: Bom, e na próxima sexta-feira a gente traz mais um episódio da Voz pelo Brasil. Dessa vez a gente vai falar sobre folclore e trazer o Boi Bumbá do Maranhão.
13: E essas foram as notícias do Governo Federal.
5: Uma realização da Secretaria de Comunicação Social da Presidência da República.
13: Com produção da empresa Brasil de Comunicação.
5: Fique agora com as notícias do Poder Judiciário e do Congresso Nacional. Boa noite, um bom fim de semana.
13: A gente volta na segunda-feira. Boa noite.
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24: Prazo para envio de propostas de modernização do sistema de justiça termina neste sábado.
25: STJ mantém multa do Ibama à importadora que comprou borboletas mortas da China.
24: Amanhã é o último dia para informar sobre o transporte gratuito de indígenas no dia das eleições.
25: Boa noite, eu sou Marcela Luiza.
24: E eu sou Walter Lima.
25: Nesta semana, o presidente do Supremo Tribunal Federal e do Conselho Nacional de Justiça, ministro Edson Fachin, e o presidente do Banco Central, Gabriel Galípolo, revisaram uma portaria conjunta que cria um grupo executivo responsável por desenvolver as bases de Sistema Nacional de Registro, Rastreabilidade e Controle da Cessão de Créditos de Precatórios.
24: Na ocasião, o ministro Edson Fachin destacou que o objetivo da iniciativa é garantir mais transparência e segurança. Vamos ouvir um trecho.
26: O objetivo dessa nova regulação, obviamente, não é impedir a circulação de créditos, mas sim de garantir que ocorra com transparência, segurança jurídica, rastreabilidade e proteção aos credores, especialmente aos credores em situação de vulnerabilidade.
25: A nova regulamentação torna obrigatória a escritura pública na primeira transferência do precatório.
24: A medida busca garantir ao credor informações claras sobre o valor atualizado do crédito, o preço negociado e as consequências da operação.
25: O Superior Tribunal de Justiça restabeleceu a multa aplicada pelo Ibama a uma pessoa que comprou 158 borboletas mortas da China sem autorização dos órgãos ambientais.
24: Para os ministros, o ato constitui infração à legislação ambiental. Fátima Uchoa.
2: As borboletas mortas seriam utilizadas na fabricação de quadros. A compradora alegou que a proibição de introduzir espécime no país sem autorização só seria aplicada à importação de animais vivos. Após o argumento ser rejeitado em primeira instância, o TRF4 o aceitou. Já a primeira turma do STJ restabeleceu a multa de R$ 33.600. Seguindo o voto da ministra Regina Helena Costa, que prevaleceu no julgamento, o colegiado considerou que a legislação que proíbe a introdução no território nacional de animais estranhos à fauna brasileira não distingue entre espécimes vivos e mortos. Assim, basta que um espécime animal ingresse no território nacional sem a licença para que haja infração.
25: Termina amanhã o prazo para que instituições públicas, privadas e da sociedade civil possam apresentar propostas para modernizar o sistema de justiça.
24: As sugestões devem buscar mais eficiência, transparência, acesso à justiça e fortalecimento da governança, com baixo ou nenhum impacto fiscal.
25: Cada instituição poderá apresentar uma única contribuição diretamente por meio de formulário disponível no site do STF, com envio de resumo escrito de até 4 mil caracteres.
24: As contribuições serão comprovadas pelo Grupo de Estudos para a Modernização do Sistema de Justiça, criado pelo presidente do Supremo, ministro Edson Fachin, no âmbito do Centro de Estudos Constitucionais do Tribunal.
25: Sábado é o último dia para informar sobre transporte de eleitores de aldeias indígenas e moradores de zonas rurais, quilombos e outras comunidades tradicionais.
24: O prazo é para o transporte gratuito no dia das eleições. Fábio Ruas.
8: Responsáveis por repartições e unidades do Serviço Público Federal, Estadual ou Municipal devem informar ao juízo eleitoral o número, a espécie e a lotação dos veículos e das embarcações. O dia 15 de agosto também é data limite para informar itinerários, horários e modalidades de transporte que serão ofertados gratuitamente nos dias de votação. Candidatas, candidatos, partidos, federações, coligações ou qualquer pessoa não podem fornecer transporte a eleitoras e eleitores no dia da votação.
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24: Boa noite.
25: E um bom fim de semana.
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10: Eu sou Humberto Pinheiro e estes são os destaques de hoje do Jornal do Senado, que começa agora. Senado aprova sistema de alerta para localizar pessoas desaparecidas. Alcolumbre destaca a produtividade das semanas de esforço concentrado. Cidadania digital pode virar parte da educação básica para prevenir riscos no ambiente virtual. Boa noite. O Brasil registrou 43.828 desaparecimentos só no primeiro semestre de 2026, segundo dados do painel estatístico do Sistema Nacional de Informações de Segurança Pública do Ministério da Justiça. Para mudar esse cenário, a Comissão de Direitos Humanos aprovou a criação de um Sistema Nacional de Alerta para ajudar a localizar pessoas desaparecidas. Repórter César Mendes.
11: O projeto da senadora Damaris Alves, do Republicanos do Distrito Federal, determina que as buscas comecem logo após o registro da ocorrência e classifica os casos como voluntários, involuntários ou criminosos, cada um com seu protocolo específico. Avisos de alerta serão enviados por aplicativo e internet a pessoas que possam ajudar nas buscas com base na localização da ocorrência. Alterações feitas na proposta original ampliam o conceito de desaparecimento involuntário para incluir grupos vulneráveis como crianças, idosos e pessoas pessoas com deficiência e passam a usar o termo desaparecimento criminoso no lugar de desaparecimento forçado, como explica a senadora Roberta Scioli, do Republicanos de Roraima, que leu o relatório.
14: Essa alteração busca evitar o uso inadequado da expressão desaparecimento forçado, que já possui sentido jurídico próprio no direito internacional e no ordenamento jurídico brasileiro.
11: A proposta vai passar por votação em turno suplementar antes de seguir para a Comissão de Constituição e Justiça.
10: O senador astronauta Marcos Pontes, do PL de São Paulo, criticou a medida provisória que prevê a avaliação pelo Ministério da Educação da proficiência dos médicos recém-formados por meio do Exame Nacional de Avaliação da Formação Médica, o ENAMED. Ele defendeu o projeto de lei de sua autoria que prevê a aplicação do exame pelo Conselho Federal de Medicina como requisito para o exercício profissional. Marcos Pontes destacou que um conceito básico da administração é que quem executa não fiscaliza a própria execução. Assim, para ele, quem executa a formação, ou seja, o Ministério da Educação, não pode fiscalizar a própria formação, o que seria um erro grosseiro.
15: Quem tem que fazer esse exame, quem tem que executar esse exame, tem que ser o Conselho Federal de Medicina, que é um órgão preparado para isso, formado por seus pares, os médicos, são aqueles que entendem do que tem que ser feito para que tenha uma medicina melhor no país.
10: Já o senador Plínio Valério, do PSDB do Amazonas, cobrou a votação da proposta de emenda à Constituição, que amplia a autonomia operacional e orçamentária e financeira do Banco Central. Segundo o parlamentar, a PEC 65 de 2023 também prevê medidas para garantir a continuidade do PIX sob responsabilidade do Banco Central. Plínio lembrou que na época houve um acordo para que a proposta fosse votada em plenário após um prazo de 14 dias, solicitado pelo governo, mas a votação até agora não ocorreu. O senador defendeu o cumprimento do acordo e pediu que o texto seja apreciado logo. Para ele, o período eleitoral não deveria impedir a análise.
17: Há uma disputa econômica mais ampla pelo PIX, só não percebe isso quem não quer. O momento é este. No plano internacional, nós temos uma importante conquista a preservar e ampliar. Na nossa economia, sabemos todos a necessidade de defesa da moeda.
10: Após a semana de esforço concentrado realizado pelo Senado Federal, o presidente da Casa, senador Davi Alcolumbre, defendeu o modelo semipresencial. Alcolumbre reforçou a possibilidade dos senadores conciliarem suas obrigações em Brasília sem deixar de prestar conta nos estados. Mais detalhes com o repórter Douglas Castilho.
19: Com a proximidade das eleições, é prática comum no Congresso Nacional a realização de semanas de esforço concentrado, quando os parlamentares se reúnem em sessão para intensificar negociações importantes e votar matérias prioritárias. A medida é utilizada já que as reuniões para decidir as campanhas demandam presença maior dos parlamentares em suas bases. Os senadores que pretendem a reeleição têm até o próximo dia 15 para pedir o registro no Tribunal Superior Eleitoral. Ao fim da sessão realizada na última terça-feira, Davi Alcolumbre reforçou a utilidade do calendário especial.
20: Se nós pegarmos a produtividade da atuação do dia de hoje no Senado Federal, nós cumprimos integralmente o que estava pautado pela Secretaria-Geral da Mesa e anunciado, e incluímos outras matérias como item extra-pauta de solicitação de senadoras e de senadores, inclusive do governo, ou seja, aumentando e muito a eficiência da sessão deliberativa da Semana de Esforço Concentrado.
19: Nas eleições de 2026, 54 vagas no Senado estarão em disputa.
10: O Senado aprovou empréstimos aos municípios de Maceió, em Alagoas, Águas Lindas de Goiás e ao estado de Mato Grosso do Sul. As operações de crédito vão financiar projetos de mobilidade urbana, saúde e infraestrutura. Repórter Lana Dias.
21: Maceió vai contratar 150 milhões de dólares para financiar parte de projetos e obras de infraestrutura e mobilidade urbana, incluindo o sistema de ônibus de trânsito rápido. O dinheiro virá do novo Banco de Desenvolvimento, o Banco do BRICS. Mato Grosso do Sul também foi autorizado a pedir crédito de 80 milhões de dólares junto ao Banco Interamericano de Desenvolvimento, com o objetivo de apoiar a parceria público-privada do Hospital Regional do Estado. A relatora do texto, senadora Tereza Cristina, do Progressistas de Mato Grosso do Sul, explicou que o empréstimo dará mais segurança ao projeto.
0: A operação de crédito contingente constitui instrumento destinado a conferir segurança financeira à parceria público-privada do Hospital Regional de Mato Grosso do Sul, reduzindo os riscos associados ao cumprimento das obrigações do poder público, contribuindo para a estabilidade da relação contratual.
21: Os senadores ainda aprovaram um empréstimo para o município de Águas Lindas de Goiás, que será destinado à infraestrutura, saneamento, mobilidade e demais serviços públicos na cidade. Os textos irão à promulgação.
10: A Comissão de Ciência e Tecnologia aprovou o projeto que inclui a cidade digital como novo eixo da Política Nacional de Educação Digital. A proposta prevê ações nas escolas para prevenir riscos no ambiente virtual. O texto também prevê capacitação de professores e apoio às famílias. A proposta segue para a Comissão de Educação, onde será analisada em decisão terminativa. Mais informações com a repórter Patrícia Oliveira.
1: Com foco no uso de tecnologias digitais por crianças e adolescentes, o projeto aprovado prevê que escolas da educação básica promovam estratégias para prevenir o bullying no ambiente virtual, a superexposição e o uso excessivo de telas, além do compartilhamento indevido de dados e imagens e a desinformação. O texto também prevê a formação de professores e gestores, atenção à saúde mental, campanhas sobre direitos e deveres no ambiente digital e orientação às famílias, aspecto destacado pelo senador astronauta Marcos Pontes, do PL de São Paulo.
3: Às vezes o pai ou a mãe, né, ou os dois, chega e fala assim, deixa lá o celular com a criança conectada, mas não faz ideia com quem essa criança está conversando, não faz ideia o que, ela está vendo.
1: O projeto também estabelece medidas para ampliar a inclusão digital e a educação midiática. A proposta segue para decisão final na Comissão de Educação.
10: Com edição de Paulo Groba e trabalhos técnicos de João Lira, o Jornal do Senado fica por aqui. Acompanhe agora as notícias do Tribunal de Contas da União e da Câmara dos Deputados. Boa noite e um bom fim de semana.
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16: O Tribunal de Contas da União quer ouvir motoristas de todo o país sobre a qualidade dos combustíveis. A consulta faz parte de uma auditoria que avalia a fiscalização da Agência Nacional do Petróleo. Podem participar caminhoneiros, motociclistas, taxistas, motoristas de aplicativo e qualquer pessoa interessada. O questionário pergunta sobre a qualidade dos combustíveis, a fiscalização e o monitoramento realizados pela agência. As respostas vão ajudar o TCU a identificar problemas e auxiliar a auditoria. O objetivo também é melhorar o atendimento às denúncias feitas pelos consumidores. Combustíveis de baixa qualidade podem causar prejuízos aos motoristas, aumentar custos e até comprometer a segurança dos veículos. O questionário pode ser respondido até o dia 10 de setembro. Saiba mais em tcu.gov.br.
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18: Deputados permitem desconto nos salários para pagamento de aluguel.
22: Câmara autoriza porte de arma oficial de justiça e fiscal agropecuário.
18: Plenário garante novas regras para venda e troca de milhas por dinheiro.
27: Boa noite. A Câmara aprovou um projeto que garante o resgate de milhas por dinheiro e a venda para terceiros nos programas de fidelidade. O repórter Antônio Vital acompanhou a votação.
28: O plenário da Câmara aprovou o projeto que garante direitos das pessoas que adquirirem milhas em programas de fidelidade, como a possibilidade de vender o saldo para terceiros. A proposta regulamenta o funcionamento desse tipo de programa e define regras para a venda, transferência e troca de pontos e milhas por dinheiro. De acordo com o projeto apresentado pelo deputado Ricardo Aires, do Republicanos de Tocantins, as empresas que oferecem programas de fidelidade só poderão restringir a venda de milhas pelos clientes se oferecerem uma opção para converter esses pontos diretamente em dinheiro vivo. Se não houver a opção de troca por dinheiro, a empresa fica impedida de bloquear contas, limitar o número de beneficiários ou dificultar a venda ou transferência dos pontos, com exigências como reconhecimento facial ou biometria. Isso vai valer para o resgate de milhas por produtos ou passagens aéreas, por exemplo. De acordo com o autor da proposta, Ricardo Aires, o objetivo é impedir que uma empresa lucre com a venda de pontos e, ao mesmo tempo, crie empecilhos para o cliente resgatar o que comprou. O relator da proposta do plenário, o deputado Paulo Soares, do Podemos, de São Paulo, defendeu as medidas. Para ele, as administradoras que vendem pontos ou milhas, que hoje têm valor entre R$ 70 e R$ 80, praticam um monopólio quando dificultam o resgate, a venda ou a conversão de milhas em dinheiro.
2: Um projeto como esse estabelece normas importantíssimas para que o consumidor não seja lesado. São regras claramente colocadas para que nenhum dos lados, na verdade, sejam prejudicados. E o consumidor tenha livre acesso ao que é direito dele, no caso aqui, no que diz respeito às milhas. Muitas vezes elas vêm como um bônus ou como um cashback, mas em outras ocasiões essas milhas são compradas. E, naturalmente, é fundamental que o consumidor tenha pleno direito de distribuir, comercializar, enfim, fazer o uso que bem entender dessas milhas.
28: O projeto que regulamenta o funcionamento de programas de fidelidade e define regras para venda, transferência e troca de pontos e milhas por dinheiro, seguiu para análise do Senado. Da Rádio Câmara, de Brasília, Antônio Vital.
4: Consumidor.
18: Juarez Costa, do Republicanos de Mato Grosso, apresentou projeto que determina a retenção do pagamento de compras feitas pela internet até o consumidor confirmar o recebimento do produto. O deputado esclarece que a medida busca reduzir prejuízos provocados por fraudes ou por mercadorias não entregues.
27: Juarez Costa explica que o pagamento poderá ficar retido por até 30 dias. De acordo com a proposta, se o consumidor contestar a entrega, o fornecedor terá 10 dias úteis para comprovar o recebimento ou solucionar o problema. Caso contrário, o valor deverá ser devolvido ao comprador.
4: Habitação.
18: A Câmara aprovou projeto que permite desconto no salário para pagamento de aluguel. Entenda na reportagem de Antônio Vital.
28: O plenário da Câmara aprovou o projeto que autoriza desconto diretamente no salário do inquilino para o pagamento do aluguel. O projeto apresentado pelo deputado Júlio Lopes, do PP do Rio de Janeiro, cria possibilidade de consignação em folha de pagamento para aluguéis residenciais. O sistema será parecido com um dos chamados empréstimos consignados, que permitem desconto em folha para pagar financiamentos bancários. De acordo com a

0: crédito a possibilidade de uso do saldo do FGTS para pagamento do aluguel.
1: Consideramos meritória a emenda de plenário apresentada, vez que preserva a finalidade do FGTS, que é assegurar proteção financeira ao trabalhador em situações específicas, reduzindo-se o risco de comprometimento dessa reserva financeira do trabalhador.
0: O projeto que autoriza desconto diretamente no salário do inquilino para o pagamento do aluguel seguiu para análise do Senado. Da Rádio Câmara de Brasília, Antônio Vital.
2: Justiça.
3: Zé Adriano, do PP do Acre, é autor de projeto que cria procedimento para investigar as causas de incidentes graves em obras e serviços de engenharia contratados pelo poder público. Pela proposta, a análise será obrigatória em situações de acidentes com morte, entre outros.
4: Zé Adriano explica que a proposta prevê investigação técnica independente para identificar as causas do problema e evitar novas ocorrências. O texto também prevê a divulgação de relatórios no Portal Nacional de Contratações Públicas, com as recomendações resultantes antes da apuração.
2: Votação.
3: A Câmara aprovou o porte de armas para oficiais de justiça e fiscais agropecuários. O repórter Marcelo Larcher traz mais detalhes sobre as mudanças propostas na legislação.
5: A Câmara dos Deputados aprovou o projeto que autoriza o porte de armas de fogo para oficiais de justiça e auditores fiscais federais agropecuários. O projeto altera o Estatuto do Desarmamento para incluir essas duas categorias entre aquelas que já têm direito ao porte de arma no país. Hoje, essa autorização já vale para policiais, militares e outras carreiras ligadas à segurança pública, desde que cumpram os requisitos legais, como comprovação de capacidade técnica e aptidão psicológica. Pelo texto aprovado, esses profissionais poderão portar arma de fogo de propriedade própria ou fornecida pelas instituições, inclusive fora do horário de serviço, com validade em todo o território nacional, conforme as regras previstas em lei. Outro ponto do projeto é a atualização de regras relacionadas à idade mínima para aquisição de armas. A proibição para menores de 25 anos continua valendo, com exceção das categorias que têm autorização legal para o porte, incluindo agora os oficiais de justiça e os auditores fiscais agropecuários. Relator da proposta, o deputado Jonas Donizete, do PSB de São Paulo, argumentou que a medida reconhece o risco enfrentado por esses profissionais no exercício das funções. Segundo ele, oficiais de justiça e auditores fiscais atuam diretamente na execução de decisões judiciais e em atividades de fiscalização, muitas vezes em situação de tensão e exposição a ameaças. No plenário, o relator foi o deputado Coronel Meira, do PL de Pernambuco. Ele justificou a necessidade de porte de arma para oficiais de justiça.
6: O oficial de justiça exerce, sim, uma atividade marcada pelo risco. É o oficial de justiça que sai dos fóruns dos tribunais para fazer com que a decisão judicial chegue às ruas, às residências, às empresas e tantas vezes aos locais de conflito. É ele quem cumpre mandados de prisão, medidas protetivas de urgência, ordens de busca e apreensão, reintegrações de posse, afastamentos do lar, em situação que podem envolver tensão, resistência, violência e risco concreto à própria vida.
5: O projeto que autoriza o porte de arma para oficiais de justiça e auditores fiscais federais agropecuários seguiu para análise do Senado. Da Rádio Câmara de Brasília, com informações de Daniele Lessa e Antônio Vital, Marcelo Larcher.
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2: Segurança Pública.
4: Júnior Ferrari, do PSD do Pará, é autor de projeto que altera a Lei Maria da Penha para obrigar o agressor a ressarcir os custos com o uso da tornozeleira eletrônica. Pela proposta, os valores arrecadados serão destinados a fundos de combate à violência contra a mulher.
3: Júnior Ferrari argumenta que o custo médio mensal de monitoramento de cada tornozeleira varia entre R$ 200 e R$ 300, pagos integralmente pelo Estado. Ele salienta que a cobrança do agressor não será condição para aplicar a medida protetiva.
4: Júlio Arcoverde, do PP do Piauí, é favorável à redução da maioridade penal de 18 para 16 anos. Ele defende ainda a responsabilização de adolescentes entre 12 e 16 anos que pratiquem crimes.

0: com violência ou grave ameaça, crimes hediondos e crimes contra a vida.
1: Júlio Arcoverde argumenta que a medida endurece a punição de adolescentes envolvidos em crimes graves e reduz o uso de menores por organizações criminosas. Ele acredita que a proposta adequa a legislação à gravidade desses delitos e amplia a proteção da sociedade.
2: Comissões.
0: A comissão que analisa a redução da maioridade penal iniciou seus trabalhos sob questionamento de inconstitucionalidade. O repórter José Carlos Oliveira nos traz os argumentos.
3: O deputado Aloísio Mendes, do Republicanos do Maranhão, foi eleito presidente da Comissão Especial da Câmara dos Deputados sobre redução da maioridade penal. Os parlamentares vão analisar três propostas de emenda à Constituição que tratam de plena maioridade civil e penal aos 16 anos de idade, redução excepcional da maioridade penal em casos de crimes hediondos e de extrema crueldade e redução geral da maioridade penal para 16 anos, com previsão de que adolescentes entre 12 e 16 anos respondam criminalmente por crimes cometidos com violência ou grave ameaça, crimes hediondos e crimes contra a vida. Aloísio Mendes escolheu como relator o deputado Mendonça Filho, do PL de Pernambuco, que afirmou o foco na construção de uma proposta tecnicamente estruturada nas boas práticas internacionais e moralmente à altura da dor das vítimas e seus familiares.
4: A unificação das PECs que tratam do tema nos permite fazer uma discussão aprofundada sobre como constituir e futuramente regulamentar um sistema prisional juvenil no país, modernizado o sistema de justiça criminal brasileiro para dar uma resposta civilizada à demanda social por justiça.
3: Mendonça Filho apresentou um plano de trabalho para buscar, entre outros pontos, o diagnóstico sobre a promoção da justiça às vítimas, o dimensionamento do impacto civil e o estudo da viabilidade institucional da medida. As audiências na Câmara, os seminários nas cinco regiões do país e as reuniões técnicas com especialistas e entidades vão se basear em cinco eixos temáticos: constitucionalidade, direitos humanos e tratados internacionais, segurança pública, crime organizado e dissuasão penal, infraestrutura e gestão dos sistemas prisional e socioeducativo, impactos jurídicos e legitimidade de eventual referendo popular sobre o tema nas eleições municipais de 2028. Os canais de interação da Câmara com a população, como o E-Democracia, também serão usados para recebimento de perguntas e contribuições por escrito. O relator apresentou um cronograma até a votação da proposta.
4: O debate vai evoluir, certamente numa velocidade reduzida no período eleitoral, mas passada a eleição nós teremos a oportunidade de aprofundar as discussões para que, na minha intenção, até dezembro, tenhamos a votação dessa matéria na Comissão Especial e no Plenário da Casa.
3: A redução da maioridade penal é tema polêmico na sociedade, com forte oposição, principalmente de entidades ligadas a direitos humanos. Antes do início dos trabalhos, o deputado Tarcísio Mota, do PSOL do Rio de Janeiro, apresentou questão de ordem para tentar barrar a instalação da comissão. Depois, utilizou o mesmo instrumento para apontar nulidades e inconstitucionalidades do tema. Também citou jurisprudência do Supremo Tribunal Federal, desrespeito a tratados internacionais e risco de transferência de adolescente do sistema socioeducativo para o falido e superlotado sistema prisional comum.
5: A inimputabilidade penal até os 18 anos, assegurada pelo artigo 228 da Constituição Federal, constitui um direito individual do cidadão em desenvolvimento. O artigo 60 da Carta Magna proíbe terminantemente a deliberação de qualquer proposta de emenda tendente a abolir, entre aspas, direitos e garantias individuais. A instalação de uma comissão destinada a suprimir direitos fundamentais em meio a um período de funcionamento prioritariamente remoto dessa casa configura grave cerceamento democrático.
3: O presidente da comissão, Aloísio Mendes, contestou.
6: Os pontos levantados por Vossa Excelência já foram vencidos na CCJ com relação à dissimilibilidade desse assunto e com relação à votação remota, existem precedentes na casa e hoje o plenário da Câmara está funcionando de forma remota e a comissão segue mesmo o caminho.
3: A comissão é formada por 38 titulares e igual número de suplentes. Os deputados Guilherme Derrite, do PP de São Paulo, Benes Leocádio, do União do Rio Grande do Norte e Sargento Faul, do PL do Paraná, foram eleitos para as três vice-presidências. Da Rádio Câmara de Brasília, José Carlos Oliveira.
2: Trabalho.
1: Ercílio Coelho Diniz, do MDB de Minas Gerais, propõe a criação do Programa Nacional de Retorno Profissional da Mulher 50+. A iniciativa busca facilitar a reinserção no mercado de trabalho de mulheres com mais de 50 anos que tenham ficado afastadas por pelo menos 2 anos.
0: Ercílio Coelho Diniz alega que essas mulheres enfrentam uma dupla barreira ao tentar voltar ao emprego: o preconceito relacionado à idade e à interrupção da carreira. Para ele, o programa valoriza a experiência dessas profissionais e reduz desigualdades de gênero e de idade.
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7: Economia.
1: O Congresso Nacional instalou a comissão que vai analisar a medida provisória que reduz a chamada taxa das blusinhas. A repórter Maria Neves acompanhou.
8: Deputados e senadores instalaram comissão especial para analisar a medida provisória que trata da chamada taxa das blusinhas. Apresentada pelo governo em maio, a proposta reduz a zero a alíquota do imposto de importação de produtos que custem até 50 dólares dos Estados Unidos, taxa que atualmente é de 20%. Se não for votada até 8 de setembro, a MP perde a validade. O presidente da Câmara, deputado Hugo Mota, adiantou que irá discutir o assunto com o Colégio de Líderes e o presidente do Senado, Davi Alcolumbre, para votar a proposta nas próximas semanas.
9: Para que essa taxação não volte, é necessário que o Congresso Nacional se debruce sobre esse tema nas próximas semanas e eu irei tratar disso no Colégio de Líderes, bem como também com o presidente do Senado, o senador Davi, sobre o que nós iremos fazer juntos, já que é uma comissão mista que depende da participação das duas casas.
8: Para presidir a comissão, deputados e senadores elegeram o deputado Dorinaldo Malafaia, do PDT do Amapá. O vice-presidente será o senador Randolfe Rodrigues, do PT do Amapá, e o relator escolhido foi o senador Eduardo Gomes, do PL do Tocantins. Além de zerar o imposto de importação de produtos de até 50 dólares, a medida provisória reduz a alíquota do tributo de compras internacionais com valores entre 50 dólares e 3 mil dólares para 30%. Até a edição da MP, a alíquota era de 60%. Na justificativa da proposta, o governo sustenta que a medida visa simplificar a tributação e incentivar a adesão dos importadores a programas de regularidade fiscal. A tributação das compras internacionais de baixo valor foi criada no Brasil por meio de uma lei de 2024 que vigorou até a edição da medida provisória em maio. Antes da lei, um decreto de 1980 isentava essas compras do imposto de importação. Da Rádio Câmara de Brasília, Maria Neves.
7: Esporte.
0: Wellington Roberto, do PSD da Paraíba, é um dos autores de PEC que concede imunidade de impostos a entidades esportivas sem fins lucrativos. O texto impede a cobrança sobre patrimônio, renda e serviços das organizações que cumprirem as exigências do Código Tributário Nacional.
1: Wellington Roberto ressalta que o benefício será restrito a entidades certificadas dos setores olímpico, paralímpico, clubístico ou educacional. Ele afirma que a proposta busca ampliar os recursos disponíveis para a formação de atletas e manutenção de projetos esportivos com finalidade social.
0: João Carlos Bacelar, do PL da Bahia, também assina a proposta de emenda à Constituição, que pretende incluir as entidades esportivas sem fins lucrativos entre as instituições com imunidade tributária. O objetivo, segundo ele, é equipará-las às áreas de educação e assistência social.
1: João Carlos Bacelar justifica que a medida fortalece o esporte como política pública e garante mais segurança financeira às entidades esportivas certificadas. O deputado diz ainda que o texto mantém a exigência de cumprimento dos requisitos legais para acesso à imunidade.
7: Educação.
0: André Fufuca, do PP do Maranhão, defende a criação de um incentivo educacional no programa Bolsa Atleta. Proposta nesse sentido prevê um adicional de 10% no benefício para atletas que comprovem matrícula e frequência regular em instituição de ensino.
1: Relator da matéria na Comissão de Esporte,